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1: 21 horas e 9 minutos.
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1: 22 horas e 14 minutos.
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1: 22 horas e 59 minutos.

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2: 23 horas e 59 minutos.
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0: Creio em um só Deus, Pai Todo-Poderoso, Criador do céu e da terra, de todas as coisas visíveis e invisíveis. Creio em um só Senhor, Jesus Cristo, Filho Unigênito de Deus, nascido do Pai antes de todos os séculos. Deus de Deus, Luz da Luz, Deus verdadeiro de Deus verdadeiro, gerado, não criado, consubstancial ao Pai. Por Ele todas as coisas foram feitas e por nós homens, e para nossa salvação, desceu dos céus, encarnou pelo Espírito Santo no seio da Virgem Maria, e se fez homem. Também por nós foi crucificado sob Pôncio Pilatos, padeceu e foi sepultado. Ressuscitou ao terceiro dia conforme as Escrituras e subiu aos céus, onde está sentado à direita do Pai. E de novo há de vir em sua glória, para julgar os vivos e os mortos, e o seu reino não terá fim. Creio no Espírito Santo, Senhor que dá a vida e procede do Pai e do Filho. Igual Pai e Filho é adorado e glorificado. Ele é que falou pelos profetas. Creio na Igreja Una Santa Católica e Apostólica. Confesso um só batismo para a remissão dos pecados e espero a ressurreição dos mortos e a vida do mundo que há de vir. Amém.
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Olá, gente amiga, de volta aí com o nosso Falando de Bíblia, divulgando as mensagens da Bíblia do Novo Testamento para toda a região de Pelotas e hoje por internet, né, para o mundo inteiro. E seguindo com o nosso estudo do Apocalipse, estamos vendo que o sétimo selo do livro da vida foi aberto pelo Cordeiro Imolado, por Jesus, e ao abrir o sétimo selo, apareceram sete anjos com trombetas. E cada trombeta que ia sendo tocada, ia acontecendo uma calamidade. Ia se destruindo um terço da terra, um terço do mar, um terço das águas potáveis, rios, etc. Um terço do firmamento, sol, lua, etc. Aí tocaram-se as quatro primeiras trombetas. E agora, no capítulo 9, a partir do versículo 1, livro do Apocalipse, capítulo 9, a partir do versículo 1, vamos ver a quinto anjo, a quinta trombeta. E o quinto anjo tocou. Vi então uma estrela que tinha caído do céu sobre a terra, e foi-lhe dada a chave do poço do abismo. Ela abriu o poço do abismo, e do poço do abismo saiu fumaça, como a fumaça de uma grande fornalha. E o sol e o ar se escureceram por causa da fumaça que saía do poço. Da fumaça espalharam-se gafanhotos sobre a terra e receberam poder igual ao dos escorpiões da terra. Foi-lhes dito que não danificassem a vegetação da terra, nem as ervas, nem as árvores, mas somente as pessoas que não levassem na fronte a marca do selo de Deus. Não lhes foi permitido matá-las, mas sim atormentá-las durante 5 meses. E a dor que causavam era semelhante à dor da picada de escorpião quando morde alguém. Naqueles dias, as pessoas vão procurar a morte e não a encontrarão. Vão desejar morrer, mas a morte fugirá delas. Os gafanhotos tinham a aparência de cavalos preparados para a guerra. Levavam na cabeça coroas que pareciam de ouro, e as caras deles pareciam rostos humanos. Tinham cabelo semelhante ao cabelo das mulheres, e os seus dentes eram como dos leões. Tinham couraças como couraças de ferro, e o barulho das suas asas parecia o barulho de uma multidão de carros e cavalos correndo para o combate. Tinham caudas como os escorpiões com ferrões, e na sua cauda estava o poder de atormentar as pessoas durante 5 meses. Tinham por rei o anjo do abismo, que em hebraico se chama Abaddon e em grego Apolion. Passou o primeiro ai, mas depois vem ainda outros dois ais. Então, na quinta trombeta, a coisa já vai ficando muito pior. Porque isso não é mais destruição de natureza e tal, agora já é a vinda do demônio. Então cai uma estrela, abre a tampa do abismo, e de lá então vem esse enxame de demônios, que são, parece um gafanhoto, tamanho de cavalo, com coroa na cabeça, dente de leão, cabelo de mulher e etc, e cauda de escorpião e tal. Só que então esses demônios, que são capitaneados, né, que são mandados pelo demônio principal, esses demônios vêm destruir todos aqueles que não têm a marca do Cordeiro, aqueles que não se converteram ao Cordeiro. E é muito interessante, porque não mata eles, tortura. Durante 5 meses, eles vão sofrer, e não vão deixar eles morrer. Eles querem morrer, mas não conseguem morrer, porque estão sendo torturados. O que diz mesmo a quinta trombeta? Que aqueles que não se converterem ao Cristo, que não se converterem à realidade nova da vida, estão fadados a sofrer. Sofrer muito, atacados pelo mal. E queria só fazer um pequeno paralelo que me parece interessante quando fala que vem uma grande fumaça que escurece o mundo inteiro e tal, tal, e tal, e tal. E em seguida vem esse enxame de gafanhotos e doenças, etc, etc.
façam a leitura que quiser. Mas o nosso país está pegando fogo. Escureceu e choveu cinzas. Estão voltando doenças. Voltam pelas mãos daqueles que querem fazer o mal. Daqueles que espalham por aí notícias e fakes. Daqueles que querem nos enganar. Prestem atenção. Os sinais estão aí. Pergunta. No quinto selo, qual é a grande manifestação?

e etc. Destruir todo mundo que não tinha o sinal do Cordeiro. Os que não eram convertidos. Aqueles que se deixam enganar pelo demônio. Pois é. E hoje, estamos aí. Livro do Apocalipse, capítulo 9, lá no versículo 13. Vamos abrir, vamos tocar a sexta trombeta. Livro do Apocalipse, capítulo 9, versículo 13. O sexto anjo tocou, e eu ouvi uma única voz, vinda dos quatro cantos do altar de ouro que está diante de Deus. A voz dizia ao sexto anjo, aquele que segurava a trombeta, solta os quatro anjos que se encontram algemados no grande rio, o Eufrates. E foram soltos os quatro anjos que estavam com a hora, o dia, o mês e o ano marcados para matar a terça parte da humanidade. Sempre essa ideia de que matar um terço, destruir um terço, é sinal de que tem ainda recuperação para o resto. O número das tropas de cavalaria, lá no versículo 16, o número das tropas de cavalaria era de 20 mil vezes 10 mil. Eu ouvi bem o seu número. E na minha visão, vi os cavalos e os cavaleiros do seguinte modo. Tinham couraças de fogo, jacinto e enxofre. As cabeças dos cavalos pareciam cabeças de leões, e de suas bocas saía fogo, fumaça e enxofre. A terça parte da humanidade morreu por causa dessas três pragas: fogo, fumaça e enxofre, que saíam das bocas dos cavalos. Pois o poder desses cavalos estava na boca e na cauda. Suas caudas pareciam serpentes com cabeças, e com essas causavam dano. As demais pessoas, as que não morreram devido a essas pragas, mesmo assim, não se converteram das obras de suas mãos. Não deixaram de adorar os demônios, os ídolos de ouro e de prata e de bronze, de pedra e de madeira, que não podem ver, nem ouvir, nem caminhar. Também não se converteram de seus homicídios, nem das suas magias, nem da sua prostituição, nem dos seus roubos. Então vamos lá. Olha bem o que está acontecendo. Sexta trombeta. Liberar os quatro anjos presos no Eufrates. Lembrando que o rio Eufrates tem aquela grande importância ali, né? Como fonte de vida ali para toda aquela região da Ásia, etc. A região, e lá na região do Eufrates, era a região que habitavam guerreiros sanguinários, um povo, os partos, que eram uma tribo guerreira que até os romanos temiam, que já tinham enfrentado os romanos muitas vezes. E eles tinham uma cavalaria destruidora. Então, o João, aqui no seu Apocalipse, ele anuncia que esse tipo de exército é capaz de enfrentar os romanos, mas que mesmo destruindo esse um terço, ainda o restante não se converteu. Mas o que eu acho muito interessante nesse trecho é ele dizer que o que dizimou as pessoas não foram a espada, não foram as lanças, foi o quê? Foram as bocas. Interessante demais, né? Quando eles diziam lá assim, ó, a terça parte da humanidade morreram por causa dessas três pragas: fogo, fumaça e enxofre, que saíam das bocas dos cavalos. Pois o poder desses cavalos estava na sua boca. Também na cauda, mas principalmente na boca. Não parece para vocês absolutamente similar com o que está acontecendo hoje? O poder do mal que é transmitido por essa brigaiada na qual nós fomos jogados por esses dois grupos políticos, e nós brigando entre nós. Os fake news, que hoje são a transmissão da mensagem, ou seja, que simbolizam a boca. Então vamos cuidar, gente. Vamos cuidar. Não vamos ser participantes do mal que assola a nossa sociedade. Olha o livro do Apocalipse. É São João já prevendo isso por volta aí do ano 90. Nós estamos no ano 2019, 2000 anos atrás. São João já prevendo o grande mal
que viria através das bocas, da maledicência, do mal espalhado. Pergunta. No livro do Apocalipse, aí no capítulo 9, nos versículos 18 e 19, João narra três pragas que saíam da boca dos cavalos. Que pragas são essas?

que nós já abrimos os sete selos que lacravam o livro. No sétimo selo, anjos tocando sete trombetas. Cada trombeta que tocava acontecia uma catástrofe. E agora nós estamos na sétima trombeta. Mas antes de ouvirmos a sétima trombeta, que vinha lá do anjo do sétimo selo, vamos lembrar aqui para quem que João está escrevendo. João está narrando o livro da história, né? A história do passado, do presente e do futuro. Ou seja, a nossa história também. O Cordeiro já abriu seis selos. E agora, quando ele abre o sétimo selo, aparecem sete anjos com as sete trombetas. A cada trombeta que o anjo toca, vem uma praga sobre a terra. As cinco primeiras trombetas são cinco pragas clássicas. Granizo sobre a terra, sangue, água amarga, água envenenada, escuridão, gafanhoto. Se lembrar, parecem muitos com as próprias pragas do Egito, né? Quando libertam os judeus lá, os hebreus do Egito. Na sexta trombeta, vem essa cavalaria demoníaca, né? Que mata um terço dos homens. É um castigo de Deus, mas referência ao povo guerreiro que vivia perto ali de Eufrates, que não havia se rendido aos romanos. Mas, mesmo com essas seis pragas, com tudo isso que aconteceu até hoje, destruição de um terço sobre a terra e a possibilidade da conversão dos outros dois terços, mesmo assim, os opressores do povo não se convertem. Matam, roubam, perseguem os fracos, blasfemam, esparramam fake news, enganam o povo, compram as empresas, os jornais das empresas de televisão para esparramar mentiras, adoram ídolos, mentem, causam julgamentos parciais no judiciário, não praticam a justiça, pelo contrário, praticam a injustiça. E ainda se omitem frente a todo o mal que está por aí. A gente podia se fazer a seguinte pergunta. Aliás, vamos deixar com a pergunta de hoje. De quem mesmo João

Apocalipse, só para a gente lembrar, então, Apocalipse, aquele grande livro da revelação de São João, né? São João está preso na ilha de Patmos e tem uma grande revelação. Ele vê uma porta de entrada para o céu e aí ele entra por essa porta e lá, então, ele vê o grande trono com aquele que é capaz de tudo e esse trono cercado por vários outros tronos com os anciãos de roupa branca, com os quatro elementos, com os quatro seres vivos em volta. E aí depois aparece então na mão daquele que tudo pode um livro, um rolo, né? Um livro, um rolo. É, o rolo da vida, aquele que contém tudo. A história, o presente, o futuro, aquele que contém a solução dos problemas que os cristãos estão vivendo naquele tempo. Perseguição do Nero. Cê, lembrando que naquele tempo, no início do cristianismo, os cristãos eram perseguidos, eram presos, torturados, eram muitas vezes colocados na arena lá com leões para lutarem, né? Lutarem entre si, etc, etc. Tá. Então, o que que acontece? Nesse livro está a solução dos problemas, só que o livro está lacrado. O livro está lacrado com 7 selos. Lembrando que o número 7 é aquele número que dá a enormidade, o completo. Então, o livro está completamente lacrado. E aí, São João chora, porque não encontra ninguém com a capacidade de abrir os selos. Até que ele percebe a presença do Cordeiro, o Cordeiro imolado, aquele que é capaz de abrir os 7 selos. Jesus, aquele que foi imolado por nós. E aí então, o Cordeiro começa a abrir os selos, vai abrindo os selos um a um, e na hora então em que ele vai abrir o último selo, este último selo, ele é composto de várias trombetas. Isso é interessante, porque aí ele tem 7 anjos com 7 trombetas. Realmente é uma liturgia, né? É uma celebração. E a cada trombeta que ele vai abrindo, vai acontecendo algo de fantástico, né? Então, na primeira trombeta, cai granizo, fogo e 1/3 da terra é destruído. Na segunda trombeta, vem uma bola de fogo, né? Aliás, uma montanha de fogo, né? Que cai no mar e 1/3 de tudo que tem no mar é destruído. Na terceira trombeta, cai do céu uma estrela grandiosa e ela envenena 1/3 de todas as águas doces do mundo. Depois, na quarta trombeta, então, 1/3 do sol, da lua, das estrelas tal, se apaga. Na quinta trombeta, vem o próprio demônio, abre o inferno e saem de lá as pragas, a destruição. Na sexta trombeta, então, aparecem os 4 anjos presos nas 4 regiões onde habitavam os pardos, né? Aqueles que são os guerreiros sanguinários e tal. E, de novo, 1/3 de todo é destruído, até que, então, vai aparecer o sétimo selo, no sétimo selo, a sétima trombeta. Então, lembrando que João está narrando o livro da história, o livro que é o passado, o presente e o futuro, que já abriu 6 selos. E agora, no sétimo selo, aparecem então os 7 anjos com as 7 trombetas. A cada trombeta que o anjo toca, vai caindo todas essas pragas. As 5 primeiras, então, são as pragas: granizo, sangue, água envenenada, escuridão, gafanhoto, etc. Na sexta trombeta, a cavalaria demoníaca, que mata 1/3 dos homens. Castigo de Deus, que vem vindo, e os homens ainda não se convertem. E, finalmente, vamos ver, a partir do próximo programa, a sequência com a sétima trombeta. Pergunta: ao abrir o sétimo selo, o Cordeiro se depara com anjos, cada um deles com trombetas. E a cada toque de trombeta vai acontecer uma catástrofe. A pergunta é: quantos anjos com quantas trombetas é a visão de João? Do...

0: Apocalipse. Queria que você abrisse a sua Bíblia no livro do Apocalipse, capítulo 10. Vamos lá? Livro do Apocalipse, capítulo 10. Abriu? Então vamos lá, vamos pegar a partir do versículo 1. Eu vi ainda outro anjo poderoso descer do céu, vestido com uma nuvem. Sobre a sua cabeça estava o arco-íris, seu rosto era como o sol, suas pernas pareciam colunas de fogo. Tinha na mão um livrinho aberto. Colocou o pé direito sobre o mar e o esquerdo sobre a terra e gritou com voz forte como um leão que ruge. Quando gritou, os sete trovões fizeram ouvir suas vozes. Veja bem, continua a liturgia. Sete, sete, sete. Sete trovões fizeram ouvir suas vozes. E quando os sete trovões acabaram de falar, preparei-me para escrever. Mas ouvi uma voz do céu que me dizia: guarda sob sigilo o que os sete trovões falaram e não o ponhas por escrito. Então vamos lá. No comecinho aí do capítulo 10, estamos abrindo então finalmente no sétimo selo, o sétimo anjo vai tocar a trombeta. E esse anjo grandioso, com o livrinho aberto e não mais selado, porque o cordeiro já abriu os selos, esse anjo grandioso vai fazer a grande revelação. Agora vai deixar de ser o segredo, vai ser a revelação. Então vamos lá, versículo 5. E o anjo que eu vi de pé sobre o mar e a terra levantou a mão direita ao céu e jurou por aquele que vive para todo sempre, e criou o céu e tudo que nele existe, a terra e tudo que nela existe, o mar e tudo que nele existe. Não haverá mais tempo. Nos dias da voz do sétimo anjo, quando ele tocar a trombeta, vai se realizar o plano secreto de Deus que ele anunciou aos seus servos, os profetas. Então vamos lá. Acabou a chance. Agora é o tempo da conversão. É agora. Então o livro faz a revelação que com a vinda de Jesus, com ele abrindo os selos, mostrando todas as catástrofes, todo o mal, toda a desgraça, agora com a vinda dele, é a nossa chance de nos convertermos. É agora o tempo. Pergunta: qual é a citação no finalzinho do versículo 6 do capítulo 10 de Apocalipse?
1: Tua palavra é luz do meu caminho, luz do meu caminho.
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0: queridos amigos do nosso Porta Aberta, sejam bem-vindos para mais uma edição. O programa de hoje é com três convidados especiais. São três bispos que participaram do curso realizado nos dias passados aqui no Vaticano para prelados de recente nomeação. Aqui nos nossos estúdios, tivemos a honra de receber o bispo auxiliar de Fortaleza, no Ceará, Dom Janisson de Sá Santos, o auxiliar da Arquidiocese de Aracaju, Sergipe, Dom Jefferson Santos Pinheiro, e o bispo de Propriá, também Sergipe, Dom George Luiz Amaral Muniz.
1: Uma grande alegria da nossa parte poder viver com vocês também esse momento e, ao mesmo tempo, visitar as estruturas, né, da comunicação do Vaticano, que chega a tantos lugares, inclusive as nossas realidades também, no Nordeste. Em se tratando deste momento que nós vivemos no curso para início do nosso ministério, muito importante a gente viver essa sintonia com o Papa Leão naquilo que foi proposto, tanto no ministério episcopal, como também a nossa atuação em relação a todos os outros ministérios na Igreja também, desde as coisas simples, aquelas mais complexas também que exigem do bispo tomada de decisões até difíceis.
2: Uma gratidão imensa ao Papa Leão, né, pela nomeação e a possibilidade de participar deste curso de formação para os bispos de recente nomeação. Foi uma riqueza, Bianca, extraordinária, né, termos bispos de tantos países do mundo, de todos os continentes, e a convivência, momentos de oração, estudos, e conhecer toda a realidade dos dicastérios, com o trabalho tão importante e necessário que faz em prol da evangelização.
3: Eu quero ressaltar, do que meus dois colegas bispos já falaram, essa unidade, esta comunhão episcopal que foi favorecido nesses 10 dias de encontros. Diversos bispos do mundo inteiro, bispos de recém-nomeação, né, podemos dizer assim, bispos que estão começando a aprender a ser bispo. E agora, com esta sensibilidade do Papa Leão, convida-nos a vir aqui para aprender dele as orientações como pai, como irmão, como cabeça da Igreja, como Pedro, para nossas igrejas particulares, né, para o mundo, porque o mundo bebe da fonte aqui. Então, para mim é uma alegria estar aqui pela primeira vez como bispo e pela primeira vez aqui visitando a Rádio Vaticano, né, no idioma português, que isso para nós é gratificante, porque toda a orientação católica que emerge daqui, a gente consegue usufruir, desfrutar, entender por meio deste meio de comunicação da Rádio Vaticano em língua portuguesa.
0: Muito bem. Eu começaria justamente pelo discurso do Papa Leão, né? Claro, foi o ápice desse evento, né? Depois de 10 dias de curso, ter a oportunidade de estar com o Santo Padre. A gente viu que ele fez um discurso muito pontual, né? Se tivessem que escolher um aspecto desse discurso.
1: Eu gostaria de destacar exatamente essa proximidade dele em relação a todos nós. Ele repetiu de forma enfática: nenhum bispo sozinho. Nenhum bispo procurar o caminho da solidão. Nós não somos suficientemente bons, né? Temos nossas fragilidades, para que não seja um caminho de isolamento. Quando tendemos a essa postura, os erros eles se tornam quase que inevitáveis. Mas nesse espírito sinodal, a Igreja tem nos chamado muito, praticamente todo o curso também foi a partir desse espírito sinodal que a Igreja tem nos chamado, e o Papa, como promotor desta unidade, como um sinal visível da unidade da Igreja, presidindo esse colégio episcopal, eis que nos advertiu quanto a esta necessidade de uma comunhão com todos. Depois, esse amor generoso, que mostra que nós somos pastores, e o pastor vai exatamente se expressar numa relação de cuidado para com o povo. Essa relação de proximidade, essa relação de uma paternidade vai sendo construída. Para a gente tudo isso é novo. Muito embora tenha vivido enquanto sacerdotes em diversas realidades em nossas paróquias, mas agora nossos braços se estendem, nosso coração se alarga, nossa visão tem que alcançar a todos. Então o Papa tem nos motivado a assumir essa postura verdadeiramente pastoral, sendo sinal e canal do afeto de Deus, do amor de Deus para com todos. Um elemento que ele também tem destacado, essa experiência do amor de Deus, para a gente fazer chegar a vida das pessoas, principalmente em um momento como o nosso. A humanidade está ferida, tanta divisão, tantas posturas extremistas, e a gente como pastor ajudar as pessoas, antes de tudo a gente experimentando tudo isso, né, para conduzir o povo ao conhecimento desse amor verdadeiro de Deus.
4: Dom Janison, os senhores tiveram a oportunidade depois de saudar o Santo Padre pessoalmente. Eu vi a foto do senhor, estamos falando do Bispo Auxiliar da Arquidiocese de Fortaleza. Posso saber o que, que o senhor falou para o Santo Padre e o que, que ele respondeu?
2: Então, eu saudei, agradeci pela confiança, pela nomeação. Também disse que nós, brasileiros, rezamos muito pelo seu ministério, pela sua missão, e ele agradeceu. O convidei para o Congresso Eucarístico Nacional, que teremos no próximo ano, porque a presidência da Conferência Episcopal tem insistido nesse convite para que o Papa vá ao Brasil, e o próximo ano seria o momento ideal que todo o Brasil reunido nesse Congresso Eucarístico. Eu disse, então, o senhor poderia estar no Congresso Eucarístico, reforço aquilo que os bispos têm pedido, e depois em Fortaleza. Aí ele disse, ah, sim, Fortaleza. Eu disse, sim, Fortaleza é uma terra bonita, rica, de um povo muito católico. Fortaleza é o segundo estado mais católico do Brasil, mas não só por ser católico, mas é um povo muito fervoroso, participativo, é uma igreja muito viva, né? Então, e que responde aquilo que ele tem pedido. Por exemplo, no curso, em diversos momentos, e também na fala do Papa, a importância do anúncio de Cristo, da centralidade da pessoa de Cristo, o querigma, e é algo que temos trabalhado muito na Igreja do Brasil, principalmente na Arquidiocese de Fortaleza. Estou há 7 meses lá, mas a vivacidade da Igreja do Ceará é muito grande.
4: Posso saber o que ele respondeu, Dom Janison?
2: Ele sorriu, bene, mas não sabemos, né, se ele... E quando eu falei Fortaleza, ele é, ah, sim, Fortaleza, como se já conhecesse, né? Mas em relação ao Congresso Eucarístico, ainda não deu resposta.
4: Dom Jorge, o senhor também saudou o Santo Padre, posso saber qual foi a conversa?
3: Eu, de início, me apresentei, eu sou do Brasil, da Diocese de Propiá, nomeado pelo senhor, estou lá há 8 meses e trago um abraço do meu clero para o senhor. E quero lhe agradecer pela nomeação.
4: E
3: ele sorriu, deu um tapinha no ombro, disse, tá bem, muito bem, bem. E posei para foto. Muito simples, muito rápido a conversa, mas muito acolhedor o Papa, né?
4: É isso mesmo, Dom Jefferson? O que, que o senhor falou para o Papa?
1: Olha, na verdade, foi tão emocionante que até meu nome eu esqueci.
4: Ah.
1: Mas eu pedi a ele uma bênção para o meu pai, que está enfermo. Pedi que abençoasse o terço, que levarei para ele. Estava com a bandeira do Brasil também, pedi uma bênção para o Brasil, sobretudo nesse momento que é tenso das eleições, assim como para a minha arquidiocese, qual sou bispo auxiliar, Aracaju, para os padres, para o arcebispo, para o estado de Sergipe também.
4: O senhor tocou num tema delicado, né, Dom Jefferson? A gente tem uma mensagem da CNBB, né, que foi apresentada ontem à noite, em que a direção da Conferência Episcopal se manifesta em relação a esse tema delicado, né, que a gente está vivendo, falta um mês para as eleições presidenciais, enfim. Como manter a unidade nesse momento tão delicado do nosso país?
1: Da parte de todos nós, antes de tudo, a prudência. Uma vida no Evangelho nos levará a apresentar de forma discreta, saber o que de fato é política, porque às vezes existem agressões no cenário macro, nacional, mas também nossas comunidades paroquiais, nossas famílias são afetadas, ficam divididas. Essa polarização que a gente vê nesse cenário traz muito dano né, é danosa para a nossa vida em comum, para a coletividade. E o Papa, em sua encíclica, tem nos chamado muito a atenção para a vivência do bem comum. Se a política é uma arte em que a caridade ela deve ser expressa para nós cristãos católicos como uma missão, então, tendo um projeto de nação, se todo mundo quer o bem da nação, então vai sempre procurar curar as feridas, né? Procurar sempre mais uma resposta aos reais interesses e necessidades daquilo que o povo, que o próprio projeto de nação exige, seja dos políticos, da gente enquanto igreja e de cada cidadão consciente do seu papel.
4: Eu queria voltar um momentinho no discurso do Santo Padre, porque ele também falou de uma questão super atual, que é da inteligência artificial, né? Recomendando a sua encíclica Magnificat Humanitas. Como que está essa questão? Esse é um problema que preocupa os senhores? Como que os senhores lidam com essa questão da inteligência artificial?
2: Eu creio que muita coisa bonita tem acontecido. Em relação às novas tecnologias, né, Deus deu inteligência ao ser humano, a capacidade de criar, e em benefício da humanidade, do bem comum, imaginemos na ciência, né, as vacinas, né, toda essa questão que salva vidas, que ajuda tantas pessoas. Da mesma forma, a inteligência artificial para o trabalho eclesial, para a evangelização, tem o seu valor e a sua importância. Mas é importante salientar, creio, que a máquina não pode substituir o ser humano. E o Santo Padre nos falou nesse sentido, né? Não substituir o ser humano. Da mesma forma, eu creio que não podemos exagerar, digamos assim, trocar o nosso trabalho, a nossa espiritualidade, nossa vida de fé, por exemplo, preparar uma homilia dominical. Hoje estamos no meio da semana, durante aqui a semana, e a homilia do próximo domingo, por exemplo, deve ser um momento que o bispo, o sacerdote, lê os textos bíblicos, medita, reza, para se preparar espiritualmente para uma transmissão, para uma boa homilia. Claro que ele pode pesquisar em sites, reflexões bíblicas, mas eu creio que não deveria, né, sua reflexão ser substituída por um texto da inteligência artificial. Então, eu creio que tanto a encíclica do Papa como a fala dele a nós bispos de recente nomeação vão nessa direção, né, do bom uso, né, das tecnologias, do bom uso aí da inteligência artificial.
3: Comungo com Dom Janisson nesta expressividade da inteligência artificial. Como disse o Papa, não é um mal para a humanidade. Ela trouxe e trará grandes benefícios. A inteligência artificial ajuda a ampliar a própria inteligência global, mas ela não pode tomar o lugar do humano, o lugar da sensibilidade. Nesse lugar do humano, da sensibilidade, a gente olha para nós pastores, que ao falar para o nosso povo, não podemos ser artificiais. E quando a gente fala com a alma, com o coração, a gente comunica bem. E os nossos fiéis, eles compreendem melhor quando percebem que a gente fala com o interior, quando fala com a alma. Eles nos conhecem, eles sabem aquilo que é nosso. E quando nós falamos aquilo que não procede do nosso dia a dia, ele logo percebe que aquilo não foi feito com o coração, não veio da interioridade. Então, os discursos da internet, que já vem prontinho pela inteligência artificial, não comunica a interioridade do pastor para com as suas ovelhas. Por isso, eu acho importante esta comunicação. A internet, a inteligência artificial, ela é boa, ela é benéfica, mas não pode tirar e não tira o senso da intimidade, da relação, da comunicação, como a própria liturgia nos diz que a homilia é uma conversa paterna. O pai conversa com o filho. Em essa conversa, ela tem que partir do coração, tem que partir da alma. E quando a gente fala com a alma, com o coração, a gente fala bem.
4: Eu, voltando um pouquinho ainda sobre o curso, né, foram 147 bispos, ou seja, o mundo inteiro representado. Teve algum testemunho? O Papa falou, né, da questão de países em guerra. Algum testemunho desses bispos que chamou a atenção dos senhores? Não sei, talvez alguém do Oriente Médio, da Ucrânia, desses países, né, com um conflito tão latente, que chamou a atenção e que abriu um pouco assim, o horizonte daquilo que é a universalidade da Igreja?
1: Algumas questões apresentadas também de forma pública foram tratadas com muita delicadeza também, uma vez que hoje qualquer discurso todo mundo se arma, né, para atender. Mas alguns padres, alguns bispos, melhor, falaram acerca das situações dos regimes em seus países, quando a Igreja é tratada com muita rigidez, até casos da nunciatura está fechada por causa dessas questões dos regimes também, o núncio ser mandado de volta, ser expulso do país. Então são questões pontuais e que tratadas com muito cuidado, com zelo, para não provocar mais danos. A Igreja também, os próprios dicastérios, naquilo que nos relataram, falando desta capacidade da Igreja, abertura para o diálogo. Às vezes até um silêncio para preservar ainda mais aqueles que estão vivenciando situações, vamos dizer, traumáticas pelo mundo, pelo fato de serem católicos, pelo fato de serem cristãos.
4: Pois bem, estamos aqui representados em três dioceses, né? Propiá, Fortaleza e Aracaju. Os senhores já estão à frente há alguns meses, né? Já tiveram oportunidade de ter conhecimento da realidade local. Eu gostaria que cada um falasse um pouquinho dos desafios que os aguardam na própria diocese.
1: Fui ordenado bispo há 3 meses somente, ainda estou engatinhando nesse sentido. Mas eu venho da própria diocese para a qual eu fui enviado. Então, é algo, em certo sentido, confortável. Agradeço a Deus, ao Papa também, por ter permitido esta dádiva de permanecer em Aracaju como bispo auxiliar. Enquanto serviço, aquilo que é próprio do bispo, na liturgia e tudo mais, mas de forma específica, lá o cuidado para com o clero, os seminaristas, as religiosas, né, essa atenção. No regional, Bahia e Sergipe, hoje estou como referencial para a pastoral da pessoa idosa e para os bispos eméritos. Esse cuidado com essas gerações, sobretudo nessa fase da vida também, que exige tanto cuidado e atenção da Igreja, vendo o potencial que ainda reserva, que ainda tem numa fase tão bela e que é ápice também da nossa existência. Então, estou em Aracaju. Inicialmente, a própria nomeação foi um susto. A gente começa a pensar em tantas realidades.

0: trabalhamos juntos. Para mim é uma graça especial poder estar em Fortaleza, uma arquidiocese muito organizada, com muitas atividades, iniciativas, mas estou lá colaborando com o Dom Gregório nas diferentes iniciativas. Eu colaboro particularmente com a coordenação do pastoral. Nós temos o centro de pastoral bastante organizado, com a catequese, porque eu trabalhei também na CNBB nesta área no passado. E no regional, eu sou vice-referencial da animação bíblico-catequética do Regional Nordeste 1 e faço parte do grupo de reflexão nacional nesse sentido. Então, por isso que acompanho a escola catequética da Arquidiocese, que tem 55 anos já de existência, de funcionamento e caminha muito bem. Também colaboro no acompanhamento, no diálogo com a vida religiosa consagrada e com os movimentos eclesiais e novas comunidades, né? Que Fortaleza tem uma riqueza muito grande, muitas comunidades, então este diálogo, esta colaboração naquilo que é necessário. Mas eu gostaria de salientar a acolhida que eu tive desde o primeiro momento da nomeação, quando, conversando com o Dom Gregório, ele disse assim: eu estou muito feliz e fui muito bem acolhido em Fortaleza, e você também será. E assim, são 7 meses que em todas as paróquias que visito, grupos pastorais, é uma acolhida enorme. E assim, falando em relação aos desafios, é uma igreja organizada, mas que necessita sempre mais insistir nesta dimensão da evangelização, aquilo que a Igreja do Brasil tem pedido nas novas diretrizes. Então, fortalecer o aspecto da comunhão que o Papa falou, da vida comunitária, das nossas comunidades eclesiais, também o aspecto de fortalecer a iniciação cristã e uma igreja mais missionária, né? O Papa, no final, insistiu no aspecto missionário da igreja, uma igreja missionária. E também o prefeito de Castério para a Doutrina da Fé, o tema dele foi a transmissão, o desafio da transmissão da fé hoje, que permanece um desafio, né? Como transmitir a fé para as crianças, jovens, adolescentes, enfim. Então, existem desafios, mas tanta coisa bonita que está acontecendo na nossa igreja.
1: Mas o senhor é natural de onde?
0: Eu sou natural de Sergipe, Propriá, Sergipe, encardinado na Diocese Propriá, e os últimos anos eu estava trabalhando na Conferência Episcopal como subsecretário de pastoral.
1: Dom Jorge?
2: Eu sou bispo há 9 meses e há 8 meses sou bispo diocesano de Propriá. E chegando em Propriá,
1: O senhor é natural de onde?
2: do Maranhão, vim do Maranhão, obedecendo à Igreja, na pessoa do Papa Leão, nas mãos de Deus, como sempre acredito, estou ali para contribuir com aquela bonita diocese de Oliveira do Janisso, uma diocese com 31 paróquias, 41 padres. E os desafios hoje que eu encontro está na ação administrativa. É o desafio hoje, como bispo diocesano, a administrar a diocese de forma que ela caminhe

0: Isso, né? Vamos trazer aquela informação que eu havia dito que a Laís Gomes preparou. O Tribunal Superior Eleitoral disponibiliza um canal para denúncias de desinformação sobre as eleições. Quem nos traz os detalhes é ela, a Laís Gomes.
1: O Tribunal Superior Eleitoral disponibiliza canal para denúncia de desinformação sobre as eleições. O Sistema de Alertas de Desinformação Eleitoral, conhecido como SIAD, permite o envio de relatos de forma anônima. O SIAD recebe informações sobre conteúdos falsos, enganosos ou fora de contexto. Após o envio, o material é analisado pela equipe do TSE e, quando necessário, encaminhado às plataformas digitais ou a órgãos competentes. Entre os casos estão informações incorretas sobre urnas eletrônicas, datas ou locais de votação, perfis que imitam a justiça eleitoral e mensagens que tentam desestimular o voto. Também podem ser relatados discursos de ódio, disparos em massa e ameaças. Para enviar a denúncia, o eleitor deve acessar o site do TSE e preencher formulário com dados sobre a publicação, como link, plataforma e descrição do conteúdo. Casos envolvendo candidatos ou propaganda eleitoral devem ser encaminhados pelo aplicativo Pardal. Com informações do Tribunal Superior Eleitoral, da redação da Rádio Universidade, Laís Gomes.
0: 9h04, 9h04. Vamos a um intervalo comercial e já já a gente está de volta. Tá bem? Já já.
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0: 9h10, 9h10, manhã de segunda-feira, né? Situações aqui que bem complicadas, né? Bem complicadas, Pelotas amanhece muita dificuldade, né? Estamos recebendo imagens aqui de todos os locais e nos entristece essa situação, porque causa intranquilidade, né? Nós recebemos, né, com um carinho, um áudio gravado aqui pelo coordenador da Defesa Civil Regional, Coronel Márcio André Facim, que nos traz as informações atualizadas do que se tem até o momento, né? O que se tem até o momento. Vamos ouvir o Coronel Márcio André Facim.
1: Bom dia, Sérgio. Bom dia a todos os ouvintes da Rádio Universidade Católica de Pelotas. Uma manhã de muito trabalho para toda a nossa comunidade da região sul. Não é diferente para nós da Defesa Civil Estadual e de todos os municípios, por conta dessas instabilidades bastante significativas que passaram pela região ao longo da madrugada de hoje. Nós já prestamos as primeiras informações aí, Sérgio, tu leste há pouco aí o que nos foi relatado oficialmente até o momento, mas nós sabemos que os danos, eles são maiores do que estes que nós até o momento temos aqui registrado pelos municípios. Nós continuamos junto aos municípios colhendo informações, verificando a necessidade de apoio. Não temos nenhum relato até o momento de incidentes com maior gravidade, que tenha pessoas feridas ou algo deste tipo, o que é uma notícia até o momento muito satisfatória por conta da velocidade das rajadas, né? Que em boa parte dos municípios aqui se aproximaram de 100 km por hora ou até mesmo passaram, como Rio Grande e Cerrito, onde nós temos aqui registrado ventos acima dos 100 km por hora. Muitos problemas estruturais nas residências das pessoas, bastante danos, né? Foi realmente um evento de extremidade, né? Neste momento, nós temos a estabilização, né, dessas condições desfavoráveis do ponto de vista do tempo, porém, né, nós alertamos aqui a nossa comunidade para que tenham todo o cuidado, porque muitos objetos, né, que não caíram, mas foram afetados, então estão soltos ainda, galhos, árvores, fios, postes, enfim, todo e qualquer telhas, né? Então é muito importante neste momento que todo o cuidado seja tomado, né, para que nós continuemos com este número de pessoas sem ser afetados do ponto de vista da sua integridade física. Então, o que nós pedimos neste momento à nossa comunidade aqui da região sul de Pelotas, né, é que dentro dessa noite mal dormida que a maioria de todos nós teve, né, muitas pessoas com água dentro de casa, tendo que acordar para limpar a casa, e neste momento, né, estando já com o cansaço, com seu estado físico afetado, né, que cuidem, redobrem os cuidados na condução dos seus veículos, né, que redobrem o cuidado com os pedestres, que diminuam a velocidade neste momento por conta dos semáforos que, em boa parcela, não estão funcionando. Então, este é um momento que nós temos que nos unir como sociedade, andarmos mais devagar para cuidarmos de si e cuidarmos dos outros, né? No que tange à Defesa Civil, né, mais uma vez aqui nós gostaríamos de pedir para a nossa querida comunidade da região que se cadastrasse nos nossos sistemas de alertas, né? Quem estava cadastrado ficou sabendo já ontem à noite, né, foi disparado alguns alertas, Então é importante essa ferramenta de comunicação que se dá pelo SMS, através do 4199, mandando uma mensagem com o número do seu CEP, ou mesmo através de um número do WhatsApp que facilmente aí vocês, todos que estão na escuta, descobrem aí pelos sites de procura de internet. Aí é só conversar com o robô lá pela internet que ficam cadastrados. Isso é importantíssimo porque as informações oficiais são recebidas por parte da nossa comunidade quando nós tivermos algum alerta. Tá bem, Sérgio? É isso que a gente consegue hoje conversar aí com o público ouvinte por conta de muitos telefonemas. O outro telefone já está tocando aqui e realmente o trabalho está bastante intenso. Que tenhamos aí uma ótima recuperação, um restabelecimento o mais breve possível. Né? A CE Equatorial está trabalhando em diversos municípios, a maior parte da região foi afetada, muita gente sem luz nesse momento. Que tenhamos uma ótima semana, se Deus quiser. Um grande abraço a todos.
0: Obrigado, Coronel Márcio André Facim, trazendo, pelo menos gravou para a gente aqui, para trazer as primeiras informações, né? Assim como o secretário Milton Martins também falou conosco, antes das 8 horas da manhã, trazendo detalhes de tudo o que aconteceu. E nós vamos dando sequência a esse Bom Dia RU, trazendo a informação aqui que recebemos de um ouvinte. O muro, uma parte do muro do estádio do Esporte Clube Pelotas, né, pela Anchieta, ali em frente ao Parque do Antônio Zátera, a parte superior do muro caiu sobre a calçada, né, caiu sobre a calçada essa parte superior do muro. 9 horas e 17 minutos, o Matheus, da área de comunicação lá do SANEP, me informa que o diretor-presidente, o Elemar Vojan, está em reunião na Defesa Civil, né? E ele nos passa a seguinte informação. As 5 estações de tratamento de água estão inoperantes. As 5, né? Além da falta de energia, foram registrados danos estruturais. Levantamento dos estragos em andamento. Né? Em andamento. Temos 3 casas de bombas sem energia elétrica. Casa de bomba Anglo, ali perto da Universidade Federal de Pelotas. Casa de bomba Leste, que é lá na Estrada do Engenho. E Pontal da Barra, né? Pontal da Barra, que é lá na localidade do Pontal da Barra. O SANEP acionou a Equatorial para restabelecer o quanto antes. O atendimento ao público possivelmente será fechado devido à falta de energia elétrica na sede da Rua Félix da Cunha 653. Né? 653. Então, a gente agradece imensamente aqui o Matheus, o jornalista, que é o responsável pela assessoria de comunicação do SANEP, após esse relato que ele nos passa aqui, né, e o nosso agradecimento por atender a nossa solicitação, uma vez que as atividades ali administrativas do SANEP provavelmente serão suspensas e provavelmente o atendimento ao público possivelmente será fechado devido à falta de energia elétrica na Rua Félix da Cunha. Né? Então, o nosso muito obrigado ao Matheus que nos traz estas informações. Professora Jaqueline Marques, bom dia, Sérgio. Aqui no Umuarama não temos água. Não, realmente não tem água. Todas as estações de tratamento estão inoperantes. Não tem energia elétrica e algumas tiveram danos estruturais. Danos estruturais. O Antônio Carlos, lá do Vasco Pires, aqui na minha rua não tem luz elétrica. E na parte externa da casa, uma cobertura que tem churrasqueira, destelhou. É, realmente é complicado, sabe? É muito difícil mesmo, os estragos estão por toda a parte na cidade de Pelotas. Mara Lúcia Marques, bom dia, obrigado pela companhia, né? Professora Jaqueline Marques está digitando aqui para conversar com a gente. São 9h20, vamos atualizar os nossos blocos comerciais. Já já eu estou de volta.
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8: 9:23.
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0: 9h28, 9h28. Já já a gente vai encerrar. Vou fazer uma atualização aqui, né? Vou fazer uma atualização do WhatsApp, do nosso WhatsApp, né? Vamos fazendo uma atualização do nosso WhatsApp e já já a gente está rumando para o final, né? Para o final, 9h29, 9h29, a gente está indo para o final aqui desse Bom Dia Rio de hoje, né? Bom Dia Rio de hoje. A professora Jaqueline Marques, então não temos previsão para o reabastecimento, não tem previsão para o reabastecimento, né? Não há previsão para o reabastecimento. Isso é complicado, né? Bem complexo essa situação, né? E seria importante alguém do SANEP ir até a rádio para explicar a situação à população, né? Mas é por falta de energia elétrica, né, professora? Por falta de energia elétrica, né? A dificuldade é essa, né? Energia elétrica. Meu amigo Paulinho do Veleiros me mandou um áudio aqui. Obrigado pelo carinho, muito obrigado pela companhia. Gente, vamos encerrando, são 9h30, 9h30, vamos ficando por aqui com este Bom Dia Rio de hoje, um pouco diferente, né? Em razão de toda essa situação climática aqui em Pelotas, não tivemos as nossas entrevistas também aqui na própria universidade, né? Todo o processo de reiniciar os computadores aqui, formatá-los dentro do processo de trabalho novamente, né? Para que o sinal chegue até você. Felizmente nós estivemos aí desde 8 horas da manhã, praticamente, pouquinho antes das 8 já no ar, levando informações, conversamos com o secretário municipal de Defesa Civil, Milton Martins, depois o coronel Márcio André Facim, que é o coordenador regional da Defesa Civil, participou conosco aqui, e as dificuldades naturais. Nós vamos ficando por aqui, agradecendo a sua companhia. Muito obrigado pelo carinho, pela audiência de todos. E amanhã nós temos hora marcada com Bom Dia Rio às 7h30 da manhã, porque temos horário eleitoral, tá bem? Amanhã temos hora marcada com o Bom Dia Rio. Então, obrigado pelo seu carinho.
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1: 9:56.
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Nada de áudio? Tá legal, estamos começando aqui, 10 horas, 3 minutos, 10 e 3, temperatura em Pelotas 22 graus, hoje vai ser assim, aqui 22 graus em Pelotas, depois de uma super mega tempestade assustadora, está começando para você aqui no ponto 1160, no sinal aberto democrático do rádio, Rádio Universidade, emissora da Arquidiocese de Pelotas, multiplataformas, pelo mundo inteiro via internet, através do aplicativo de rádios, Rádio Universidade Pelotas, no site ru.cepel.edu.br, e você assiste no canal do YouTube, Futebol Online Beto Vetromile, Instagram, Futebol Online _ Beto Vetromile, e o nosso WhatsApp é o 999-02-3414, tá reiniciando tudo aí. Com o seu, o meu, o nosso, o encontro da família, o encontro de gerações. A informação, a interatividade, no embalo dos flashbacks, em mais um Futebol Online, que vai começando ainda sem a trilha sonora, deu bug ali, agora o Diego tá, Diego comigo na operação de rádio, Diego Lourenço, produção e apresentação, Beto Vetromile, participação sua, a interatividade nossa. 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E a hora certa para você, Cidadela Buffet, 10 horas 5 minutos. 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Bom, hoje vai ser, agora a gente está iniciando ali, né, tivemos um problema aí técnico na abertura do programa, nada demais, apenas reiniciar o computador, né, porque começando antes de falar de qualquer coisa trivial, vamos falar da coisa séria, né, o que foi a madrugada em Pelotas e região, não só Pelotas, mas Pelotas, que é a nossa cidade e região. Bom, eu já vou começar dando um recado, pessoal que vai sair de casa aí, eu vim deslocando agora, serviço de aplicativo, quase que 3 vezes o valor normal, porque está na chamada dinâmica. Levou 7 minutos para chegar um aplicativo na minha casa, quando ele leva 3. Além disso, frota de ônibus em Pelotas, eu não sei o que está acontecendo, mas alguns horários ali pela Coabipel, inclusive que vem lá da Sanga Funda e tal, não passaram naquele horário tradicional, 9h15, 9h30 ali, não passaram, pelo menos naquele momento. O próprio Coabipel que passa ali, 9h15, 9h18, passou praticamente quase 9h30. Então, a gente já tem uma percepção pela prática de observar o trânsito que algo mais nas vias de Pelotas estão dificultando aí, já voltando o nosso sistema aí, estão dificultando o trânsito. Além disso, recebi informação agora de um amigo aqui, que é Chavante, que alguns refletores do Bento Freitas lá voaram, né? Pode deixar até sem a trilha agora, Diego, por enquanto, pra gente ir no... Vamos só no gogó. Teriam... Olha aqui, ó. O Márcio me manda dizer o seguinte. Opa, tais bem aí? Refletores do Bento Freitas, alguns voaram das torres. Portão da Juscelino caiu. Pois é, então foi feia a coisa. Além disso, o trânsito em Pelotas que eu vim monitorando aí. Praticamente assim, ó. Da Coabipel pra cá, até a Católica, completamente apagado o sistema de sinaleiras, semáforos em Pelotas, tudo apagado. Da Coabipel até a porta da universidade, os semáforos todos apagados. Então, o que eu vi hoje? Eu vi uma coisa que o pessoal não sabe respeitar, que é preferencial. E, aliás, preferencial, depois cabe alguém ler lei do trânsito, é confuso isso. A gente sempre acha que a Osório é preferencial toda, que a Andrade Neves é preferencial toda. Não, não é bem assim. Na lei do trânsito, quando não tem uma placa, uma orientação, é o veículo da direita que tem a preferencial. Só que aí tu vai fazer um anda-para, que poderia fluir o trânsito, mas tem que lembrar disso aí. Só que o pessoal tá simplesmente nem aí. Quem é da avenida, vai pela avenida. Pela Osório, vai pelo Osório. A Gonçalves Chaves aqui mesmo, com alguma, aspas, preferencial, tem gente invadindo a Neto.
o trânsito está menor, o fluxo de trânsito muito menor, a gente percebeu no trânsito agora. E aqui na área central, praticamente assim, ó, muita coisa fechada, não tem circulação de pessoas que normalmente a gente percebe e até se entende. Eu estou passando um relato rápido de uma observação resumida do que eu vi desde a Coabipel, lá nas mediações do Nacional da Coabipel antigo ali, até chegar aqui na Universidade Católica, o trânsito. Tem uma série de elementos aí, de materiais espalhados ainda pela rua, galhos, uma batida de carro agora, alguém foi sair, se atravessou na Gonçalves Chaves, em frente ao Guanabara, na saída do Guanabara, lá por trás, os azuizinhos estão ali, o agente de trânsito. Que mais que eu vi? Muito entulho, até placas, que eu não identifiquei nem quem é. Tem um daqueles, acho que banheiros químicos ali na frente da avenida, não sei, uma casinha azul. Tem telhado lá em cima de uma árvore e tem casinha deitada na Avenida Bento Gonçalves. Pela madrugada, eu fui vendo aqui, compartilhei inclusive aqui no Instagram da Rádio Universidade, se o pessoal depois for compartilhar, se não tiver, no Futebol Online, pelo Instagram, quem puder acessar o Instagram do Futebol Online, que ele é aberto, é só entrar ali. Vocês vão olhar os stories que eu compartilhei ali, o desespero que está. E o que foi a noite de Pelotas em relação a esse vendaval. Em Rio Grande, também. Na Marcílio Dias, um prédio foi destruído pelo vendaval. Ali naquelas imediações da antiga Hermes Macedo, ali perto da Aveiro, da padaria Aveiro, Amarante com Marcílio Dias, caiu um prédio inteiro. Então, assim, ó, a cidade está realmente com algumas zonas críticas. E, evidentemente, quanto mais aberto, árvores caídas, postes. Agora, pela madrugada, eu escutava a Rádio Gaúcha e um repórter dizia o seguinte, que nas imediações aí da BR-116, aqui perto de Pelotas, postes tinham caído aí também na estrada, na BR. Aqui em Rio Grande, próximo no trânsito da BR aqui também, tinham caído árvores. E isso é um relato do que eu estou trazendo para vocês, muito sucinto do que eu pude fazer um apanhado. Dormir foi força de dizer, né? Porque a gente não dorme numa hora dessa, a gente começa a prestar atenção no que está acontecendo, né? Além do barulho do vento, além do impacto do temporal, as notícias que vão chegando, né? A grande maioria lá está sem internet. Na região da Coabipel nós tivemos ali queda de energia por alguns minutos na madrugada, mas voltou. Então a região da Coabipel tem água e tem luz, pelo menos no momento. Nós tivemos queda de internet naquela região ali, não tem internet nenhuma. E só no aplicativo, né? Então eu estou tentando passar um relato para vocês, basicamente. A Léo, nossa querida Léo, do comercial lá no Laranjal também, a coisa não foi pouca, destelhou. Serginho Correia de manhã, a gente conversando de madrugada aí com o grupo da RU aqui, a equipe da RU. Destelhou parte da casa dele, mas ele tem uma laje, graças a Deus, aí não aconteceu nada de grave, então... Aqui na Universidade de Informação agora, que também tivemos algum destelhamento na região aqui, do próprio auditório. Enfim, não faltou dano para todo mundo, de alguma forma. Na Coabipel ali, eu inclusive fotografei, a minha sobrinha também, que mora ali nas imediações, uma das janelas dela arrancou a veneziana, teve que improvisar alguma coisa para se proteger. Não faltou dano, né? De alguma forma, todos nós estamos com mais ou com menos dano. E aí a gente tem que agora ter... O que eu estou iniciando esse programa assim hoje, né? Primeiro porque, bom, nós temos a pauta do futebol, que não é pouca, e não termina nunca esse inferno do Brapel. Mas temos que falar primeiro da nossa ação cívica, cidadania, que é orientar as pessoas a terem calma. Quando eu digo calma, é principalmente para quem tem que deslocar na rua. Tá confuso o trânsito, estou pedindo aqui cautela para você que vai sair dirigindo. Você que está no aplicativo nos acompanhando, na dúvida, a preferencial é minha. Na dúvida, que eu aprendi lá nos anos 80, fazendo psicotécnico para motorista, e me lembro que o psicólogo que fez o trabalho fez a gente largar tudo e ficar de olhos fechados na mesa, assim, pensando, né? Numa rua, numa travessa, num sinal verde, e de repente alguém que acha que está no verde entra no vermelho. E tu tem uma tragédia. Aquela pessoa tem família, aquela pessoa tem pai, tem mãe, tem irmão, tem marido, tem esposa. Enfim, aquela pessoa tem alguém que gosta dela e de repente virou vítima. E tu estás aí num processo daqui a pouco envolvido até por um detalhe.
Ah, mas eu vinha na preferencial no verde. Bom, agora nem verde tem, que tá tudo apagado. Antes que tu te envolva num acidente grave, antes que tenha uma vítima fatal, antes que um problema mais grave aconteça na tua vida ou na vida de alguém, tira o pé, alivia. Vai dar tempo de chegar, porque hoje não tem como chegar no horário. Eu aqui cheguei em cima da hora, mas cheguei. Não tem como chegar no horário, o ônibus está devagar, a cidade está confusa, trânsito também, tem gente que não tem luz para sair de casa. A motorista do aplicativo me dizia que hoje ela e o esposo, para sair de casa, foi uma briga também, tiveram que improvisar coisas porque não estão com água nem com luz, até na alimentação e na higiene pessoal. Então, assim, relatos, ponto de vista meu, daquilo que eu pude absorver até agora, para começar esse programa de segunda-feira, muito mais preocupado com a nossa ação cívica do que necessariamente com o nosso futebol, que daqui a pouco a gente vai falar. Então a orientação, gente, é o seguinte: não se envolva ou não crie problema para você e para os outros. Cuidado no trânsito, tira o pé. Mas a preferencial é minha, quem te disse? Se alguém estiver desatento num celular, como acontece seguido em Pelotas, se alguém estiver com pressa, com uma ansiedade para resolver um problema, se alguém está com alguma preocupação diferente porque saiu de casa mais tenso hoje, e está acontecendo exatamente isso, as pessoas não estão num dia normal, tenha cautela, tenha cuidado. E o meu avô usava um ditado antigo na minha infância: perca um minuto na vida, mas não perca a vida no minuto. 10h14, iniciando o futebol online dessa segunda-feira com o nosso Pop Mix Internacional.

0: M Winehouse pra você, né? Vamos dar uma leveza também pra, ter, pra tocar um pouquinho de música aqui. Olha só, se você precisar de alguma informação, nesse momento o futebol online volta aqueles momentos da nossa enchente aí, né? Que a gente fez aqui um resgate do jornalismo, rio.com. Que é aquele projeto que eu apresentei aqui na rádio muito tempo, lá nos anos 2012, 13. Então hoje a gente vai priorizar a informação cívica, a informação de cidadania, tá? Se você tiver alguma necessidade onde você estiver, use aqui esse espaço da RU, porque ela é uma prestadora de serviço comunitária, acima de tudo. Então, 999-02-3414, repito, anota aí, 999-02-3414. Sinta-se à vontade para mandar. Ah, mas o programa é de futebol? Não, hoje o programa é de cidadania. Futebol vai junto. Mas a gente vai falar primeiro para você que precisa falar, que precisa trazer uma informação, você precisa compartilhar uma necessidade, você tem uma alternativa, você está isolado, enfim, alguma coisa que a gente pode ajudar. Por isso que a rádio, inclusive nesses dias, ela tem essa prioridade, né? Ser um atendimento essencial, assim como hospital e outras demandas. A comunicação da Rádio Universidade, ela tem esse propósito, que é trabalhar para você e ajudar você a dirimir suas dúvidas, enfim. No que a gente puder ajudar, no que a gente puder trazer, no que a gente puder informar, olha, um desabafo, eu estou aqui apavorado, estou fazendo isso, isso, isso, manda para cá. Às vezes é isso aí que você precisa para se acalmar, desabafar, trazer alguma informação que você está precisando, e a gente vai ajudando aqui com o que puder também, tá bem? Eu sei como é que fica nessa hora, a gente fica em casa, fica ansioso, eu quero falar, eu estou preocupado, eu não tenho luz, eu não tenho água, eu estou aqui isolado, enfim, se você tiver comunicação possível, 999-02-3414, a gente vai falando de futebol, mas a gente vai priorizar você que está precisando de ajuda, tá? Então, quem quiser, quem puder ajudar, alguém daqui a pouco, olha, está precisando de um deslocamento, olha, eu tenho um veículo aqui que pode ajudar, eu tenho uma caminhonete que pode transportar, enfim, hoje é pauta livre aqui, tá? O futebol vai, mas é pauta livre. Tem informações aqui também, na Boca do Lobo tem uma imagem aqui, eu falei agora do Brasil, Boca do Lobo sofreu danos provocados por temporais, acompanhado de fortes rajadas de vento. Pois é, tem uma foto aqui, né? É o muro ali, né? Acho que é o muro da avenida ali, do Parque Dom Antônio Zátera também, placas do Pelotas ali que caíram sobre a calçada. O Bento Freitas, meu querido Márcio Torres, me informou agora há pouco que, segundo ele me informava, torcedor do Brasil, alguns refletores do Bento Freitas voaram das torres. Um portão da Juscelino Kubitschek teria caído também, então, nem os estádios, né? Mas agora nós estamos falando não é de Brapel, nós estamos falando de intempérie, o que aconteceu na cidade, tá bem? Então a gente vai tentar aqui trazer para você essas mensagens, né? Tem muitas aqui. Vamos ver o que, que eu consigo aqui, né? Eu até vou entrar no Brapel, eu tenho muita mecha para falar de Brapel aqui, mas eu vou primeiro ver o que, que eu tenho aqui de necessidade, tá? De necessidade aqui para a gente trazer informações. Deixa eu ver o que, que eu tenho aqui das pessoas que estão mandando. Simões Lopes, muito estragado, navegantes também. Na Bento, foi geral na cidade. O João Damasceno no nosso grupo aqui da máfia do Papo de Café. Duas telhas arrancadas, duas tampas de caixa d'água voaram. Aonde isso aqui? Estamos bem, graças a Deus. O Rogerinho Bermudes, lá na zona. Acho que ele está lá no Alphaville, né? Mas não tem como passar na estrada do Engenho. Pelo centro, foi feio o estrago. Consegui passar ileso pela terceira vez, graças a Deus. Bom, estou lendo algumas aqui, né? Deixa eu ver o que, que a gente tem. Não, é que eu tenho muita mensagem que chega, mas eu tenho que buscar. É o que a gente pode ajudar primeiro, nesse primeiro bloco, a orientar as pessoas, né? A Rádio Universidade está no AM aberto, se você não tem internet, tem rádio. O rádio, cara, o rádio, velho guerreiro, eu sou apaixonado pelo rádio, né? A trincheira heróica da comunicação permanece sendo o rádio, né? A frequência aberta, essa não cai com sinal, a não ser que a torre tenha problema ou a energia elétrica não dê. Bom, aí foi todo mundo para a banha, mas a internet tem isso, tem luz em casa e não tem internet. A não ser que tenha pacote de dados, quem não tem não consegue se comunicar. E o rádio, a Rádio Universidade está desde cedo, acompanhei aqui o Sérgio Correia e a informação da RU, desde cedo a equipe RU trabalhando ainda com alguma condição de informações aí mais precária, algum contato, mas a gente está aqui, né? Está aqui para você, tá? Então, esse é o mais importante. Deixa eu ver aqui. Hein? Tá. Aqui, futebol. Aqui. Bom dia, né? Escuta, hoje só no radinho de pilha. Olha aí, legal. O Marcelo Torres, que é torcedor do Farroupilha. Obrigado, Marcelo. Depois tu me avisa onde é que tu tá falando aí pra gente monitorar a cidade. Meu querido Hamilton Fernandes, bom dia, amigo. Cidade um caos. Lamentavelmente, passei na rua do presídio, dois postes caídos. Segundo informação dele, duas vítimas no local eletrocutados. Olha aí, Hamilton Fernandes, treinador de goleiro, todo mundo conhece o Hamilton, trabalhando no Farroupilha, Pelotas, no Brasil, na base. Lamentavelmente, a notícia que ele nos traz aqui, ó, é, e na região do presídio, postes que caíram teriam vitimado, duas teriam, estou tentando teria o futuro do pretérito, porque eu não sei, até agora não se viu a informação concreta, mas segundo a informação que chegou para ele, os postes que caíram teriam eletrocutado duas pessoas. Se você tem mais informação aí na região do presídio, na Coab aí, manda pra gente aqui. João Luiz, lá no Laranjal. Vítima fatal, próximo Fios. Cristóvão José dos Santos, dobrado no Colégio Leivas Leite. Bom dia, Beto. João Luiz do Laranjal. Aqui caiu árvore, placa, muro, telha. Quase um vento com certeza. Quase vento com certeza acima de 80. Não, a região de Rio Grande aqui, na nossa região aqui, segundo hoje o próprio Bom Dia Brasil, que a gente estava vendo notícias nacionais, nós tivemos uma média de 113 quilômetros por hora, média, né? Pode ser um pouco mais na região aqui, mais aberto ali, mas mais de 100 quilômetros horários de vento nós tivemos em Pelotas e região. Entortou posto de gasolina aqui na região, demoliu o prédio em Pelotas, na Marcílio Dias, então a coisa não está pouca aqui. E ele diz assim, ó, sem luz, mas o mais importante, estamos bem, graças a Deus. Essa é a melhor notícia. A luz volta daqui a pouco, né? A energia volta, se recupera, mas a vida é uma só. Então a gente tem que estar preservando isso, tá? Seguindo com o meu contato aqui, o meu querido Vitor Hugo da Guabiroba. Bom dia, Beto. Eu tenho luz e internet, mas sem água. Eu trabalhei essa noite, foi filme de terror, a ventania. Verdade, irmão. Eu compartilhei vídeos aí de moradores de Pelotas e região no Instagram do Futebol Online. Para quem não viu nada, né? Se quiser acompanhar ali, tem relatos ali de pessoas, tem imagem, assustadora a coisa. A Ieda Silva, no Sítio Floresta, ela mandou um áudio para mim. Vamos ver o que. 3 minutos de áudio. Eu vou tentar ouvir o que houve aqui, tá? Para ver o que eu posso te ajudar. Não sei do que se trata, mas vou tentar te ouvir, Ieda. Sítio Floresta em contato conosco aqui. Qualquer coisa, tu descreve alguma coisa aí. Energia elétrica, água, internet, algum auxílio aí que a gente pode divulgar. O Diego Tomasco, Uruguai. Bom dia, Beto. Tu viu as imagens do torcedor? Ah, bom, aí Brapel eu vou falar daqui a pouco. Eu vou falar de cidadania primeiro. Depois eu falo de Brapel, porque esse Brapel aí, olha, quando eu começar a descer o malho aqui, vai ser longo esse negócio. Essa mecha vai longe. O Brapel de antes, o Brapel durante e o Brapel depois do jogo. Tem 3 clássicos Brapel nos últimos tempos, do vexame, a vergonha que foi o Brapel 370, que já estava na segunda divisão, fora da zona de classificação, e o que fizeram com o Brapel em todos os sentidos. Uns mais, começou com a torcida do Pelota, sim, torcida do Brasil também não ficou livre, confusão de jogadores, tudo isso aí que empanou o Brapel. A questão do mais ou menos, quem vai dar essa dosimetria é o TJD. O resto é palpite de internet, narrativa e anseios de desejos. Isso aí nós vamos controlar depois. Ah, mas daqui a pouco a gente fala do Brapel. Hein, que é isso aqui? O meu Eduardo Lobão mandou uma foto para mim. Deixa eu ver se eu abro aqui, tá no Facebook. Deixa eu ver se ela abre. Temporal derruba árvores na Praça Piratinino de Almeida, que é a Praça da Santa Casa, né? Várias, olha, as enormes, enormes árvores aqui, né? Raiz toda de fora, então... Uma previsão que se tinha, né? Isso aí vai acontecer quando vem esse tipo de vendaval. Engraçado é que ali na região da Coabipel, nós temos árvores bem grandes na volta do entorno do supermercado antigo, né? Mas só alguns galhos ali caíram. As árvores em si estão de pé. Estão de pé. Graças a Deus, não tivemos esse problema mais sério naquela região. Obrigado, Eduardo Lobão, trazendo informação pra gente aqui. Quem manda para mim aqui, o Carlos Fernando, em 051. Hein? Bom dia, Beto. Possuo familiares no bairro Fragata, próximo à garagem da Coperec. Estou tentando contato com eles sem sucesso. Sabe me informar se aquela região está sem luz? Muito provavelmente. Grande abraço, Carlos Fernando, em Canoas. Quem é parente do Carlos Fernando, que mora em Canoas e que mora na região da garagem da Coperec aí, se alguém conseguir contato com ele, quem conhece o Carlos Fernando, até tu pode mandar o teu sobrenome, Carlos, já que tá nos ouvindo aí via internet. Pessoal do bairro Fragata, que mora próximo à garagem da Coperec, que tem o parente Carlos Fernando em Porto Alegre. Ele está tentando contato com a família, não consegue contato. Ele acredita que pode ser falta de energia, e eu também creio que é isso, fiação, árvore caída, poste. Não duvido que seja isso e somente isso, tá, Carlos? Então a gente vai aguardar. Se alguém puder contactar quem conhece o Carlos Fernando, que mora em Porto Alegre, em Canoas, aliás, Canoas, e tem familiares aí no bairro Fragata, próximo à garagem da Coperec, né? Alguém conhece o Carlos Fernando, alguém conhece a família, tá? Pois ele me manda o sobrenome aqui, sobrenome, ou o nome dos parentes, para referência. Referência. Tá aqui, ó, referência. Senão fica genérico, né? Eu pedi para ele mandar algum detalhe da família aí para saber notícias lá. Obrigado, Vitor Hugo. O posto do Leão, em Capão do Leão, totalmente destruído o telhado, né? Foto aqui do Antônio Pérez, né? Tá lá, revirou o telhado todo, não tem condições ali. Vai ter que fazer tudo novo, mas parece que só danos materiais. Obrigado ao Antônio Pérez, informação e vídeo e foto aqui também para a gente orientar o pessoal. O Paulo Coutinho aqui tem textão, mas Paulo Coutinho, essa matéria de Brapel eu vou falar na medida do possível do programa, vou falar de Brapel, mas daqui a pouco. A gente vai começar primeiro com informação, notícia, que é o que mais interessa, né? Nesse horário aí. E se você também tiver e tiver Sítio Floresta, depois eu vou ouvir aqui o que é o áudio, 3 minutos é longo, né? O Eduardo Lobão, Beto, aqui no meu apartamento também, tudo bem, mas estamos sem água na Guabiroba. Temos luz, tem internet, mas não tem água. É, porque é o seguinte, o secretário Milton Martins, hoje pela manhã, conversando com o Sérgio Corrêa, informou que algumas dessas nossas abastecedoras de água em Pelotas, aí, as estações de água, estão com problema, né? Estão com problema de algumas foram danificadas, algumas provavelmente sem energia elétrica. Então algum abastecimento de água deve demorar um pouco até que se resolva. Se você puder comprar uma água, tiver uma bombona, alguém que tenha água para poder ceder, uma caixa d'água, faça a sua solidariedade, porque nós estamos realmente com um problema, iniciando um problema de abastecimento em Pelotas, visto que algumas estações de água, segundo o secretário Milton Martins, hoje pela manhã no Bom Dia Rio informava, também foram atingidas, né? O Serginho vai vir aqui? Pode chegar aqui, Serginho. Chega aqui, o Serginho vai nos trazer a informação. O Serginho conversou com o secretário, né? Conversou com o secretário, o Milton Martins. Pode ser ali, Serginho, que aí tu vai pra TV ficar bonito comigo aqui no Futebol Online. Primeira participação do Serginho ao vivo. Vou te dar o volume 4 aqui, ou 3, né? Aqui. Bom dia, Serginho. Ó. Serginho Corrêa conosco aqui no Futebol Online. Obrigado, irmão.
1: Bom dia, Beto.
0: Deixa eu ver
1: bom
0: se
1: dia.
0: É o 3 aqui, ó.
1: Bom dia, Beto. Agora sim, né?
0: Tá no ar já, lá. Tá bonito na tranquilo. Tela, Serginho.
1: Então tá bom.
0: Dormiu um sono dos anjos hoje, Serginho.
1: Tá bem.
0: Hein, Serginho? Pra relaxar tá um pouquinho, não foi fácil, Serginho.
1: Não foi fácil. Não foi. Não, na verdade, só queria uma informação. Tu poderia ser fora do ar. Né?
0: Não, mas é.
1: Mas já que a gente
0: está aqui, falasse com o Milton Martins.
1: Falando, falamos com o Milton.
0: Vamos trazer essa informação
1: hoje
0: também.
1: Hoje pela manhã. Diferentemente do último acontecimento, Beto, que ele pegou uma trajetória, né? Pegou Lindóia, o último evento climático, pegou, aliás, perdão, Lindóia não, ele pegou aqui a Guabiroba, atravessou, passou no Arial e pegou o Laranjal. Dessa vez pegou a área central e pegou diversas áreas da cidade, né?
0: Isso.
1: Já conversava com o Milton Martins, hoje pela manhã ele nos informava que as 5 estações de tratamento estão sem energia elétrica, por isso quem tem água na caixa d'água né?
0: Segura.
1: Que mantenha, segura. Consuma pouco, porque realmente não tem condições. E os canais de esgotamento pluvial da cidade, né? Também porque as casas de bombas estão sem energia elétrica. Então, por isso, aquele canal ali ao lado do Carrefour aumentou o volume, né? A gente não sabe, mas daqui a pouquinho vamos saber tudo isso.
0: Certo. Bom, então, preserve a água. Além do cuidado, preserve a água, porque a falta de abastecimento, né, Serginho? Pode acontecer.
1: De energia elétrica.
0: Até que venha a energia nas casas de bomba. Aliás, nas estações de tratamento, estamos sem energia elétrica nas estações, o que pode gerar uma demora e uma baixa no abastecimento de água. Então...
1: Sim, porque normalmente as pessoas vão consumir a água dos reservatórios, né? Porque a cidade é abastecida por reservatórios, né? Só que aí vai faltar no reservatório e depois aí sim tem que reabastecer todo o sistema, né?
0: Isso.
1: Da estação de tratamento até o reservatório e do reservatório até as casas.
0: E que senão não se tem uma previsão ainda nesse período, né?
1: Não. Tá. Aulas foram suspensas, né? As aulas foram suspensas na rede pública municipal, aqui na Universidade Católica
0: também, desde ontem. Né? E aí eu queria uma pergunta, pode ser no ar ou não?
1: Não,
0: em off, aqui. Tá, deixa eu só trocar a câmera aqui. Bom, vamos fazer o seguinte, vamos fazer um intervalo aqui, né? E daqui a pouco a gente vai atualizar você. Futebol Online está começando diferente, vamos falar de futebol, claro. Mas vamos dar prioridade à nossa cidadania. Hoje a cidade passa por um momento de emergência, abastecimento de água, luz, energia, trânsito sem sinaleira, deslocamento lento, o aplicativo com muito mais dinâmica, com valores maiores naturalmente. Então, um momento de calma, se você vai precisar sair de casa, não esbanje água, use o necessário por enquanto, até que o sistema possa ser reabastecido, tá bem? Intervalo, e daqui a pouco já voltamos com mais Futebol Online.
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3: 10:32.
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legal, tá legal. De volta pra você, Futebol Online. Edição especial hoje, 11... Meio dia, nada. Mas calma, calma, Bela. 10h38, hora certa, Cidadela Buffet. Ao som do Super Tramp, vamos tentar levar o Pop Mix aí com essa informação, né? Futebol Online especial, abrindo mais uma vez a prioridade para a informação da cidadania. Daqui a pouco aí, já combinado aqui, né? O Serginho Ferreira aí, nosso querido Sérgio Ferreira, também com a Laís na produção, estarão nas ruas de Pelotas com a unidade móvel da Rádio Universidade. E se você tiver alguma prioridade, alguma necessidade, você vai trazendo para mim aqui que a gente vai orientando. Se for possível, a unidade móvel pode passar aí na sua rua, na sua casa, na sua região, onde tiver algum problema realmente muito sério, né? E poder trazer imagens para a RU, informações para você também compartilhar com a cidade, tá legal? 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Obrigado aqui o Eduardo Lobão que tá assistindo aí, né? Tá assistindo aí o Futebol Online no YouTube. A galera do YouTube tá devagarinho hoje aqui, né? Porque a pauta do futebol vai vir depois, né? Mas tá assistindo aí no YouTube. É, pegasse eu tomando um cafezinho, né, bruxo? Pá, essa noite não foi fácil, né? Porque o cara fica... Tira o fundo aí um pouquinho, bruxo. Isso aqui acontece. Hoje a gente vai falar mais isso, nesse sentido, né? É, a gente já cobriu isso aqui em outros momentos na rádio. Aqui ao longo desses 23 anos na RU, fazendo madrugada com o Pelotas à noite, depois fazendo aqui outras programações, o próprio Universidade Entrevista pela Manhã já fiz essa parte. Fizemos aqui o jornalismo RU.com às 5 às 6, que era um formato dinâmico de informação, jornalismo geral, entrevistava até, bom, o pessoal da Câmara de Vereadores, toda hora dos vereadores, estavam aqui. Alguns deles que já nem estão mais na vida política, né? Estavam sempre com a pauta aberta aqui, a cidade, a gente fazia isso aqui, né? Então não é novidade fazer trabalho na área do jornalismo geral também, porque é uma coisa que é importante. E principalmente com essas informações, acompanhando grandes temas nacionais, né, em épocas aí de repercussões. Não vou entrar nas pautas, porque daqui a pouco alguém pode lembrar de um tema, porque nós estamos em ano eleitoral. Ah, mas aquele lá era o partido do fulano. Então eu não vou entrar, mas a gente acompanha muita cobertura aqui também na RU, dessas pautas nacionais, enfim. E hoje com a tecnologia maior ainda, aumentada, você está assistindo em casa, se você tem aí a energia elétrica, se você tem o YouTube, ou se não, se você está no celular também, está acompanhando a gente, tá? E eu não faço isso com alegria, mas eu faço isso com uma satisfação profissional de poder abrir o microfone hoje para falar da cidade pela cidade. A gente tem que fazer a solidariedade. Me sinto, como sempre, me senti um ouvinte da RU, e lá em casa muitas vezes eu ouvia reportagem, os apresentadores, as notícias pela rádio, né? E a gente naquela ansiedade, às vezes, de, pô, tinha que pegar um telefone e ligar para a rádio, que era a comunicação antiga, né? E querer ser ouvido muitas vezes, ou trazer uma informação, ou passar uma informação, ou compartilhar uma necessidade com as pessoas que a gente às vezes não conseguia, era outra época. Bom, hoje, apesar da internet também ser prática, ela também nos deixa empenhado, né? Tá aí, ó, muita gente sem internet em casa, e a internet nos deixando aqui também a favor do serviço, que é o mais importante. Então, Futebol Online, a gente vai tentar falar de futebol, mas eu vou fazer isso para você aqui, que eu disse para você aqui na abertura do programa. A gente vai trazer mais a informação, a solidariedade, aquilo que a gente puder trazer para o ouvinte, compartilhar com as pessoas das suas necessidades. O Marcelo Torres, o Ariel Vasco Pires, tá? Onde ele está ouvindo aí no radinho de pilha. Bom, não tem luz lá, então pelo jeito eu acho que é isso, não tem internet. O Michel Alvarez, bom dia, Beto. Que degradação a nossa sociedade em geral, mas vamos falar do Brapel. Ah, bom, então, tá. Vou falar do Brapel daqui a pouco, Michel. É. O fato é que é o seguinte, a gente só não pode pender para um lado. O Brapel, ele tem as suas próprias características. Ele tem um Brapel antes do jogo, o Brapel das torcidas, o Brapel dos jogadores e o Brapel das narrativas e notas oficiais. E o Brapel que vai ser decidido no TJD de acordo com a legislação daquilo que próprio texto impõe. Então, eu sei que aqui... Ah, pois é, aquele senhor... Pois é, mas teve outro cidadão que foi agredido por três.
Então, não tem mocinho nessa história. Tem é talvez um peso maior para um lado que iniciou, o outro peso que revidou, enfim, mocinho, inocente, ingênuo nessa história do Brapel não existe. Vamos deixar claro isso. Mas vamos trazer proporcionalmente as responsabilidades que se identificou até agora do lado do Pelotas e do lado do Brasil. Proporcionalidade. E eu não me omito de opinar e a régua vai pegar e daqui a pouco. Então, não vem com mimimi pra cá porque também não vai colar. Eu vi tudo, acompanhei tudo. Ontem praticamente tinha um futebol online no celular. Passei a tarde toda recebendo mensagem, tudo que foi lado. De bastidores, de torcedores do Brasil, do Pelotas, de amigos, enfim. Foi um futebol online offline ontem, de tanta coisa que aconteceu. Então, imagens, tudo que deu para avaliar. E não é tomar lado, aqui é dar informação. Em cima disso a gente vai falar daqui a pouco, tá, ô Michel Alvarez? Depois eu falo de Brapel. Beto, sobre Brapel, pois é, o meu querido Wagner Zakowski, eu vou esperar um pouquinho para falar de Brapel, pelo menos mais um bloco, porque a gente está agora nessa fase aqui do programa, onde nós estamos acompanhando a cidade de Pelotas. E a cidade de Pelotas hoje está passando por um processo extremamente delicado, a região, que foi essa atividade aí dos danos, né? Dos danos causados pela intempérie aqui, né? Então, se você não viu aí, se você tem acesso à internet, nos stories do perfil Futebol Online Beto Vetramilli, lá no Instagram, você vai dar uma olhada aí, que eu compartilhei essa noite, aí amanhã, início da manhã, o que foi o temporal em Pelotas. As imagens são realmente assim, ó, de assustar. Quem ouviu, lembra do que foi o barulho da noite. Quem não ouviu, quem não viu, quem não sente, não soube o que aconteceu, que é de fora de Pelotas, vai saber o que aconteceu. Realmente assustador o vento, a força do vento, da água, da chuva, né? Danos aí vários, prédio destruído lá na Marcílio Dias, aqui ó, em ambulância, setores da Avenida Bento Gonçalves com árvores realmente quebradas aí. Praça Piratino de Almeida, agora o Eduardo Lobão mandou em frente ali a nossa Santa Casa. Árvores grandes caídas, as raízes todas de fora. Cobertura de posto em Rio Grande, posto de gasolina na Avenida Salgado Filho. Acho que é um Petrobras pelas cores aqui, verde e amarelo. Totalmente empenada a cobertura, acabou com a cobertura. O Antônio Pérez agora mandou um aqui do posto Leão, no Capão do Leão. Está totalmente retorcido o telhado aí do posto União. É que são... Esse material é um material leve, né? Também é um material leve. Um vento forte já dá essa mudança aí no cenário, né? Mas eles vão conseguir recuperar, evidente. Imagens aqui na cidade, na Bento Gonçalves, essa noite também, com muita destruição de árvores. Tem uma loja aqui que é aqui em Pelotas. Olha, pelo que eu estou vendo aqui, a vidraça foi totalmente destruída. Um carro aqui na frente do Banco do Brasil, eu não sei se foi coincidência ou se alguém se aproveitou ou se realmente foi o vidro, né? Tem um Palio que estava estacionado na frente do Banco do Brasil, tem um vídeo aqui que mostra o para-brisa traseiro quebrado na frente do Banco do Brasil, na Lobo da Costa aqui. Tem uma loja aqui na cidade de Pelotas, mas eu não sei que rua é essa aqui, não estou conseguindo identificar. É uma loja de móveis ali, estufados ali, ó. O pessoal está mostrando, eu acho que ela está com o vidro quebrado, né? Me parece que é o vidro quebrado aqui. Então, Prime é o nome da loja aqui, tá? Não é propaganda, é Prime, diz ali. As luminárias estão penduradas ali, acho que são luminárias que estão soltas, né? Estou vendo as imagens dos vídeos aqui, descrevendo para você. Tem outras ruas aqui na área. Que área é essa aqui? Pelotas, mas não estou conseguindo ver a área direito aqui. Bom, vamos ver aqui. Aqui na zona ali do... É da Marcílio, né? Tem aquele restaurante ali, o Mundo Animal, né? Que tem aquelas comidas ali, a gurizada vai lá, tem um leão e tal, a gurizada brinca ali. Muita telha retorcida na frente desse restaurante ali na Marcílio Dias, né? Tô vendo aqui uma cena, ó. Eu não sei se isso já foi retirado. Olha, o zinco tá assim, né? Pegaram o zinco e deram um nó no zinco.
do Vendaval, na região ali desse restaurante, o Mundo Animal. Aqui nas imediações da Católica, o Diário da Manhã colocou também na sua rede social alguns materiais aqui, metais, eu acho que provavelmente alguma cobertura ou fachada aqui na, bem na Gonçalves Chaves, antes da Católica aqui, né? Tem um material retorcido ali no chão também, né? Enfim, são imagens de filme de catástrofe, sabe? Aqueles filmes catástrofes que a gente vê no cinema. É. E também imagens aí que nos mostraram, acho que é no Japão, onde é que foi hoje de manhã. Também com alteração climática violenta, né? E aí tu começa a ver essa previsão de El Niño, Super El Niño e... Então, não é a hora do pânico, mas é a hora da atenção, né? Do cuidado, né? Da prevenção. Então, e aí a gente vê, por exemplo, que se fala tanto de prevenção, das enchentes e tal, mas, velho, quando a mãe natureza inventa de comprar essa briga, velho, não vai ter dinheiro que segure, entendeu? Não tem. É o vento, é a chuva, por mais que tenha prevenção, quando a força vem de cima, segura, porque não é fácil de fazer manutenção desse tipo de prevenção, né? Tem que ter, né? Olha aqui, quem manda pra mim também mensagem, a Carla Lopes, que é o Diego Neves, o pessoal lá em Capão da Canoa. Aliás, isso aí foi se estendendo, né? Porto Alegre também tá com a zona de Porto Alegre lá, atingiu tudo. Bom dia, Beto. Temporal foi feio aqui em Capão da Canoa. Ainda muita chuva forte. Minha solidariedade a todos aí em Pelotas. Tá, em relação ao Brapel, tá, depois a gente vai falar. Tá. Depois a gente vai falar do Brapel, mas também Capão da Canoa lá se ressentiu. O André Soares. Hein? O que que ele mandou aqui? Olha aí a GB Mix no quartier. O que é o GB Mix? O que é GB Mix? É aquele supermercado? Não. Não sei se é. O que é o GB Mix aí no quartier? Não sei. É um prédio ali, parece um supermercado, é isso? Depois tu me diz o que é o GB Mix. Eu não conheço o GB Mix aí no quartier. Aí tu me avisa aqui pra gente ver. Tá. É um supermercado. Ah, aquele da Guabiroba, do Grupo Guanabara. Ah, tá. Eu só não sabia que o nome era GB Mix. Que é o supermercado da Rede Guanabara lá no quartier. Tá todo retorcido o telhado em cima aqui. O André tá mandando pra mim, o André Soares, da Lavanderia 60 Minutos, nosso parceiro, muito tempo aqui. Também mandando fotos, aí destruiu o telhado também do supermercado ali na quarteira. Então você já sabe que hoje vai ser problema aí para abastecer a região, até que se resolva, né? Obrigado, André. É, não, o Brapel não tem mensagem, tem uma mecha para falar de Brapel, mas assim, ó, é que o Brapel vai ser uma pauta pesada e a régua vai subir e eu vou tentar primeiro atender as pessoas e a cidadania. Depois a gente vai botar tudo no que tem que botar aqui, né? Para falar de Brapel, então vou te dar uma palhinha de Brapel. Ah, cara, com a saúde que Deus me deu, eu tenho 63 anos e pareço que tenho 43, às vezes, de vitalidade, saúde, energia para trabalhar. Mas eu vou a campo no mínimo, 10 anos eu tinha, mais novinho, aí 8, 7 anos eu ia com meu pai, com meu avô, já ia olhar alguma coisa de futebol. Tinha medo de foguete, cara. Pô, soltar aquele foguetão. Na época que se soltava foguete, né? Normal em estádio de futebol, pra cima, né? Foguete pra saudar time de futebol, na hora do gol soltava um foguete, aquilo que, pra que o foguete servia, né? Que era só festejar entrada de time e comemoração de gol. Então, lá se vão anos, mais de 50. E na minha carreira de futebol toda, e até escrevi um rápido texto antes do Brapel, quando eu fiz um card ali para botar das escalações do Brapel, o Brapel 370, o Brapel pela primeira vez numa divisão de acesso, embora os dois já transitaram, nunca juntos, caíram juntos e jogando juntos uma divisão de acesso, que é péssimo para a cidade, para a imagem do nosso futebol. E aí eu comecei a entrar naquele momento de ver um Brapel deprimente, que eu falei para vocês que a semana poderia ser do Brapel da depressão. A do Pelotas nem se fala, com duas derrotas cachapantes. E o Brasil que estava querendo se estruturar melhor, com um empate fora e uma vitória
A vitória foi em casa. Não. Onde é que foi a vitória? Pô, agora até. Olha, pra tu ver como eu tô, que eu me esqueci até quando foi. O Brasil ganhou o último jogo. Deixa eu ver aqui a tabela aqui pra gente pegar, porque a minha cabeça tá roteando agora com a informação. O Brasil empatou com o União Frederiquense e ganhou. Deixa eu só pegar aqui, rapaz. Me esqueci com quem que o Brasil ganhou na 13ª rodada. Brasil, não, 12ª rodada. O Pelotas tinha perdido lá fora para a FUT. O Brasil ganhou 2-0 do Santa Cruz aqui. Tá. Então, uma semana que deu o up para o Brasil.

só olhando, trabalhando em Brapel e quebrando tabu. E aí vem o momento em que a carreira do campo ela vai deixando espaço para outra coisa. A transição para o rádio já estava começando um ano antes de eu parar. Curti rádio, formação, gosto pela comunicação e hoje 23 anos de microfone. Então, Brapel, só de vida profissional, 30 anos. Mais aqueles anos todos de assistência, vendo jogos, enfim, mais de 50. E eu disse aqui que era deplorável, para mim era deprimente ver um clássico daquele tamanho, do que é o Brapel, numa divisão de acesso. Mas até aí era o jogo, o nível das equipes, a falta de qualidade para poder desenvolver um futebol pujante, de a gente estar brigando nas primeiras posições. E aqui o que eu vou dizer, me sinto à vontade, porque eu trabalhei no Santa Cruz, Novo Hamburgo, bom, andei por aí. Mas aí tu vê, com todo respeito, o Veranópolis, que uma época era safrista, que agora um tempo atrás, acho que até na terceira, se não andou na terceira, teve para cair para terceira, ou na segunda, muito tempo. Né? É, União Frederiquense, cara, que veio também de baixo, aí veio subindo. Com todo respeito a Frederico Westphalen, a gente conheceu lá também, fomos lá acompanhar jogos e tal. Hoje está um estádio bonitinho, arrumadinho, União Frederiquense. Mas qual é a tradição que tem a União Frederiquense em relação ao Brapel? O próprio Santa Cruz, que já foi um time pujante no gauchão, lá nos anos 2000, trabalhei lá 2 anos, 2001, 2002. Santa Cruz decidiu com o Pelotas a vaga da seletiva, aquela para Suminas. Pelotas ganhou no saldo de gols. Santa Cruz empatou o último jogo em casa com o Veranópolis, o Pelotas folgava naquela rodada e o saldo de gols do Pelotas era melhor, os dois ficaram com 24 pontos e o Pelotas no saldo levou a vaga da Sul-Minas, aquela da seletiva, senão o Santa Cruz já ia meter mais uma faixa. Então eu vivi esse momento do futebol do interior também com outras equipes. A Pafute, que eu já falei para vocês aqui, que a gente tem que respeitar um projeto que há 15 anos ele vem se moldando. A Pafute veio da terceira divisão. A Pafute tem uma gestão de um projeto para crescimento. Tem a moça, me foge o nome da moça, que é a irmã do Alex Telles, que é a CEO da Pafute, que a gente percebe que está se organizando. Informações de lá, um projeto que está crescendo nos últimos 15 anos, ou seja, não começou ontem, mas também ainda não tem a tradição da dupla Brapel. É um time jovem que está motivado, está jogando muito mais na motivação e na aplicação tática do desempenho. Inclusive a gente viu isso com o Brasil, que ia tomar uns 4 lá. É só lembrar das defesas do Carlos Eduardo. E o Pelotas que tomou 2 e se atrapalhou nele. Pelotas totalmente esquisito, torto, o Pelotas lá. Não jogou nada contra a Pafute, o Pelotas. Achando, acho que ia botar no chão e ia jogar. E perdeu. Bom, ganhou do Gaúcho, Passo Fundo, a Pafute também. Então, uma Pafute que não tem história no futebol ainda, mas está em sexto lugar. O Aimoré, esse é tradicional. Esse aí, já vivemos dentro do campo enfrentamentos com o Aimoré. O Brasil 96, aquela subida, foi lá contra o Aimoré. O Pelotas de 2018, o Brasil estava trabalhando no Brasil. E o Pelotas, eu fui comentar 2018, o acesso do Pelotas contra o Aimoré. Naquele ano 2018. Estava eu, Marcelinho, a turma toda lá. Transmissão na TV da Católica aqui, foi um baita de uma cobertura que a gente fez para a decisão do Pelotas e Aimoré. Então, também um adversário tradicional está ali brigando na sétima posição. O Brasil de Farroupilha, olha, quem lembra dos anos 2012, 2013, a Cortiana que patrocinava o Brasil de Farroupilha, tinha um investimento, sempre engrossava com o Brasil de Pelotas. Naquela fase assim, classificatória, um mata-mata ali, não sei se era oitavas ou quartas, não lembro da fórmula aquela antiga. Tu passava a primeira, a segunda fase, ia decidir, e daqui a pouco Brasil de Farroupilha e Brasil de Pelotas. Brasil de Pelotas, Brasil de Farroupilha. Tchê, era enjoado de ganhar deles. Então, um time que vinha nos últimos anos até fortalecido para um projeto melhor, está numa região boa, mas ainda não tem a virtude e a tradição do Brasil ou do Pelotas, pela tradição, por isso que eu estou entrando. Aí nós vamos para a tabela, o Brasil está em nono nesse momento, e o Guarani de Venâncio está em décimo lugar, acima do Pelotas. Quem é o Guarani de Venâncio? Uma equipe tradicional, como Santa Cruz.
A equipe que já

0: em 2002, eu estava ali pelo Santa Cruz, enfrentando o clássico do Vale do Taquari, que é Guarani, Santa Cruz, Santa Cruz e Guarani, na época do turno retorno, dois empates, Mano Menezes na Casa Mata do Guarani de Venâncio, e a gente com o Chicão aqui do outro lado. Guarani de Venâncio tem história, 2002, aquela campanha do Guarani, que para ele tá lá, campeão do interior, campeão gaúcho é o Guarani de Venâncio. Aí o Inter chegou naquela fase já no final, aí botou o título e tal, mas quem batalhou, quem pisou no barro foi o Guarani de Venâncio. Então também já tem uma tradição, o Guarani de Venâncio tem a sua história, como Santa Cruz tem. Mas, se a gente botar na métrica do Brapel, ainda ficam devendo em relação à história da dupla. Gaúcho de Passo Fundo, que já foi o 14 de Passo Fundo, hoje é o Gaúcho, time tradicional, vi aqui várias vezes o 14 de Passo Fundo vir aqui, 14 de julho de Passo Fundo, tem o de Livramento e o de Passo Fundo, que virou Gaúcho. Vomar Salton, estádio que a gente já viu, trabalhei lá, cobrindo jogos, aquelas cabines suspensas, também nesses enfrentamentos aí com a dupla Brapel. O Bagé, tradicional Bagé, não dá nem para dizer, esse tem história. Glória tem tradição também. Gramadense, ontem conversei com meu amigo Jorge Júnior, que é o vice de futebol do Gramadense, a gente fez uma videochamada, ele estava preocupado, queria saber informações. Digo, olha, eu disse para ele, posso dizer no ar, porque amanhã eu vou falar com ele aqui. Digo, prepara o Gramadense para jogar quarta. Pois é, o que tu acha que vai dar aí? Eu digo, preparo. Eu disse para ele ontem e vou dizer para vocês no ar, e ele vai confirmar o que eu disse. Prepara o Gramadense para jogar quarta-feira. Tá, mas não, esse negócio de súmula aqui ainda é um samba que não tem fim. Isso ainda vai demorar para sair e a rodada. Mas olha, pela minha mãe no céu, não deu 10 minutos, a federação lançou a nota que a 14ª rodada ia sair. Por que que eu sei? Porque eu sou vidente? Não, porque a gente já conhece o bastidor. Até que se desdobre essa súmula aí, e aí eu disse pra ele meu palpite. Olha, periga eles arredarem a última rodada pro meio de semana e fazerem jogar o resto do Brapel no fim de semana isolado. De portão fechado, sem torcida. Mas aí tem que ser mesmo, tem que ser isolado. Tem que botar umas trancas de ferro para ninguém entrar, ninguém sair. Bom, mas aí depois eu vou falar disso aí. E aí o Gramadense. O Gramadense é um projeto que ele disse aqui. Vem do amador profissional. Faz 5 anos que é um time profissional. Vem do amador, construindo, tem investimento em base, organização. Está fazendo uma baita de uma arena bonita lá em Gramado, para shows e tudo. Mas não está conseguindo manter o bom desempenho. Está a 2 pontos de fugir da terceirona. E o Lajadense, que o Serginho Almeida, o técnico do Lajadense, tem declarado na entrevista dele aí pelas redes sociais, é a primeira vez do Gramadense caindo para uma terceira divisão. Já caiu, está matematicamente rebaixado o Lajadense. Mas passa o Lajadense por problemas internos do próprio clube, da estrutura, do investimento, enfim, problemas do Lajadense. Mas é uma equipe tão tradicional do Gauchão, se vocês não lembram, já contei aqui, mas vou contar de novo, porque é o Rádio Dinâmico, que nos anos 90, mais precisamente em 91, o Lajadense enfrentava o Internacional, enfrentava os grandes do Gauchão. E sabe quem é que era o artilheiro do Gramadense, do Lajadense naquele ano? Gelson Conte. 14 gols acho que fez o Gelson. Em seguida, o Internacional levou o Gelson Conte para lá. Pergunta aí pro Gelson Conte aí. Eu tô contando que eu lembro, eu vi. O Gelson Conte deu uma entrevista no Beira-Rio um dia, ele era um cara magrinho, alto, cabelo compridinho, meio Chitãozinho, Chororó, assim, o Gelson Conte, que vocês não conheceram. Aí o Gelson Conte disse assim, pô, mas aqui no Inter a gente come 5-6 vezes por dia. Até chocolate, acho que ele comia lá, claro. Por quê? O trabalho nutricional do Internacional era diferente, o trabalho físico do Internacional era muito maior. Então também tinha que comer mais, alimentar o jogador para poder resistir, uma outra linha de nutrição que tinha o Internacional naquela época, né? Até porque o Gelson era magrinho, precisava ganhar força, ganhar massa para a estrutura. Então ele contou. Então o Lajadense também tem a sua história no Gauchão, infinitamente maior que a Pafute, que o próprio Gramadense, enfim. Bom, por que que eu fiz essa resenha toda? Porque numa segunda divisão que temos aí Passo Fundo, que é tradicional, o Santa Cruz a gente pode colocar ali, o Sportivo, né? O Sportivo já decidiu nos anos 70, se a minha memória não me falhar, acredito que ali por 75, 76, ali, antes desse modelo de competição, nós tivemos a Copa Governador do Estado, 70 e poucos por ali, que, se não me falha a memória, foi Brasil Esportivo a decisão, Taça Governador. Ou seja, um time que vem lá da década de 70, o Esportivo sempre foi forte, tradicional o Esportivo. Então, vamos botar o Passo Fundo, o Esportivo, e vamos botar o Aimoré, 3, e vamos deixar o Santa Cruz junto, vamos botar 4 aí. Dos 8, o Brasil de Farroupilha é mais recente, dos 8, vamos colocar que 4 são equipes tradicionais do futebol do interior gaúcho. Os outros 4 oscilam entre safristas e projetos que recém iniciaram, vamos dizer. 15 anos para quem tem mais de 100 é recém agora, né? É uma debutante, é um debutante, 15 anos. Mas o Pelotas do Brasil tem 117, 115, lá vai mais de 100 anos. E cada vez mais o que a gente percebe que a nossa arrogância do futebol pelotense, do futebol da cidade, a nossa arrogância, vai todo mundo junto, todo mundo junto, todos nós. E, às vezes porque não opina, às vezes porque se omite e às vezes porque acha que aqui nasceu o futebol do mundo. Nós estamos fora da classificação. Nós estamos hoje agarrados na esperança de classificar um, pelo menos. Não acredito mais que 2 vão classificar. A não ser que desande a maionese. E aquilo que eu dizia em outros momentos aqui do futebol, por exemplo, quando o Brasil jogava a Série B. Ah, mas o Brasil vai cair. Eu digo, não, o Brasil vai cair, mas tem que combinar com os outros. Só os outros vão ganhar e só o Brasil vai perder, lembro? Digo, não, não é assim que funciona. Esse elevador que só sobe um, daqui a pouco cai. Só uma desandada na maionese. Eu hoje não acredito na classificação dos 2. Se muito, o Brasil. O Pelotas, dependendo do que vai dar esse processo todo aí, que a gente não sabe o que vão ser decididos, né? Mas o Pelotas já está a 4 pontos do Brasil. Por isso que o Brapel valia para o Pelotas a vitória e para o Brasil também, eu dizia aqui. Porque o Brasil hoje está a 2 pontos do Brasil de Farroupilha e também do Aimoré e da Apafute, que estão com 20. Mas é o que eu disse, é que sim, o Brasil tem que ganhar agora para fazer 21. Mas o Aimoré não pode ganhar, o Pafute não pode somar mais ponto, e nem o Brasil de Farroupilha. Então tem que combinar com os russos. Ó, eu vou ganhar e vocês 3 aí não vão fazer mais ponto. Não é assim que acontece no futebol. Estamos à mercê de não classificar nenhum. Hipótese, ainda não se concretiza. Hoje estamos fora. Bom, depois de um ano de rebaixamento na primeira divisão duplo, nunca antes visto na história do futebol local, depois de não estarmos dentro do G8, com equipes aqui que saíram do amadorismo de um projeto organizado, mas que estão na nossa frente, e quase ganharam do Pelotas e quase ganharam do Brasil de goleada, a Pafute. E aí nós vamos para o Brapel 370. Eu vou usar um termo bem leve aqui, tá? Brapel 370 hoje, eu defino ele numa palavra bem resumida. Lixo. Lixo, o Brapel 370. É isso que aconteceu no Brapel 370. E aqui eu não estou julgando quem atirou primeiro. Não, não. O Brapel, o desdobramento do Brapel todo, ele inicia de um lado, continua no outro, amplia num terceiro e não parou mais. Inclusive, eu disse para vocês na abertura, tem o Brapel antes do jogo, o das arquibancadas, o do campo e o do pós-jogo, com as narrativas e notas oficiais que ainda não terminaram, estão sem fim. Antes do jogo, ah, mas aqui tem um torcedor do Pelotas que tirou a camisa do senhor. Violência. Primeiro que é um cidadão, um senhor de idade que não ia reagir. Primeiro que eu acho que ele já estava mal orientado, porque na Avenida Bento Gonçalves não é a zona do torcedor do Brasil, era por lá, por baixo. Mas ainda assim, não tem motivo para tirar. O cidadão pediu a camiseta e saiu fora. Está identificado na imagem. Mas antes, tem um vídeo que está inclusive nas redes sociais aí também, no Diário da Manhã, enfim. 3 torcedores do Brasil e um pau na mão agrediram um torcedor do Pelotas na frente da Mesbla, antiga Mesbla, que é a loja ali, que era da CTMR, ali da Avenida. O rapaz no chão. Arrancaram a camisa do cara e foram embora. Quem é que tem razão? Ninguém. Não tem que tirar a camisa de ninguém. Não tem que ter pau na mão para agredir ninguém. Então, o Brapel já começou errado fora do campo. Mas eu vou falar com vocês seguidinho, porque está entrando aí informação. É isso aqui, informação. Já, Serginho conosco? Já está tá entrando em contato o Serginho Correia? A unidade móvel da Rádio Universidade está nas ruas de Pelotas. Alô, Serginho!
1: Bom dia, Beto. Estamos falando aqui da Marcílio Dias, quem te envia um abraço aqui, o professor João Manuel King, que está aqui acompanhando também. Mestre. Estamos em frente, Beto, em frente ao bar e restaurante conveniência do tio Zé, que uma parte da parede caiu sobre uma extensão, né, do restaurante que atende na parte da frente aqui, causando algumas avarias. Já estão mobilizados aqui em fazer a recuperação. Mas, Beto, o pior aqui, e já está no story da Rádio Universidade, é a antiga loja Hermes Macedo. Tu lembra bem que
0: trabalhei nela. Trabalhei nela.
1: Exatamente.
0: Foi meu primeiro emprego, hein?
1: Que faz ali a divisa com a rua em frente à padaria Aveiro. Esse lado da Marcílio Dias, restou ali só um pedaço de parede de pé. As máquinas já estão fazendo a limpeza, porque o muro que contém o terreno, que delimita o terreno com a calçada aqui na rua Marcílio Dias, ele caiu em quase sua totalidade, Beto, tanto pela Marcílio Dias quanto pela aquela rua aqui, que é da Aveiro, que agora eu não estou lembrado qual é, a primeira da avenida para cá.
0: Doutor Amarante,
1: obrigado, Beto. Doutor Amarante. Então, aqui já o pessoal fazendo limpeza, né, as máquinas já removendo todo o entulho do muro. As imagens feitas pela nossa produtora Laís Gomes já estão no story da Rádio Universidade para quem quer assistir. E muito triste a gente observar o pessoal do restaurante já está se movimentando, porque foi uma área que é uma extensão do prédio, Beto. Isso, né? Então, ele tem uma extensão ali com telhas vinílicas ali, com aquelas telhas acrílicas, né, que é uma extensão, a parte da frente com vidro, que teve o prejuízo de, né, dos vidros do telhado, mas já estão lá e está funcionando o restaurante, não impediu que ele funcionasse. Mas, no entanto, aqui, esta parte da loja Hermes Macedo, que o terreno todo está aberto, simplesmente com muros em toda a volta, esse muro da frente da Marcílio Dias, não restou quase nada, restou praticamente aí 5 metros do muro, que era aquela parte de entrada, era uma das portas aqui, isso, Beto, isso. Que aí ele tinha duas paredes de sustentação e está mantido aqui, pelo menos essa parte, quem quiser visualizar as imagens sobre o que a gente está falando. Agora, Beto Vetromilli, as sinaleiras em Pelotas, né, os semáforos, desde a Rádio Universidade até a Avenida Bento Gonçalves, nada funciona, nada está funcionando, né? E ali na General Osório, muitos abrigos de ônibus destruídos, e na Osório, a gente vai voltar ali daqui a pouco, que a gente veio direto para abastecer a nossa unidade móvel, a gente vai voltar, porque eu creio que alguns vidros do Banco do Brasil se desprenderam e caíram, tanto na rua Lobo da Costa, quanto na rua General Osório. Exato. Nós vamos fazer o acompanhamento daqui a pouquinho, estaremos de volta, Beto.
0: Obrigado, Serginho Correia, Laís Gomes, a nossa produtora também, com imagens da RU, trazendo de in loco, né? A gente acompanhou esses relatos. Aliás, o Banco do Brasil tem um carro ali, tinha um Palio hoje pela madrugada, já com o vidro traseiro quebrado. Não sei se em virtude de algum artefato que caiu, né? Também com o vidro quebrado. A HM, a gente viu o depoimento do dono do restaurante aí, do tio Zé, né? Aquela parede grande ali, quer dizer que é importante também ver a estrutura em si, se está tudo seguro. E essa relação da destruição de vários pontos, eu destacava quando eu vinha para cá, da região da Coabipel até a Católica aqui, totalmente sem energia elétrica, todos os semáforos na região do centro, praticamente sem energia. Então, a atenção ao cruzamento é importante. E na dúvida, não tem essa de a preferencial é minha, não tem preferencial hoje. Tem que ter cuidado na travessia de qualquer cruzamento, porque tem... Meu pai que dizia, tem que te cuidar, não é contigo no trânsito, é com os aflitos, né? Sempre tem aquele que se adianta numa rua erra o time, porque está acostumado, condicionado com o tempo, com aquela coisa de a preferencial é essa, vou entrar, e alguém também acha que vai entrar na preferencial porque não tem sinal. E aí dá o que deu na frente do Guanabara ali, quando eu vim para a rádio na Gonçalves Chaves, dois carros ali já se encontraram, né? E os azuizinhos estavam ali, os agentes de trânsito. Então, tem que cuidar, é isso aí, cuidar no trânsito e cuidado com relação a essas áreas, principalmente, que foram atingidas aí. Para ajustar aqui, para fechar o bloco, passou um pouco o horário, lembrando também que nós estamos com falta de energia elétrica em casas de bomba e também as regiões aí de abastecimento de água para Pelotas, segundo o secretário Milton Martins, hoje cedo aqui no Bom Dia Rio com Sérgio Correia. Então, se você tem água, que bom que você tem água, poupe água, porque ainda não há previsão dessa energia voltar nas casas de bomba, de bombeamento, enfim, dessas estações de abastecimento. As 5 estações estão com problema. Portanto, muita gente já está sem água. E se você tem água, deve ser porque a região ali nas caixas d'água estão abastecidas ainda. Mas se você começar a gastar a esmo por aí, vai faltar para você e para todo mundo. Então, cuidado no trânsito, atenção redobrada no cruzamento e principalmente com abastecimento de água, que é vital e base para todo mundo, pelo menos enquanto não normalizar tudo isso, tá legal? A unidade móvel da Rádio Universidade está na rua, reportagem é Rio Atenta, futebol online hoje aberto na pauta também do jornalismo geral, a cidadania em primeiro lugar e o futebol segue, mas depois do intervalo.
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3: 11:16.
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0: legal! De volta ao futebol online, 11 horas 21 minutos, 11h21. Hoje é segunda do pop internacional. Uma leveza, né? Tá uma música aí pra quebrar um pouco, né? Ah, não tá fácil. Ahá! Cry Wolf, clássica dos anos 80. Legal pra você. Olha aqui, ó. Pode tirar o fundo aí, bruxo. 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Agora há pouco, quando eu vinha para a rádio, o Márcio Torres, que é torcedor do Brasil, me informava: Beto, deu problema nos refletores do Brasil lá com a intempérie aí, alguns foram arrancados, né? E teria caído um portão. Teria caído supostamente o portão lá da Kubitschek. Pois agorinha, o Grêmio Esportivo Brasil, através da assessoria de imprensa, coloca um comunicado. E por que que ele é importante? Que amanhã o Brasil tem que jogar com glória, né? E seria à noite. O Grêmio Esportivo Brasil informa que o forte temporal que atingiu a cidade na madrugada desta segunda-feira causou danos em diferentes pontos no estádio Bento Freitas. Entre os principais impactos estão os refletores do estádio, que foram atingidos pela intensidade dos ventos. O clube já está mobilizado para adotar, com maior brevidade possível, as medidas necessárias para a recuperação da estrutura e o restabelecimento das condições adequadas para o funcionamento. Novas informações serão divulgadas pelos canais oficiais do clube, conforme o andamento dos trabalhos. Às vezes, a providência divina vem por outras vias, né? A gente tem que fazer a leitura. Porque agora a federação colocou ontem uma nota. Se vocês não ouviram, não leram, a nota está no Instagram do Futebol Online também. Nota oficial da documentação do Brapel. Ontem a federação colocou a seguinte nota. Aqui é a súmula, não, quero saber da nota. Vamos saber da nota oficial aqui. Onde é que está aqui? A Federação Gaúcha de Futebol recebeu na manhã do domingo, ontem, dia 20, a súmula do árbitro e o relatório do delegado da partida entre Sport Clube Pelotas e Brasil SAF, designada para sábado, dia 19/9, e suspensa, não foi encerrada, cuidado com os termos, suspensa é intervalada, não está encerrada. Eu vi muita narrativa esses últimos dois dias aí, com os termos e a forma de ler regulamento. Quanto diz o clube, quanto fala da equipe, é diferente. Isso aí é dado jurídico, técnico, de advogado, que, olha, sabendo usar palavras, muda muito a interpretação de um texto, hein? Bom, suspensa em atendimento às questões de segurança. Considerando os relatos registrados e atendimento ao contido nos artigos 31 e 32 do Regulamento Geral das Competições, a documentação será imediatamente encaminhada ao TJD com o pedido de urgência, né, para apreciação. Por hora, segue mantida a realização da 14ª rodada da competição, conforme já designada na tabela dos jogos do Gauchão A2. Ou seja, a federação recebe os documentos, pede urgência ao TJD para encaminhar a avaliação dos documentos do Brapel, que ali tem informações, mas não estão completas. A gente já sabe que não, pelas imagens. Mas mantém a 14ª rodada na competição. E por isso que eu falei agora dos refletores do Brasil, que o Brasil joga em casa contra o Glória. E aqui, segundo a tabela, a 14ª rodada tem o seguinte: o Pelotas vai a Gramado, Gramadense e Pelotas. E eu falei no outro bloco, rádio dinâmica, tá todo mundo louco com essa história da falta de luz, então eu vou trazendo de novo aqui. Ontem, o Jorge Júnior, vice-presidente do Gramadense, com quem a gente apreza um contato, uma amizade há um bom tempo, me ligou, fez uma videochamada, a gente conversava. E o Jorge me perguntava, inclusive está agendado para ouvir ele depois. Beto, o que que tu acha aí e tal? Qual é a situação? Digo, olha, a situação do Brapel está totalmente em aberta, não tem nada definido, está suspenso. O jogo vai ser avaliado pela súmula, documento, TJD, regulamento, Não se tem definição do Brapel, ponto 1. 2, e disse para ele, prepara o teu time para jogar quarta-feira. Se a federação mudar alguma coisa, bom, tu não vai perder nada. O que eu tenho aqui é, nem o Pelotas, eu sei, não, o Pelotas não tinha falado nada sobre o jogo. Nem o Brasil ainda, evidente, estava todo mundo falando de Brapel. E eu disse para ele, prepara o teu time para jogar quarta-feira, a não ser que haja uma mudança. Em 10 minutos, mas é sério, pode perguntar para ele aí. A federação lançou a nota de ontem, essa nota que eu li agora, mantendo a rodada. Por quê? Porque ela vai manter o curso da tabela, porque ela não pode prejudicar os outros 14 clubes da competição, que estão em vias de classificação, de manutenção de posição ou até de fuga de rebaixamento. No caso, o Gramadense, que ainda tem uma chance, ganhar do Pelotas, ele escapa, no momento. Dependendo do Glória com o Brasil, que vai ser uma fumaça, porque o Glória vem aqui com 2 pontos para fugir do rebaixamento. Gramadense na zona para enfrentar o Pelotas, vai jogar a vida. O Glória para não voltar para a terceira divisão, na zona da terceira divisão, vai fazer uma vida com o Brasil também. Então, os dois momentos, eles estão muito mais atendendo aos clubes que nada tem a ver com a confusão do Brapel. E está certa a Federação Gaúcha de Futebol, e aqui quando vai a régua no ferro vai, mas eu estou sendo correto com o argumento, está certa a Federação Gaúcha de Futebol, ela tem que manter o curso dos seus afiliados, dos seus clubes, jogando o que eles estão jogando, a competição do campo. Tu não pode prejudicar o Gramadense, o Glória, o Apafute, o Veranópolis, porque a briga de lixa de unha aqui em Pelotas, nesse Brapel aí que ficou esquisito, vai esculhambar o campeonato? Não pode. Se o Brapel já esculhambou o Brapel, não pode esculhambar a competição. Então, e a federação confirmou que a 14ª rodada vai sair. Então, amanhã, na tabela de classificação, à noite, pelo calendário, seria ou será, 7 horas, Brasil e Glória. Por que que aqui é importante? Gramado eu não sei de intempérie nenhuma. Mas o Gramadense joga de tarde na Vila Olímpica com o Pelotas. O Pelotas vai lá, o Pelotas não vai. Teve problema na Boca do Lobo ali, caiu aquela placa na frente das sociais do Pelotas ali pela rua. Aquela Pelotas ali, caiu mais da metade da placa, caiu toda. Tem algumas coisas, alguns danos ali que o Pelotas sofreu também na Boca do Lobo. E o Brasil sofreu danos na iluminação e outras adjacências do estádio que a gente não tem. Eu tinha uma informação do portão da Juscelino, pelo Márcio Torres, para dar a fonte de quem me disse. Então o pessoal vai correr agora para fazer a obra e melhorar essa iluminação, ver o que é possível, o que estragou na iluminação do Bento Freitas, para ver se amanhã sai o jogo de noite. Por quê? Porque impõe ao Glória, e aí nós temos que olhar o outro lado agora, uma viagem, né? Uma viagem, um deslocamento, uma logística, e não é pertinho, Vacaria, para quem conhece, é a porteira do Rio Grande, é saindo para Santa Catarina. Então os caras não vão aqui em Rio Grande, volta. Não, não, vem de lá para cá. E essa rodada que está confirmada pela federação, que também não sabia, ou pelo menos não sabia não, o alerta já se sabia, né? Mas não sabia dos danos que a gente ia sofrer aqui. Que teria esse intempérie da chuva e do temporal no estado inteiro. Eu não sei se outras praças de esporte também estão atingidas aí por essa intempérie, não sei se algum estádio mais também está atingido. Susto na estrada, micro-ônibus, um time de terceira divisão sofre um acidente após o jogo em Rio Grande. Tá, mas um acidente pequeno, nada com dano grave. Ó, tem que ver também, a gente não sabe aqui, a gente não tem uma definição ainda, como é que estão os estádios do estado. Porque daqui a pouco algum outro estádio sofreu uma avaria, que a gente não tem informação ainda aqui, né? Então tem que estar atento a tudo isso aí, porque o campeonato, ele não pode ser lesado pela dupla Brapel. Ó, Vendaval derruba parte, pô, e foi bem destruído aqui. Agora tem uma imagem aqui no ZH, no GZH, Zona Sul. Cara, o muro do Pelotas ali, aquela parte superior ali, acima das sociais ali, veio um monte de... Ah, mas aquele último terço do muro, estádio, Boca do Lobo, ali pra cima ali, tá todo embaixo. A placa do Pelotas está embaixo. As imagens já estão correndo aqui, ó, pelo GZH. Tá bastante destruído ali aquela fachada superior das sociais, acima das bilheterias das sociais do Pelotas, aquela zona de cima ali, aquela parte de 1 metro aproximadamente, veio toda embaixo. O portão, os portões estão rachados ali, ó. Tem rachadura ali naquela portinha lateral, que a imprensa entra ali, perto da secretaria. Tem rachaduras, pelo menos se não é rachadura, é fio. Deixa eu ver se eu consigo ver a imagem aqui. É, rachadura. Não, é fio. Acho que é fio que está aqui. Bom, de qualquer maneira, avarias nos estádios do Bento Freitas e da Boca do Lobo. O problema maior é do Brasil, que tem que jogar amanhã de noite. Iluminação. E o Pelotas não vai jogar aqui, mas também vai ter que fazer a limpeza do entulho ali para liberar aquela questão da frente do Pelotas. Mas o Pelotas é fora. Então, a gente não tem certeza do que vai acontecer amanhã na rodada. E não temos ainda a definição também se mais algum estádio no estado sofreu avarias, né? O que pode ter acontecido é isso, ter avarias aí. E a gente ter que daqui a pouco observar o que a federação vai fazer, né? Se não vai ter mais jogos aí adiados ou se algum outro estádio... Se você tem alguma informação aí que a gente não tem, você está nos ouvindo aí pelo estado inteiro, manda pra gente aqui notícias, né? Oi, Serginho, já chegando? Reportagem Rio vai voltar aqui. Em seguidinho aí, o sinal já do contato. Reportagem Rio na rua, Unidade Móvel, Rádio Universidade... Sérgio Correia voltando com a gente aí nas ruas de Pelotas. Alô, Serginho.
1: Olá, Beto, estamos de volta dentro do futebol online nessa cobertura especial dos estragos e das avarias que aconteceram no temporal com vendaval nesta madrugada de segunda-feira. Beto, falando de outro
0: ponto da cidade, evidentemente que o sinal cortou, mas a gente sabe que é isso que o Serginho estava dizendo, né? Ó, vamos ver se ajeitamos o sinal aí. Tá cortando, Serginho. Tá cortando. Tá cortando.
1: Me diga, vou parar aqui. Aí, talvez seja em razão do prédio. Aqui? Isso. Tá. Em razão do prédio da Santa Casa, talvez tenha tido um corte de sinal.
0: Agora te ouço. Não. Caiu de novo. É, realmente, provavelmente pela concreta ali, pelo prédio, alguma zona que tá interrompendo aí o sinal da transmissão, né?
1: Tô voltando aqui,
0: aí,
1: vamos
0: tá
1: ver.
0: Tá voltando aí, tá voltando o Serginho aí.
1: Agora sim.
0: Vamos lá.
1: Bom.
0: Tamo junto.
1: É, Beto, falando aqui da Praça da Santa Casa, é um cenário de guerra, né? Diversas árvores caíram, levantou com raiz e tudo, né? A caixa d'água está intacta, felizmente as árvores têm um certo distanciamento ali daquela estrutura, mas já está no story da Rádio Universidade, para quem quiser acompanhar as imagens feitas pela Laís Gomes, realmente muito triste, estarrecedor o que a gente vê aqui na Praça da Santa Casa, muitas árvores no chão, caídas com raiz e tudo, Beto. Sim. Daqui a pouquinho a gente volta para falar de um outro ponto da cidade.
0: Beleza, Sérgio Ferreira, reportagem, Rádio Universidade, jornalismo em primeiro lugar, informação para você, trazendo um pouco mais da panorâmica, né, do que está acontecendo aqui. Olha, eu já vou colocar aqui no Instagram do Futebol Online, as fotos do nosso ouvinte, o Márcio Torres, né? Sobre essas avarias que a gente trouxe a notícia agora do estádio Bento Freitas, né? Que o Brasil, inclusive, lançou uma nota. Portão lá tá derrubado. Você já vai ter as imagens aqui também. Inclusive, vou compartilhar, evidentemente, com a Rádio Universidade, com a nossa cobertura. Deixa eu só atualizar aqui, né? Deixa eu ver aqui, estádio Bento Freitas, Bento Freitas, avarias, pós-temporal, vou botar aqui, vendaval, melhor aqui, vendaval, tá, vou pegar o texto aqui do Brasil também, que já colocou a nota oficial, o Grêmio Esportivo Brasil colocou uma nota sobre essas avarias, né, que a gente trouxe aqui logo cedo, de que o estádio... nas luminárias e parte do estádio, alguns portões ali, enfim, também foram atingidos, né? O Brasil que já vai dar andamento também sobre isso na relação da manutenção do que pode ser feito para poder amanhã jogar à noite, né? Amanhã o Brasil enfrenta o Glória na cidade de Pelotas, Então, esse vendaval aí atingiu refletores. Deixa eu ver se eu consigo pegar aqui certinho o texto, né? Agora sim, quero colocar o texto aqui. Texto que foi compartilhado pela assessoria do Brasil, Grêmio Esportivo Brasil. Alô, Augusto Cabral, obrigado aí pela... Essa informação é geral, não é para mim, é uma informação geral. Nota, deixa eu ver aqui, vou botar aqui nota. Estou preparando, enquanto eu estou falando com vocês aqui, eu estou editando a nota oficial, né? Nota, ou comunicado, como diz o clube aqui, né? Comunicado. Comunicado do clube, tá? Então, vou botar aqui, vou marcar o Brasil. Deixa eu marcar aqui, arroba. Tudo isso aqui é edição, velho. Tudo isso aqui é aqui, na resenha. Vou marcar aqui a Rádio Universidade para você também ter aí as informações no perfil da RU, tá? Então, vamos colocar aqui a imagem para você. Então, já está indo para o ar, está subindo as imagens aqui que vieram do Márcio Torres, que é torcedor chavante, que nos trouxe aqui as imagens. Ele passou lá no estádio e trouxe para você saber. E junto da postagem que está subindo aqui, a nota do Grêmio Esportivo Brasil, o comunicado do Grêmio Esportivo Brasil, ó, já está aqui, ó, tá? Já está aqui no... Já vai, inclusive, lá para o Facebook do Futebol Online também, já tem as imagens, tá bem? E já marquei a Rádio Universidade aqui, você também daqui a pouquinho já vai ver. Mas assim, ó, acho que ali um ou outro que foi arrancado, né? Mas eles estão lá em cima, não sei se queimados ou não, mas eles estão tortos, assim, virou tudo, né? Virou. Mas estão lá, os refletores do Brasil estão lá. Vamos dar um zoom aqui, ver se eu consigo um zoom aqui, não. Não tá aqui, onde é que tá o meu zoom aqui? Aqui, ó. Tá ali, você tá vendo aí no YouTube aí? Né? Você tá vendo aí no YouTube aí? Essa é uma das torres do Bento Freitas que eu tô mostrando aqui, ó. Os luminárias estão lá em cima, tá? Elas não foram arrancadas, mas estão todas elas tortas, distorcidas, né? Sem o foco necessário, falado, aquilo que a gente chama de afinar a iluminação, né? Vai ter que encaixar de novo. E alguma avaria que pode ter tido, algum refletor que pode ter caído aí, se você tá no YouTube aqui, né? Aqui, ó. Ela dá para ver direitinho aqui, ó, que essa aqui tem os refletores lá em cima invertidos, eles estão virados pro outro lado, o vento virou os refletores. Mas já tá no Instagram do Futebol Online, já compartilhado com a Rádio Universidade aqui, tá? Obrigado ao Márcio Torres aí que nos obsequiou as imagens, tá? Para você acompanhar aqui, né? E a nota do Grêmio Esportivo Brasil junto, tá? Que o Augusto Cabral informou a imprensa, né? Já está no grupo da imprensa do Grêmio Esportivo Brasil. Mas que, segundo a nota, o Brasil já está providenciando as correções, né? E até amanhã, dependendo do serviço, se não tiver mais nenhuma intempérie, se for só afinação de iluminação ou uma eventual troca de uma luminária ou outra, não vai ter problema. Eu acredito que não vai ter problema, tá? Vai sair jogo. Tá marcado pela Federação Gaúcha, a nota que eu trouxe antes aqui, ontem. A Federação mantém a rodada de quarta-feira para todos os clubes. O Pelotas tem que jogar em Gramado e o Brasil aqui com Glória, de noite. O Pelotas de tarde com o Gramadense lá. E o Brasil à noite, às 7 horas, com o Glória aqui. Portanto, sai a rodada. Mas nós teremos que ver agora é a agilidade aí do tempo. Olha aqui, ó. Para você que não ouviu, a nota do Grêmio Esportivo Brasil diz assim: o Grêmio Esportivo Brasil informa que o forte temporal que atingiu a cidade na madrugada desta segunda-feira causou danos em diferentes pontos no estádio Bento Freitas. Entre os principais impactos estão os refletores do estádio, que foram atingidos pela intensidade dos ventos. Por isso que eles estão virados, né? Acho que um ou outro caiu, mas a maioria está só virado, tem que afinar de novo e ver se não quebrou nada e pronto. O clube já está mobilizado para adotar, com maior brevidade possível, as medidas necessárias para a recuperação da estrutura e o restabelecimento das condições adequadas de funcionamento. Novas informações serão divulgadas nos canais oficiais do clube, conforme andamento do trabalho. Então a gente está atento aqui. As informações do Brasil, deixa eu ver se não tem mais nenhuma outra aqui, né? Por enquanto, só a nota, tá? Por enquanto, só a nota. Tá bem? Essa é a nota que tá aqui. Então, aguardando os dobramentos. O Eduardo Lobão mandou para mim aqui um Instagram, deixa eu ver o que, que ele manda para mim aqui, um vídeo. Ah, sim, o vídeo do Pelotas, né? Que eu também já vou compartilhar aqui, porque tá na GZH. Tá na GZH aqui, deixa eu só pegar aqui na GZH, né? Vou compartilhar no Reels GZH. É que as fotos do Márcio Nunes, Márcio Nunes é o técnico, do Márcio Torres, eu recebi direto, por isso que eu tenho as fotos aqui, exclusivas, podemos dizer assim, obrigado ao Márcio, né? E a do Pelotas está no GZH, então eu não vou baixar o vídeo ali, vou só compartilhar para você ver também os danos que estão no Bento Freitas e os danos que aconteceram na Boca do Lobo. Tchê, não escapamos nem do vento. O Brapel que eu tô falando, né? O Brapel que eu tô falando. Então tá aqui para você o Bento Freitas com a iluminação invertida, virada lá pelo vento. E o Pelotas, que as imagens do GZH mostrando ali na social do Pelotas, aquela parte superior, ali diz assim, Boca do Lobo e tal, brará, ali tá íntegro, né? Ali daquela parede e tal, aquela placa que diz Pelotas na entrada dos portões do Parque do Antônio Zatter, ali praticamente dois terços da placa já caíram. E aproximadamente um metro, numa extensão aqui de 10 metros aproximadamente ali, 7 metros, também caíram, tá? Muito entulho na calçada do Pelotas ali, então também tem que dar andamento. Mas como o Pelotas não joga aqui, joga fora, se resolve aí pro Pelotas. Agora o Brasil não, o Brasil tem que acelerar aí para poder jogar amanhã com o Glória, né? Tá bem? E é isso, indiretamente é o Brapel ainda, né? Agora é o Brapel do Vendaval, né? Então... Olha, cara, esse Brapel 370, lamentavelmente, vai entrar para a história. De todas as formas. Não vai sobrar nada. Eu tenho muita mensagem aqui, a gente segue com a informação. Eu vou para o intervalo, porque daqui a pouco tem horário político, né? Vamos tentar fazer o bloco e eu volto tentando... Vamos fazer o seguinte, eu vou continuar aqui, aí eu vou largar o bloco um pouquinho antes. O Guilherme Lunardi, que é nosso torcedor de Caxias, mas mora na Espanha. Está nos acompanhando via internet pelo YouTube. Bom dia, Beto. Força aí para o pessoal da Zona Sul do Rio Grande. Espero que tudo se normalize o mais rápido possível. Abraço, querido. Grande Guilherme Lunardi, né? Nosso internauta na Espanha, em Olcapeio. Mas ele é caxiense, é torcedor do Caxias e curte futebol online diariamente. O Pedro Luiz Souza. Bom dia, Beto. O Brasil joga quarta-feira e não amanhã. O que eu falei? Ah, hoje é segunda, velho. Gente, eu dormi mal essa noite. Quarta-feira, Pedro, bem corrigido. Alequinha, mas ainda bem que eu falei que a rodada sai quarta-feira, né? É amanhã não, é quarta-feira que joga o Brasil, tá? Todo mundo joga quarta-feira, o Pelotas em Gramado e o Brasil aqui com Glória. Então tem tempo aí pra arrumar as avarias dos refletores do Bento Freitas, até quarta-feira vai dar jogo, sim, tá? Vai sair jogo aí, não tem erro. Luiz Orlando, bom dia, meu amigo Beto. O prédio da Marcílio Dias que caiu era a loja Quero Quero, Luiz Orlando, da Castilho. Luiz Orlando, eu sei que era Quero Quero. Mas o Serginho buscou a raiz do Marcílio Dias 1905. Hein? Hermes Macedo S.A., só que eu trabalhava na prestadora de serviços, HM Prestadora de Serviços, Rua João Negrão, em Curitiba. É. Foi meu primeiro emprego aos 19 anos, velho. É, olha como já tem estrada esse boneco aqui, hein? Ah, esse lombo aqui é cansado, esse aqui, tem história. Então é ali, na Marcílio Dias, né? O prédio antigo da HM, que a gente conheceu como HM nos anos 80. HM Auto Center, HM Pneus. Alô, Gerson Farias, você sabia? Gerson Farias? Foi meu chefe de cobrança, naquela época ele tinha cabelo e bigode preto, hein? Tava sempre bem trajado, Gerson Farias. Alô, Gerson Farias. Que é conselheiro do Brasil, do Conselho Fiscal. É, foi meu chefe de cobrança, rapaz. Grande Gerson Farias. Que momento. HM, prestadora de serviço. Cobrança e crédito ali do lado. Tinha assim. Aí o cara fazia uma ficha para comprar um videogame, o Atari. Era uma novela aquela ficha, velho. Te perguntava até o DNA do teu bisavô. Era uma história. Tu não fazia uma ficha para comprar, tu contava uma história de vida para fazer um crédito na HM. Era muito longo. E aí tu ia pro telefone interno e cada loja tinha um código para fazer informações. Era assim, né? Hoje é Serasa, né? Tu tinha que tirar informação do Zé da Vida aí, né? Olha, o seu Zé da Vida tá aqui comprando. Aí tu ligava para aquele botão, parecia o Batfone, era só apertar um botão. atendia do outro lado, tu já dizia o seguinte: 7551. Né? Aí tu perguntava ali: Lourenço, Diego. Era assim que tu fazia, informação para tirar esse PC. Daqui a pouquinho o cara respondia: nada consta. Tava liberado, não tinha pendência. Fechava ali, passava pro analista de crédito: ó, nada consta, tá aqui, tem carnê de 3 lojas, paga em dia. Tá aqui, ó, já comprou, bom cliente. Aí o cara disse: tá, faz o carnezinho pra ele aí. Então libera o carnê, tu já fazia ele na hora, o cara pagava a entrada e já levava o ventilador. A HM, o prédio, eu tô tentando aliviar a tensão porque a coisa é feia, né? A HM, prestadora de serviço, assim que a gente trabalhava no comércio. Olha aqui, ó, quem me mandou muito material também foi a Ieda Silva, lá do Sítio Floresta. Ela mandou um áudio, ainda não consegui ouvir 3 minutos, mas ela mandou fotos aqui de árvores quebradas lá no Sítio Floresta. É, danos ali numa cobertura de uma parada de ônibus, provavelmente. Eu tenho aqui, diz assim: oi, ficou ruim o vídeo. Aí está o nosso abrigo de ônibus. Caiu um galho sobre ele. E também está em cima dos fios, vizinho sem luz, lá no Sítio Floresta. Ele não caiu por estar escorado. Acho que ele segurou, é isso que ela quer dizer. É um poste de madeira, tá agarrado na fiação, né? Por isso que ele não caiu, mas ele tá a perigo ali de uma casa ali, ó. É isso, Sítio Floresta. Também tá com necessidade de atenção. Aí está o poste, diz ela aqui. Está com um pedaço de madeira para ajudá-lo na escora. Ou seja, tem o poste de madeira e os caras botaram um taco de madeira para sustentar o poste para ele não cair. Então, antes que aconteça o pior, vamos esperar que arrumem. Alô, CE. Sítio Floresta. Me dá a rua aí, ô Ieda. Qual é a rua aí do Sítio Floresta para o pessoal da CE chegar, tá? Perto da parada de ônibus aí. Só me manda a rua. A rua próximo do número tal. E como terá mais um Euninho em novembro, entre outros, apesar de tudo, agradeço a Deus por não termos o pior. Que Deus proteja a nossa cidade. É verdade, Ieda. Com certeza ele já está protegendo. O poste é da minha vizinha. Só me manda o endereço. Alô, CE, Equatorial. Um poste de madeira que está calçado por um pedaço de madeira do lado, para ele não cair, está agarrado pelos fios. E tem uma casa ali, né? Uma garagem na frente, é um telhado de brasilite. Se vier, se dá uma zebra desse poste cair, vai na casa das pessoas ali. Ele não está em risco de cair por enquanto, mas se bobear, ele cai. Então, olha aqui, ó, Sítio Floresta. Depois tu me manda o endereço da rua. E bota assim, próximo ao número tal, se não quiser dar o endereço. Deixa eu ver se tem um endereço aqui, tem um número aqui, vamos ver se tem. Às vezes tem um número aqui para a gente poder informar, né? Porque o pessoal da CEA não vai saber exatamente qual é a rua se a gente não informar para eles, né? É, não, a coisa não foi pouca, velho. A coisa não foi nada pouca aqui. Beto, o Jogo do Brasil é quarta. É quarta, isso mesmo. Obrigado, ô Japo. É, eu me confundi aqui, que eu tô com a cabeça já bem cansada. Madrugada não foi fácil. Em primeira mão, olha aqui, fotos do estádio Bento Freitas. O meu querido André manda, ele mora ali no Estúdio Chavante. Tem fotos aqui do Bento Freitas e das luminárias lá em cima também, retorcidas, né? Tá aqui, ó. Já daqui a pouco vai também pro ar as fotos do Bento Freitas. O estádio em si parece que tá tranquilo. É um portão da JK que andou caindo. As luminárias que estão retorcidas, viraram com o vento. Tem que realinhar, reafirmar, ver se não queimou nada. Fiação, se não arrebentou nada. Mas tem tempo, até quarta-feira dá para arrumar. Obrigado, André. Também mandando pra gente aqui. Ainda faltam uns minutinhos. O Amaral do BGV. Eu tomava um... O que ele mandou pra mim aqui? Fotos. Sérgio Correia. É, foi alto falho, mas eu corrigi o Sérgio Correia. Não falei, eu falei Ferreira e corrigi. Serginho Correia, né, o nosso apresentador aqui do Bom Dia. O Serginho Ferreira, foi dirigente do Pelotas, foi comentarista esportivo na rádio também. Meu amigo Serginho Ferreira. Isso aí, Salvador, tempo bom. É, que bom que tu tá em Salvador, hein, bruxo. Que bom, hein. É verdade. Tá aí, tá curtindo, então. É que a coisa aqui tá feia, velho. Nós estamos priorizando aqui agora o turismo, a gente vai ficar um pouquinho pro lado, mas aproveita aí, irmão, aproveita que tu merece aí. Tá ouvindo a Rádio Universidade pelo aplicativo RU, ligado no RU, nosso Amaral do BGV na Bahia. Obrigado, queridão. Quem mandou para mim aqui também foi o Ativasson. O Advasso mandou um vídeo aqui. Bom dia, Beto. O jogo não é quarta. É quarta-feira, é quarta-feira. O Brasil é quarta-feira. Pelotas é quarta-feira. Todo mundo é quarta. Eu me equivoquei aqui. Ato falho. Que bom que a audiência está em cima, né? Hein? Agora tu me diz o que, que tu acha. Qual é o causador da paralisação do Brapel? Tu quer saber antes da arquibancada ou do jogo? Nós temos três etapas aí. Tem os torcedores arrancando camisa de torcedor adversário. Tem as torcidas jogando rojão. A do Pelotas foi que começou. Rojão, rojão, rojão. A do Brasil tem um vídeo que mostra que depois jogou também, mas é menor. Tem a tentativa de invasão da torcida do Brasil, que arrebentaram com portão e com tela. Tá ali as imagens. Tem o Morbeck fazendo gesto para a torcida, provocando a torcida. O goleiro do Pelotas foi nele. Depois os jogadores do Brasil, depois os jogadores do Pelotas. Qual é o Brapel que tu quer saber primeiro quem é o causador? Se a gente olhar um fato, tu vai encontrar sempre aquele que tu quer escolher para causar o problema. Se tu vai olhar o Brapel, não tem mocinho nessa história. E cada um tem um processo. O da arquibancada, a torcida do Pelotas jogou rojão. O do campo, o Morbeck provocou e o jogador do Pelotas reagiu. Com a confusão, a torcida do Brasil reagiu, chutou tela, arrebentou um portão que ficou aberto praticamente para invadir. Que os jogadores do Brasil foram lá pedir para os caras não invadir. Qual é o Brapel que tu quer primeiro? Tem que internalizar qual é o Brapel. Tem vários aqui. Sim, senão a gente fica só com... Ah, vamos lá, Brapel do Rojão. Tá 6-1 pro Brasil, pro Pelotas. Brapel das camisetas, tá 3-1 pro Brasil. Brapel da confusão. Tá 1-0 pro Brasil, Morbeck. Brapel da invasão. É a torcida do Brasil tentando invadir na tela. Depende qual é o Brapel. Se a gente olhar o contexto do Brapel, nós vamos encontrar um Brapel cheio de problemas, com ações e reações. Se a gente quiser escolher a bandeira para definir culpado ou problemas ou consequências, nós podemos escolher. Fica à vontade. O Pelotas é o culpado, beleza. Ah, o Brasil revidou, provocou. Ah, o torcedor do Pelotas tirou a camisa do cidadão. Sim, só tem uma versão, mas tem que botar os três do Brasil que deram no cidadão do Pelotas, que arrancaram a camisa do cara antes, ali na frente da antiga Mesbla, na CTMR. Qual é o Brapel que tu queres? Nós podemos escolher o Brapel aqui. Estou falando de boa. O fato é que fizeram do Brapel um lixo, numa esculhambação que entrou para a história. O Brapel da depressão, que eu passei a semana inteira dizendo aqui. Vai virar o Brapel da depressão. E não, qual é o Brapel da alegria que a gente está falando hoje aqui? Qual é o Brapel da festa que a gente está falando aqui? Ah, ainda tem outro Brapel também para nós escolhermos. A das notas

um do Pelotas, era um do Pelotas contra um do Brasil. Os do Brasil agrediram até com pau, botaram o cara no chão. O do Pelotas arrancou, pediu pro cara, o cidadão, tirar ali, porque era um senhor de idade, covardemente, teve que entregar a camisa. Qual é o brapel que nós vamos escolher? Nós vamos escolher vários brapéis aqui. Vários brapéis aqui. Da confusão. Ah, atiraram a bomba, o jogador do Brasil caiu, tá bem? Erro do Pelotas, culpa do Pelotas ali, torcida que atirou o rojão, beleza. E por que que o Morbeck foi fazer um gesto lá que a gente não sabe ainda o que é aquele gesto dele, se era um... Eu já ouvi três versões daquele gesto ali dele. Tchê, mas eu tenho o bloco, eu acho que o Serginho vai ter que segurar porque eu tenho... Serginho, dá assim, ó, dois minutinhos porque eu tenho que chamar a política. Alô, Sérgio Correia. E o brapel do campo, que depois a torcida do Brasil arrebentou a tela para entrar, que é a consequência do efeito. E ainda o brapel das notas oficiais do Pelotas do Brasil. Então, brapel, nós podemos escolher qual deles nós queremos que ganhe o jogo. Se a gente vai dizer por aí, tá? Mas é isso aí, né? É isso aí. Não tem que escolher, tá na súmula. Torcida mandante mandou, tá? Então tá, vamos fazer o seguinte agora. Se vocês têm aqui já a decisão do TJD, por favor, alguém mande para cá, porque isso aqui ainda vai ser avaliado pelo TJD, os auditores do TJD que vão decidir. Se tu analisar o contexto, tem o causador ali do rojão, mas dentro de campo quem começa a confusão é o Morbeck. Tá aí, é só olhar. Fora do campo, que é a área do campo, tá todo mundo envolvido, porque não é só o campo, a área do campo pertence ao jogo. Torcedores do Brasil com torcedor do Pelotas, torcedor do Pelotas, torcedor do Brasil, arrancando camiseta, notas oficiais. Então, cara, uma coisa que eu não vou entrar aqui é em narrativa tendenciosa pro Pelotas, narrativa tendenciosa pro Brasil. Isso aí eu já disse pra vocês que não vem com esse churumelo que aqui não vai ter. Eu vou analisar os fatos. Os fatos é que realmente foi um brapel da depressão. E os dois, com as suas atitudes, têm as suas demandas para serem punidos também. Um mais, porque atingiu mais aqui e ali, beleza. O Pelotas mandou seis rojões, foi começou ali, beleza. Mas qual é o brapel do clube que gerou? É o administrativo, é a segurança. Mas ali no texto é muito claro, o texto está correto. A equipe causadora quem foi? Quem é que começa a confusão? O rojão é fora, é administrativo, é segurança. Aí quando tu diz clube é uma coisa. Agora, quando tu diz equipe, tá ali no texto, é bem claro, é só olhar. Quem é a equipe que causou a confusão? Temos que analisar. E o TJD vai fazer isso. No mais, é opinião respeitada, tendência, avaliação de cada um, e a gente depois vai ter que saber que contexto vai terminar esse brapel. Eu vou terminar o bloco, porque vem aí a política. E depois do intervalo, 12:25, a gente volta com informações da cidade sobre o temporal e também informações do nosso futebol local.

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3: 12 horas e 25 minutos.
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Tá legal! Reta final do futebol online desta segunda-feira. A rodada do Gauchão Série A2 é quarta-feira. O pessoal tava preocupado que eu falei que o jogo do Brasil era amanhã. Não, não, não. É quarta, que eu tô com a cabeça com bastante coisa aqui. Muita, vocês não têm noção, informação, conversando com pessoas no bastidor aqui, né? Então, abraço pro meu querido Michel Sturbelli. Foi meu lateral no Pelotas, no Brasil. Naquele ano de 2000, ele foi eleito melhor lateral esquerdo da seleção da cidade. Eu, preparador físico, o Hélio, treinador da cidade. Dirigentes na época, o Gastor pelo Pelotas, o Ari Escoto pelo Brasil. Te lembra que fazia a seleção da cidade aqui no Jornal Diário da Manhã? O Caldenei Gomes aí produzia, nosso colega. Michel Burkett é nosso repórter, colega, né? Não, o Michel Sturbelli, hoje eu tô trocando. Tira o fundo aí, bruxo. Cara, quando bateu aquela ventania de madrugada, o sono se foi, né? A cabeça tá roteando ainda aqui. Olha aqui, tem muita mensagem legal. Quero avisar mais uma vez para a nossa ouvinte, a Ieda Silva, lá no Sítio Floresta. Tá preocupada com um poste ali que tá sustentado por fios e uma escora, né? Ela tá preocupada com medo que caia. Pode cair em cima de uma casa ali. Então, o pessoal da CE, já passei aqui o pessoal do jornalismo da Rádio Universidade também, as imagens lá do Sítio Floresta. Olha aqui, ó, o pessoal da CE, que eu sei que está nos ouvindo aqui, ó, Sítio Floresta, eu sei que a demanda é enorme, tem muita destruição na cidade. A própria Ieda e o pessoal morador do Sítio Floresta entendeu que as demandas primárias são a da urgência. Mas na rua Arthur Raubach, no Sítio Floresta, 733, é onde está esse poste aí que pode daqui a pouco oscilar, é de madeira, dá um outro vento aí, pode ir pro pau, literalmente, tá? Fica o registro aqui, a gente quer atender todo mundo, é difícil, é impossível, mas certamente que a gente tá tentando fazer o que dá, né? Que é informar, a gente tá intermediando aqui. E é complicado, né, fazer um trabalho onde tu tem que falar de um brapel confuso, de toda essa situação que também alguns não estão entendendo e estão dando palpite furado na rede social. E eu vou dizer por que eu estou dizendo isso aqui. Não, está resolvido, é isso aqui. Então, não, mas está na súmula. A súmula é só um documento do jogo. Tem as imagens, que também são anexadas ao processo, e eu vou contar uma que vocês nem sabem. Completando o Sítio Floresta, então, o pessoal do Sítio Floresta aqui se sentiu atendido. O nosso querido aqui também, o Carlos Fernando, que no começo do programa, ele está morando em Canoas, ele tem parentes no Fragata, próximo à garagem da Coperec. Ele me pediu uma mensagem às 10h23 e ele não conseguia falar com a família. Ele disse assim: Beto, obrigado por passar a mensagem. Já consegui contato com os familiares. Estão todos bem, somente sem água, luz e a internet. Bom, a vida nessa hora a gente tem, né? A água quebra um galho aí com uma bambona, né? A luz vai levando, uma pilha, uma lanterna até voltar. Internet não é urgência, é necessidade, mas não é urgência, né? Mas a família é prioridade, tá bem? Obrigado aqui ao Carlos Fernando, então, lá em Canoas, nos ouvindo. E a família dele no Fragata, perto da garagem da Coperec, tá bem. Eu quero responder aqui pro Fabinho Burnou, acho que é, pro Paulo Coy, pro Jonas Munhoz, pro Jorge Oliveira. Eu não sou diversionista, cara, eu não tenho problema nenhum com o pior. Cara, se tem uma coisa que vocês sabem que eu não tenho problema é com opinião. Eu vou no ferro, boto a cara na tela e ponho na régua. Eu não tenho que pipocar pra opinião. Agora, eu não vou fazer proselitismo para agradar o 20 torcedor do Brasil ou do Pelotas. O que eu tô dizendo para vocês, vocês sabem por que que o Brasil de Pelotas não foi punido contra o Bagé? Quando o torcedor entrou com aquele artefato pontiagudo contra o Yuri Bigode, eu sei da história toda em Porto Alegre. Um auditor, e eu estou falando que eu sei quem me disse isso, um auditor do TJD com o vídeo, que era uma prova material, extraviou o vídeo, porque ele passa processos dele para a filha dele no escritório lá. Eu sei toda a história, mas vou resumir. Pô, como é que o Brasil se aliviou daquela invasão do Bagé? Porque o vídeo extraviou. E a informação que eu recebi, eu digo, vem cá, mas extraviou por... Não, não, não, foi extravio mesmo, foi descuido da pessoa com o vídeo. Eu digo sim, porque a materialidade estava ali, né? Então, a turma que está só nessa narrativa
que o Brasil está fazendo... O Brasil está certo, ele está fazendo o papel dele. Ah, diz aqui, ele diz da equipe causadora, não é do clube causador. Vocês sabiam que isso aí é uma dialética que pode gerar, inclusive, na hora da interpretação, uma defesa? Clube causador e equipe causadora tem diferença, velho. No mundo jurídico, que eu não sou advogado, mas eu converso com vários, uma palavra muda um texto e uma interpretação. Ah, mas as imagens estão na súmula. Eu sei que está na súmula, parte do relato. Inclusive o árbitro não estava mais em campo, o Klein, quando o rojão do lado do Brasil foi jogado atrás da goleira do Pelotas. É só, é que vocês têm que fazer o seguinte, tira o coração da passionalidade da informação e vamos olhar os fatos. E a gente vai começar a ver a cronologia de tudo que aconteceu antes, durante e depois. Se a gente olhar por aí, o Brasil está fazendo o papel dele. O advogado do Brasil, inclusive, falou que o jogo está encerrado. Eu acredito que o advogado do Brasil, o rapaz, o cidadão que falou aí na rede social, ele até se equivocou na palavra, se o jogo estava encerrado. Não, o Klein não falou encerrado. O Klein falou em suspenso. Com 30 minutos, suspender o jogo não é encerrar. Tem diferença. Suspender, tu dá a chance de ser adiado e recomeçar depois. A razão que ele disse, inclusive, o Klein... Na Gaúcha Esporte, lá no vídeo, vocês têm que ver. Eu passei o dia olhando o material ontem, que o torcedor, ele não quer saber. Mas o torcedor está fazendo o papel do torcedor. O meu não. O meu é jornalístico, eu tenho que observar a informação. Como é que eu vou dar uma opinião aqui cabal se eu tenho elementos que estão dizendo para mim? Mas não é bem assim, isso aqui pode gerar defesa. Apesar de eu ser contra esse tipo de coisa que torcedores do Pelotas fazem há horas. Essa, eu vou dizer uma palavra aqui, não posso. De rojão toda hora, isso é encher o saco, cara. Isso é encher o saco. Essa torcida do Pelotas tem três ou quatro ali que se acham mais torcedor que os outros. Tinha isso aí, é pré-histórico que vocês estão fazendo. Isso acabou no futebol. Jogar rojão. Isso é só pra complicar e atrapalhar. Se vocês acham que são mais torcedores que a torcida, vocês estão totalmente equivocados. A não ser que seja para criar realmente a confusão. Isso não ajuda em nada o Pelotas nem o futebol. Dito isso, materialidade tem uma série de sequência de imagens que já tenho aqui, o arquivo, tem todo mundo que está vendo aí, que não é só o relato do árbitro. O relato do árbitro é uma parte do processo. Materialidade da súmula. Ele não viu o rojão, ele não estava em campo. Mas o rojão do Brasil está nas imagens. Vocês acham que a defesa do Pelotas não vai anexar? Claro que vai anexar nas imagens. Rojão do Brasil. Aí não é campeonato de rojão, porque não é festa de São João. Ah, o Pelotas jogou cinco rojões, seis rojões. E o Brasil, ah, o Brasil jogou só um. Não interessa para o árbitro, para o tribunal. Não é, a pena não é por número de rojão. É por atitude. Se o Pelotas jogou cinco, errado. E o Brasil jogou um, errado também. Isso aí, no contexto do TJD, é que vai ser avaliado. O que a gente está fazendo aqui é trazer a informação ampla. Antes de dar uma opinião. Porque é muito fácil para mim aqui fazer média com a torcida. Não, tá aqui. Tá aqui o regulamento. Ah, 3-0 Brasil. Isso aí quem tem que fazer é o Brasil. A TV Chavante tem que fazer. Os caras estão fazendo o papel deles. O meu é jornalístico. Não é tomar posição agora sem avaliar o restante, porque técnica e juridicamente todo esse contexto de materialidade pode desfazer uma opinião nossa daqui a pouco e a gente pagar um vale aqui. Então a questão não é ser pelota, ser Brasil, essas coisas. Tchê, vocês ainda estão nessa pré-história que o cara tem que ter lado para dar opinião. E outra coisa que eu vou dizer, comigo não tem. Essa frescura que tem em Pelotas. Se o cara fala alguma coisa contra o Brasil... Ah, tu é Pelotas, tem que assumir que tu é Pelotas. Por que que o cara tem que ser Pelotas? Se fala contra o Pelotas, já cansei de ouvir. Ah, também. A vermelhinha tá por baixo. Eu já ouvi isso aí. Porque os lados são sensíveis às paixões e cada um vê como quer. O seu relato e a sua opinião, que é direito de cada um. Mas a verdade do fato, a interpretação jurídica e os argumentos técnicos vão ser discutidos lá no TJD. E eu vou dar o exemplo para vocês. O Brasil escapou da punição do Bagé, eu sei, que eu falei com as pessoas em Porto Alegre, porque o vídeo extraviou.
do torcedor do Brasil. E o Farroupilha, o ano passado, que tinha todo um contexto de defesa da inscrição de jogadores, foi debatido isso aqui várias vezes pelo Farroupilha, a direção do Farroupilha, o departamento de jurídico do Farroupilha. Não, mas tá aqui, provou. Farroupilha se ferrou. Mas ali, a própria direção do Farroupilha sabe que foi uma decisão um pouco política, porque havia um desgaste do presidente Fábio Costa com a federação, se expondo contra a federação, fazendo campanha contra o presidente. Eu não sei se interferiu. Dizem que não. Então não interferiu, então foi técnico. O Farroupilha tomou um 8-0, 7-0 lá no STJD, coisa inédita. Sabe como é que eu sei disso? Eu conversei com advogados da área do direito esportivo. Eu não estou aqui defendendo, nem protegendo, nem tendo. Eu não tenho necessidade disso aí. Cara, são 30 anos de carreira na bola, 23 de rádio, 10 de vestiário, mais de 50 de brapel. Vocês acham que eu preciso fazer média com torcida do Brasil, com torcida do Pelotas? Aí eu tenho que largar, velho. Aí vou abrir uma feira, uma banca na Feira Livre, vou trabalhar com a Feira Livre lá, ar puro, fruta, beleza. Tá, não tem necessidade disso aí, nem tem tempo pra isso aí. Eu não vou dizer o que alguns querem que eu diga, do Pelotas e do Brasil. Não vou. Aqui ninguém vai me induzir a opinar. Não aprenderam isso ainda? Então aprendam. Ah, mas o Beto é Pelotas, o Beto é Brasil. Façam o que vocês quiserem da opinião, porque eu não estou nem aí para esse tipo de opinião. Me vale a opinião, muitas vezes, que tem argumento, que tem um debate. Michel Sturbelli agora aqui estava conversando comigo. Argumentando, conversando, trocando ideias, contrariando, concordando. Mas isso é debate. Se eu entrar nesse devaneio de ter que dizer que a súmula diz uma coisa, a equipe causadora. Mas se eu te disser que o clube tem diferença, perguntem para os advogados, uma palavrinha pode mudar o contexto de uma interpretação. Aí vai depender de cada um na sua defesa, na sua apresentação de provas, entendeu? Então, para completar, agradeço essa imensa audiência aqui, o pessoal está mandando para cá. Súmula, o árbitro e as imagens estão mentindo, kkkk, diz aqui o Zeca Chava. Não, mas aqui é brincadeira do Zeca, tá bem, deixa assim. Nós só vamos saber a sentença quando o TJD se pronunciar. Por enquanto é o Tribunal Popular que está julgando, o da rede social e o das narrativas de nota oficial. Cada um está interpretando a sua defesa, o seu valor e a sua opinião. Justo. Nada contra. Mas a questão é que as imagens provam dos foguetes, provam dos rojões, provam das agressões aos torcedores dos dois lados, provam a tentativa de invasão, provam a confusão dos jogadores. Quem tem que avaliar, o torcedor opina. Ó, a culpa é do Pelotas, a culpa é do Brasil. Tá, não, cada um dá a opinião que quiser. Mas o contexto é técnico. É lá para Porto Alegre, depois é que nós vamos saber. Tá bem? No mais, a audiência enorme segue no Futebol Online. 12:43, Diego Lourenço.

Relax, relax, aproveita aí o Frank Góes pra você, relaxa. Paulo Barbosa na escuta, boa tarde, Beto. Eu trabalhei na Denise Modas e depois no Trapos e Trecos, de frente a Madeleine. Lembrando aqui os bons tempos aqui das lojas do centro. Rafael Brandão, bom dia, Beto. Tivemos muito Brapel, muitos clássicos Brapel, e vou te falar mais um. Brapel da Brigada Militar, chegada do ônibus do Pelotas, metendo spray de pimenta e tal, todo mundo ali com criança, atitude desnecessária. É, eu não lembro desse fato, mas já aconteceu. O problema é que, para mim, a Brigada Militar até agiu certo. Por mais que pareça contraditório o que eu vou dizer aqui. Tira o fundo aí, bruxo. Quando eu tava comentando o jogo, eu disse assim, olha, não tem mais clima. Tá no comentário. Eu, por mim, o árbitro já tem que encerrar. Aliás, ou suspender, encerrar. Encerrar, que eu digo, não dá continuidade ao jogo, do jeito que tava. E aí os caras, ah, mas a segurança, a brigada tá ali. Eu vou te dar a minha opinião. É opinião, não é avaliação técnica da brigada. Tu imagina se o jogo continua naquele grau de tensão que virou a boca do lobo. Um barril de pólvora. O torcedor do Brasil se irritou, já queria invadir. O torcedor do Pelotas daqui a pouco ia querer invadir. Os jogadores já estavam simplesmente insanos e não consigo entender o porquê que os jogadores do Brapel, a do Brapel, se perderam. Por que que aquela irritação do Otávio, desequilibrado, tomou conta? Por que que o... quem é o do Pelotas também, que estava ali também, insano, agitando? Os jogadores entraram numa forma que eu, pra mim, o maior desequilíbrio que aconteceu foi isso, a falta de controle dos próprios jogadores da dupla Brapel. Isso chamou atenção. Bom, aí tu tenta continuar o jogo. Olha a minha teoria. Teoria. Isso aqui não é uma afirmação, é uma teoria. O juiz tenta continuar e o jogo começa pegado. Isso. Já tinha expulsado dois de cada lado, tá na súmula aí. Aí tu continua o jogo com menos dois de cada lado. Primeiro, tecnicamente, virou uma coisa diferente de Brapel. Já não é mais futebol. Aí, por razões outras, dá uma incendiada no Brapel, dentro do campo. Teoria. A torcida, qualquer uma delas, invade. Cara, agora eu vou falar o seguinte. A Brigada Militar é treinada para policiamento ostensivo. Se tu vai agir de invadir, querer agredir, cara, a corporação vai se defender, velhinho. É para isso que os homens são treinados, para defesa de um ataque. Daqui a pouco, teoria minha, a Brigada Militar tem bala de borracha, cacetete, escudo, gás, vira uma batalha campal que hoje vão botar a culpa na Brigada. Ah, mas a Brigada bateu. Sim, mas o que que tu foi te meter dentro do campo, invadir campo lá e querer dar em todo mundo? Não é para invadir. Estão entendendo? Creio eu que essa avaliação, que isso é uma teoria, isso não tem uma informação, mas eu posso pensar que até mesmo por uma questão de preservação de um dano muito maior e um desdobramento muito pior, a corporação com a arbitragem resolveram o seguinte, olha, se os caras invadir, isso aqui vai dar confusão, nós vamos ter que usar o escudo, nós vamos ter que defender, isso vai virar uma batalha campal e vai piorar tudo. Isso aqui é teoria, mas eu vou investigar essa informação. Encerra aí, suspende, transfere, faz outra hora, porque isso aqui vai dar confusão feia. E na minha opinião, agiram corretamente a arbitragem e a Brigada Militar. Não é questão de contingente de soldados que poderia dar segurança. Até creio que pelo contingente teria segurança. Porque a Brigada Militar é treinada, é preparada para isso aí. O problema é que talvez a prevenção, que também é segurança, de pensar o seguinte, se os caras invadirem isso aqui, vai virar um campo de guerra, suspende esse negócio aí, porque vai terminar mal isso aqui. Isso aqui é minha opinião. Então a suspensão do jogo para a futura data, e aquilo que disse o Klein, vocês estão lendo a súmula do que o Klein disse, mas vocês não estão ouvindo o que o Klein disse. Agora, a nova datas, horários, é com o Departamento de Competição da Federação. O Arto mesmo disse isso. Vocês estão lendo a súmula. Tá bem, ele relatou a súmula. Mas ele também disse que quem vai decidir as datas... Tá lendo, leia o vídeo, tá no Futebol Online. O vídeo dele, na Gaúcha Esporte, é claro. As novas datas e horários
quem vai definir a federação e o departamento de competições. Por isso que eu estou dizendo para vocês que tem uma série de elementos que nesse momento nos fazem ter responsabilidade ao microfone. Isso aqui não é passionalidade, não é escolha, não é lado. É o entendimento do fato. O fato por si só, ele tem versão. Ô, saco esse telefone também. O fato, ele te dá visões. Isso aqui, tá nisso aqui, então a culpa é desse. Não, mas isso aqui, consequência daquilo, também tem parcialmente culpado fulano. Bom, velho, isso aí vai ser uma narrativa atrás da outra que não vai terminar. Nós vamos encontrar culpados em qualquer lado. E o que eu estou fazendo aqui hoje, não... Tchê, que menos eu tenho problema é de opinar, velho. Mas vocês me conhecem já. Quando vai na régua, o pau pega e tchau, não tem opinião dada e terminou, já disse. Mas esse momento, apesar de alguns fatos nos darem entendimento, ah, o Pelotas causou com os rojões. É, começa com o torcedor do Pelotas, é fato. Mas o que que isso representa pro campo? E a confusão dos jogadores? Isso ainda vai dar desdobramentos. Nós temos que ver o que vai ser apresentado nas provas e nas defesas. Antes de o julgamento da internet ser válido. Porque o julgamento da internet, mais ou menos assim, ó. Hoje, a internet é mais ou menos o imperador romano na época dos gladiadores. Bota o polegar para baixo, mata. Bota o polegar para cima, vive. O que nós estamos fazendo via de regra na internet é fazer o movimento do imperador romano. Ou mata ou morre. Salva, vive ou morre. Isso aí nós estamos já condenando o Pelotas aqui na rede social. Tá bem, tá condenado o Pelotas pela rede social. E o que mais vem aí do outro lado? Não sabemos. É isso que eu estou tentando trazer para vocês aqui em relação à nossa forma de analisar o futebol, o debate. E repito para vocês, disse aqui, estou sabendo o que eu estou dizendo aqui com informação. O Brasil só não foi punido quanto o Bagé na invasão do torcedor porque o vídeo teria extraviado. E aí não apresentou materialidade de vídeo, não era nem súmula. Porque o árbitro já estava no vestiário e o árbitro disse na súmula. Ó, vocês querem súmula? Então vamos falar da súmula do Bagé e Brasil. Brasil e Bagé. Segundo o delegado da Federação Gaúcha, um torcedor... Tá na súmula. Peguem a súmula de Bagé, Brasil e Bagé. Ué, mas tá ali na súmula. E o Brasil nem denunciado foi, gente. Então eu tô pedindo para vocês assim, ó. Menos coração, mais razão. Senão nós não vamos nunca entender o processo. Peguem a súmula de Brasil e Bagé... Na Copa Federação, todo mundo viu o torcedor do Brasil invadindo, indo em direção ao Yuri Bigode, e segundo relatos do Bagé, um objeto supostamente pontiagudo na mão dele. A arbitragem não viu isso, o vídeo viu, inclusive o Bagé tinha vídeo. E por que que não aconteceu? Porque a cena, a imagem, não foi apresentada junto com a súmula, porque na súmula relata que o delegado viu um torcedor invadir. Se vamos pela súmula, a súmula diz uma coisa. Estão entendendo onde eu quero chegar? Se nós vamos entrar nessa euforia, e aí vem aquilo que também é claro, agora é opinião, agora é opinião. E o Brasil está apertando na saquinha porque sabe que se não ganhar 3 pontos agora, pode inclusive correr risco de não classificar. E eu entendo lá do Brasil, é a pressão da turma do sonho, que vendeu os 550 mil de folha e agora vai ter que explicar se, por um acaso, um azarão, o Brasil não classificar. Vocês imaginem o que vem aí. Então é evidente que o chamado efeito esperneante está na mesa. É natural. Isso que eu estou falando aqui para vocês é análise do contexto. Opinião eu já posicionei aqui em algumas delas. Mas sobre o contexto maior, o resultado só o TJD vai dar. Ah, realmente valeu o regulamento, a súmula e tal, tá bem, tá condenado o Pelotas. Beleza, tá condenado o Pelotas. Olha, segundo o próprio elemento aqui da prova, da contraprova, do argumento, do texto, que não fala em clube, fala em equipe, isso é uma interpretação de texto, daqui a pouco o auditor diz, mas realmente eu voto com o relator e tal, e aí terminou. Entendeu? É fácil julgar, opinar todos podem, definir, só o TJD. 12:54.

Tá legal, tá aí pra você mais uma das trilhas do Pop Mix Gipsy Wama. Jorge Oliveira, tá nervoso, Jorge Oliveira? Assume o teu lado, Beto! Não é pecado! Qual é o meu lado, boneco? Nem tu sabe qual é o meu lado, boneco. Não julga.

atingido o telhado. Bom, não sei, não tem. A Clarice Rockenbach pergunta quando é que será o julgamento. O presidente da federação pediu urgência. Não sei quando é que vai ser o julgamento, não tem data ainda aqui, eu não tenho essa informação. Obrigado ao Advasso aí. Ah, ele quer indenização de ingresso, tá, mas tem que indenizar o Pelotas e o Brasil, né? Porque tem torcedor do Pelotas que não tem nada a ver com peixe. Tem torcedor do Pelotas que não tem nada a ver com rojão. Foi com a família ver o jogo, pagou, também não viu o jogo. Se vamos indenizar consumidor, aí nós não podemos ter camisa. Nós vamos ter que indenizar o consumidor. Mas isso aí foi narrativa. Vai por mim, velho. Conhece a história aí. Não vai nessa que é narrativa. Bom dia, Beto. Torcida do Pelotas foi erradíssima. A súmula é clara. O regulamento também é claro. Tá, então não precisa nem julgamento, Gilson Renner. Avisa lá pro TJD. Alô, presidente Luciano Oxman. Encerra o julgamento. O regulamento é claro. O Pelotas é culpado e terminou. Tá aqui o Gilson Renner. Mas eu acho justo jogarem o restante do jogo. Olha aí, viu? Isso aí, a cabeça do cara. É boa, né? E deu, é isso aí. As multas é outra história. Punição também. Perca mando, etc. Eu acho isso. Tá bem, o justo tá ponderado, o Gilson Reineiro aqui, né? Não, a gente não tem como definir, gente. Eu sei que é fácil opinar e dizer pra vocês que agradar é fácil. Olha só, tá explodindo o YouTube, eles tão nervosos. Calma, gente. Chazinho de camomila, vocês estão muito nervosos aqui. Hein? Hein, olha aqui, me falaram que tu deu um chilique, Beto, é verdade? Não, eu opinei sobre o Pelotas contra a Pafute. Tá aí com mais de 6 mil visualizações, porque opinião quando eu tenho vai pro ferro, vai pro ar, eu não pipoco pra opinião. Tá aí na internet, tá gravado lá, compartilhando nas minhas redes sociais o que eu disse do Pelotas. Aliás, eu disse mais coisa em off, que são impublicáveis em relação ao que eu analisei daquele jogo. Só uma pessoa escutou o que eu disse. Talvez depois que passar o gauchão, eu diga pra vocês o que, que eu falei daquele jogo. É que tem coisas que, né, o rádio não permite. Mas é por uma avaliação apenas de futebol. Entendeu? Gente, olha aqui, ó. Eu gostaria de ler todas as mensagens. Hoje foi um programa totalmente atípico por essa situação que nós estamos passando na cidade aí, tá? Beto, bom dia. Fatos são claros. O jogo foi parado inúmeras vezes. Única e exclusivamente pelos rojões jogados na torcida do Pelotas. Não, o jogo foi parado depois, cancelado com a briga generalizada. Os rojões causaram o início da confusão, é fato. Mas depois foi a briga de jogadores com a tentativa de invasão que generalizou. Aí perderam o controle. Se tu olhar o fato cronológico, tu vai ver. Não foi só o rojão, parou ali, depois jogaram o rojão. Só o rojão, já jogaram o rojão em Brapel e não parou o jogo. Calma, gente, vamos tentar com calma, que a cidade precisa muito mais de nós do que só a questão do nosso futebol, que infelizmente se transformou no Brapel da depressão. Lamentavelmente, o 570 entrou para a história de uma forma deprimente, né? Estamos no fundo do poço com o clássico Brapel. Bom, logo mais tem o lance rápido a partir das 6 e o Papo da Bola 7. Amanhã tem futebol online, a gente vai falar um pouco mais da rodada da número 14 que vem aí e as situações também do nosso futebol. E antes de fechar, uma mensagem para você pensar, que diz assim: você não precisa ter todas as respostas para seguir em frente. Precisa apenas parar de usar a dúvida como uma desculpa para permanecer parado. A última da playlist de hoje.

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1: 13 horas e 3 minutos.
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8: Uma boa tarde aos ouvintes do nosso Pelotas 13 horas, desta segunda-feira, 21 de setembro de 2026, excepcionalmente em função do temporal ocorrido na noite de ontem, na madrugada desta segunda-feira, e com os vários estragos na região central, sem luz, sem internet. O 13 fica impossibilitado de fazer a conexão com o terceiro andar da Universidade Católica de Pelotas. Por isso, em comum acordo aqui com o Leonir Baade, né, com o Cleiton, estamos oferecendo aos nossos ouvintes, excepcionalmente, esta reprise nesta segunda-feira, selecionada por nossa equipe. Esperamos que estejam todos bem, em função de tudo que aconteceu na última madrugada, após aquele alerta vermelho no final da tarde de domingo, e o temporal realmente causou muitos estragos em toda a região, aqui da região sul. São mais de 90 mil consumidores sem energia elétrica em Pelotas, Rio Grande, São Lourenço, Canguçu, as principais cidades que, segundo pudemos apurar, com pontos sem energia elétrica, né? Recebemos agora há pouco também o material da Equatorial, da CE Equatorial, trabalhando na recuperação de estragos. Enfim, o 13 faz esse alerta neste início de programa e oferece essa reprise nesta segunda-feira, 21 de setembro, de início de recuperação de tudo que aquilo que foi causado pelo estrago do nosso temporal. Uma boa tarde a todos e amanhã esperamos estar de volta ao vivo do Salão Amarelo do edifício da Associação Comercial de Pelotas.
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20: Começando, 13 mais 10, para o Oficial Lógica Cristal, é a mesa 13, no Salão Amarelo, Palácio do Comércio. As atenções, Mata Redonda está conosco aqui, Rogério Teixeira Brudbeck, Fábio Scherer de Moura, Bonifácio Peite, Paulo Gastão Neto, Leonir Badi da Silva, por enquanto. Bom, poderíamos começar fazendo um anúncio em relação ao nosso amigo Mata Redonda aqui, mas as atenções gerais estão nesse momento continuam voltadas, né, Dr. Fábio Scherer de Moura, para a cidade de Brasília. Planalto Central, capital brasileira, Supremo Tribunal Federal. Não há, digamos assim, não se tem a menor ideia do tempo, né, da sessão do STF, né? Não se tem a menor ideia. O senhor imagina isso se conclua hoje? Não.
21: Acho muito pouco provável que você chegue a qualquer conclusão hoje.
20: Pouco provável.
21: Mas isso é evidentemente uma especulação, né, Pedro? Até porque é uma situação sem precedentes.
20: Sim.
21: O Tribunal Federal nunca enfrentou uma situação como essa. Então, todos nós, assim como também os ministros, estão tateando naquilo que vai acontecer e como essa sessão vai se desenrolar.
20: Inédito, né?
21: Inédito. É a primeira vez que isso acontece.
20: E com televisão transmitindo, né? A TV do Poder Judiciário transmitindo. E as outras TVs também, porque elas estão repetindo.
21: Repetem, né? O sinal, né?
20: O sinal da TV do Poder Judiciário. E, né,
21: com acesso para a imprensa também, né? Que inicialmente a imprensa teria ficado de fora, mas foi liberado o acesso para a imprensa também, embora sem o uso dessa máquina infernal do telefone celular.
20: Ah, não pode usar o celular, não pode usar o celular.
21: Dentro do plenário, não.
20: Houve questionamentos em relação à presença da imprensa, né? No primeiro momento, né? O senhor está acompanhando?
21: Eu estava, até ter o prazer de vir para cá, mas estava.
20: Desde cedo.
21: Muito interessante.
20: Desde as 10 horas.
21: Desde as 10 horas. Começou um pouquinho depois, acho que foi começar já umas 10h15, 10h20, por aí, não. Mas estava acompanhando.
20: Senhor Rogério Teixeira Brodbeck. Boa tarde. O senhor está bem?
0: Estou bem.
20: Acompanhando também?
0: Acompanhando. Deixar acompanhar. Como cidadão e como um incipiente semirábula, na presença do Dr. Flávio, até fico constrangido de dizer alguma coisa sobre isso. Mas me pareceu assim, no primeiro momento, eu não vou fugir de dar opinião aqui. O ministro Mauro Mendes meio que tomou conta da sessão, né? Ele falou quase uma hora. Vinha falando até a interrupção por causa do horário eleitoral. Aí o presidente resolveu interromper, até para tomar fôlego, por causa dos ânimos que estiveram bastante exaltados. Sim. Quando o ministro Alexandre Moraes tomou a palavra e acusou o Mendonça, e o ministro Gilmar Mendes disse que o Mendonça deveria ter se algemado antes de proferir a decisão de afastar o diretor-geral da Polícia Federal, que aquilo era uma ignomínia, qualquer coisa assim parecida, enfim, virou um palco de acusações, assim, um pouco de, a meu juízo, de baixo nível. Acho que o Supremo merecia um debate um pouco mais elevado. Minha opinião, a minha percepção, assim, a 3 mil quilômetros de distância, qualquer coisa assim. Mas, e como disse o doutor Fábio, é realmente uma coisa inédita. Isso nunca aconteceu no âmbito do Supremo ter se considerado, nem sabe se vão julgar algum dos ministros. O ministro Gilmar já pediu, junto com o ministro Flávio Dino, que fossem unificados os processos, pelo princípio da conexão e tal, e que fossem redistribuídos, etc. e tal. O que me chamou a atenção na fala do ministro Flávio Dino é que ele disse que o presidente avocou a relatoria dos dois processos, e o presidente se defendeu dizendo que não avocou, que não houve avocação, que a avocação era um ato autoritário, digamos assim, e que ele não avocou, e que ele apenas recebeu o encaminhamento dele. Agora, esse tipo de manifestação do Flávio Dino, eu não me lembro de ele ter feito quando o ministro Toffoli instaurou de ofício um inquérito completamente, a meu juízo, inadmissível, e entregou a relatoria para o ministro Alexandre de Moraes, surgindo daí o inquérito do fim do mundo,
2: Ele não era ministro na época.
21: Quem não era? O Dino. Mas foi depois? Nunca.
2: Não é que tu dissesse na época que tu não visse, não poderia ver porque ele não era ministro.
21: Sim, na época ele não era. Ele é ministro há pouco tempo, mas ele nunca mais se manifestou a respeito disso. Aliás, ninguém se manifestou a respeito disso no âmbito do tribunal. E passou batido, e o inquérito faz 8 anos que está aí. O tal de inquérito das fake news ou do fim do mundo, como disse o outro ministro aposentado. Enfim, como diz as más línguas, vai dar em pizza? Não, eu não acho que vai dar pizza. Mas acho que não vão julgar nada hoje. Quer dizer, não é não julgar nada. Vão decidir que o inquérito vai ser unificado e distribuído ao relatório.
2: Mas se nós pensarmos, doutor Rogério, nós temos um acusado, um potencial acusado, que, digamos assim, é raro. É raro a gente ver um ministro do Supremo acusado de uma prática criminosa. E nós pensarmos que em uma sessão se consiga julgar um ministro do Supremo,
21: eu não falei em julgar, eu falei que uma decisão no sentido de levar adiante uma investigação.
2: Ah, sim.
21: Julgar pela procedência e continuar com a investigação, é isso que eu quero dizer.
2: Sim,
21: nada mais.
2: Determinar a investigação.
21: O julgamento é defesa contraditória, aquela história toda, isso aí não vai.
22: Alguns jornais utilizaram o termo julgamento. A Folha e o Estadão usaram. Começa o julgamento do ministro. Tentaram uma forçada de barra.
2: Vernacularmente. E por ignorância, abalar. Agora, mais parece uma malícia, porque não é julgamento dele. Não.
21: Vernacularmente seria uma impropriedade.
22: Juridicamente,
21: mais ainda. Ah. O Estadão e a Folha são órgãos de imprensa, não são juristas.
22: O passo seria aceitar
2: abrir ou não a investigação.
22: Esse é o tema central hoje, né?
20: E vale o mesmo para o Mendonça no próximo julgamento, onde estão dizendo também o julgamento do Mendonça.
2: Eu até o ponto que eu vi, eu parei para almoçar e depois não vi mais nada, mas até o ponto que eu vi, o que se discutia era uma questão de ordem
21: apresentada pelo ministro Gilmar para que os dois ministros tenham tratado os seus problemas num só momento, tanto o Mendonça como o Moraes. Então, eu não sei se chegaram já a votar ou não essa questão.
0: Não, não, vai ficar para discussão depois do horário eleitoral, que dura 25 minutos, e que pararam por causa disso, porque as emissoras não podem transmitir o julgamento. Enfim, é isso aí. Nos Estados Unidos não tem isso, tem TV aberta para sessão da Suprema Corte, mas aqui o Brasil, né? Bananal é essas coisas.
21: A taxa ruim?
0: Em certa parte, se tornou esses ministros uns atores brilhantes.
21: É?
0: E eles gostam de se expor. Eu acho que um certo recato para determinado tipo de... para a liturgia do cargo é necessário.
22: Mas o tom, desde o início, né, acompanhou, desde a abertura, o tom foi, digamos, arrefecido. Houve pelo menos acho que a repórter da Globo disse, os juízes estão no vestiário, como se fosse uma partida de futebol, como se estivesse no vestiário, aí entrar em campo. Parece que no vestiário combinaram que, pessoal, vamos manter um tom mais de...
21: Mas não durou muito tempo.
22: Não, não, não durou muito. Não, não. O
21: ministro Mendonça chamou o ministro Gilmar de mentiroso. Isso é coisa que não se faz. Não,
22: mas, depois, mas teve a réplica.
0: Chamou.
22: E teve a réplica forte.
0: Alexandre de Moraes de mentiroso.
22: Mas depois o Gilmar Mendes
0: disse coisas com as quais ele não concordava, que ele disse.
21: Claro,
0: mas o Moraes disse uma coisa e ele disse que não, isso aí não é verdade. Eu podia ter dito, isso não é verdade, mas ele foi direto. Isso é uma mentira. Aí até a minha mulher disse, mas isso é uma falta de um recato. A minha mulher, que não tem nada a ver com direito, disse, mas isso que baixaria. E eu considero isso que baixaria.
21: Quando
0: ele disse uma coisa que não é verdade, e o outro acha que não é verdade. Desculpe. E usa o termo mentira.
21: Não, mas no momento, fica muito no momento forte. Em que se está debatendo, chamar o outro de mentiroso é negar a possibilidade de continuar o debate. Aí não tem mais debate. Não tem mais debate. Não tem. Sim, debate exatamente é uma construção de tese e antítese para chegar numa síntese.
0: Já imagino como vai ser na hora do debate sobre o mérito.
21: É, pois é.
22: Ambos acham que sua tese é a verdadeira. No momento que ela é desconstruída, dizendo que é uma mentira, já não há mais debate.
21: Terminou o debate. Né? Daí para frente passa a ser duelo. Então vamos olhar as armas e vamos duelar. Vai lá. É o fracasso da estratégia dialética.
0: Dialética, né? É complicado
1: mesmo. Sou longe. A palavra inédito, acho fantástico isso, né? Inédito no Brasil.
21: Inédito. No Brasil. Realmente é algo que nunca se viu.
1: Impacta.
0: Sempre é uma muito, primeira vez.
21: Muito, é.
0: Para tudo. Sempre é uma primeira vez.
21: Mas algumas coisas seria bom que não houvesse, né? não nos custava ter essa esperança, né? Mas realmente impacta muito. Sim. Impacta muito. Para nós, que trabalhamos com o Poder Judiciário, que trabalhamos com a ideia de justiça, é uma coisa impactante, é uma coisa que enfraquece a nossa profissão, né? Porque Fábio, a gente depende... Sim. Da credibilidade do judiciário.
1: O Rio Grande do Sul já teve notáveis ministros no Supremo Tribunal Federal. Nem vou citar aqui tantos que são, né? Fico, quando assisto a sessão e tal, estava assistindo também em casa, fico imaginando assim, se esses ministros, estivessem em ação agora, né? E como eles estariam vendo esse cenário brasileiro, né? Ministros que passaram pela presidência da corte.
0: Não são vivos, hein? Né?
1: Não,
0: a
1: maioria não. Olha aqui, ó.
0: O Eros Grau não está vivo?
1: Não, o Eros Grau está.
0: O Jobim não está vivo?
1: Não, o Jobim está. Paulo Brossard não está, foi vice-presidente da casa, né? José Nery da Silveira.
21: Também não
1: foi
21: está.
1: Presidente, né? Foi presidente.
0: De Lavras?
1: Né? Lavras do Sul.
0: Lavras do Sul.
1: Ministro José Nery da Silveira de Lavras do Sul. Mas há outros e outros. Está viva também a ministra Ellen Grace, atleta, né? Que foi presidente do Supremo Tribunal Federal.
0: Alguns são lá presentes.
1: É, isso mesmo. Estão convidados. Lá. São 12 ou 13 convidados.
0: Estão assistindo a sessão.
1: É. Houve um, digamos assim, um cenário agora, o um cenário de agora, com o número os atuais ministros, em relação a esses ex-ministros, houve, digamos, uma queda de categoria do STF? Ou não?
21: Isso dizer, é difícil, tem, não. A gente Nós estamos já um pouco entrados na idade, né? Quase todos aqui, com alguma outra exceção.
1: Né? Vocês, né?
21: E a gente, cada um fala por si, né?
1: Sim, isso. O senhor não pode falar
21: por mim. E a gente sempre acha que o passado era melhor. Isso é normal. O drama
3: do vizinho é mais velho.
21: É normal a gente pensar assim, né? Nós temos ministros com qualidade técnica hoje no Supremo muito grande. Então, nós não estamos tratando exatamente de qualidade técnica, nós estamos aqui tratando de qualidade ética. O nosso problema hoje é esse, não é uma falta de competência dos ministros, embora para alguns até se pudesse discutir isso, quem sabe, né? Mas sim de falta de ética, o modo comportamental dessas pessoas que passou da conta, né? Passou do limite, uma coisa inaceitável.
22: Contagiou, parece que, do Congresso, em algumas sessões do Congresso Nacional, que às vezes... Estamos extrapola, principalmente naquelas salas das comissões, né? Aí se tem...
21: E a impressão que se tem, assim, é que as pessoas passaram a ser arautos de interesses que não os da justiça, né? Assim como dentro do Congresso, por vezes se tem a impressão que as pessoas estão defendendo os interesses que não são exatamente os da população, né? São interesses outros, seja quais forem, né? No judiciário a gente passou até essa impressão, e esse caso do ministro Mendonça é sintomático, né? Ele estava aparentemente negociando informações para um investigado, acusado, criminoso. Então, que interesse de justiça tem aí, né? Então, aí é triste.
22: Nós temos aqui no programa também a presença do Edgar Mata Redona, né, e do Vinícius, né, Farias Campos, né, do Parque Tecnológico, completa 10 anos hoje. Amanhã, 16, 10 anos. E eu me recordo que antes de surgir o Polo Tecnológico, quando ele estava pronto para abrir, eu dizia que era um dos grandes feitos que Pelotas iria receber. E hoje ele é consolidado, e desse polo já nasceram várias empresas, muitas delas ganharam o mundo, né? E outros tantos negócios foram formados lá. Se fala muito às vezes aqui, Pelotas não tem indústria, o que não é verdade, né? Mas a indústria da tecnologia, do conhecimento, da TI, né, a gente está. Nós temos, né, um polo, né, Vinícius? Né, Mata Redona? Prazer tê-los aqui novamente.
4: Boa tarde, Paulo. Boa tarde aos amigos, Fábio, todos os parceiros de sempre. Assim, acho que é uma alegria a gente estar aqui para contar uma história que eu acho que é bonita, né, Paulo, de 10 anos, que tem, claro, um período anterior ainda, né, de
22: isso,
4: consolidação, de criação, de pensamento, que atravessou diferentes gestões municipais, tudo. Mas é um momento muito importante para a gente que está à frente desse processo nesse momento agora, que já passou por mãos de pessoas tão importantes aí da cidade. E eu tenho certeza que daqui para frente são mais 10, 20, 30 anos aí que eu acho que vai ter bastante... A pujança vai se multiplicar. Um momento muito importante aí do parque. É uma estrutura diferente, que a formato que ela é presente aqui na cidade, diferente de outras cidades, que muitas vezes os parques são ligados exclusivamente a universidades. Então, acho que esse formato diferente que ele se foi criado aqui, ele deu também uma característica muito positiva, que é de fazer uma união entre diferentes entes, né, que estão aí na cidade, tanto públicos e privados, que eu acho que acabaram otimizando e acelerando até o desenvolvimento do parque. Em 10 anos já gerou bastante renda para o município, já gerou bastante, como tu falou, empresas que saíram daqui para o mundo. E eu tenho certeza que eu acho que é só o início aí de uma trajetória de muito sucesso que o parque vai ter aí na cidade.
22: A última vez que tu falaste, que estiveste aqui, tu falaste na questão de um novo hub, né, que está surgindo, né? Isso inclui um novo espaço físico?
4: Exato. Então o parque está, desde 2022, a gente iniciou um processo de expansão do Parque Tecnológico junto com a Universidade Federal de Pelotas, junto com a LifeMed, para construir o hub de inovação em saúde e biotecnologia, que ele é um espaço do Parque Tecnológico, mas... com parceiros como a UFPEL e como a LifeMed, que vão ser, vamos dizer assim, os âncoras desse processo, desse prédio. E vai ser o único prédio, até o momento que a gente tem notícia, no país, com laboratórios, com certificações necessárias para poder fazer, por exemplo, desenvolvimento de medicamento, desenvolvimento de produtos para a saúde, que hoje, por exemplo, a gente só tem basicamente centrado em Fiocruz e Butantan. Então, lembro lá da pandemia, que a gente chegou lá, a vacina para Covid, não sei o que, só pode ser produzida no Fiocruz e Butantan, que tinha estrutura física para isso. É, isso é um limitante, porque dentro das universidades, isso não é no Brasil, só em qualquer lugar do mundo, né, as estruturas de pesquisa são feitas para fazer pesquisa, mas não para fazer desenvolvimento. Então, quando a gente fala, demora 10, 20 anos para chegar numa vacina, é justamente porque essas etapas de desenvolvimento, elas levam muito tempo, porque as infraestruturas são restritas. Para fazer um teste clínico é em poucos lugares que eu consigo fazer, um teste pré-clínico. Então, todas essas etapas a gente vai estar reunindo, pelo menos as principais etapas iniciais, os TRLs iniciais, numa estrutura que vai estar presente aqui em Pelotas, por incrível que pareça, como tu comentou. Por que que aqui, por que que não é em São Paulo? Porque, bom, a gente assim, é um pouco de ousadia nossa, que eu acho que está nesse período, mas acho que é uma ousadia que já está dando frutos os primeiros nesse momento. E eu tenho certeza que vai poder atrair investimentos para a cidade.
22: Edgar, satisfação tê-lo no 13.
3: Paulo, da mesma maneira, né? Boa tarde, então, Cleito, Paulo, os colegas de mesa, os ouvintes. É uma satisfação retornar aqui, né, nesse programa que nos permite atualizar a sociedade, né, a região toda, com informações. Lembro que na última visita aqui nós estávamos naquela expectativa de início de atividades em relação a esses projetos mais novos. E hoje já se torna realidade, né? Por exemplo, nós falávamos da possibilidade de ter um laboratório de medicina genômica, que seria um laboratório piloto daquilo que nós vamos ter nessa obra maior, né, do Hub de Inovação em Saúde e Biotecnologia. Então, esse laboratório de medicina genômica, ele já está hoje com uma turma em treinamento. Então, as pessoas que irão trabalhar nos equipamentos e a área de utilização já está ali destinada, e o pessoal está recebendo, então, treinamento para operacionalizar essas atividades. Com isso, então,
22: esse pessoal é oriundo das universidades?
3: Oriundo daqui, né, das universidades, lá da biotecnologia, principalmente da Universidade Federal, alunos do Vinícius, né, alunos e ex-alunos, então aqueles que estão ainda, né, em formação e aqueles que já passaram pelos processos de formação e que se fixaram aqui como uma oportunidade. Então, essas atividades assim, da inovação que o parque proporciona, existe aquela opção: ou a gente faz o que os outros estão fazendo, isso também, né, nós permite estar atualizado com a inovação, ou a gente causa questões de impacto, ou seja, nós mesmos fazendo a inovação por aqui. Então, com esse laboratório, nós vamos ter a capacidade de vincular, inclusive, a parte de assistência ao SUS, né, o Sistema Único de Saúde, processo inédito em termos de país. Por aqui, por esse piloto que nós estamos lançando agora. E o ano que vem, com o Hub já entregue, né, com a obra do Hub pronta, nós vamos ter capacidade de multiplicar esse piloto em vários outros, de outras atividades, tanto na área da indústria da saúde.
22: Como é que é o sustento desse processo todo, dessa pesquisa toda? A remuneração desse pessoal, como é que... Porque pesquisa, quando se fala em pesquisa no Brasil, parece que assusta um pouco pelo volume e, digamos, a gente às vezes deixa de fazer muita pesquisa, né? Ou perde cérebros para outros países. Como é que é todo esse processo?
4: Assim, Paulo, nesse caso...
22: É uma mão de obra muito qualificada, né?
4: Mas nesse caso específico, a gente não está falando nem de pesquisa. Então, assim, o que a gente está tratando nesses espaços como todos os espaços de negócios. Então, esse espaço físico hoje, por exemplo, nesse laboratório, por exemplo, de medicina genômica, ele é um prestador de serviços, tanto para o sistema privado de saúde, quanto para o sistema público. Então, é feito através de contratos com laboratórios, com empresas que vão demandar esse serviço, assim como a gente demanda num laboratório privado para fazer um exame de sangue. Então, entra recurso para poder financiar isso. Nesse caso específico, são os exames genômicos, nós não temos no Rio Grande do Sul, por exemplo. Na verdade, a gente só tem isso em São Paulo ou Estados Unidos, para esses lugares que acabam normalmente se demandando esses exames. Então, o primeiro, por exemplo, o laboratório do Rio Grande do Sul a fazer isso, e certamente a demanda já vem acontecendo. A gente iniciou um processo aí em final de junho, junto ao Ministério da Saúde, junto ao Grupo Hospitalar Conceição, que vai ser o demandante público nesse processo, de uma contratação que já está iniciada, e obviamente os parceiros privados já estão começando a demandar também. O Hospital Escola, aqui da Universidade também, Federal, também já está interessado nesse processo. Então a ideia justamente é criar uma remuneração que o parque ele consiga também fazer suas remunerações, não só através das empresas que estão lá presentes, mas também através dos seus próprios serviços, que ele consiga oferecer, e serviços tecnológicos que não são comumente encontrados também no mercado privado. Porque eu acho que esse é um ponto importante, assim, não é criar o parque não quer ser um competidor, né, com o sistema, justamente ele quer estimular. Mas, ao mesmo tempo, eu tenho determinadas atividades que elas não vão estar presentes no sistema privado, nem no público, enfim, precisa ser realmente um ambiente diferente como é o parque. Então, acho que é uma convergência de coisas que acabou acontecendo para poder gerar esse tipo de serviço ou de tecnologia que está sendo oferecida ali. E eu acho que é um diferencial justamente do parque é esse, ele fazer coisas que os outros lugares não fazem. Então, isso não acontece em nenhum outro parque tecnológico, não acontece, então a gente está apostando em coisas. O que a gente é diferente que não acontece em nenhum lugar do Brasil? Que eu acho que esse é o nosso. A gente tem que ser. O que a gente consegue ser diferente? Se a gente tem mão de obra especializada para isso, assim, o que a gente vai oferecer? Então, começou nessas. O ramo de saúde e biotecnologia ele é muito isso, né? Ele é pensar em coisas que os outros não têm para poder realmente. Olha, uma indústria, não sei o que lá, de farmacêutica, precisa desenvolver uma coisa que não. Vem para cá que a gente consegue ajudar vocês. É mais ou menos isso.
22: Amanhã estaremos lá, 19 horas. Obrigado pelo convite.
5: Paulo, eu quero. Essa é uma excelente notícia, né? Não só de Pelotas, de toda a região, não, mas é extremamente interessante e são informações que não chegam à grande população porque eles ainda não dá para sentir na sua própria pele os benefícios de toda essa ação. E como falasse, é um local de negócios, né? E isso é extremamente importante. Eu que lido com essa parte de econômica e empresarial, de empreendedorismo, né? É excelente essa informação, venho acompanhando o trabalho de todo o parque tecnológico. Mas, infelizmente, assim, o momento que o país vem vivendo, né? Nem se fala da data de hoje, são notícias que elas ficam abafadas, né? Por essa situação que o país está passando, não é só o. E eu até tenho procurado estudar um pouco essa semana e eu analisando o nosso contexto econômico do nosso país. Acredito que vocês têm muitas dificuldades para buscar, como disse o Paulo, buscar financiamentos, né? Porque um ano eleitoral em que envolve a presidência da República, né? Não as prefeituras, aí um pouco menos, mas envolve lá os grandes poderes, né? O poder executivo e o legislativo, né? Isso cria uma dificuldade. No momento que o país, não agora, mas nós estamos num alto grau de corrupção. Né? Estamos hoje atentos, eu também estou atento à questão do STF, mas eu me pergunto, né? Como é que fica a economia? Como é que ficam os investidores internacionais, externos, para investir no país? A não ser com alguma pesquisa específica, que é muito interessante, né? A gente acaba atraindo investimentos daqueles que são os menos nobres, né? Porque os investimentos nobres nesse momento ficam afastados. Então eu até procurei uma frase que eu tenho procurado desenvolver isso essa semana, né? Do José Saramago. É preciso sair da ilha para ver a ilha. Não nos vemos se não saímos de nós, né? Então a gente olhar o Brasil nesse momento, né? Como local de investimento, né? Como local de atração de recursos, de pesquisa, de desenvolvimento, né? Eu confesso para vocês que eu fico um pouco triste. E na área de vocês, aí também fica o meu desafio, que vocês têm acompanhado, e a notícia no mundo essa semana, né? A questão da IA, né? Como segurar as principais autoridades, assim, precisa segurar a IA, precisa segurar. Como é que isso está atingindo aí diretamente?
3: Pois é, muito interessante a colocação, porque a inovação é desafiadora em todos os sentidos, né? No sentido econômico, da própria tecnologia, das relações com a sociedade, né? Das repercussões. E ainda ali da questão que o Paulo colocou, também o principal ativo hoje do parque são as conexões. Porque o parque sozinho não teria condições de levar adiante tudo aquilo que ele já consolidou e também aquilo que projeta. Então, seja por meio de ações com governo, com empresas, com indústrias, com fontes de financiamento, e essa questão do olhar externo é interessante, porque nós fomos procurados, o parque foi procurado há pouco, para fazer relações internacionais.
5: Tem que fazer, né?
3: Exatamente. Então, nós estamos agora em outubro, em abril nós fizemos esses contatos, essas tratativas, e agora em outubro, final de outubro, nós estamos propagando uma missão para Roma, na região de Emília Romana, em Bolonha. Então, nós vamos levar know-how pelotense brasileiro, né, para apresentar lá no cluster de AgriFood e no Cluster Health da Emília Romana, da região de Emília Romana, em Roma. E assim também interagir lá com eles, pegar, né, atualizações tecnológicas para trazer para cá. Então, existem coisas que acontecem que só atrapalham. Porque se fosse por caminhos naturais, as coisas acontecem, né? Mas a nossa, então, opção tem sido olhar para frente e ser otimista. Quem é da inovação tem que ser otimista, senão ele tem condições de enfrentar. Então, por exemplo, lá na região de Emília Romana, nós vamos trabalhar com agricultura regenerativa. É a coisa atual, é do momento. O que que é isso? É aquela produção que não gera resíduos que são jogados na natureza. Ou seja, aquilo que seria resíduo, que seria subproduto de uma produção, ele volta e é transformado como um coproduto para ser utilizado de outra forma, né, e talvez até em outras áreas, né, da inovação, da indústria. E é isso que nós vamos tratar. Então, nós vamos levar as nossas ideias da viticultura regenerativa que temos desenvolvido aqui, lá para eles, e lá com eles nós vamos verificar o que eles fazem, né, nesse sentido. E assim, em relação ao cluster da saúde, nós vamos levar esses processos da medicina genômica e da indústria da saúde, representando o arranjo produtivo da saúde de Pelotas, levar o conhecimento deles lá também e ter o retorno, né, que eles têm para nos apresentar. Não sei se o Vinícius queria complementar aí com essa parte.
4: Tem um grupo chinês também, que é uma das principais indústrias da área de saúde, também nos procurou agora. Já tem feito bastante já reuniões próximas para tentar atrair para cá também. Mas eu tenho medo de dizer assim, eu sou mais otimista até, assim. Vou dizer assim, é difícil, né? Mas eu acho que a gente tem que... É o tipo de coisa que eu sempre... Vai ter sempre um desafio, vai ter sempre um impedimento de algum lado, de outro, mas a gente tem tentado lá buscar de conversa assim, seguido. Até ontem estava conversando com as pessoas em reunião à noite, assim, a grande maioria das pessoas tendem a ser, vamos dizer assim, até um pouco restritas ao tipo de pensamento que a gente vem tentando colocar. Olha, a gente tem condições de fazer certas coisas aqui, não é só em outros lugares, a gente tem que ser, e aquilo que eu estava comentando antes, acho que a gente tem coisas que só a gente sabe fazer. E às vezes a gente acha que não, mas é só a gente mesmo.
5: E falta a valorização.
4: E nesse processo que a gente está vem discutindo coisas, tem novidades, aí eu não vou me atrever a falar, mas tem novidades jurídicas no meio, que tem tipos de contratos que ainda a grande maioria, nem das empresas e nem do setor público, não está acostumado a fazer, que é baseado no novo marco legal de ciência e tecnologia, que a gente, em termos de Brasil, é avançado nisso, e as pessoas acham que não, mas a gente tem uma legislação altamente avançada, que a gente não tem um estudo da própria AGU, que a gente não usa 20% do marco legal de ciência e tecnologia, que a gente tem possibilidades. Então, a gente tem possibilidades. Infelizmente, a gente tem tentado fazer dentro da universidade, dentro do parque, tentar utilizar essas possibilidades. Então, tem um conhecimento aí técnico-jurídico que eu acho que tem, que a gente tem tentado implementar. Tem conhecimento técnico efetivo das áreas, que eu acho que é uma grande, que é uma outra ponta também. E tem essas relações, que eu acho que é uma outra forma, inclusive, de como é que a gente se relaciona. Eu acho que é um conjunto de coisas que a gente vem tentado trazer dentro daquele ambiente, que é um ambiente saudável nesse ponto. E em termos da economia do país, eu acho que comentou,
7: é um desafio a mais na área, né?
4: É um desafio
7: a mais.
4: Eu acho que
7: tem
4: até
7: que interpretar.
4: Tem que ser num dia. E eu acho que é um desafio anterior. A gente ainda vive num modo produtivo muito. Ele não é. Assim, a gente fala que a gente tem a indústria, né, do agro muito forte, mas a máquina agrícola não é nossa. Quem é que desenvolveu a máquina agrícola? A semente não é nossa, a grande maioria das vezes. A semente é transgênica. Que a gente paga royalties para uma desenvolvedora. Então, o insumo agrícola...
7: O insumo nesse palco.
4: Também. Então, até que ponto a gente é independente nesse sentido? Então, o que a gente realmente é diferente no país? Se a gente, no encontro, não colocar isso na discussão, a gente não vai mudar o modo produtivo. Então, a gente tem a maior biodiversidade do mundo, tem a maior biodiversidade de pessoas, inclusive, diversidade... Isso é extremamente importante, inclusive para o estudo de saúde.
7: Fantástico.
4: Se a gente não se aproveitar disso, não usar desse capital que a gente tem, isso não tem nenhum lugar nenhum. Então, eu acho que não tem problema a IA correr. Eu penso em feito, pode correr, pode se desenvolver, a gente não vai correr atrás disso. Agora, tem coisas que só tem aqui. E se a gente souber usar isso e trocar isso, o mundo é uma troca, né? Eu tenho certeza que a gente consegue sair na frente de alguma forma. Agora, eu não vou conseguir correr com a China que está fazendo robótica do jeito que está, é impossível chegar. E quem disser o contrário, não, nós vamos fazer, não vai fazer. Agora, quem souber explorar a biodiversidade nossa de uma forma, obviamente com todo o cuidado, mas conseguir utilizar disso, o que a gente tem tentado trabalhar aqui, nesse sentido de fazer inovação em saúde, biotecnologia, com coisas que são nossas, que não é, acho que aí a gente dá um passo...
7: Perfeito, muito bom.
4: Porque...
7: Muito
4: é bom. Natural, alguém vai querer o que a gente tem, né?
7: Com certeza.
4: Então eu tenho que saber jogar com isso, né? Agora, eu fico meio preocupado, assim, a gente vem tratando muito de coisas assim, semicondutores, não sei o que. A gente já perdeu isso. A gente tem que saber o que, que é, a gente é melhor do que os outros, a gente que vai ser necessário, quem é que precisa mesmo da gente. Eu acho que essa é a conversa.
20: Bom, estou sabendo, vocês têm compromisso, né? E amanhã estaremos juntos, né? Se Deus quiser, amanhã estaremos juntos. Vinícius Faria Campos, nosso Mata Redonda, velho parceiro de debates históricos aqui, o Parque Tecnológico. Aqui no 13 vem marcando época já há bastante tempo, né? Contem inteiramente conosco.
4: Vocês também sempre contam conosco, Cleito.
20: Amanhã iremos para o cafezinho amanhã.
8: Às 17 horas, então, estão convidados lá para cantar um parabéns lá conosco.
20: Lá estaremos. 13:45, professor José Luiz Marasco Cavaleiro Leite nos estúdios. Um depoimento do Dr. Augusto Solano Lopes, do Conselho da UAB-RS, mais de 40 anos advogado, mais de 40 anos formado em Pelotas, né? Examina a questão do Supremo Tribunal Federal. Logo, logo as mensagens e retomaremos aqui no estúdio, em seguida.
10: Bem, a situação... E pauta o Brasil nos últimos dias é a situação do STF. Supremo Tribunal Federal, a nossa Suprema Corte, e as implicações e relações de alguns ministros com o maior escândalo financeiro do Brasil, do caso Master e o seu ex-proprietário, Daniel Vorkar. É aquela velha história, né? O que a Suprema Corte deveria dar era o maior exemplo e o melhor exemplo de acima de tudo, de condutas ilibadas. Porque ninguém vai na esquina para comprar o que não tem. Se compra, é porque tem alguém que vai vender. E ele fez uma verdadeira rede de proteção aos seus interesses dentro da Suprema Corte. Contratando o escritório da esposa de um, contratando o filho do outro para isso, pagando degustação de charutos e uísque em Londres, inclusive com a participação do Procurador-Geral da República. Enfim, ele fez uma teia, envolveu o Executivo, o Legislativo e o Judiciário. É muito triste. E as prerrogativas dos advogados, que muitas vezes não são violadas no STF, na Suprema Corte, quando algum advogado da tribuna, talvez por nervosismo, esquecesse de chamá-los de excelências, como houve recentemente um caso em que o ministro Mendonça não aceitou, né? Um outro ministro que, envolvido também em sociedade com um ex-banqueiro, com a questão do um resort. Então isso tudo bota em xeque um dos pilares mais fortes da democracia, que é um judiciário livre e independente. Se questiona isso, e a partir do momento em que a gente discute o STF e não se discute mais a seleção brasileira, eu deixo uma pergunta no ar. Quem se lembra da escalação do último jogo da seleção brasileira? Mas os 10 ministros do STF a gente sabe, sabe até as posições deles, como agem e como reagem, principalmente quando são alvos de críticas, porque a exposição leva a isso. Eles estão expostos à opinião pública. E aí hoje fazem uma reunião fechada. Quer dizer, para lavar roupa suja, fecham, quando querem, né? Então, isso tudo leva a esses questionamentos. É um momento muito grave da República, é um momento muito grave da nossa democracia. E eu acho que esse aspecto é preocupante. E a Suprema Corte, ela deveria manter, acima de tudo, uma independência que está fragilizada, está contaminada pela mistura desses interesses e, principalmente, quando ficam a serviço de alguma causa. Esse foi o tempo em que os ministros diziam se era constitucional ou não. Hoje é a opinião deles que se sobrepõe à questão em julgamento. Isso é muito grave, isso nos retira a sensação da segurança jurídica.
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1: De volta. Antes de retomarmos a conversa aqui, professor José Luiz Marasco, Cavaleiro Leite no estúdio, eu quero registrar um gesto muito bonito da Sociedade Portuguesa de Beneficência, que amanhã terá um 13 horas especial no Salão Nobre da Beneficência Portuguesa. Cheguei a comentar ontem aqui, meus vínculos com a Beneficência são fortíssimos, e passam por Manuel Marques da Fonseca Júnior, pelo Hospital Sem Paredes de Pelotas, anexo da Sociedade Portuguesa de Beneficência, que nós inauguramos no Natal de 1981, que as organizações Fonseca Júnior instalamos com o Dr. Schedar, que era o diretor médico, em anexo da Beneficência Portuguesa, o Hospital Sem Paredes. Eram ambulâncias que transportavam pessoas que necessitavam de procedimentos em braços e pernas, etc. E esse hospital marcou época em Pelotas, o Hospital Sem Paredes de Pelotas. Esse nome veio de San José, Costa Rica, que eu visitei a rede hospitalar de lá, e chama-se Sem Paredes, porque o orçamento da Costa Rica investe uma barbaridade em educação e em saúde. É impressionante. Você, apenas com a carteira de identidade, você será submetido a qualquer procedimento cirúrgico na rede hospitalar. Por isso a rede hospitalar chama-se Sem Paredes. E o Fonseca achou interessantíssimo o nome e disse, o que tu achas? Ele disse, não, excelente, está escolhido o nome, Hospital Sem Paredes de Pelotas. Esse hospital marcou a época e, digamos assim, nasceu de uma conversa do Manuel Marques da Fonseca Júnior comigo, nós tínhamos encontros semanais para bater papo, conversa descontraída, foi um dos meus mais queridos amigos. Quando ele foi submetido a um procedimento cirúrgico, ele seria submetido a uma intervenção cirúrgica em São Paulo, cardíaca, e o Rubens Ávila Rodrigues havia marcado a cidadania pelotense para mim em 1986, 26 de setembro. E o Fonseca me chamou, disse, cá, ouvi que está marcada essa sessão, eu digo, manda desmarcar, por favor. Puxa, fica complicado para mim. Não, por favor, fala com o presidente da Câmara, eu vou ser operado em São Paulo, mas eu quero estar presente, eu quero estar ao teu lado. E o Rubens Ávila Rodrigues desmarcou, esperamos a cirurgia do Fonseca em São Paulo, o Fonseca voltou e num terno de linho branco, sentou-se ao meu lado e ficou o tempo todo do meu lado, um dos meus mais queridos amigos em toda a minha história profissional. Não só profissional, pessoal também. Portanto, fico muito honrado com esse especial. Doutor Manduca, doutor Armando Manduca da Rocha, foi quem organizou tudo isso. Estarão no Salão Nobre 25 médicos. E uma homenagem especial que ele está fazendo ao 13 horas, que me deixou extremamente sensibilizado pelo gesto, e ele disse assim, são 48 anos de 13 horas todos os dias, e a Beneficência reconhece isso, e a Beneficência quer prestar ao 13 uma homenagem em seu Salão Nobre, pedindo a vocês um 13 horas especial, que será gerado amanhã, os senhores estão convidados, será gerado amanhã, da Sociedade Portuguesa de Beneficência. Esse era o registro que eu queria fazer, precisava fazer, aqui no 13. E retomando, até eu ia dizer uma outra coisa, mas esqueci dessa outra coisa que eu iria dizer, que a minha memória começa, professor Marasco, a se fragilizar. Mas dito isso, depois dessa curta mensagem, vamos retomar o assunto Supremo Tribunal Federal. O doutor Fábio usou uma expressão, professor Marasco, que eu gostei muito, o ineditismo disso no Brasil. O ineditismo, ouvinte, o senhor já parou para pensar, senhora e tal, sobre o que isso representa? É inédito no país?
2: Já houve muitos conflitos entre o Supremo e o Executivo, especialmente. E aqui estava havendo, até está ainda, um conflito entre Supremo e Legislativo, mas um conflito interno, de posições entre grupos é inédito, Eu estava vendo de manhã, uma boa parte vi, me perdi alguns momentos, mas no geral eu acho que eu peguei o substancial, Está muito difícil separar esse julgamento da

0: política. Agora, por exemplo, serão acusados estes que estão propondo, o que estavam até o momento de ouvir para cá, propondo a aglutinação de todos os processos e o seguimento a partir do dia 23, serão acusados de estar melando, né, por interesses políticos. Mas também é muito claro, né, que na maneira seletiva de abordar ou de pegar as investigações da Polícia Federal e também as atitudes tomadas pelo Mendonça, é fácil também flagrar interesses políticos. Independentemente da verdade que haja nas coisas pesquisadas e trazidas à luz, mas os interesses políticos estão prevalecendo de uma forma muito nítida, né? Não se pode esperar que saia dali alguma coisa que satisfaça aqueles que querem ver um julgamento mais isento. Essa é a minha opinião no geral, Lessinha.
1: E ouvintes dizendo só uma frase: estamos às vésperas da eleição, né? Não só presidencial, né? E esse tema é um tema relegado a plano secundário, né? Processo eleitoral em si, né?
0: Nesse momento, sim, né? Mas
2: nunca vi, eu acho, um processo eleitoral com tão pouco debate eleitoral.
1: Perfeito.
2: Nunca vi. Particularmente, eu não conheço ideia de candidato nenhum. Eu sei o que eles acham dos outros candidatos. Mas, afora isso. Mas não há.
1: Tão sem graça, né?
2: É uma coisa assim, só tu é ladrão. Não, ladrão é tu, tu é o filme, tu é o filho. Tu é... Como assim, tia? Mas tá bem. Nós estamos parece uma espécie de caça ao menos corrupto, né?
0: Não, e também
2: não faz sentido. Completamente desvirtuada, e aí vou ser aquele chato, né? Por causa dessas malditas redes sociais. Porque dizer que vai construir ponte entre o Uruguai e o Brasil, ou vai asfaltar uma estrada entre Roraima e sei lá onde, não dá like nas redes sociais. Agora, dizer que o candidato tal é ladrão ou que o candidato fulano é traficante de drogas, dá muito like. É uma coisa estranha, revela muito, eu acho, da característica do ser humano, mas termina com qualquer possibilidade de um debate político produtivo. Ele acabou. Acabou.
0: Eu também acho, Fábio, que deixando fluir as manifestações de o que vão fazer, fica tudo muito igual. Eu vejo especificamente aqui na campanha do Rio Grande do Sul, todos vão diminuir as filas da saúde, todos vão incentivar o desenvolvimento econômico do Estado, todos vão resolver problemas de segurança. É isso aí. Agora, concretamente, como vão fazer, eles não sabem dizer.
2: Isso é verdade, mas tem um que diz que é contra as enchentes.
0: Pois é, eu tenho
2: Contra as
0: um candidato.
2: enchentes, pessoal.
0: Contra as enchentes. Vou acabar com as enchentes, né?
2: O cara tá, deve ser um aliado do Pedro.
3: Ou o próprio,
2: exato.
1: Outro processo nacional pede uma bomba atômica. Não é isso?
2: É verdade.
1: Bomba atômica.
2: Bomba atômica não é para fins pacíficos, mas é uma bomba atômica.
3: Pois é.
0: Todos
2: O problema
0: vão.
2: da bomba atômica é que pode derivar para fins não pacíficos. Né?
3: Talvez pela própria denominação.
2: O problema que os outros têm, nós também temos que ter para equilibrar as forças. É um raciocínio, mas não é bem aquilo que eu queria ouvir.
0: Eu acho que se repete isso, né? Eleição para
2: Às vezes a
0: eleição é
2: enchente
0: sempre isso.
2: foi sensacional.
0: É, da enchente, mas esse é um deputado que falou, né? Um candidato
2: Eu não sei,
0: deputado.
2: não, nem quero saber. Só sei que eu vi na TV o cara disse, contra a enchente. Aí me levantei da cara. Trabalhando em troca. Repete o que eu tinha passado.
3: Nós precisamos achar quem seja a favor das enchentes. Porque se ele está se destacando como contrário, tem que ter o favorável. Tem que ter o favorável.
2: Eu confesso que eu não assisti nenhum debate na televisão. Então, eu não posso dizer que eu não conheço as ideias. Mas, em parte, eu concordo contigo. Eu sei o que ele não quer. Eu sei contra o que ele é. Eu sei o adversário dele, o que ele diz que ele é. Fulano é isso, fulano é aquilo, fulano é aquele outro. Mas se ele não diz o que a que veio ou a que virá, se for eleito, né? Então, hoje eu estava ouvindo uma entrevista até do candidato ao governo do Estado, numa rádio de Porto Alegre, e foi feita uma pergunta da audiência para o cara, e ele respondeu pela metade. Quer dizer, não é bem aquilo que ele não respondeu com sinceridade. E como não é debate, é só pergunta. Debate é que os caras da Globo fazem, né? E você, parece que vão saltar em cima do candidato. Isso é debate, é interrogatório, é inquisição. Entrevista é aquilo que a Guaíba faz. Pergunta, o cara responde. Pergunta, o cara responde. Não tem réplica, não tem reperguntar, não tem contraditar. Isso não é uma audiência. Você não pode contraditar a testemunha. Isso é uma entrevista jornalística. Mas isso qualquer aluno do primeiro ano do curso não sabe o que é. Como é que se faz uma entrevista?
1: E os debates, Rogério, e os debates propriamente ditos, ninguém se interessa em participar, né?
2: Tem sido assim. Eu confesso que eu não assisti nenhum. Isso aí é uma desídia de minha parte.
1: Um candidato anuncia que irá e quatro ou cinco dizem que não, né?
2: E dois não vão, aí esvazia, aí cancela.
3: É que vou chatear de novo com as redes sociais, que é o meu mote de vida.
1: Sim, né? sim.
3: Os debates também servem para quê? Para o candidato dizer alguma coisa para depois ele recortar, cortar e colocar na rede. Pouco importando o que o outro está dizendo. Isso é que estragou. Não importa,
1: porque recortar, ninguém mais assiste o debate. Recortar, digamos assim, na parte que interessa, com tempo mínimo.
2: Exatamente.
1: Né? Lá tem 30 segundos, 20 segundos,
2: etc. Olha o que disse o candidato fulano, olha o que disse o candidato Beltrano.
4: Fora do
2: contexto. Nenhuma.
4: Deveremos ter debates ainda, mas se essa estratégia que vem sendo usada, eu estou falando da eleição lá para a presidência da República, né? Se seguirem nessa mesma estratégia de não comparecer, do não comparecimento, né?
1: Isso ocorrerá, né?
4: Até porque o debate que houve sem a presença dos dois, eu assisti todo o debate. Assisti.
1: Corajoso, hein?
2: Bravo, herói.
4: Um pouco de paciência e tal, assistir alguma coisa se aproveita. Tem outra frase que eu uso muito.
2: Não, sempre se aproveita. A questão é que o não comparecente, isso aí é uma desídia com o povo, com o público. Eu acho que é uma
4: forma. Mas a gente analisa também, eu analiso, por exemplo, se o candidato que não compareceu, os candidatos, se isso foi positivo para eles ou não. A ausência nesse debate da Band, me pareceu, infelizmente, que aqueles que não compareceram saíram vencedores. Ou não tiveram os prejuízos que eles imaginaram.
2: Eu sei que o Fulano não vai, que é o meu maior
4: oponente.
2: Bolívia.
4: Mas eu
2: vou deitar com a lata.
4: Mas a gente, Fábio, eu como professor, sempre digo assim, né, e como aluno também, tem duas formas da gente aprender como se faz e como não se faz. Né? Infelizmente, muitas vezes a gente aprende mais como não se deve fazer. Né? Ou como. Mas na política. Eu gostei, eu aprendi um pouco aquele debate, conheci um pouco mais os candidatos, Depois as entrevistas individuais, eu não assisti todas, eu não vou me manifestar.
1: Eu prefiro as entrevistas individuais. Não, eu preferi as entrevistas individuais, mesmo que algumas tenham sido pesadas, vamos lá. Eu não tenho nenhuma simpatia por...
2: As melhores entrevistas que eu assisti até agora, que não foram muitas, foram da Rede Record, feitas pela Mariana Godoy. É. Uma jornalista experimentada, antiga, muitos anos de Globo e agora muitos anos de Record, sensata, coerente, tranquila, absolutamente normal, sem agredir ninguém, sem contra-resposta, sem réplica, sem contradita, sem nada. Ela pergunta, o cara responde e ela parte para outra pergunta.
1: O Cury na Globo.
2: E aí o espectador que tira a sua conclusão, se aquilo ali está certo, se não está certo. Se a resposta foi
3: é um estilo de jornalismo, né? Hoje é um estilo de jornalismo que
2: eu acho que é o verdadeiro jornalismo. Para mim, que sou jornalista,
3: eu não sou diplomado,
2: profissional, formado pela Católica aqui, onde eu aprendi o que é entrevista, como se faz uma entrevista.
3: Claro, mas
2: depois disso, aí vieram os outros aí que quase só não sobe na cadeira do cara.
3: Eu acho que tu tá...
2: não pode ir para cima do cara, tio. Então não é um debate, é uma entrevista. Não é um interrogatório.
1: Foi assim a Globo? Foi assim a Globo com o Cury?
2: Claro que foi. Com todo mundo. Principalmente com o Flávio. Mas com todos ela foi. Com o Lula foi menos e com outros foi mais. Então, aí tem outro problema. Não é com esse é assim, com o outro é assado. Então não é uma questão de é assim com todo mundo. Não, não foi assim com todo mundo. E aí mostra a parcialidade.
3: É que é uma vertente do jornalismo, e eu não sou jornalista diplomado, longe disso,
2: Mas há uma vertente de jornalismo que é especialmente o jornalismo norte-americano, em que as entrevistas são sempre feitas de modo inquisitorial. Se vocês se derem ao trabalho, seja de ler uma entrevista de candidato, de assistir uma entrevista de candidato na TV norte-americana, a entrevista do presidente Trump para as TVs americanas são sempre, naquilo que nós tenderíamos a chamar, doutor Rogério, agressivas. Porque é a escola de jornalismo norte-americano.
1: Essa,
2: eles fazem assim, sim, eles perguntam assim, eles não ouvem e deixam para que o telespectador, perfeito, o ouvinte analise. Eles retrucam na hora.
1: E tanto é uma escola de jornalismo. E tanto é que o presidente, no caso, ou o candidato a presidente Donald Trump, também reage furiosamente a uma
2: já
1: coisa.
2: Já presidente, né? Se levantou duas ou três vezes de programas de jornalismo. Porque as perguntas não estavam agradando. Porque eles fazem assim. Essa é a escola de jornalismo deles, não é a mesma nossa. O nosso próprio debate hoje se aproxima, o debate da Globo,
1: sim,
2: se aproxima do que são os debates norte-americanos. Aquela coisa que você sempre fica em pé, circula, vai. Aquilo é absolutamente
1: episódio, uma cópia episódio Augusto, episódio Fábio Augusto Cury, foi um horror, né?
2: Eu jamais eu veria uma entrevista com Augusto Cury, mas jamais.
1: Que maravilha.
2: Nenhuma hipótese.
0: Uma pessoa que escreveu 90 livros.
2: Tenho tantas coisas para fazer e para ler.
1: Mas o homem que escreveu tantos livros...
0: Ele ofereceu 90 livros.
2: Pois é.
0: Está em oferta.
2: Estão em oferta. Ele te ofereceu?
0: Não.
2: Ah.
0: Então, ele ofereceu, em geral, ao público leitor.
1: Pois é, interessante, Fábio. Gostei de te ouvir.
0: 90 livros.
1: Gostei de te ouvir. Especialmente... Nos casos de feminicídio, ele começou aquela entrevista.
2: Aquela ali foi.
1: Aquela largada foi brutal, né? O policial acompanha.
4: Sim, quando há um problema de agressão para a mulher.
2: É com o drone, né?
4: O drone vai na frente.
1: Ele se arrependeu de ter dado o exemplo do drone. Tanto que minutos depois ele começou. Não fale mais do drone. Esqueça o drone.
4: Provocado,
1: não fale mais do drone.
4: Ele voltou ao assunto. Ele veio de frente, não. Ele voltou a repetir. Ele falou três vezes sobre o drone. Né? E aí depois.
0: Claro, depois ele voltou atrás.
1: Depois entregou. Desistiu. Professor Marasco, como é que o senhor está vendo, digamos assim, as questões ligadas ao Supremo Tribunal Federal? Na verdade, não é um julgamento, né? É a perspectiva de abertura.
0: De,
1: né?
0: Abertura do...
1: de abertura. Né? Agora o ministro Moraes, depois o ministro Mendonça. Hoje é o dia... Hoje... Estou meio perdido 15, aqui. 15 de setembro. No
2: aniversário
1: dia,
2: do Grêmio.
1: No aniversário do Grêmio, com o novo treinador.
2: Cumprimentos. Novo animador de vestiário. Treinador,
1: ele não gosta do longe. Ele não gosta do Renato. Mas, enfim. E o processo eleitoral? Essa é a pergunta do professor Marasco. Quer dizer, o senhor acha que dá para separar? Vamos conseguir separar? Não vamos conseguir, né?
0: Pois é, estranhamente, essa polêmica toda do STF está beneficiando o Flávio, né? Estranhamente, mas não tão estranhamente, eu encontrei uma explicação. É que o STF ficou muito identificado como um algoz do Bolsonaro, né? Especialmente o Moraes, que foi o grande nome assim, da condenação. E eu acho que na medida em que o Moraes entrou nessa condição de suspeito, ou bem mais do que suspeito, de estar ligado, de alguma maneira, ao Vorcaro, isso ajudou, ajuda essas teses, né, de que teria havido parcialidade, teria havido a condenação indevida do Bolsonaro e dos manifestantes daquele 8 de janeiro. Então, talvez por isso, esse episódio todo do STF está acabando por dar um certo ânimo na campanha do Flávio Bolsonaro. É a minha impressão. Porque dentro desta questão toda do STF, estão todos aparecem ali. Aliás, até não aparece tão diretamente o Lulinha, né? Mas, de alguma maneira, todos... que de alguma maneira tiveram relações com o Bolsonaro, com o Vorcaro, estão ali sendo citados por N situações. Então, realmente, me parece que o que pode explicar o benefício que o Flávio Bolsonaro está tendo é o desgaste muito grande da pessoa do Moraes, do Alexandre de Moraes, que é lembrado sempre como o grande algoz do bolsonarismo, do Bolsonaro, né? Me parece isso, a ligação que tem com a eleição de uma forma mais direta e mais imediata é esta, eu acho.
1: A mesma pergunta para vocês, respondida pelo professor Marasco, a mesma pergunta. As duas situações, né? Os julgamentos, não julgamentos, as reuniões do STF, para abrir a perspectiva do julgamento e, a posteriori, o processo eleitoral no 4 de outubro.
2: Eu penso, Cleiton, que ainda que de um modo equivocado, como creio que disse o Marasco, né, realmente se ligou ao atual presidente, ao presidente Lula, o ministro Alexandre de Moraes. Quando se sabe que o ministro Alexandre de Moraes foi indicado para a corte pelo Michel Temer, portanto ele não teve nenhuma relação com o Lula, né? Mas talvez, acho que tem toda a razão o Marasco, a circunstância dele ter sido o relator do processo que culminou com a condenação do ex-presidente Bolsonaro, isso tenha vinculado essa ideia de que ele era um petista ou um lulista, e parece que se ele vier a ser afastado, investigado, isso vai ser um revés para o presidente Lula, que teoricamente não parece ser, embora politicamente esteja sendo. Como do mesmo modo, e aí é o revés, a outra ala do Supremo tenta envolver na investigação o ministro André Mendonça, como se isso fosse envolver o Flávio Bolsonaro e o Jair Bolsonaro, que também é um disparate. Não é uma
0: coisa, o julgamento, a política assim, está muito dentro do STF.
2: E acho que o afastamento do ministro Cássio Nunes do julgamento foi uma espécie de confissão de que isso aqui não é algo jurídico, isso aqui é algo político. Porque como razão ele não pode julgar?
0: Porque ele é do...
2: sempre o ministro do TSE, seja qual é o cargo, presidente ou não, participa do julgamento do Supremo e não se afasta, claro, do Supremo, não.
0: Claro, claro.
2: Então é uma coisa assim, isso aqui é político.
0: Ele me parece uma das pessoas de luzes mais
2: escuras,
0: né? Deu uma confirmação disso hoje, né?
2: Eu penso que ele usou sem muitas luzes, desculpa, Marasco, uma estratégia para que não entrasse em debate a questão do filho dele.
0: Eu acho que isso, e ele escondeu. Então,
2: ele fez uma saída aparentemente nobre.
0: Eu sou presidente do Tribunal Superior Eleitoral e, portanto, me julgo impedido ou suspeito. Eu acho que ele disse impedido até. Né? Não, ele disse, não me sinto à vontade.
1: É isso.
0: Não me sinto à vontade.
1: Mas aí é um suspeito, absurdo. Não. É uma questão de foro íntimo.
2: Mas ele revelou. Ele poderia dizer só, me sinto desconfortável para julgar. Só isso, mas ele não disse isso. Ele disse, sou o presidente do TSE e, como tal, não me sinto confortável.
0: Pois é, então, isso que é. Razão
2: de claro, ter, claro. Isso é uma anomalia.
0: Que foro íntimo é esse?
1: Absolutamente sem sentido.
0: Como é que uma pessoa pode se sentir, como julgador...
2: Mal por ser julgador, né?
0: Inconfortável, né? Não confortável para estar ali para julgar. Você está julgando, certamente, no TSE, vai julgar... questões de natureza política, de questões de natureza eleitoral, mais particularmente, ali vai julgar outra questão, não tem por que misturar. Ah. Então ele declarou que está misturado. Ele
2: confessou.
0: Confessou a mistura.
2: É verdade.
0: Eu achei estranho.
1: E outra pergunta que veio, vamos ouvir inclusive o Rogério agora em seguida, a manifestação dele, sobre o ministro Toffoli, que estão perguntando aos comentaristas aqui, né? O ministro Toffoli, de sua parte, disse que havia suspeição, né?
0: O Toffoli fez uma arenga muito grande para dizer que ele foi levado para fora da relatoria, né?
1: Sim.
0: por N situações que ele recordou ali, certamente ficaria muito desconfortável para ele, muito mais do que para todos os outros, quem sabe, porque ele já tinha sido expelido da relatoria de um processo, né? Pelos mecanismos, assim, às vezes um pouco condescendentes, um pouco retóricos, etc., dentro de um tribunal, mas tinha sido expelido mesmo. Talvez ele não se possa dizer.
1: E acusou o golpe, né? Deu para perceber na ocasião, né? Acusou feio.
5: Ele foi levado a renunciar.
0: Exatamente. Ele
5: foi convencido, levado, pode usar o termo que quiser. Mas ele foi constrangido, sei lá. Mas que ele renunciou, ele renunciou. Se ele se sentisse à vontade e convicto que ele estava certo, ele não renunciaria.
0: Claro.
5: Certo? Eu não vou, vou abrir mão em torno, em nome do sincronismo e da não beligerância no tribunal, eu me retiro. Que conversa é essa? Ele foi encostado na parede. Meu, tu tem que renunciar porque isso está mal. E ele realmente estava mal. Por isso que ele renunciou. Né? Já outros não vão renunciar. Tem uns que vão cair brandindo a espada.
1: Pois é,
5: forem cair. Né?
1: Seria perguntar a tendência de mais alguém sentir-se impedido?
5: Não envolvido nessa.
0: Talvez se devesse pensar que o Moraes devesse dizer hoje.
2: Não deverá votar a propósito dele próprio.
0: Mas ele não se declarou.
2: Não precisa.
1: Olha que interessante esse trecho aí, hein?
5: Se ele não se declarar, será declarado.
2: Claro.
1: Será?
5: Claro. De um jeito ou do outro.
2: Não, pelo menos um.
5: O plenário vai
2: ter que apreciar essa
5: questão. O plenário vai ter que apreciar. Aí o meu medo.
2: Contra mim.
1: Sim.
2: E aí eu posso votar?
5: Quando for a plenária, é o meu medo. Porque ele tem a maioria. Ele tem a maioria. Os que são contra ele são minoria.
1: Bom, falava-se em tempo. Aí se entende, a coisa tende a se arrastar mesmo, né, Fábio? Quando for ao plenário, irá ao plenário.
0: No julgamento, hoje já está em plenário.
2: Já é uma sessão plenária.
5: 15 horas só, foi adiado mais uma hora. Volta às 15 horas, sessão.
2: Deram mais uma hora para ir buscar.
5: Sobremesa.
2: Buscar arma em casa. Buscar munição em casa.
4: Liberando concluiu 13
1: horas. Rogério, aquela questão. Foi
5: o Supremo hoje, não é hoje, não sou eu que falo hoje, ou ontem, ou três anos, mas eu sempre ouvi ao longo do tempo em que eu acompanho o direito que as decisões do tribunal são as decisões políticas, nem sempre, mas muitas delas são. Então hoje, e como os seus integrantes são indicados por políticos, assim como são os desembargadores federais, os ministros do STJ, todos são indicados por políticos. Só muda é o nível do tribunal.
2: Não, eles não são indicados por políticos.
5: Não. Vamos voltar. Os do quinto constitucional são.
2: Ah, sim. Ainda bem.
5: Os do quinto constitucional são, e os ministros do STJ, que também tem isso, também são. E os do Tribunal Federal Regional também são. E do Tribunal Regional do Trabalho também são. Dentro do quinto constitucional. Mas são governadores que indicam, são presidentes que indicam, enfim, todos têm uma certa, não digo que vá ter uma afinidade política, eu não estou dizendo isso, que o indicado seja afiliado de quem o indicou, eu não estou dizendo isso aí.
0: Tu está dizendo que está errado ser indicado por político?
5: Não, o sistema é esse.
0: Pois é, mas está errado?
5: Eu faria algumas modificações, mas quem sou eu, né?
0: Não, porque sempre essa questão sempre vem.
5: Tem propostas do Senado para modificar a forma de indicação dos ministros do Supremo, por exemplo.
0: Tem.
5: Tá? Tem uma proposta que é do senador Lazinha Martins, por exemplo. Ele diz que o cara tem que ter mandato limitado, tem que ser. Porque hoje nós vemos que a questão do. Agora vamos entrar em outro assunto que não é o bem que o Cleiton propôs. Que é a história do notável ou notório saber jurídico, nem sempre esse quesito é preenchido. Porque a sabatina do Senado pergunta: você é a favor do aborto? Isso aí não significa nada. Isso significa uma posição do cara. Se me perguntarem, eu digo que sou contra. Mas isso não significa que eu tenha mais ou menos saber jurídico. Então, a sabatina do Senado, nos casos dos ministros, não afere o conhecimento.
0: Claro. Mesmo porque essa pergunta que tu deve ter como exemplo.
5: O fulano fez dois concursos para juiz e não passou. O meu saudosíssimo e nosso queridíssimo amigo José Carlos Almeida dizia que isso não quer dizer nada.
2: É, tanto que o Moro passou no concurso.
5: O sujeito pode passar e ser uma nulidade. Que não é a tônica, né? Porque se ele passou, ele se preparou, estudou, etc. e tal. Então, bom, mas a verdade é que o cara não passou em dois concursos. Eu também não passei. Os dois no Ministério Público e não passei. E não sou tão nulidade assim, sou só um pouquinho. Enfim. Mas revela alguma coisa para... Mas também não sou ministro supremo. Né? Então, revela alguma coisa. Eu acho que tinha que ter alguns quesitos a serem preenchidos. Uma outra forma de ser indicado. Que, ah, fulano, o Alexandre de Moraes foi indicado porque era secretário de segurança do Temer. Quando o Temer... foi ministro da Justiça do Temer, aliás, desculpe. E como ministro da Justiça, ele tinha alguns conhecimentos que revelavam questões familiares do Temer. Aí vem uma história longa.
2: Era quando ele era secretário da
0: Segurança.
2: Ele era secretário em São Paulo. Quando ele foi indicado, ele era ministro. Mas sim, o que ele fez, que
5: quando
2: tu
5: estava indicado, ele era secretário.
2: Ele era secretário.
5: Mas o grande favor que ele fez é quando ele era secretário, que tinha a polícia na mão. Entendeu? Hoje já estavam discutindo, inclusive, se esse relatório de inteligência era uma coisa apócrifa. Não é. Quem trabalhou com inteligência, com informações, com o sistema da comunidade de informações, sabe que não é. Sempre alguém faz esse relatório. Aí o relatório, ah, o relatório não passou pela Procuradoria-Geral da República. Eu acho que é um argumento considerável. Deveria, porque não se transformou em inquérito e porque não se levou. Só que o ministro André Mendonça levou o presidente do Supremo quando ele viu que tinha o ministro Alexandre Moraes envolvido nesses relatórios. Ele viu o nome do cara, pô, o nome do cara daqui. Ministro, presidente, tem um colega nosso nessa parada aí, o que vão fazer? Ele não decidiu sozinho, está me investigando. Bom, há argumentos para todos os lados e para todos os tipos de entendimento, eu penso assim. Ah. E o Supremo é um tribunal que vai decidir nesta forma, pode decidir corporativistamente, e aí é que eu levo medo.
2: Se eu posso usar mais um pouquinho? Eu tenho medo que o Pet cite outro comunista aqui na
5: outra. Pode citar o Flávio Dino, por
4: exemplo. Não, esse não.
5: É reconhecidamente comunista.
2: Eu acho que o tribunal, nessa decisão, seja qual for a decisão que venha a ser tomada, Rogério, ele precisa ser corporativo. Não no sentido de proteger um dos integrantes da corporação, mas no sentido de proteger a corporação que eu estou entendendo aqui como o Supremo Tribunal Federal. Nós não podemos, para o funcionamento da democracia brasileira, tratar o Supremo Tribunal Federal como algo que pode ser achincalhado. Não podemos. Isso não significa proteger o membro do Supremo Tribunal Federal que tem agido mal, e é o que tudo indica, houve ministros que agiram muito mal. Esses têm que ser extirpados, mas tem que se preservar o tribunal, porque a ausência de preservação do tribunal afeta o próprio poder judiciário como um todo. Não se iludam pensando que isso vai ser só no Supremo, isso vai balançar toda a estrutura do nosso poder judiciário.
5: Tanto que um dos
2: requerimentos... Isso não é possível. Isso prejudica todo mundo, direita, esquerda, Bolsonaro, Lula, não importa. Isso prejudica todo o funcionamento do Estado brasileiro se nós não tivermos um mínimo de credibilidade no Poder Judiciário. Por isso, eu espero que o Supremo seja corporativo no sentido de proteger o Supremo, não de proteger o ministro que eventualmente, ou os ministros que eventualmente têm agido mal.
5: Uma das postulações do Gilmar, apoiado pelo Flávio, do Flávio apoiado pelo Gilmar, pouco importa de quem partiu, é que se certifique a existência de nomes de magistrados dos tribunais superiores e se inclua nessa averiguação. O que eu achei que isso aí é meio espicha-pizza. Porque se há algum problema com o ministro do STJ vai resolver, não o Supremo. Se há algum problema com o desembargador nosso aqui, o nosso vai resolver, não precisa levar para o Supremo. Então aí não vai ter fim nunca. Porque se tem quatro ou cinco desembargadores do Acre, ou do Rio Grande do Sul, ou do Paraná, envolvido nessa lambança do Banco Master, se recebeu propina, se tomou uísque, que é quem não gosta, né? Mas não da forma como foi.
2: Até estou vendo a forma como foi, foi de graça, né, Rogério? O uísque às vezes é caro, dependendo.
5: Mas esse era 0,800.
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7: 14 horas e 31 minutos.
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24: Olá, boa tarde. Segunda-feira, 21 de setembro de 2026. Este é o Conexão RU. Eu sou Alessandra Sena e estou com você na tarde de hoje. 2 horas e 36 minutos. 2 horas e 36 minutos. Começamos o programa de hoje, um dia bem difícil para Pelotas. Eu começo dando boa tarde para o meu companheiro aqui de estúdio. Lucas Fabião, boa tarde. Dia difícil para todos nós que moramos em Pelotas, Lucas.
0: Boa tarde, Alê, a todos os ouvintes da Rádio Universidade de Pelotas. Nessa segunda-feira muito complicada, na esperança que todos se encontrem bem, que os estragos sejam apenas materiais e que esses estragos materiais sejam minimizados. Mas a Rádio Universidade entra no ar para cumprir a sua missão de estar ao lado da sociedade e repercutindo ainda os estragos desse forte vendaval da madrugada desta segunda-feira.
24: Exatamente, Lucas, estamos aqui ao vivo, na verdade estamos no AM ao vivo, 17 horas da manhã, Rádio Universidade, porque a Universidade Católica de Pelotas tem um gerador de energia, não saiu do ar. No AM nós estivemos informando toda a população desde sempre, lá no Bom Dia RU com o Sérgio Corrêa, então a gente foi informando sobre o tempo severo enfrentado por Pelotas e por todas as cidades, na verdade, da Zona Sul do Estado e depois por outras regiões do Estado, porque foi uma linha, né, de tempo instável que foi atingindo todo o Rio Grande do Sul. Mas eu também quero agradecer a presença do nosso querido Jorginho, que está lá operando, e o Wesley Dagani, que está conosco aqui na produção, tentando conversar, tentando fazer contato com o secretário de Defesa Civil do município, né, que daqui a pouquinho o Milton Martins fala conosco. Vamos fazer um repasse geral para a população saber, Lucas, quem está nos acompanhando pelo YouTube está vendo fotos, imagens. São fotos do colega do setor de marketing e comunicação da UCPEL, o Leandro Lopes, da devastação causada por esse tempo severo, tá, que atingiu Pelotas, em especial. As fotos são da cidade de Pelotas, mas atingiu o estado todo. Segundo a Defesa Civil, mais de 500 casas foram destelhadas no Rio Grande do Sul e cerca de 700 mil pessoas estão sem energia elétrica no estado depois dessa passagem, desse tempo severo, desse temporal que atingiu todo o Rio Grande do Sul. Em Pelotas, os estragos estão espalhados por todos os bairros da cidade. O centro da cidade hoje é um cenário muito desconhecido mesmo para nós que somos moradores. Árvores que foram arrancadas pelas raízes, fios elétricos. Está chegando aqui para conversar com a gente o Sérgio Corrêa, que depois do Bom Dia RU acabou saindo para conferir de perto todos esses estragos. Agora quem está nos acompanhando no YouTube está vendo uma torre de telefonia que caiu em cima de três casas aqui próximo ao Hospital Beneficência Portuguesa. Boa tarde, Sérgio, bem-vindo ao Conexão RU. Tu viste de perto, com mais detalhe, nas últimas horas, né? Tu saiu daqui e foi ver de pertinho como está Pelotas depois da passagem desse... A gente não sabe ainda dizer o que foi, né? Mas é um temporal de muito vento. Boa tarde.
1: Exato. Boa tarde, Alessandra. Boa tarde, Lucas. Boa tarde a toda a equipe da Rádio Universidade. Hoje de manhã, pela manhã, né, foi uma surpresa mesmo após o Bom Dia Rio. As equipes de bombeiros, defesa civil, todo mundo com muito trabalho na cidade. Nós fomos acompanhar na rua Marcílio Dias um prédio que ele é murado. A antiga loja Hermes Macedo, para quem nos acompanha, ali foi a Hermes Macedo, depois foi a loja Quero Quero, bem na esquina da padaria Aveiro. Praticamente caiu toda o frontal do muro na rua Marcílio Dias e também na rua lateral ali, que é a rua da Vera. Saímos dali, né, e aí fomos acompanhar a Praça da Santa Casa, Alessandra. Parece que passou assim um cenário de guerra. As árvores, muitas árvores caíram, e inclusive com raízes, né, essas árvores. Depois, surpreendentemente, o Banco do Brasil, ali naquela região central, Osório, esquina Lobo da Costa, que janelas se desprenderam do prédio e caíram a praticamente 20, 30 metros longe do prédio, né?
24: E o prédio que fica naquele mesmo quarteirão ali, só que é esquina Deodoro com...
1: Lobo da Costa.
24: Impressionante algumas janelas. Aquele prédio deve ter mais de 10 andares, eu acho, eu não sei. mas algumas janelas parecem retorcidas lá em cima, os vidros também pendurados. E aí tu estavas me explicando que tem uma parte ali que é como se fosse uma mureta interna do prédio.
1: Exato.
24: Ela tomou conta da rua.
1: Tomou, ela caiu inteira, né? Caiu por inteiro na linha lateral da Deodoro, que é a frente do prédio, né? Ela caiu por inteiro. Se tivesse alguém passando ali, seria muito perigoso, porque tem no mínimo metro e meio de parede que caiu inteiro. O muro do bancário, lá no bairro Simões Lopes também, a rua Clóvis Bevilacqua, uma garagem, levantou o telhado todo. Todo o telhado de uma garagem, os veículos estavam ali, as pessoas ainda limpando. A Avenida Bento Gonçalves, com muitas árvores caídas.
24: A Clóvis Bevilacqua fica numa das regiões que foi a mais atingida, que foi o Simões Lopes.
1: Exato,
24: né?
1: Exatamente. Né? Entra pela Tiradentes, cruza a Avenida Brasil, dobra à esquerda, né? Ou à direita, ela começa nos trilhos e termina quase na saída para Rio Grande ali. E ali, essa garagem, postes também muito caídos. Lá na região da Balsa, dois ou três postes também caídos. O quartier, né? Destelhamentos, e a gente viu ali uma situação muito triste, entristecedora, né? Tem um restaurante pequeno no Parque Una também.
24: É uma, né? Teve uma cafeteria. Né? No Parque Una, que foi totalmente destruída, assim como uma loja, se não me engano, uma loja de móveis, de colchões, na Ferreira Viana. Teve a vitrine, né, da loja toda de vidro, a parte da frente da loja de vidro foi completamente destruída. A gente vai rodar agora, bem rapidinho, um áudio, na verdade, do prefeito Fernando Marrone falando um pouquinho sobre a situação da cidade, lembrando que a Defesa Civil divulgou, a gente não tem ainda uma atualização, mas que o vento em Pelotas teria chegado a 89 km por hora. Na minha, né, leiga, acredito que foi um vento muito mais forte. Mas nesse momento, acho que ainda os especialistas, as autoridades, por toda essa falta de infraestrutura que a gente está vivendo, ainda estão fazendo as medições e estão conseguindo verificar, porque foi algo até um pouco, vamos dizer assim, inesperado, né? Foi do meio da tarde, do domingo, que a gente começou a ter a informação que havia essa linha de tempo severo chegando ao Rio Grande do Sul, saindo ali do Uruguai, né? Então, mas nesse momento a gente vai ouvir esse áudio, então, do prefeito Fernando Marrone, áudio de há poucos minutos.
2: A nossa prioridade agora é restabelecer energia, né, junto com a Equatorial, para que as nossas estações de tratamento de água voltem a funcionar. Essa é a nossa prioridade, ter água, abastecimento de água. Aqui na Defesa Civil, nosso plantão está funcionando, recebendo a solicitação de lonas. Por enquanto nós estamos atendendo, né, com lonas, vamos fazer um cadastro, depois eventualmente distribuir telhas. Já entramos em contato com a Defesa Civil Nacional, o Secretário Nacional da Defesa Civil deverá estar em Pelotas nos próximos dias. Tivemos 12 ocorrências do SAMU, felizmente uma mais grave, as outras todas muito leve, não tivemos nenhum óbito, isso é muito importante, né? E agora é trabalhar para desobstruir as vias. Desde a madrugada nós estamos com as nossas equipes trabalhando, muitas árvores caídas, muitos postes. Então, desobstruir as ruas, permitir a mobilidade, as aulas estão suspensas. Vamos continuar, né, até que a gente possa minimizar bastante esses impactos do vendaval.
24: Então tá aí, a gente está com informações, as informações mais recentes, né, nesse áudio do prefeito Fernando Marrone. Ele fala no cadastramento que está sendo feito para as pessoas que têm necessidade da utilização de lonas em suas casas, em seus comércios. Esse cadastramento está sendo feito na Avenida Senador Salgado Filho, 67, lá no bairro Três Vendas, e é importante que as pessoas que vão fazer esse cadastramento para receber as lonas levem documento com foto. O prefeito falou, Sérgio, sobre a questão do SANEP. Importantíssimo que a gente tenha consciência que vai faltar água. Quem não tem caixa d'água ou se está com a caixa d'água sem muita reserva, vai faltar água, porque são 5 estações de tratamento paradas, né?
1: Exato. As 5 estações estão inoperantes. E uma outra preocupação também, Alessandra, é a questão dos canais de esgotamento pluvial, né? aqui, ali, aquele canal ao lado do Carrefour, o canal ao lado do shopping, porque as casas de bombas também não estão funcionando devido à falta de energia elétrica. A cidade parou. A realidade é essa. O centro não funciona por falta de energia elétrica, os comércios estão fechados, né? E agora há pouco eu recebi, há 5 minutos atrás, informações de Piratini. Piratini, ontem, o centro, né, a estrutura de comemoração da Semana Farroupilha levantou toda. Piratini não tem energia elétrica, Piratini também não tem internet, né? Tá com uma imensa dificuldade. A empresa que cobre internet em Piratini colocou geradores, mas também não está funcionando. Então não é só Pelotas, né? A gente se assusta por toda a consequência e esse resultado de efeitos causados por esse temporal com ventos. E quando tu falavas, Alessandra, sobre a questão dos ventos, certamente o equipamento que mede o vento, ele demanda energia elétrica, são equipamentos eletrônicos para medição de ventos, né? E desde a falta de luz de ontem, é possível talvez aferir em um determinado momento, né? Mas o pico dos ventos, né? Porque eu desconheço algum medidor de vento que não demande energia elétrica, precisa estar ligado.
24: Exatamente. Inclusive, o que a gente tem aqui é um relatório, né, que foi feito ainda na madrugada pela Defesa Civil, que imagino estar trabalhando sem parar. Eu moro ali próximo à Defesa Civil e passei hoje pela manhã, era muita gente já. E, claro, as pessoas em busca também de informações e quem tem a casa destelhada quer resolver, né? Inclusive, Sérgio. Sérgio está aqui com a gente, mas com uma situação na casa dele também, né?
1: Também,
24: não,
1: né?
24: Tem, assim, não há os escolhidos. A cidade está vivendo um colapso causado por um fenômeno natural. Então, a gente tenta se prevenir, mas não consegue evitar,
1: não.
24: Né? Tu falaste nos ventos. A gente tem aqui a marca, talvez na região, entre a zona sul do estado e região da campanha, Ilha Negra tenha sido a cidade com a maior marca registrada oficialmente, 126 km por hora. Então, aí se podemos dizer que o que estava sendo previsto por alguns meteorologistas e algumas empresas de meteorologia, que os ventos chegariam ou passariam dos 100 km por hora, em Ilha Negra se conseguiu esse registro, assim como aqui em Rio Grande, na Zona Sul, seria a cidade mais atingida. Rio Grande registrou 113 quilômetros por hora. Depois a gente tem Cerrito com 104 quilômetros por hora, e aí Dilermando de Aguiar com 103, São Lourenço com 96 quilômetros por hora, Porto Alegre com 93, assim como Sertão Santana, Caçapava do Sul com 90, Capão do Leão, Pelotas com 89, Rio Pardo com 88, Cachoeira do Sul com 87 km por hora, Santa Vitória com 84, Charqueadas também com 84, Pinheiro Machado e Jaguarão 83 km por hora, Piratini com 82 km por hora, Amaral Ferrador e Arambaré, que ainda são aqui próximos, né, da nossa região, é Costa Doce, 81 km por hora, Viamão, 80 km por hora, Dom Pedrito, 79 km por hora, Faxinal do Soturno, 78, e Santana do Livramento, 75, que foi por onde chegou, né?
1: Exato.
24: O temporal chegou ali por Ribeira, Santana do Livramento. Então, eu me lembro de ontem, no fim do dia ali, eram umas 8 horas da noite, ver nas redes sociais já as primeiras imagens do temporal, muita água, muita chuva em Santana do Livramento, Rivera também no Uruguai. No Uruguai a gente teve chuva de granizo, né, e um granizo de grandes proporções. Então já vinha se, como eu posso dizer, já se previa que realmente ia ser um temporal muito, muito forte aqui para a nossa região. Mas voltando para a situação de Pelotas, Sérgio, hoje pela manhã tu conversaste com o coordenador da Defesa Civil aqui da região, né? O Coronel Facim falou contigo.
1: Ele gravou um áudio porque ele não estava conseguindo falar, dado o imenso número de ligações e demandas para o telefone dele, né? E aí ele gravou um áudio porque, a bem da verdade, Alessandra, nem a Defesa Civil de Pelotas, nem a Defesa Civil Regional que lida com os dados fornecidos pelas prefeituras, ainda não tem como mensurar realmente o quantitativo de estragos, visto que as pessoas estão sem telefonia, sem ter como fazer contato. Agora há pouco eu soube que o Laranjal, boa parte do Laranjal também está sem energia elétrica, por consequência disso, sem, né, telefonia, sem internet, sem contato. Então, eu acredito que ainda nós teremos um aumento muito significativo nos danos causados em destelhamentos e quedas de postes e fios. Hoje pela manhã, no Rio Grande do Sul, 904 mil pontos estavam sem energia elétrica.
24: Né? Exato, é uma quantidade muito grande. E a gente tem também no estado, no geral, assim, alguns casos específicos, como na Serra, 4 pessoas desaparecidas, né? E essas buscas aí da Defesa Civil lá na Serra incluem uma criança e um adolescente. A chuva em Caxias do Sul foi o lugar onde que mais choveu no estado, segundo a Defesa Civil, né, do Rio Grande do Sul. Acumulou 145 milímetros, né, só nesse temporal aí. E então tem 4 pessoas desaparecidas lá. Essas são informações do G1, inclusive na reportagem do G1 da Duda Romana. A reportagem da jornalista Duda Romana fala que em 2 horas choveu cerca de 60% do esperado para a região em todo o mês. A gente teve chuva aqui também, até eu tenho aqui a última...
1: Eles falavam em 40 milímetros,
24: é, não,
1: né?
24: Chegou, não chegou. Milímetros. A última divulgação assim, aberta para a imprensa da Defesa Civil, a gente não teve uma chuva assim, 42 milímetros. Exatamente o que eu tenho aqui. Eu digo, é muita chuva, mas não é tanto quanto a gente já tem enfrentado em outros momentos. O que realmente pegou em Pelotas foi o vento.
1: Agora, Alessandra, nós conversávamos um pouco antes de tu entrares no ar aqui, lá na redação, porque para quem nos ouve, né, 126 quilômetros em Hulha Negra, 85 quilômetros em Rio Grande, ou que seja, 89 em Pelotas, dependendo da localidade, né, um vento com... Isso não é ciência, uma opinião, mas um vento de 80 quilômetros numa área urbanizada com muitos prédios, como é o centro de Pelotas, ele causa um pouco menos de estrago do que causa no bairro Quartier. Exato. Que é um bairro aberto, né? Então é uma planície ali, embora ele seja mais alto, mas ele é aberto, né? Então vem e sempre causa esse tipo de estrago. A gente pode ver ali no Parque Una também que aconteceu, porque vem pela margem do São Gonçalo. Parque Una, bairro Navegantes, bairro Cruzeiro, eles estão na margem do São Gonçalo, né? Então, esses ventos que chegaram por Rio Grande aqui, eles chegam nessa situação. Agora, interessante que hoje eu conversava com o secretário de Defesa Civil, Milton Martins, e nós falávamos sobre isso, eu questionei ele, porque o último evento climático, ele criou um caminho, pegando a Guabiroba, pegando o Arial, pegando depois parte do Laranjal, e agora não, ele vem pelo centro, ele pega essa região central, passa pela Santa Casa, segue e pega a Fragata também, Avenida Bento Gonçalves. Ele pegou uma área bem, uma faixa bem mais larga da cidade, mais abrangente em termos de distanciamento, que esse vento, né, causou todo esse estrago que a gente viu, e isso que nós vimos muito pouco, né? A gente circulou por uma pequena área da cidade, mais na área central. Tem muita área do Parque Una para lá, do Laranjal para lá, que a gente não circulou, e as Trezendas também.
24: Exatamente, eu já ia dizer, eu moro na Coab Tablada, ali próximo ao presídio, né, ao presídio regional de Pelotas, e a rua principal, a Cristóvão José dos Santos, está com 2 postes pendurados pelos fios elétricos, postes que já tinham tido queda em outro temporal, há uns 2 anos, 3 anos atrás, foram só escorados pela CE Equatorial, e claro que com o vento de ontem, agora eles estão pendurados. Então, provavelmente ali, eu vi na saída de casa que alguns comércios e algumas casas já não tinham energia. Eu ainda tinha, mas estava em meia fase. Provavelmente, nós vamos ter problemas nos próximos dias, porque eles vão ter que ser substituídos ou escorados novamente, a gente não sabe. Também tivemos os dois estádios de futebol, né, Lucas?
0: Exatamente, Alê, Sérgio, para me juntar à conversa. No YouTube, estamos com imagens ao vivo para mostrar os diversos segmentos que foram atingidos nesse vendaval. O estádio da Boca do Lobo, o muro do estádio caiu em uma parte na rua Anchieta, em

0: destruídos de certa forma, então até esse dano pode acontecer, mas ambos os estádios do Pelotas do Brasil foram atingidos e os danos ainda estão sendo calculados, mas diversos segmentos que estão sendo atingidos. Mas Alê, parece que estamos na linha com Milton Martins.
1: Secretário, boa
2: Isso.
1: tarde. Está nos
2: Boa
1: ouvindo?
2: tarde.
1: Alessandra, aqui da Rádio
2: Sim.
1: Universidade. O Sérgio Corrêa também está conosco. Estamos aqui conversando. Lucas Fabião também. Estamos aqui falando sobre a situação de Pelotas. O senhor já tem como nos dar um breve relato aí de como é que está a situação hoje, nesse momento, na verdade, agora à tarde, com relação a pessoas que estão sendo atendidas. Agora acabamos de passar, inclusive, como as pessoas fazem para receber lonas. Boa tarde, obrigada por atender a Rádio Universidade.
2: Boa tarde, Alessandra. Boa tarde, ouvintes da Rádio Universidade. Exatamente, a gente está desde a entrada da noite passada, na verdade, desde a tarde de ontem, já depois de reunido com o comitê científico, começamos as preparações, corte de lona, né, deixamos um bom estoque já adiantado, mas não houve vencimento. Nós acabamos cortando 30 rolos de lona, 3 quilômetros de lona já foram distribuídos e o pessoal não para de chegar aqui na secretaria, né? Em função de que muita gente não tinha internet, não tinha energia elétrica e não tinha internet e não conseguia fazer as suas ocorrências. O segundo passo, agora, depois de vencida essa etapa da entrega de lona, para o pessoal proteger o patrimônio, aquilo que é mais valioso dentro de casa, nós vamos começar então o processo de vistoria para a entrega de telhas, né? O prefeito está aqui na secretaria, inclusive porque o próprio Paço Municipal está sem energia, está sem comunicação, né? E grande parte da estrutura de governo está com uma comunicação interrompida. O prefeito já autorizou a compra, mas é um processo legal, né? Um processo que tem controle público. Nós precisamos fazer toda essa agilidade, mas com segurança jurídica. Então, isso ainda demora uns dias para se resolver, para se comprar e ainda para chegar, né? E já tem chuva programada para domingo. Então, temos que trabalhar com essa perspectiva de, né, entrega de lona, né? Talvez reforçar a entrega de lona, até que a gente organize, né? E todos os registros, né, o sistema de informação integrada de desastres da Secretaria Nacional da Defesa Civil, depois quantificar os prejuízos, temos 10 dias para isso, para colocar na mesa do prefeito, para ver se o prefeito vai decretar, fazer um novo decreto de emergência, o terceiro, em 45 dias, né, que é o que mais adequado e que a Defesa Civil Nacional nos aconselhou. Ou nós poderíamos, né, dar continuidade àquele do dia 17, que já continuamos dia 27. Então, a cidade foi muito atingida, não é uma fúria de uma tempestade que atingiu a cidade, né, que nos deixou alguns feridos, né, e acidentes, e desabamentos, né, estelhamentos, né, e muita queda de árvore, muita, muita, muita queda de árvore, queda de poste de energia, né, e é assim, né, o setembro chegou muito forte nesse evento que parecia que seria um mês mais calmo.
1: Secretário, a gente estava conversando aqui, fazendo um rescaldo entre nós dos lugares, né? Não há lugar na cidade que não tenha sido atingido. Alguns um pouco mais, como por exemplo o bairro Simões Lopes, parece que foi um dos pontos.
2: Muito, muito. Tivemos lá com o prefeito hoje de manhã uma linha assim, estreita, na verdade, mas de muita destruição, muita destruição.
1: Outro ponto que preocupa bastante a população é a questão do SANEP. Estamos com as 5 estações de tratamento com algum estrago, né? E fora isso, sem energia elétrica. Há uma perspectiva de recuperação, de retomada? O que que a população pode começar a esperar, né?
2: Então, Alessandra e ouvintes, na nossa mesa de situação, da nossa

0: sala de situação, a Equatorial faz parte, os bombeiros fazem parte, mas até isso a gente teve dificuldade de comunicação nesse evento, né? Porque os bombeiros ficaram sem comunicação, a Equatorial também ficou praticamente sem comunicação, só com uma antena numa caminhonete que tinha comunicação, centralizaram ali os esforços. E eu conversei com o Elemar hoje pela manhã, teve aqui na secretaria, que aqui nós temos energia e temos comunicação, e primeiro tratamos dos hospitais. Os hospitais estavam desabastecidos, né? Vieram até a secretaria, nós encaminhamos com o SANEP, e o SANEP encaminhou a resolução do abastecimento dos hospitais. O segundo, a gente pediu prioridade para Equatorial, no sentido de abastecer de energia as estações de tratamento, né, para poder abastecer os bairros, que a gente já viu de manhã que a situação já começava a se fazer muito necessária, né? E também abastecer as nossas casas de bombas, né, de drenagem, que os canais já estão altos, São Gonçalo está alto, e a água não sai por gravidade, então nós temos que bombear, né? E também grande parte das estações de bombeamento, das casas de bomba, também estão sem energia. Então é essa a prioridade que a gente pediu para a Equatorial. Agora no fim do dia nós vamos bater com eles para ver o que que eles conseguem nos emergencialmente nos atender, para a gente poder programar as nossas ações amanhã com caminhões-pipas ou com possibilidade de abastecimento, ir normalizando, né? À medida também que eles vão levantando as redes de abastecimento de energia.
1: E que também vão fazendo o levantamento real e oficial, né, secretário, do que realmente foi atingido na cidade, porque a gente estava comentando agora de que os números ainda nos parecem, os oficiais que foram divulgados, foi um levantamento feito muito rápido, ali no início do dia. Aos poucos, né, quem sabe ainda amanhã, depois de amanhã, porque é um colapso de todo o sistema, né? Como o senhor acabou de dizer, está com dificuldade de conexão e de comunicação da própria Defesa Civil com as demais, dos demais órgãos, os demais departamentos da própria Prefeitura, com dificuldade com conexão e comunicação com a CE. Então, quando isso está falhando, é porque a gente também está vivendo um momento do inesperado, do impoderável, que não tem muita explicação. Então, os números oficiais, o que realmente a cidade, o que dá para contabilizar só daqui a alguns dias.
0: Exatamente. Hoje a gente pode dizer que até enquanto teve energia durante a noite e a madrugada, entraram 200 ocorrências e elas entraram pelo nosso telefone de emergência. Hoje, durante o dia, nós vamos depois, né, fazer todo o processamento, né, para a gente poder, inclusive, chegar a um número, né, de atingidos, né? Por enquanto não há essa condição, em função de que tu vai nos bairros e é muita ocorrência, né? De vários níveis, desde o destelhamento, mas também árvores também que caíram por cima de residências, né? Residências que caíram por cima de outras, telhados que caíram por cima de outros, placas, né, de anúncios também, foi muito prejuízo, inclusive o prefeito está tentando sensibilizar a Defesa Civil Nacional de novo fazer presente na cidade de Pelotas para a gente poder, não só em Pelotas, né, porque é bom que se diga que a nossa região toda foi atingida e com muitos prejuízos também, muitos danos, né, e a gente tem que ter um prazo para fazer esse levantamento, né, e para pedir a homologação do registro e o decreto. E depois temos 90 dias para ainda precisar mais todos esses danos e aí sim poder solicitar os recursos. Tá? Então todo esse prazo a gente vai cumprir no sentido de garantir um apoio do governo do Estado, do governo federal, nesse momento tão difícil para a cidade de Pelotas.
2: Secretário Milton Martins, Sérgio Corrêa, boa tarde.
0: Boa tarde, Sérgio.
2: Secretário, uma pergunta que gostaria de lhe fazer sobre as nossas unidades hospitalares. Recebi agora há pouco uma mensagem do provedor da Santa Casa, daqui a pouco eu vou fazer um relato detalhado aqui, mas a questão do abastecimento de água, porque os hospitais, eles têm geradores próprios, né? Santa Casa teve várias avarias ali, não sei se o senhor sabe qual é a condição que se encontram as nossas casas hospitalares. Tem o Hospital São Francisco de Paula, tem a Beneficência Portuguesa, o Hospital Miguel Pilcher, porque em razão da falta de energia elétrica, do não abastecimento de água, a Santa Casa, nós recebemos um relato que foi necessário um caminhão-pipa do Sanep para conseguir abastecer o hospital, né? E hoje pela manhã eu recebi a informação que o diretor-presidente do Sanep estava reunido com o senhor e com toda a equipe da Defesa Civil. Não sei se o senhor teria como nos tranquilizar com relação a isso?
0: Pois é, essa é a ordem de prioridade, né? Nós reunimos com a secretária Ângela hoje pela manhã. A própria Santa Casa, os representantes da Santa Casa estiveram aqui na Defesa Civil e, dada a gravidade da situação, não havendo comunicação, saímos atrás do contato com o Sanep para pedir essa prioridade. Então, mas não só depois da Santa Casa, também os outros conjuntos hospitalares da cidade também demandaram a ela um plano de contingência e água. E o Sanep, então, tratou de buscar alternativas para abastecer em caminhões-pipas, no primeiro momento, né, já que o sistema, até chegar a um patamar de normalidade, poderá demorar, né? Por isso que a gente pediu também para a Equatorial ver se conseguia abastecer de energia as nossas estações de tratamento, o recalque da água para as caixas d'água, que depois, por gravidade, né, consegue fazer um abastecimento, pelo menos, né, emergencial, né, nos bairros e também nas redes, nos próprios hospitais, né, que são ligadas às redes, né? Mas, enfim, o consumo é muito grande numa estrutura hospitalar, né? E hoje pela manhã a Santa Casa sinalizou emergência para nós. Então a gente correu com o caminhão-pipa. Talvez, emergencialmente, nós vamos ter que abastecer com o caminhão-pipa até que as questões vão se normalizar.
2: Ok. Muito obrigado, secretário.
1: Muito obrigada, secretário. A gente vai deixar vocês trabalharem, né? O senhor deve ter muito, muito, muito trabalho, mas estamos à disposição, a Rádio Universidade está à disposição para continuar informando e continuar ajudando. Vamos reforçar aqui o aviso, né, do cadastro para o recebimento de lonas, mas qualquer informação urgente que o senhor ache necessário ser divulgada para toda a população, conte com a rádio, conte conosco, para podermos ter um dia melhor amanhã. Vamos contar um dia de cada vez. Muito obrigada, secretário.
0: Nós que agradecemos e o que fica é que a gente seja cada vez mais resilientes, que tenha muita fé e esperança, né? E que Deus nos proteja, porque as emergências climáticas estão aí e sobre elas não temos governo. E sim, temos que nos proteger. A primeira coisa é proteção à vida.
2: Secretário, nesse momento de dificuldade de informações, como o senhor mesmo citou aqui, fique à vontade para utilizar a Rádio Universidade. Nós estamos no ar desde cedo porque, felizmente, né, a Universidade Católica tem um dispositivo de geração de energia elétrica aqui e nos proporciona estar no ar. Então, qualquer informação que o senhor queira repassar para a comunidade, não precisa ser somente no ar, pode nos passar uma informação via SECOM e a gente está aqui à disposição para ser esse elo, né, da corrente aí de conexão com a comunidade, tá bem?
0: Obrigado, eu sei que posso contar com a nossa Rádio Universidade.
1: Obrigada.
0: Um abraço a todos.
1: Obrigada, secretário. 3 horas e 11 minutos. Vamos para um rápido intervalo. O Jorginho está me fazendo sinal aqui que a gente se passou nessa conversa, mas você pode participar, mande lá seu recadinho pelo chat do YouTube, Rádio Universidade no YouTube. Também pode mandar informação pelo WhatsApp, né, Lucas.
3: Exatamente, 53984135473, nosso WhatsApp. Mandar sua mensagem, mas também o registro, foto, vídeo dos diversos estragos que nós temos na cidade.
2: Posso só fazer um relato antes do intervalo? Que aí depois eu saio para almoçar, né? Não, Alessandro, recebi mensagem aqui de áudio do provedor da Santa Casa, Ângelo Fernando Ortiz. Santa Casa teve destelhamento, inclusive destelhamento, uma parte do telhado que estavam fazendo, né? Telhado novo, entrou água nos corredores, entrou água no bloco cirúrgico, na UCTI, e eles estão com 13 equipes trabalhando para tentar resolver toda essa situação e também a questão da falta de água que foi resolvida com o caminhão pipa lá do Sanep.
1: É, uma situação que, aquilo que eu falei lá no início, né, Sérgio, não teve como a gente fugir. Todo mundo, de alguma forma, foi atingido, né? Sérgio, muito obrigada pela tua participação. Vai descansar, vai arrumar as telhas do teu telhado também, né?
2: Vamos lá.
1: E vamos seguir aqui. Amanhã tem Bom Dia RU. Adianto aqui que nós vamos receber o prefeito Fernando Marrone trazendo as últimas informações e, quem sabe, mais algumas notícias mais atualizadas sobre o cálculo, né, de pessoas atingidas e também como é que ficam as questões com a Defesa Civil Nacional. Obrigada, Sérgio.
2: Merece.
1: Vamos para o intervalo.
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5: 15 horas e 13 minutos.
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0: 3 horas e 16 minutos nesta segunda-feira, 21 de setembro, um dia depois do Dia do Gaúcho. O estado inteiro vive essa situação bem complicada desse tempo severo, desse fenômeno meteorológico que atingiu o Rio Grande do Sul. E a gente recebe agora um recadinho lá da jornalista Michele Ferreira, que ela está dizendo que os atendimentos aos pacientes estão suspensos na unidade cuidativa, o Centro Regional de Referência em Cuidados Paliativos da Faculdade de Medicina da Universidade Federal de Pelotas. Ainda não há data definida para o retorno. O prédio sofreu vários estragos com o temporal desta madrugada, com destelhamento parcial de ambientes, como sala de espera e ao menos um consultório e auditório, onde são desenvolvidas várias atividades, como musicoterapia e reunião do grupo de enlutados. Então, ela diz que a qualquer momento ela pode avisar se vai mudar essa situação ou não. Então, quem tem atendimento ou tem familiar que tem atendimento na unidade cuidativa da Universidade Federal de Pelotas, o serviço está paralisado temporariamente. Assim como vários outros serviços, né? O comércio da cidade hoje está praticamente fechado, né? Por causa da falta de energia, também devido à falta de contato pela internet. Quase todos nós estamos, algumas operadoras nem estão, né, prestando o serviço, fazendo o fornecimento do serviço.
1: Inclusive, Ale, eu acho que é importante reforçar o cuidado para o deslocamento na cidade de Pelotas.
0: Exato.
1: Porque me desloquei até a Rádio Universidade, eu moro aproximadamente na Zona Norte, então atravessei o centro, energia elétrica completamente paralisada no centro da cidade, ou seja, as sinaleiras completamente desligadas, os agentes de trânsito não estão conseguindo, nesse momento, dar conta de toda essa demanda. Então, ter esse cuidado, porque energia elétrica paralisada no centro da cidade, então essa questão do transporte é bastante preocupante, muitas árvores caídas, fios, então até mesmo o deslocamento na cidade deve ter um maior cuidado, ainda que a tempestade já tenha passado.
0: E importante tu falar isso, porque quem está saindo de casa agora, por exemplo, vai se deparar com um trânsito muito mais complicado, tem que ter muita atenção para não ter mais um prejuízo, né, que é um acidente de trânsito, porque, como tu falou, as sinaleiras não estão funcionando no centro da cidade. A Avenida Bento Gonçalves foi um dos lugares também muito atingido pelo temporal. Então, nesses pontos principais, nas avenidas principais da cidade, as sinaleiras não estão funcionando.
1: É aquele famoso ali, cada um por si, no sentido de que tem que ter uma conversa entre os próprios motoristas de quem vai avançar e de quem é a preferência, porque da Bento Gonçalves até aqui a Universidade Católica de Pelotas, por exemplo, passei, está totalmente sem energia elétrica, o centro da cidade. Então, é bastante preocupante, vias de bastante movimento, então tem que ter esse cuidado, ainda assim, bem mencionado, por causa de mais prejuízos, porque o trânsito nesse momento está bastante atrapalhado, então tem que ter esse cuidado também.
0: Vamos ver se tem algum recadinho pra gente. Quem está nos acompanhando, nos acompanha lá pelo YouTube, no canal da Rádio Universidade. A gente está ao vivo, inclusive, com fotos e imagens do Leandro Lopes, nosso colega aqui do setor de marketing e comunicação, da destruição da cidade, né? Árvores caídas em vários locais. Agora mesmo essa imagem que você está vendo aí foi de uma das praças atingidas, mas também tem outros pontos da cidade, né? Ou também casas, comércios. Aí a gente está com uma imagem do Banco do Brasil, que teve parte das janelas arrancadas. E essas janelas, quem passa aqui pelo centro da cidade, elas foram atiradas a um quarteirão de distância. Essa aqui é uma torre de telefonia que caiu sobre 3 casas, fica próximo aqui ao bairro, aqui à Universidade Católica de Pelotas, esse local onde uma torre de telefonia caiu sobre 3 casas, é muito próximo aqui à universidade. Olha o estrago que causou e como foi a força do vento. É muito próximo ali ao Corpo de Bombeiros, ao Hospital Beneficência Portuguesa, esse ponto onde a torre de telefonia caiu, telefonia e talvez de rádio também, alguma coisa assim, caiu em cima de 2 casas e um comércio, pelo que eu estou vendo. Aqui temos também um muro de um comércio, também aparece na foto, que foi atingido. São imagens assim chocantes e que mudam muito a nossa rotina, né? Mudam muito os nossos dias. Agora a gente está com uma imagem do estádio, né? Do Bento Freitas.
1: Estádio Bento Freitas, onde até vou trazer a nota oficial do Grêmio Esportivo Brasil, ali, que
0: Boa.
1: confirmou muitos danos no estádio Bento Freitas, até mais do que foi divulgado. Cabines de imprensa, bancos de reservas completamente destruídos por causa da força do vento, mas a nota do Grêmio Esportivo Brasil lançada na manhã dessa segunda-feira. O Grêmio Esportivo Brasil informa que o forte temporal que atingiu a cidade na madrugada desta segunda-feira causou danos em diferentes pontos do estádio Bento Freitas. Entre os impactos estão os refletores do estádio, que foram atingidos pela intensidade do vento. O clube já está mobilizado para adotar com a maior brevidade possível as medidas necessárias para a recuperação da estrutura e o restabelecimento das condições adequadas de funcionamento. Novas informações serão divulgadas pelos canais oficiais do clube conforme o andamento dos trabalhos. O Esporte Clube Pelotas, a Boca do Lobo, ali na Bento Gonçalves, também foi atingido. O muro da Rua Anchieta, onde ficam as bilheterias do clube, desabou uma parte. Então fica bastante complicado. Os mais diversos segmentos da cidade, os clubes da cidade também foram atingidos. Então ficar de olho, falando do futebol, que é a menor parte, né? Mas até mesmo a partida de quarta-feira, o Brasil ia receber um jogo à noite, os refletores foram atingidos. Então esse jogo pode até mesmo mudar. É mais um caso que de danos que fomos acompanhados, mas o futebol fica de lado nesse momento.
0: É mais uma mudança na nossa rotina, né? É mais uma mudança no cenário da nossa cidade. O jogo fora, né? O Pelota joga fora contra o Gramadense. Esse provavelmente deve estar mantido, apesar da Serra Gaúcha ter sido um dos pontos do estado mais atingidos pela chuva, né? Caxias do Sul registrou mais de 100 milímetros, 145 milímetros, 60% da previsão pluviométrica para a região choveu ali em menos de 2 horas. Então, talvez também tenhamos problema aí com esse jogo fora, a gente não sabe ainda. Nós estamos tentando contato com o meteorologista, o pessoal do CPPMET, da UFPEL, para a gente entender melhor, né, o que que foi realmente. Agora, quem está lá no YouTube está nos acompanhando com as imagens, as fotos e vídeos, como eu falei, do Leandro Lopes, nosso colega aqui do setor de marketing, jornalista do setor de marketing e comunicação. A Universidade Católica aqui no centro também foi atingida, né? Todo o telhado do saguão de entrada do auditório Dom Antônio Zátera foi arrancado com a força do vento. Então, tivemos isso ali, o auditório que fica entre 3 de Maio e Félix da Cunha. Tivemos um dos nossos prejuízos aqui do grupo APAC, né? Foi esse. E agora, a outra foto que vocês estão vendo é a Praça Piratinino de Almeida, que fica em frente à Santa Casa. Ali a gente consegue enxergar a
1: Acho que é a
0: caixa
1: imagem
0: d'água.
1: mais forte, né? Foi a
0: Exato.
1: região muito atingida, a Praça Piratini completamente
0: Destruída.
1: destruída. Até tem um restaurante próximo acompanhando o comércio local que foi atingido por causa desse vendaval ali na região da Santa Casa. Acho que é o reflexo da destruição. É até uma questão que vamos seguir abordando, a questão das árvores na cidade de Pelotas. Muitas árvores caídas. Isso traz um transtorno. A Avenida Dom Joaquim também com muitas árvores caídas. A própria Bento Gonçalves. Então é uma atenção. E essa imagem também do Leandro Lopes, parabenizar pelo grande trabalho que é o competente Leandro Lopes. Mas também aqui a Praça Piratini bastante destruída.
0: E a gente também recebe aqui informações da Polícia Rodoviária Federal que no início da noite nós tivemos interrupção em vários pontos, né? Principalmente ali na BR-392, entre Canguçu e Pelotas, como tu falaste, árvores caídas, né, na pista. Esses bloqueios já não estão interrompendo o trânsito. Tá? Em alguns pontos da 116 também havia bloqueios, mas agora aos poucos está se retomando o trânsito nas BRs, no entorno de Pelotas, nas cidades próximas. A gente vai ter talvez aqui uma participação especial do nosso colunista de ESG, professor Marcelo Dutra, que vai conversar conosco sobre essa situação que Pelotas está vivendo. Mas eu vou pedir rapidamente um intervalo, Jorginho, para organizar. Já tá? Já tá na linha? Professor Marcelo, já tá nos escutando?
2: Já estou te escutando. Tudo bem, Alessandra?
0: Mais ou menos, né, professor? Que segunda-feira, hein? Segunda-feira
2: Ah,
0: nunca é bom, mas hoje.
2: te diria que a madrugada foi bem mais tensa.
0: bem mais tensa, com certeza. Professor, primeiro, muito obrigada por nos atender, assim como todas as pessoas da região, assim como todas as pessoas de Pelotas, o senhor também deve estar resolvendo alguma questão envolvendo o mau tempo, o tempo severo que nos atingiu. Professor,
2: sim,
0: uma cidade em colapso. Nós estamos, inclusive, com algo que nos dificulta muito ter informações, que é a falta de comunicação, sem energia elétrica, sem internet. Qual é o seu... Como é que o senhor avalia essa situação?
2: Bom, primeiro eu acho que é importante a gente dizer o quanto ficamos impotentes diante de um evento com tamanha magnitude. E olha que talvez a gente esteja experimentando o início ou o prenúncio de alguns outros eventos que talvez estejam por vir em razão das mudanças climáticas, né? Em razão deste tempo absolutamente diferente, de um clima que foge à normalidade e que se impõe, né, como um novo normal sobre todos nós. E a gente está há muito tempo prevendo a possibilidade de ventos mais intensos, e a gente até tem registros, né, de episódios aí não tão distantes de ventos assim que têm alcançado determinadas localidades. E essa é uma questão muito particular. Observa que nós estamos vivendo esses episódios de vento e eles são muito localizados. Eles pegam pontualmente uma determinada região, uma determinada localidade, faz aquele estrago, dura um certo tempo e depois o que a gente verifica é um prejuízo tremendo. E desta vez, infelizmente, pegou Pelotas, pegou Rio Grande, né? Algumas regiões um pouco mais, outras menos. E este evento foi subindo, né? Foi alcançando ali Grande Porto Alegre, alcançou Caxias, Litoral Norte. Então, observa que a gente foi tendo assim pontualmente diversas ações deste evento, e que está absolutamente relacionado à escalada, né, do El Niño, que tende a se tornar mais intenso até o final do ano.
0: Professor, quando o senhor fala, né, que ele tem pontos, é um fenômeno climático que tem pontos, que atinge determinados pontos. A gente comentou um pouco antes com o secretário da Defesa Civil que o vento teria chegado nos primeiros registros, ainda não temos a atualização desses registros, a cerca de 89 km por hora. Pode ter sido muito mais, professor. O que que a gente pode... O senhor, assim, dentro da... Né, o senhor como biólogo, o que que o senhor acha do que a gente viveu ontem? Foi... A gente tem até como caracterizar esse fenômeno? Foi um tornado? Foi só uma microexplosão? O que que foi?
2: É arriscado dizer, né, porque as autoridades estão ainda analisando, né, e não há muita certeza exatamente sobre a velocidade do vento.
0: Caiu a ligação, mas daqui a pouquinho é aquela questão, né? Estamos todos vivendo esse momento de colapso aí, a internet vai e volta para casa de todo mundo. 3 horas e 30 minutos, a gente está com imagens, como eu falei, eu convido todo mundo, quem ainda não acompanha a rádio, por favor, lá no YouTube, vamos lá, vamos acompanhar, vamos se inscrever, né, Lucas, para ver as imagens que a gente está colocando no ar desse dia, desse vendaval muito forte que atingiu a cidade, como eu estava conversando agora com o professor Marcelo Dutra, que estava nos explicando que ainda é muito prematuro a gente fazer uma avaliação e denominar exatamente o que foi esse fenômeno que chegou em Pelotas, porque as autoridades ainda estão fazendo suas avaliações, mas a gente está com imagens dos estragos deixados, então, por esse tempo severo que a cidade enfrentou. Agora você está vendo um vídeo da entrada da fachada, na verdade, né, da Boca do Lobo.
3: Exatamente, onde ali na Rua Anchieta, parte do muro da Boca do Lobo acabou desabando. O Esporte Clube Pelotas agora vai começando a trabalhar na situação. Nada que comprometa a estrutura do estádio, mas foi um reflexo do que foi a força do vento. derrubou um muro ali na Boca do Lobo e estamos ao vivo no YouTube da Rádio Universidade de Pelotas com imagens de diversos segmentos na cidade de Pelotas e todos os estragos que estamos recebendo cada vez mais, imagens que chamam a atenção.
0: Se você está sem energia, se você está sem internet, se você está precisando de alguma ajuda, faça contato com a Rádio Universidade, né? Pode ligar, inclusive, para o nosso WhatsApp para entrar com o relato da situação que você está vivendo. A gente sabe, volta a falar, que muita gente está sem internet, então não está conseguindo manter essa conexão. Mas se conseguir, por favor, qual é o número que o pessoal pode fazer contato, Lucas?
3: 53 98413 5473. Entre em contato conosco, seja para mandar o seu relato por mensagem de texto, áudio ou até mesmo foto, imagem, vídeo, porque também somos um canal entre a população e a prefeitura,
0: E o
3: então
0: poder
3: também o
0: público.
3: poder público de seguir
0: Exato.
3: disseminando diversos segmentos, como tu conversou com o secretário Milton Martins. Nenhum lugar da cidade de Pelotas escapou, então entre em contato conosco. Se precisar de algum contato, alguma ajuda, a Rádio Universidade ajuda nessa interlocução.
0: A gente está vendo agora que o Lucas vai colocar para vocês aí no YouTube, quem está nos acompanhando com imagens pelo YouTube. A gente sabe que muita gente está sem internet, mas quem tem condições, faça a conexão com a Rádio Universidade pelo streaming. Vai lá para o YouTube, nosso canal, Rádio Universidade de Pelotas. E você está vendo nesse momento uma foto da queda de um muro que fica em um prédio na rua Marechal Deodoro, esquina sete, Tiradentes, esquina Tiradentes. Esse muro fica no alto do prédio, acima ali do primeiro andar, andar térreo, primeiro andar. Ele caiu, esse muro inteiro, na rua. Então, quem está passando por ali é muito perto também do prédio do Banco do Brasil, que teve parte, né? Teve alguns vidros arrancados pelo vento. Então, dá para a gente ir acompanhando aqui pelo YouTube da Rádio Universidade esses registros bem importantes. Agora, conexão refeita com o professor Marcelo. Professor, está nos ouvindo bem agora?
2: Tô, agora melhorou.
0: Perfeito. Professor, a gente estava então, o senhor estava me dizendo que é um pouco prematuro ainda a gente classificar que fenômeno foi esse que atingiu a cidade, certo?
2: Então, exatamente. Eu não sei onde exatamente onde a gente parou, mas é importante reforçar que ainda é muito cedo, né? Prematuro, como tu está dizendo, e que vamos ter que aguardar que as autoridades de fato façam a devida caracterização, a defesa civil e os colegas meteorologistas para que a gente possa de fato entender, né, que fenômeno foi esse. Agora, uma coisa importante de se dizer é que há uma característica muito muito diferente, assim, esses ventos se apresentando assim numa forma de rajadas, né? A gente está sentindo essas rajadas assim muito altas, assim muito intensas, e essas mesmas rajadas têm feito um verdadeiro estrago, né? Algo que nos alcançou, não só Pelotas como Rio Grande, mas foi subindo, né? E alcançando outras regiões, a região metropolitana de Porto Alegre, né? Caxias, Litoral Norte. Só que, ao mesmo tempo, esse evento, que é algo que por aqui a gente não experimentou, a gente está agora começando a experimentar, né? Uma intensidade muito alta. Mas o que me chama também a atenção é o fato de que, se a gente já se sentia vulnerável em razão dos nossos das chuvas volumosas, né, ou até de períodos prolongados de estiagem, mas muito mais das chuvas volumosas, então alguns alagamentos, né, mais frequentes em razão do nosso sistema de drenagem. Agora, isso também mostra o quanto nós estamos vulneráveis em razão em razão dos ventos, né? Porque vimos aí uma enorme quantidade de árvores caindo, vimos prédios, né, sendo avariados, quer dizer, equipamentos públicos sendo espalhados pelas ruas. Então é algo muito diferente para o qual nós vamos ter que, sem dúvida nenhuma, nos preparar, e que obviamente está associado a essa escalada, né, do El Niño, que tende a se tornar mais intenso até o final do ano.
0: Exatamente, professor. O senhor toca num ponto bem importante que várias pessoas que eu encontrei ao longo do dia hoje, e ontem também, ainda quando tínhamos internet, digamos, mais à vontade, né? Hoje a gente está tentando a todo momento conectar e desconecta, enfim. Algumas pessoas me disseram, e isso é só o começo, a gente tem muito ainda para viver até ali dezembro e janeiro. como é que fica a questão do empreendedor, professor? Porque a gente teve agora, aqui eu estava mostrando fotos de vários comércios atingidos. A cidade está com os comércios fechados. Tem todo um arcabouço econômico por trás que Exato. Já começa a aparecer, né, professor?
2: Então, eu diria até que já vem aparecendo há algum tempo. Aliás, este é um tema que está ganhando muita força e é muito importante que a gente apresente, porque, na prática, a soma desses eventos, né, a sequência desses eventos que vem nos atingindo aí com uma certa frequência, isso tem nos empobrecido, quer dizer, gerando prejuízos que vão para além dos materiais, né? Não são só os prejuízos imediatos, assim, tem prejuízos que acabam acontecendo ao longo de toda uma cadeia de valor. A gente acaba tendo que fechar o comércio, acaba tendo que fechar as atividades administrativas de alguma repartição pública, acaba tendo que interromper as aulas. A gente acaba tendo que parar muita coisa num contexto que isso paralisa, né, a produção de riquezas e, claro, afeta a economia, o bolso, a receita, a renda de todo mundo. Então, a gente tem que, de fato, conseguir entender que estes fenômenos, eles não são coisas isoladas que aconteceram, foi um azar do momento e que isso não vai se repetir de novo. É bem pelo contrário, a gente tem que começar a compreender que isso será algo que fará parte das nossas vidas e para quais nós precisamos estar mais preparados. Quer dizer, o ambiente de negócios vai ter que se projetar para conseguir lidar com estes eventos, vai ter que investir também em resiliência climática, em adaptação, né? Vai ter que se proteger também, ou seja, este é um esforço que vai caber agora daqui para frente muito ao poder público de proteger as pessoas, proteger a cidade, o espaço urbano, o campo, o ambiente de negócios, mas isso não vai ser sozinho mais do poder público. Vai ter que contar com a participação mais qualificada do ambiente de negócio, do setor produtivo e as empresas, né? Elas necessariamente daqui para frente vão ter que adotar protocolos, porque se elas estão inseridas num contexto que é mais vulnerável, mais suscetível, né, a algum evento extremo, seja ele do qual for, ela precisará cuidar mais disso, precisa estar mais atenta a isso. Então, é uma nova lógica, uma nova forma de pensar, e que os nossos empresários, né, que os nossos trabalhadores, as pessoas vão ter que, de forma geral, pensar agora como vamos enfrentar isso.
0: Esses protocolos, né? Na verdade, o protocolo que o senhor fala, vamos deixar mais claro para a população o que, que seria, por que, que é importante que todas as empresas, desde a pequena empresa até as maiores, né? Todas Sim. as empresas em todos os ramos comecem a pensar nesses protocolos. Por exemplo, partindo de um dia como o de hoje, né? Em que Pelotas vive um colapso climático.
2: Sim. Então, entre as iniciativas de adaptação, quer dizer, as empresas vão precisar agora trabalhar mais com a questão da energia, né? Ter autonomia energética, ter algum protocolo que observe a falta de comunicação. Quer dizer, eu vou ter que adotar medidas para ter autonomia na comunicação. Claro que muitas vezes para uma pequena empresa isso é muito difícil, mas vamos ter que nos associar para ajudar inclusive as pequenas empresas para que elas sejam atendidas, que elas restabeleçam rapidamente a comunicação. Quer dizer, este é um esforço na comunicação, na energia, né, coisas que não podem faltar. E claro, quando a gente fala assim em protocolos de atenção, a gente está se referindo que há um comunicado, né, há uma notícia, né, pelo poder público, pela defesa civil, de que estamos diante de um novo evento. Isso tem que ser rapidamente comunicado, isso tem que ser rapidamente transmitido para que as pessoas, né, que a gente chama os stakeholders, né, que compõem aquele negócio, sejam imediatamente comunicadas a tempo hábil de não ficarem expostas, né, a um perigo. E claro, nós vamos ter que, de alguma forma, conhecer melhor a cadeia de negócio de cada negócio para que a gente possa agir de forma a restabelecer rapidamente caso, né, algum processo seja interrompido, como perda de conexão, né, em transporte de mercadorias, né, no caso de ser algo que uma empresa que comercializa ou o recebimento de insumos. Então, tem toda uma questão a ser agora observada e talvez antes passasse um pouco desapercebido, porque, né, os eventos não pareciam ser assim tão interferentes, mas agora são. E se são, cada negócio vai ter que encontrar a sua maneira, né, uma forma de se olhar e de se perceber dentro de um contexto de perigos, para que a gente possa, né, junto com o poder público, somar esforços e tentar vencer essas dificuldades.
0: Professor, não queremos estender mais aqui, né, seu momento de atendimento ao nosso pedido. A gente queria ouvir um especialista para também mostrar para as pessoas que é um momento é difícil, mas também de resiliência e de pensarmos, né, no futuro, num futuro mais protegido. E o senhor bem falou, não é só uma decisão do poder público, né? Vai precisar da decisão de todos nós, cidadãos. Professor, desejo que o senhor esteja bem, que toda a sua família esteja bem, que a gente possa continuar conversando. Quarta-feira, o Bom Dia Rio, espero o senhor no
2: Sim.
0: Conexão ESG, para, quem sabe, repercutir um pouco mais ainda desses momentos que estamos vivendo desde a madrugada
2: Com
0: desta
2: toda
0: segunda-feira.
2: certeza, aí a gente vai ter um pouco mais de informação para ajudar a esclarecer um pouco mais este fenômeno que nos alcançou aqui com tanta força.
0: Tá bem, professor, muito obrigada. Obrigada mesmo.
2: Muito agradeço. Um abraço.
0: A gente acabou de conversar então com o professor Marcelo Dutra, biólogo, professor do IFSUL e também colaborador aqui da Rádio Universidade. Ele tem a coluna Conexão ESG no Bom Dia Rio, que fala um pouquinho sobre essa questão da sustentabilidade, das questões sociais e da governança relacionada às mudanças climáticas que estamos vivendo. 3 horas e 43 minutos. 3 horas e 43 minutos. A gente vai para um rápido intervalo e já voltamos.

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1: 15h44.
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0: 3 horas e 49 minutos. Este é o Conexão RU especial hoje, todo voltado para informações sobre essa situação que Pelotas vive, Pelotas e várias cidades da região, na verdade 11 cidades da região, que foram atingidas por um forte vendaval, né, por um temporal de vento na madrugada desta segunda-feira. Nesse momento, a temperatura em Pelotas é de 21 graus. Há possibilidade, 35% de chance de chuva, a umidade está em 62% e o vento é de 18 km por hora. A gente tem aqui um aviso hidrometeorológico, tá, da Defesa Civil, da Coordenadoria Estadual de Proteção e Defesa Civil e do Centro de Monitoramento da Defesa Civil. A vigência desse aviso hidrometeorológico é até o dia 23, portanto até quarta-feira. Tá? E o aviso meteorológico ainda tem alerta para tempestades com rajadas de vento que podem superar os 90 km por hora, com queda de granizo e chuva intensa e volumosa em cidades como Santa Rosa, Frederico Westphalen, Erechim, Sarandi, Soledade, Passo Fundo, Vacaria e São José dos Ausentes. Essas cidades na região norte, noroeste lá do estado, ainda tem, norte, nordeste, desculpa, do estado, ainda tem essa possibilidade de tempo severo. Também podem ocorrer temporais isolados, com rajadas de vento forte em cidades como São Borja, Santiago, Santa Maria, Rio Pardo, Santa Cruz do Sul, Caxias do Sul, Porto Alegre e Tramandaí. Essas são, então, as informações do último aviso hidrometeorológico da Defesa Civil. Está conosco na linha o secretário de Trânsito e Transporte de Pelotas, Cláudio Montanelli. Boa tarde, secretário, e muito obrigada por ter atendido o nosso pedido, aí, a nossa ligação. Quais são as orientações para o trânsito de Pelotas? A cidade está vivendo aí um momento de se recuperar o mais rápido possível de todo esse desastre, né, esse colapso que ela vive desde a madrugada, quando foi atingida por um temporal. Boa tarde.
1: Boa tarde. Na verdade, eu acho que eu não havia visto ainda uma situação como essa de hoje em toda a minha vida. Situação bem complicada. Nós começamos a atuar na rua desde as 2 horas e 10 minutos e estamos até esse momento tentando amenizar, digamos assim, a situação, tentando dar mais segurança e, sobretudo, pedindo para os nossos condutores que tenham uma enorme paciência, tenham um enorme cuidado. Por quê? Porque nós não temos condições de recuperar todos os semáforos com essa rapidez, digamos, que nós gostaríamos. A gente está fazendo uma avaliação, recuperando aqueles que nós temos condições de recuperar, aguardando pela ligação de energia em outros para que eles possam funcionar. Então, a coisa mais sensata, mais prudente que nós temos nesse momento é ter calma, é ter tranquilidade, é considerar que nenhum cruzamento é teu, essa que é a verdade. Pare em todos os cruzamentos, segura, olha com atenção, porque na verdade as pessoas estão bastante impactadas por tudo que aconteceu. Eu quero te dizer que eu tive, por exemplo, no final da... a partir das 2 horas da manhã, lá entre alguns bairros, mas sobretudo o bairro Simões Lopes, onde a gente foi e assistiu cenas bem fortes, né? Vendo as pessoas perderem as suas coisas, perderam parte das suas coisas, precisarem, digamos, recuperar tudo. Então, paralelamente a isso, a gente tem o problema do trânsito, nós temos o problema do transporte, porque várias vias ficaram, digamos, afetadas por quedas de árvores, nossos abrigos, alguns abrigos também foram danificados, foram jogados por meio da pista. A gente vem fazendo um trabalho nesse momento, hoje é um dia para nós, de liberarmos, digamos assim, as vias e principalmente começarmos a fazer uma avaliação mais criteriosa daquilo que foi, digamos, os danos causados por esse evento climático extremamente terrível, nocivo para todas as pessoas. Então, na verdade, o que eu gostaria de pedir é que as pessoas tivessem paciência, repetindo, tivessem muita paciência a cada cruzamento. A quem é, de quem é a preferência? Não temos preferência. Enquanto os semáforos não estiverem funcionando, a preferência é do bom senso. Eu sempre, ao longo da minha vida, aprendi que a lei das leis é a lei do bom senso. Então, vamos ter bom senso, vamos ter calma, vamos ter tranquilidade e a gente vai tentar, digamos, dentro do menor prazo possível, colocar, digamos, a sinalização, e isso passa diretamente pelos semáforos, colocar em dia para que as pessoas voltem a ter a confiança. Esperamos que nesses eventos todos que aconteceram essa noite não tenham acontecido mais furtos de cabo, que é uma coisa que vem acontecendo com uma frequência absurda, e isso coloca todos em risco, isso expõe a vida, expõe a segurança das pessoas. Uma barbaridade. No sábado retrasado, nós tivemos 720 metros de cabos furtados de sexta para sábado e passamos praticamente 3 dias para colocar o semáforo em funcionamento lá da 20 com o João Goulart, porque não existe, para que vocês possam entender da imprensa, para que os nossos ouvintes, telespectadores possam nos entender, nós temos uma previsibilidade de compra de cabos, de compra de módulos, de tudo que a gente precisa para a manutenção do semáforo. Somente que, se acontecendo os furtos, além de ter um prejuízo de cabos, além de nos deixar sem a menor previsibilidade de quanto a gente tem que comprar, e na vida pública as compras não são de hoje para amanhã, de amanhã, tem que fazer processos de licitação, que são coisas mais demoradas, e é assim que funciona. Então há necessidade de que as pessoas, digamos, se conscientizem, de que as pessoas, se verem algum tipo de pessoa mexendo num cabo, que procure, que liguem para a Brigada Militar, que liguem para a própria Secretaria, para onde for, para a gente tentar inibir esse furto de todas as formas, porque ele não é um furto, a gente não está lamentando somente a parte financeira, que também é pesada, mas nós estamos lamentando a falta, digamos, de rapidez que a gente terá para repor um semáforo. Imagina alguns cruzamentos, que são cruzamentos fortes, perigosos, já naturais pelo fluxo de veículos. Nós vivemos numa cidade que tem a terceira maior frota do estado, cerca de hoje 240 mil veículos. Nós temos, não circulando todos ao mesmo tempo, mas 240 mil veículos cadastrados em Pelotas, fora todos que vêm de fora para, enfim, para ter as suas atividades aqui em Pelotas. Então é importantíssimo que a gente tenha esse cuidado com relação ao curto dos cabos, para que a gente possa ter uma vida mais tranquila.
0: Secretário, é uma situação, como o senhor fala, né, nunca vista por quase nenhum de nós, assim, é como se tivesse, da noite para o dia, mudado a nossa rotina de uma forma muito, muito bruta mesmo, assim, nas últimas horas. O senhor falou também da questão do transporte coletivo.

0: e pensar que essa situação do trânsito, ela é grave, mas mais grave que isso é a situação das pessoas que perderam parte ou perderam grande parte das suas casas, dos seus móveis, tudo, que terão que enfrentar uma dificuldade grande para recuperar. A questão da limpeza pública, eu estava vendo hoje, eu tive lá no Simões Lopes de novo, próximo da 1 hora da tarde. Estava já para bem, bem, bem avançado o trabalho, que começou às 2 da manhã, para a liberação das vias na parte pública, digamos. Vai ficar, logicamente, faltando a questão elétrica, que é fundamental, porque tu imagina que nós hoje saímos trabalhando, todos, cada um por um lado, sem ter o celular, que hoje é um escritório que a gente tem na mão. Não é? Nós tínhamos contato com ninguém, era uma situação que a maioria das pessoas que estavam na rua foram perdendo a bateria, foram ficando sem contato, então a gente foi fazendo muito mais na força de vontade do que propriamente com esse auxílio de uma tecnologia que é tão, tão fundamental nesse momento. Agora as coisas estão começando a se normalizar, isso vai, digamos, fazendo toda a diferença, a gente vai conseguindo, digamos assim, ir amenizando esses problemas, mas já com uma comunicação interna. Coisa que a gente, durante a madrugada e durante grande parte da manhã, nós não tivemos. Então, reitero assim, a todo tipo de paciência, todo tipo de tranquilidade que os nossos condutores tiverem, importantíssimo, que os nossos pedestres tiverem, importantíssimo, aquelas pessoas que transitam com os animais também. Então, não existe, digamos, nesse momento, enquanto nós não estivermos com os semáforos todos em funcionando, ninguém tem preferência sobre nada. A preferência é a do bom senso, é chegar num cruzamento e segurar, diminuir. É mais importante hoje fazer isso do que outras coisas. No momento que nós tivermos com a rede semafórica toda funcionando, conforme estava antes, a gente hoje de manhã, como eu comentava na secretaria, que é uma experiência única, digamos assim, da gente ter uma cidade praticamente sem semáforos de manhã. Não é? E tocando a vida, tentando tocar com a maior segurança possível, mas é uma experiência única que a gente espera poder resolver isso o mais rápido possível, para poder devolver sobre essa questão de trânsito e a questão do transporte também, devolver essa segurança para os nossos condutores, para os nossos usuários, para os nossos pedestres que necessitam e vivem, digamos assim, numa via pública.
1: Secretária, a gente também tem a informação de que um motociclista teria morrido após o contato com um fio de energia elétrica. O senhor tem informação desse acidente aí que de alguma forma envolve trânsito?
0: Sim, isso o pessoal estava nos passando agora há pouco, essa situação. Tomara que, enfim, a gente torce para que não tivesse acontecido, mas lamentavelmente, se aconteceu, se ficar realmente confirmado, a gente estava, volto a dizer, a gente estava na rua e com contato mínimo, digamos assim, a minha operadora é extremamente difícil em alguns locais, então. É uma situação que a gente torce muito para que não tivesse acontecido, mas enfim, tomara que não se confirmasse isso, mas ainda as primeiras informações seriam que realmente aconteceu.
1: Tá certo, secretária. É realmente mais uma, né? A gente fala que tudo se supera, né? Mas a questão da saúde e claro, do falecimento é algo que traz ainda, dá notas mais tristes ainda para a situação que está se vivendo na cidade. Secretário, muito obrigada pelas suas informações. Ao longo dos dias a gente vai retomando o contato para ir atualizando. Um bom trabalho. E dentro do possível, um bom final de segunda-feira para o senhor.
0: Muito obrigado.
1: 4 horas e 2 minutos, 4 horas e 2 minutos, o Conexão RU especial desta segunda-feira, segunda-feira de resquícios, né, de um temporal que parece que vai nos deixar marcas muito profundas na cidade de Pelotas e também em várias outras cidades do Rio Grande do Sul. A gente vai ficando por aqui, né, Luquinhas?
2: Ficando por aqui e deixando a Rádio Universidade, a prontidão da sociedade. Agora vem aí o São Balanço, mas seguimos nas nossas redes sociais, atualizando caso a caso. Também a programação esportiva à noite para trazer informações da dupla Brapel, que foi atingida por causa desse temporal, mas também falando da confusão do último sábado do Brapel 370. Mas a Rádio Universidade segue aberta à escuta e novas informações.
1: Tá certo. Muito obrigada pela tua participação, por estar conosco aqui. Muito obrigada para você que nos acompanhou no YouTube, para você que nos acompanhou nos aplicativos, que nos acompanhou pelo site ou pelo

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2: 16 horas e 3 minutos.
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para você de Pelotas, muito boa tarde para você da região sul do Brasil. Agora são 16 horas com mais 9 minutos, é o horário oficial do Brasil. Não sei se é uma boa tarde realmente, né? Tá complicadíssima a coisa, depois desse temporal que nos atingiu, né, na madrugada de segunda-feira, né? Muitas pessoas ainda sem energia elétrica e sem água em casa, né? E fora os prejuízos materiais. Mas graças a Deus, né? Tudo... A gente vai se ajeitando, né, Jorge? Vamos se ajeitando. E a partir agora, o Seu Balanço tem a coordenação e a produção do Rudinei Machado, na seleção musical, José Carlos Farias. A apresentação é minha, Bira Barcelos. E na técnica, ele, Jorge Alves. A gente começa trazendo o grupo Pirraça nessa segunda retrô com a música Demorou Pra Balar.

0: Maravilha, Jorge Alves, você ouviu aí o grupo Terraça, demorou para abalar aqui no programa Sambalanço, e até às 18 horas a programação do Sambalanço vai no oferecimento de Academia e Nove Fitness. 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Vamos lá para o nosso agendão aqui na programação do seu balanço. A gente já lembra mais uma vez, né, galera? Porque afinal de contas, está chegando o dia, está chegando a hora, dia 11 de outubro, né? Você vai curtir a Transa Negra. Bom, lembrando para as pessoas que estavam afim de reservar as mesas, não tem mais. Esgotaram-se. Não tem mais. Os ingressos somente na Estúdio CDs do Calçadão ali, ao valor de R$ 25,00. Ou também, é claro, você pode adquirir pelo site ticketsul.com.br. Imperdível, anotou na agenda aí, dia 11 de outubro, Transa Negra, o som que comanda a massa. Maravilha, Jorginho Alves. 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Agora tem Alexandre Pires. Adeus, eu peço que não fique mais esse tornado pra gente aqui, né, Jorge? Vamos lá então, seu balanço, há mais de 30 anos fazendo parte da tua vida.
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0: Salve África!
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0: Maravilha, 16 horas com mais 29 minutos, é o horário oficial do Brasil. Você ouviu aí, Razão Brasileira, e em comemoração aos seus 30 anos de carreira, Molejão, Paparico, ainda teve o som do Alexandre Pires, Adeus Eu Peço, e a primeira que abriu o horário desta segunda retrô, com a música do Papa, do Pirraça, na realidade, com a música Demorou para Abalar. Temperatura na marca dos 23 graus e 8 décimos aqui na Princesinha do Sul. Uma ótima tarde desta segunda-feira, dia 21 de setembro de 2026. Rudinei Machado. Boa tarde, Rudi. Tudo bem?
1: Bem, não estamos,
0: né, Bira? Pois é, pois é.
1: A primeira música demorou para abalar, estamos abalados, né, Bira?
0: Muito abalados. Cara, eu fiz 61 agora em agosto. Eu não tinha visto na minha vida...
1: E o que aconteceu?
0: O que aconteceu na madrugada.
1: Quantos minutos foi aquilo ali, né?
0: Aquilo foi 3 minutos, Rudi.
1: 3 minutos, né?
0: 3 minutos. Rapaz.
1: Não foi um tornado que caiu, então.
0: Foi aquele... É o tornado bomba, né, que eles estão chamando? Pelo menos é o que eles estão chamando de tornado bomba.
1: É, ali onde eu moro, do lado da Santa Casa, ali pela 7 de setembro, quase esquina... Não, pela Santa, quase esquina 7 de setembro, a praça da Santa Casa foi... Não tá saindo.
0: Isso é baixinho, mas a gente vai resolver já a situação. Vamos ver esse dois aí. Que agora deu, Rudinei Machado, agora deu. Tudo ao vivo aqui, não, a gente vai fazendo.
1: É isso aí então, pessoal. A gente tava comentando aqui, né, que estamos abalados com essa situação que encontra a cidade de Pelotas, né? E muitos habitantes da nossa região foram prejudicados, inclusive até na colônia, né?
0: Tem.
1: Olhando ali o Jardim América, aquela bairro Fragata também.
0: Laranjal e o Barro Duro também foi fortemente atingido, né?
1: E a gente está nesse momento aí, a gente anda para a cidade, parece cidade fantasma.
0: É verdade.
1: No centro,
0: não
1: é?
0: Verdade.
1: As lojas tudo fechadas, nada funcionando, poucos, como é que dizer, poucos lugares funcionam. Desse, hoje mesmo, para abastecer, fui abastecer lá perto do Brilhante, que os outros postos para cá não tinha luz, não tinha nada. Então, algumas localidades, pouquíssimas, tem luz. Ali na Barroso, com a Cassiano, também tem luz. E alguns pontos específicos da cidade, porque a maioria não tem. Mas nesse momento, a gente quer ver agora qual a destreza da Equatorial, né, Bira?
0: É, verdade.
1: Foi privatizada.
0: Foi privatizada, é. E agora? Hein? Como é que fica?
1: É. Eles têm que trazer pessoal de fora.
0: Tem que trazer.
1: É, lotar o pessoal.
0: Porque a demanda tá muito.
1: Sim.
0: Diz que caiu torres também, né? De energia. Então complica. Complica a situação.
1: E aí, Eduardo? Né? Qual...
0: Lembra que foi?
1: Né? Ah! Diz que ia melhorar. Não. Melhorou nada. Nessas atitudes, nessas decisões deles, quem perde é o povo.
0: Exatamente, exatamente.
1: Nós somos prejudicados. Mas, agora, eles têm que arregaçar a manga e subir o pedal pra cima, né, Vira?
0: É, e agora, bom, lá no meu bairro, lá, com um dos pontos mais atingidos, né? Não tem água nem luz, não tem mais nada, não tem nada. Simplesmente assim, estamos à deriva, Jorge Alves. Estamos à deriva. Agora, quando... vai normalizar, a gente não sabe. Agora é uma incógnita.
1: Eu acho que, na verdade, esse estrago aí vai levar quase um mês, eu acho, para normalizar.
0: Será? Acho que para normalizar, sim, né? O pessoal tava comentando, sabe como é que é, Bebo? O pessoal tá na rua ali, tentando ajeitar o que... botar de em pé o que já que foi para baixo. O pessoal tava comentando, provavelmente uns 3, 4 dias sem luz. Eu digo, olha, cara, eu acho que não. Isso aí tem troca de poste, tem que recuperar os fios. Cara, tudo abaixo. Tudo abaixo, então. Eu tô achando que para 2 semanas, um pouquinho para mais, eu acho.
1: Porque na realidade eles têm que ter uma equipe, né?
0: E será que eles têm?
1: Se quiser, tem, Bira. Agora eles não querem gastar, né, Bira?
0: Mas aí que é o problema. Mas, cara, tem que gastar pelo fato que a gente paga. A gente paga a prestação de serviço. Porque se tu não paga, o que que acontece?
1: Corta a luz.
0: Eles cortam a luz. Como tudo, internet. E às vezes a prestação de serviço deles é precária. Muito precária.
1: Piorou bastante.
0: Então agora que tá na hora de investir e fazer valer a pena do que a gente paga pela energia elétrica. Pelo amor de... Cara, tem pessoas pagando aí como estilo, como se fosse um mini comércio, 300 e tantos pila de luz. É absurdo, cara. Então, quer dizer, é fácil pagar? É, mas também é fácil a gente receber o serviço prestado, porque, afinal de contas, tem muitas pessoas que dependem da luz, né?
1: Sim, e serviço comércio, de qualidade, né, Bira?
0: E serviço de qualidade, não adianta ser meia boca.
1: Não, é o que estão fazendo.
0: Meia boca. É, cara, eu sou... Bom, privatização eu não gosto muito, mas é aquela história. Muitos funcionários que eu conheço da CE, antigos, concursados, foram pra rua. Aí botaram meia dúzia de...
1: Aprendiz.
0: Curiosos, como eu e Jorginho, vamos sair da rádio e vamos lá mexer no poste. É o que tá acontecendo, infelizmente. É. Faz parte, mas... como o Rodinei falou, que pague a população. É. E a gente paga caro, amigo. Tanto pela taxa...
1: Mas o pessoal tem uma oportunidade agora.
0: Ah, verdade.
1: Dia 4 de outubro.
0: Aproveitar que tá atento pra tudo, né, governador? Temos, senador.
1: Olha, vão observando o que tá rolando, o que tá acontecendo. Dia 4 de outubro tem
0: tinha
1: eleições.
0: Tinha gente no meu bairro lá, perguntando como é que tava.
1: É, tá, já tinha. Bem?
0: Tinha. Só não vou citar nomes pra não ser...
1: Não, mas tá certo, é isso aí mesmo. Então, pessoal, 4 de outubro, bote a mão na moleira. Puxa a ficha dos candidatos.
0: Exato.
1: Melhor coisa, aí você vai optar. Não adianta ter político de estimação.
0: Exatamente, tem bastante.
1: Não, a maioria é político de estimação que eles votam.
0: É tudo, passa a mãozinha na cabeça.
1: Não, eles não olham pelo que o político faz. É. O que tem o valor, o que tem a verdade. Eles olham na política de estimação. Aí chega ali, eu falei assim, um favorzinho aqui.
0: Exato.
1: Mas depois pra eles vem, assim, multiplicado não sei em quantos mil.
0: É a política do favor, né? É. Só que a gente não, o povo realmente não recebe nada. É. Mas, vida que segue...
1: Música não para.
0: A música não pode parar, até porque, né, Ruth, nós temos um evento aí que tá bombando, né? Tá bombando, já não temos mais mesas reservadas, já acabou, não tem mais. O pessoal agora, a gente já estava avisando antes, nas edições anteriores do programa Samba Lanço, que tava chegando no final das mesas. E aí agora já não tem mais, agora somente ingressos que você pode adquirir físicos ali na Estúdio CDs ali do Calçadão, a número 1900, na lá falar com o Júnior ali. E se você que mora na cidade ou fora dela, você pode acessar o site ticketsul.com.br, é isso, Rudy?
1: É isso aí, e um detalhe importante, muita gente tá querendo as camisetas. Então, nós vamos fazer assim, pessoal. Até o final do mês, nós vamos aceitar pedidos.
0: Opa!
1: Pelo telefone. Não, eu já tenho umas quantas encomendas de camiseta.
0: Maravilha.
1: Tá? Então, nós vamos fazer o último pedido agora. E você que está interessado numa camiseta da Transanegra, o telefone de contato é 991-39-4437? É esse aí.
0: Maravilha.
1: Então, Bira, a partir
0: 991-39-4437. Para fazer o pedido das camisetas, tá, gente?
1: O pessoal que está interessado. Então, até o final do mês, nós vamos aceitar. Porque aí nós queremos entregar lá pelo dia 8, por aí. Entendeu? Mais tardar. E o pessoal que já pediu vai receber no final do mês agora, já. Maravilha. Então, até o final do mês, você, pelo telefone 991-37-44-39, né, Bira?
0: Não, é o contrário, 991-39-44-37.
1: Você garante, então, o seu pedido da camiseta, tá bom?
0: Maravilha, gente, então é isso, né? Então, corra pra adquirir a sua, mas não deixe pra última hora, porque vai acabar. Como a procura das mesas já foram intensas, a das camisetas até porque vai ser um... Como é que se diz?
1: A logomarca?
0: E vai ser uma pra você ficar com de recordação da Transanegra. É, porque afinal de contas abalaram as estruturas na década de 70, 80 e 90 e agora a gente tá de volta pra balançar os esqueletos da galera no próximo dia 11 de outubro, a partir das 22 horas lá na Sociedade Libanesa. Infelizmente as mesas já não tem mais, mas você pode adquirir o seu ingresso no valor de R$25. Lembrando, você pode parcelar esses ingressos em até 12 vezes nos cartões, tá bom, gente? Tanto na Estúdio CD ali do Calçadão, ou também pelo site também, você pode participar e pode parcelar aí a sua a 25 pila, pode parcelar.
1: Até 12 vezes.
0: Até 12 vezes nos cartões.
1: Que maravilha. E a galera vai conhecer o novo paredão da Transanegra e o novo sistema de som e luz.
0: Uia! O pessoal tava perguntando pra mim já. Tá, e aí, quem é que vai fazer? Calma, gente. Uma surpresa.
1: Então, dia 11, você vai ter a oportunidade de conhecer o novo paredão da Transanegro e o novo sistema de som e luz, né? Então, pessoal, é um pataço.
0: Ai, ai, ai, vai, tá bom demais. Maravilha, então é isso, gente. Fique ligado, porque até o finalzinho desse mês a gente tá aceitando encomenda das camisetas da Transanegra. É o som que comanda a massa, Jorge Alves. Maravilha. 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Vamos lá pro nosso agendão, Jorge Alves. Mais um aqui no programa São Balanço da tua segunda retrô. 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Agora faltando 18 para 5, nós vamos ter um intervalo rapidinho, voltamos já na sequência com a tua segunda retrô, porque tá no samba.
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0: maravilha, Jorge Alves, dando sequência à nossa programação retrô do Samba Lanço na Tua, segunda-feira, 21 de setembro. Você acabou de ouvir o Exalta Samba Armadilha, Morenos, Marrom Bombom, Bala Bombom e Chocolate Fissuras de um Casal e Cor da Pele, Só Pro Meu Prazer, música do Heróis da Resistência, feita pelo pagode aí da rapaziada do Cor da Pele, aqui na programação do Samba Lanço, aquela segunda que a gente faz aquela viagem no tempo, Rudinei Machado.
1: É isso aí, então, até as 18 horas, né? Programa São Balanço com muita música, muita alegria pra você, mas a gente muito preocupado pela situação da nossa
0: princesinha. Estamos sensibilizados, com certeza,
1: né? É, como o Bira falou, sensibilizados pela a situação deste momento de agora, mas com a graça de Deus, uma portinha no túnel vai se abrir.
0: Com certeza.
1: E com muito trabalho, muito esforço e competência, né? A gente vai unir as forças e progredir pra frente e arrumar essa situação, tá bem?
0: Maravilha, gente, e até às 18 horas o programa Samba Lanço convidando a galera, né, Jorge Alves? Porque dia 11 tá chegando e você vai curtir Transa Negra, o som que comanda a massa. Olha aí, ó, essas pancadas, principalmente essa do No Shoes, I Can't Wait, você vai curtir no próximo dia 11 pra lotar as pistas. Então, já estão falando aí, né, no podcast, né, Rudinei? O pessoal vai formar fila, né, e fazer aqueles passinhos.
1: Vai fazer a rodinha.
0: Vai fazer a rodinha dos passinhos.
1: A rodinha. Então, atenção aí, a galera aí: Pelotas, Canguçu, São Lourenço, Piratini, Pedro Osório. Quem mais na volta aqui? Arroio Grande, Santa Vitória do Palmar, região sul toda. Você vai ter a oportunidade de ver a nova pedrada da Transa Negra.
0: Festa lacrada, amigo. Pode ter certeza que vai estar demais.
1: É, então vem aí um novo paredão da Transa Negra, com um novo visual de som e luzes para você se divertir. E quem não comprou ingresso, pode que acontecer, se deixar para a última hora.
0: Ah, meu amigo, vai fazer que nem as mesas, né? Vai fazer que nem as mesas. O pessoal deixou para a última hora, foi ali empurrando com a barriga, como é de praxe do brasileiro, né? O pessoal vai lá empurrando com a barriga, depois o cara vai dizer, não, mas agora sim eu vou comprar a mesa. Chega lá, não tem mais.
1: É. Sabe que a galera tava. A Nailê tá na Bahia, sabe?
0: Ah, Nailê, arretada?
1: Foi. Acho que quinta-feira. E volta quarta-feira agora.
0: Quarta-feira.
1: E a Nailê Rudinei, o pessoal tá me ligando, me dizendo por que eu não faço uma lista de espera para as mesas. Pedindo lista de espera, mas ô Nailê, nós temos um compromisso de o pessoal ficar confortável.
0: Exatamente.
1: Poder dançar, que nós vamos lá para dançar, entendeu? Então, pô, já fomos bastante mesas, vendemos todas. Então, agora vamos deixar o espaço para os passinhos também.
0: Para a galera dançar, porque afinal de contas, né, a marca registrada da Transa Negra era pista lotada, né, Rudinei? E a galera fazendo os passinhos, cada um com seu estilo. Maravilha. Então, vai retornar todo aquele, né, todo aquele ênfase que a galera fazia na época da ali na gremiação, no Paulista
1: e
0: também
1: no Teatro Avenida. Eu só me lembro de, no nosso tempo, nós temos colocado mesa. Foi no aniversário da Transa Negra no ginásio de gremiação.
0: Mesa só ali.
1: Foi a única festa em toda a história da Transa Negra.
0: Que tu botou mesa.
1: Que nós botamos mesa, porque era o aniversário, enchemos o ginásio todo de

0: Balão. Foi uma festa. Maravilha. Foi uma festa. Porque normalmente a galera no ginásio sentava na arquibancada.
1: Ah, é verdade. Tinha,
0: tinha as arquibancadas.
1: E lotava as arquibancadas.
0: E embaixo também, e como no Paulista.
1: E o pessoal ali, no Paulista.
0: Também. E no Teatro Avenida, sim. Não tinha arquibancada. Tinha lá em cima, que era, me esqueci o nome, vocês falam em cima, é o...
1: Camarote.
0: É, os camarotes lá em cima. E, mas, o resto era o pessoal dançar, se divertir e curtir. Mas você que não apanhou seu ingresso, pessoal, ele vai virar o lote. E não corre logo, assim que se normalizar a situação, as lojas já estarem funcionando normalmente. Corra lá, mas se você quer comprar. Mas também não tem internet, né, Bira?
1: Pois é.
0: Temos desligado do mundo.
1: Temos
0: momento que ela entra e sai, né?
1: É verdade. É somente cédula agora.
0: Né? É, mas você poderá adquirir pelo site...
1: Ticketsum.com.br.
0: É, correr e garantir o seu ingresso, porque vem aí uma nova história da Transanega pra você. Mas sempre com aquela, né, qualidade, aquele embalo, quem estava acostumado a curtir vai ver novamente. Mas é uma nova época. Nós queremos atingir novas gerações.
1: Que maravilha, hein? Eu tenho certeza que você vai curtir, porque afinal de contas, quem não gosta de uma boa música? E a Black e Soul Music na época era, trazia esses lançamentos. Hoje não é mais lançamento, hoje é flashback. Mas antigamente, ó, New Shoes, né? Tinha
0: Me Tume.
1: Me Tume, cara. Tinha...
0: Kid Creole, Coconuts.
1: Luther Vandross.
0: É.
1: Tinha aquela galera toda
0: Cool and the Gang.
1: Cool and the Gang.
0: Xalamar.
1: A minha banda preferida.
0: Xalamar,
1: cara. Xalamar. Pelo amor de Deus. O próprio George Benson, né? O homem dos mil instrumentos. É, grande George Benson. E muita coisa bacana. Kisses in the Moonlight, que é aquele clássico que foi tema de novela, que a gente dançava só na... Né?
0: Rostinho colado.
1: Mas Deus me livre, guarde. New Kids on the Block também fez música Black, né? O homem dos... A rapaziada do Step by Step. Lembra, Jorginho? Step by Step. Muito bom. Maravilha. Então é isso, né? Então lembrando, dia 11 de outubro, todos esses clássicos, que na época já foram lançamentos, vão tocar no próximo dia 11 lá com a segundo Rudinei Machado, com aquela pancada, né, Rudy?
0: É, aquela paredão pancada.
1: Sensacional. É.
0: E os convidados também, Libira?
1: Ah, temos. Temos, atenção, Rio Grande lá, 560, nosso amigo Josué. Em Pelotas, o nosso amigo, o Deco, né, da B52. Temos também o nosso Renatinho, o nosso príncipe do charme. E, claro, o Nenê confirmado, que já esteve batendo um papo com o Rudinei, contando os causos, as histórias do podcast. Né,
0: eu quero ver se eu faço agora um podcast junto com o Josué e o Deco.
1: Boa.
0: Então, vamos contar esse aí, são... O Deco é um das revelações da nova geração, né?
1: Sim.
0: O Josué já tá um pouquinho mais antigo desse. E mas é o que bombeia lá em Rio Grande.
1: É o homem da Black Music lá em Rio Grande.
0: É. Então, e estaremos então fazendo um podcast, estamos convidando eles para um podcast aqui no programa semana, não sei se sábado que vem ou no outro sábado.
1: Maravilha. Jorge, ó, vamos pagar a conta, Jorginho? Vamos pagar a conta, né? 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
0: E dia 19 tem lá no cassino também, né?
1: 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É... Ah, cara, pois é, deixa eu pegar aqui.
0: Tem a festa bacana do Menos é Mais e o Pichote do Dodô.
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0: Aí, Bira.
1: Maravilha! Jorge Alves, a gente vai para um rápido intervalo, voltamos na sequência. 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
1: Como eu sempre digo, faça tudo e não perca a tua hora. Sambalanço informando, 17 horas com mais 11 minutos.
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Valeu. Obrigado. 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
0: Valeu!

0: deixa comigo.
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Maravilha, Tote Alves, você acabou de ouvir em Travessos, meu querubim. Rolou também som do Negritude Júnior, Beijo Geladinho, foi isso, Jorge Alves? Ainda teve som do Jeito Moleque com música Hoje a Noite é Nossa. E lá em cima, Inimigos da HP, música do Fábio Júnior, com a música Caça e Caçador. Maravilha, e até às 18 horas o programa Samba Lanço vai com um convite especial pra galera que tá curtindo a nossa programação na tua segunda retrô. Esse aí é Black Junior. É, amigo, tiveram em Pelotas com a Transa Negra também, rapaziada aí do Black Junior. Então é isso, gente. É, pra você que tá curtindo aí a nossa programação na tua segunda retrô, a gente lamenta porque não tem mais mesas. Infelizmente, já acabaram-se as mesas. 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Muito bem, para você que tá curtindo aí, valeu demais a companhia, para você que tá participando, maravilha. Tem muitas pessoas que não tem luz na cidade de Pelotas, mas tá curtindo, às vezes, até pelo radinho de pilha. Mas tudo bem, faz parte. Maravilha. E até às 18 horas é o som da Transa Negra, Jorge.

0: São as camisetas, estamos recebendo os pedidos das camisetas até o final deste mês, tá galera? 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Maravilha! E até às 18 horas o programa Samba Lançou pagar nossa conta, né, Jorge Alves? 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Vamos lá para o nosso agendão, galera, para você que está curtindo a nossa programação, muito obrigado pelo carinho da sua audiência, muito obrigado pela sua companhia. 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Intervalo, Jorginho Alves. Voltamos à sequência com muito mais. Porque tá comigo, tá no samba, tá no Samba Lanço.
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0: Samba Lanço informando a hora certa. 17 horas e 37 minutos.
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0: Viu aí o sucesso do Seu Jorge Burguesinha? Ainda teve o sucesso do Só Pra Contrariar lá em cima com a música Tão Só. Jorge Raça Negra? A Malícia Anatomia? É isso, né? Malícia Anatomia. E aí teve aí o Seu Jorge com fechando o bloco com a música Burguesinha, Burguesinha, Burguesinha, Burguesinha, Burguesinha, Só no Filé. Grande Jorge Alves. E o Seu Jorge? Segundo a Mariana, o seu Jorge. Maravilha, galera, até as 18 horas, faltando 7 minutos. Um abraço aí pro meu amigo Darneli Fabris Pinheiro no Fragato. Tem luz aí, Darneli? Cara, um privilegiado, o Darneli com ouro nas mãos. O Darneli tá com luz em casa. Grande Darneli Pinheiro, tá ligadaço com a gente lá em mais uma edição do programa São Balanço na Tua, segunda retrô. Hoje, 21 de setembro de 2026. Até as 18, o programa São Balanço convidando a galera, né? Porque afinal de contas, dia 11 tem Transa Negra, o som que comanda a massa, e mesas não tem mais. 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Para quem chega, quem não chega, né? Se ambientando, se familiarizando para a galera que vai curtir dia 11 de outubro a Transa Negra de volta. O legado continua, é o som que comanda a massa, Jorginho Alves. Intervalo, Jorginho. Voltamos na sequência com o encerramento de mais uma edição retrô do programa São Balanço aqui na Rádio Universidade AM. Estamos também pelo YouTube e, claro, pelo nosso aplicativo Rádio São Balanço, bombando, né? Bombando com o som da Rádio Universidade. E, claro, o nosso site também está na web, radiosambalanco.vipfm.net, e o nosso Instagram, @sambalancooficial. Depois do intervalo, estou voltando com as nossas despedidas em mais uma edição do programa São Balanço Retrô. Tá no samba? Tá no São Balanço?
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0: Maravilha, Jorge Alves. Agora faltando apenas 3 minutinhos, vai bater dois minutinhos aí para as 18 horas. O seu balanço volta na terça-feira, amanhã, a partir das 16 horas, com muito samba, muito pagode, muito swing. Rudinei Machado.
6: É isso aí, quero dar então meus agradecimentos aos nossos ouvintes que nos acompanharam, né? E mais uma vez, né, deixando o meu apreço, a minha solidariedade pelos momentos que nós estamos passando aqui em Pelotas pelo acontecimento de ontem. Mas, o que eu tenho? Eu tenho fé e peço muita tristeza, né, e confiança que às vezes as coisas venham, mas elas caem, mas a gente levanta. E com muita união e muita força, a união faz a força, como diz. Nós vamos superar mais esse momento difícil mesmo.
0: Que maravilha. Sabe as palavras, Ruth? Sem nenhuma vírgula, eu deixo as minhas palavras as suas. Né? E se cuidem, gente. O que é mais importante, a gente tendo saúde, a gente vai longe. Né? E claro, solidariedade acima de tudo, né, Ruth? Um ajudando o outro para quem precisa. Porque a gente tem que dar graças a Deus que estamos aqui ainda.
6: Estamos bem, né?
0: Estamos vivos, estamos com saúde para poder fazer o programa São Balanço. Então a gente, nas ondas da Rádio Universidade, a gente se solidariza, né? Com
6: essas
0: pessoas que simplesmente perderam praticamente.

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0: O anjo do Senhor anunciou a Maria.
1: E ela concebeu do Espírito Santo.
0: Ave Maria, cheia de graça, o Senhor é convosco. Bendita sois vós entre as mulheres, e bendito é o fruto do vosso ventre, Jesus.
1: Santa Maria, Mãe de Deus, rogai por nós, pecadores, agora e na hora de nossa morte. Amém.
0: Eis aqui a serva do Senhor.
1: Faça-se em mim segundo a vossa palavra.
0: Ave Maria, cheia de graça, o Senhor é convosco. Bendita sois vós entre as mulheres, e bendito é o fruto do vosso ventre, Jesus.
1: Santa Maria, Mãe de Deus, rogai por nós, pecadores, agora e na hora de nossa morte. Amém.
0: E o Verbo se fez carne
1: e habitou entre nós.
0: Ave Maria, cheia de graça, o Senhor é convosco. Bendita sois vós entre as mulheres, e bendito é o fruto do vosso ventre, Jesus.
1: Santa Maria, Mãe de Deus, rogai por nós, pecadores, agora e na hora de nossa morte. Amém.
0: Rogai por nós, Santa Mãe de Deus,
1: para que sejamos dignos das promessas de Cristo.
0: Oremos. Infundi, Senhor, a vossa graça em nossos corações, para que, tendo conhecido pela anunciação do anjo a encarnação de Jesus Cristo, vosso Filho, cheguemos pela sua paixão e morte na cruz à glória da

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1: 18h06.
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18 horas, 10 minutos, 6 e 10 da noite desta segunda-feira, dia 21 de setembro de 2026. Eu sou Wesley Dagani e vou junto com vocês. A partir de agora é o nosso Lance Rápido que está no ar. Te convidando a vir junto com a gente a partir de agora através dos 1160m do ru.cpel.edu.br, da nossa live lá no YouTube, Rádio Universidade de Pelotas. A nossa live está no ar. Deixa o seu like, te inscreve no canal da Rádio Universidade, mande seu comentário, a sua participação e vem junto com a gente. A partir de agora é muita informação para você, muita notícia do que envolve o nosso futebol e também a nossa cidade, porque infelizmente, né, tivemos aí durante esta madrugada, né, uma situação de calamidade, né, que acabou acontecendo, um temporal muito forte. A gente repercutiu aqui durante a manhã, também durante a tarde ali, né, e é realmente um momento bastante delicado que a gente vai vendo mais uma vez, né, no que envolvem as fortes chuvas, vendaval também. Até o que a gente está recebendo de informação, né, que a luz aos poucos está voltando nos bairros, né, de Pelotas que foram afetados, né. Eu vim lá do Fragata, por exemplo, e estava sem luz, agora já tem luz lá no Fragata. O Jorginho, né, Jorge Alves, ali na nossa mesa técnica, que é morador de lá também, né, a gente já tem aí a informação de que tem luz já, pelo menos uma parte do Fragata, né, já está com luz. Então, aos poucos, né, a gente vem tentando retomar ali a normalidade, mas foi, olha, algo muito feio que acabou acontecendo, infelizmente, aqui com a nossa cidade de Pelotas mais uma vez. A gente vai também dando esse destaque aqui nesse início do nosso Lance Rápido desta segunda-feira, que está chegando junto com vocês. 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Vamos iniciando o nosso Lance Rápido desta segunda-feira, trazendo as manchetes do programa de hoje.

0: Clássico Brapel 370 vai ter desfecho nos tribunais. Último sábado, no estádio da Boca do Lobo, o clássico foi interrompido após muitos rojões, muita briga generalizada dentro de campo. E o Clássico Brapel 370 vai ter a sua definição na próxima sexta-feira, através do TJDRS. Vamos ouvir o lado do Grêmio Esportivo Brasil. Emerson da Rosa conversou com a Rádio Universidade. Vamos trazer o que foi avaliado pelo gestor da SAF do Grêmio Esportivo Brasil. Esporte Clube Pelotas tenta amenizar os danos contra o clube, porque o Pelotas foi talvez o grande culpado do que envolveu a suspensão deste clássico Brapel 370. Torcedor jogando rojão, o clube, né, não tendo ali a situação de dar segurança ao clássico Brapel e por conta disso teve a suspensão. Pelotas foi denunciado na Procuradoria do TJDRS e irá responder aí na próxima sexta-feira em julgamento. Série A2 do Campeonato Gaúcho tem rodada encerrada, mesmo com a suspensão do Brapel e também já pensando a rodada da próxima quarta-feira. Então, vem junto com a gente, é muita informação, é pra você e com você, é o nosso Lance Rápido que está no ar. 18 horas, 14 minutos da noite desta segunda-feira, 21 de setembro, estamos chegando junto com vocês a partir de agora. Uma boa noite a Jorge Alves, como falei anteriormente, está junto com a gente na mesa técnica. E Lucas Fabião presente por aqui, tudo bem, Lucas? Boa noite.
1: Boa noite. Boa noite, Wesley, ao Jorge Alves e a todo mundo ligado no Lance Rápido. Nem de perto aquele lance rápido que a gente esperava fazer nessa segunda-feira. Sobre o clássico Brapel 370, que nem mesmo foi encerrado, e o desfecho está cada vez mais nítido. Vai ser resolvido no tribunal. Não vai ter a sequência do jogo. O que é lamentável. É lamentável e por tudo que envolve, vamos abordar as repercussões, os posicionamentos, no papo da bola ainda também, mas lamentável o que aconteceu no Clássico Brapel 370, o que pode ter culminado na eliminação do Sport Clube Pelotas, porque se o Pelotas é declarado perdedor, acabou a divisão de acesso para o Pelotas e o Brasil teria esse gás. Então é uma pena de fato, mas também é uma segunda-feira triste por causa dessa situação do vendaval que abordamos na cidade de Pelotas, muitos estragos também em Brasil, em Pelotas, nos estádios. Danos que comprometeram a estrutura da Boca do Lobo, do estádio Bento Freitas, que foi até mais lesado, e com isso também houve mudança no horário do jogo de quarta-feira. A gente vai abordar isso aqui no Lance Rápido. Mas não é aquele Brapel, aquele Lance Rápido, e também um Brapel que a gente gostaria de abordar da forma que foi. Mas estamos chegando aqui nessa segunda-feira, começo de semana também. No momento, no calendário, é a última semana da fase classificatória da divisão de acesso.
0: Muito bem, você é nosso convidado, vem junto com a gente, 1160m, a nossa live lá no YouTube, Rádio Universidade Pelotas, deixa seu like, te inscreve no canal da Rádio Universidade, estamos rumo aos 6 mil inscritos, então te inscreve por lá e vem junto com a gente, e manda sua mensagem no 053-984-13-5473. A gente vai iniciando o nosso lance rápido, porque hoje ele é inteiramente dupla Brapel, então vamos com o nosso futebol local. Vamos começar falando da questão das chuvas, né? Que tivemos aí muita... a população como um todo, né? Da cidade de Pelotas sendo atingida. E os estádios, né? Tanto a Boca do Lobo quanto também o estádio Bento Freitas não foram diferentes, né? Porque ambos foram atingidos até... Vamos pegar aqui as notas, né? Das duas equipes. Começando com o Sport Clube Pelotas, que divulgou a seguinte nota. O Sport Clube Pelotas manifesta solidariedade aos pelotenses e demais moradores da Zona Sul que foram de alguma forma afetados pela forte tempestade que caiu na madrugada desta segunda-feira. Que tenhamos a resiliência para enfrentar mais essas dificuldades impostas pelo prolongado período de instabilidade climática que vivemos no estado. O clube também informa que houve desabamento parcial do muro externo do estádio da Boca do Lobo em frente ao Parque Dom Antônio Zátera. O Pelotas já trabalha para a limpeza da área e o consequente restabelecimento da fachada. Além deste, não houve nenhum outro dano à estrutura do clube, então ainda bem, né, que foi somente ali a fachada da frente, né, que foi parcialmente danificada, né, infelizmente aí o Pelotas vai ter que estar trabalhando também para corrigir, né, mas o Lobo largando aí esse seu comunicado, e o Brasil não foi diferente, né, até o pessoal tá vendo lá na nossa live, né, Lucas, ali a fachada do estádio da Boca do Lobo, mas o Brasil não foi diferente, o Brasil largou a seguinte nota. É, o Grêmio Esportivo Brasil informa que o forte temporal que atingiu a cidade na madrugada desta segunda-feira causou danos em diferentes pontos do estádio Bento Freitas. Entre os principais impactos estão os refletores do estádio, que foram atingidos pela intensidade dos ventos. O clube já está mobilizado para adotar com a maior brevidade possível as medidas necessárias para a recuperação da estrutura e o restabelecimento das condições adequadas de funcionamento. Novas informações serão divulgadas pelos canais oficiais do clube conforme o andamento dos trabalhos. Então tá aí o Brasil trazendo, né? O Brasil que teve aí também o muro sendo atingido, os refletores, como o pessoal tá vendo lá na nossa live. Conversamos com o Emerson da Rosa, como destaquei anteriormente, e na entrevista ele fala: estamos em contato com a Federação Gaúcha de Futebol para ver, né, um procedimento em relação ao confronto da próxima quarta-feira. Lembrando que o Brasil tinha aí um confronto contra o Glória, marcado para 7 horas da próxima quarta-feira, mas já mudou. Será às 3 horas da tarde. Então, próxima quarta-feira, 3 horas da tarde, estádio Bento Freitas, tem Brasil e Glória de Vacaria, mesmo horário de Gramadense e Pelotas na Vila Olímpica pela 14ª rodada. Então teremos duplex próxima quarta-feira, Brasil e Glória se enfrentando no Bento Freitas às 3 horas, e também Gramadense e Pelotas na Vila Olímpica também às 3 horas da tarde. Então aí os dois confrontos da dupla Brapel por esta 14ª rodada desta Série A2 do Campeonato Gaúcho. Então o Brasil já tendo aí essa mudança em relação ao seu calendário, né, essa sequência de Série A2. Seguindo falando do que envolve a dupla Brapel, porque agora vamos falar do clássico Brapel 370. Tivemos aí muita coisa, né, acontecendo desde o último sábado, né, após ali o encerramento, de certa forma, entre aspas, né, porque foi uma suspensão da partida por parte do Rafael Klein, né, que conseguiu aí estar trazendo aí o encerramento da partida naquele momento, levando, né, para a súmula, levando para o tribunal. Primeiramente, né, vou trazer aqui a súmula da partida, que diz, né, o que envolveu na visão do árbitro o confronto, né, e a suspensão do confronto. A súmula diz o seguinte, né, primeiro, ocorrências e observações. Informo que aos 39 minutos, após paralisação da partida por conta de arremesso de artefatos explosivos no campo de jogo, foi solicitado que as equipes retornassem para seus vestiários por motivos de segurança. A partir desse momento, houve um conflito generalizado entre atletas e comissão técnica de ambas as equipes. Após amenizar a situação, ambas equipes se dirigiram para seus vestiários. Em conversas com responsáveis pela segurança, senhor Tenente Cantos, senhor Major Rodolfo e senhora Major Pamela, juntamente com o dirigente do Esporte Clube Pelotas, senhor Roger Bauer, com o dirigente do GE Brasil, senhor Farney Coelho, da Conceição, decidiu-se, levando em consideração a integridade física dos envolvidos, pela suspensão da partida por conta da falta de segurança. E aí até ele traz aqui também que informa que, para os devidos fins, que a partida iniciou às 16 horas, 4 horas da tarde. Com 10 segundos de partida, um artefato explosivo foi arremessado pela torcida do clube mandante nas proximidades da meta onde se encontrava o goleiro da equipe visitante. Ou seja, né, trazendo aqui o contexto, arremessado pela torcida do Pelotas, onde estava o goleiro Carlos Eduardo. Aos 17 minutos de partida, outro artefato explosivo foi arremessado na lateral do campo, oriundo da arquibancada geral, que é também a arquibancada onde fica ali a torcida, né, a arquibancada da Gonçalves, onde fica a torcida do Sport Clube Pelotas. Aos 28 minutos de partida, novamente um artefato explosivo é arremessado nas proximidades da meta, onde se encontrava o goleiro da equipe visitante. Pela terceira vez aqui citado, atirado pela torcida do Pelotas contra o goleiro Carlos Eduardo. O jogo foi paralisado a partir deste momento e foi solicitado ao responsável pela segurança, Tenente Cantos, que reforçasse a segurança nas arquibancadas. Após 13 minutos de paralisação e tendo recebido autorização por parte do responsável de segurança, o jogo foi reiniciado. Aos 39 minutos do primeiro tempo, após novamente um artefato explosivo oriundo da arquibancada geral, onde se encontrava a torcida mandante, ou seja, a torcida do Pelotas, ser arremessado para dentro de campo, próximo ao atleta camisa número 5, o senhor Cleison Henrique Pinheiro da Silva, que é o TT, mas foi o Genilson, né? Até aqui, né, tem ali que foi o número 5, mas foi o Genilson, né, o camisa número 2 da equipe do Brasil, que foi solicitado por motivo de segurança que ambas equipes retornassem para seus vestiários. Então até o Genilson, ele fica caído, aí depois tem aquele bolinho de jogadores do próprio Rafael Klein, e aí mais um rojão é atirado pela torcida do Sport Clube Pelotas, que aí a gente tem o encerramento. A partir dali, né, ele pede para os jogadores saírem. Nisso começa a briga generalizada dentro de campo, uma batalha campal no campo ali do estádio da Boca do Lobo, entre atletas e comissões técnicas das duas equipes. E a partir dali, a partida é suspensa. Então, tá aí, né, a súmula. Primeiramente, a súmula dessa partida trazida, né, pelo o árbitro Rafael Klein. Agora a gente vai pro quê? Pras notas. Aí começou, né, na noite do sábado, a guerra de narrativas, né? Primeiramente, vamos trazer primeiramente a nota do Pelotas, né, que teve aqui um comunicado que foi o seguinte: o Sport Clube Pelotas informa que o Clássico Brapel deste sábado foi suspenso por tempo indeterminado por questões de segurança. A definição deu-se em conjunto pela arbitragem e brigada militar. O Pelotas repudia veementemente o arremesso de rojões e outros objetos no gramado por parte de alguns poucos torcedores que não representam de forma alguma a totalidade da nossa torcida e dos nossos 117 anos de histórias. O clube salienta que está fazendo o possível para identificar os responsáveis pelos arremessos dos objetos ao campo, mediante imagens das câmeras de segurança instaladas no estádio. Então, esta foi a nota por parte do Sport Clube Pelotas, num primeiro momento. Depois, o Pelotas ele larga outra nota, que é o seguinte: comunicado, o Sport Clube Pelotas aguarda a definição da Federação Gaúcha de Futebol sobre a conclusão do Clássico Brapel. O clube reforça o repúdio ao arremesso de objetos explosivos ao gramado durante o jogo no último sábado, que, ao fim, vieram das duas torcidas. O Pelotas jamais compactuará com qualquer ato de violência ou que fira a boa prática esportiva. No entanto, diante de pronunciamentos e notas que vieram a público nas últimas horas, o Pelotas salienta que é lamentável as tentativas desqualificadas de impor narrativas descontextualizadas e manipuladas sobre o fato. São ações como estas que fazem com que se perpetue um cenário de violência fora de campo no futebol brasileiro, que em nada agrega ao espetáculo esportivo. Neste Brapel não foi diferente. Vieram a público ações covardes entre torcedores fora de campo, antes de a bola rolar. Uma delas, inclusive, resultou na prisão de dois torcedores do rival. Além dos arremessos de objetos explosivos das arquibancadas, também houve tentativa de invasão ao campo de jogo por parte da torcida rival, o que gerou ainda mais tumulto dentro do gramado. Salienta-se ainda que a provocação de um jogador rival à torcida do Pelotas foi decisiva para que a confusão se instaurasse entre os atletas. As ações e pronunciamentos do Pelotas, enquanto instituição, pregam pelo bom senso e pela promoção da paz no esporte. O clube espera que a conclusão deste clássico seja na bola, dentro de campo, para restaurar o respeito que o futebol pelotense sempre teve e sempre terá no cenário gaúcho. Então, essa foi a segunda nota, segundo comunicado, largado pelo Sport Clube Pelotas, que não tira sua responsabilidade, mas tenta também jogar a responsabilidade para o Grêmio Esportivo Brasil. Aí a gente vai para as notas do Brasil, né, que logo no sábado o Brasil já largou uma nota dizendo o seguinte: jogo suspenso. Na tarde deste sábado, o Rubro Negro entrou em campo para enfrentar o Sport Clube Pelotas pela 13ª rodada do Gauchão Série 2. De acordo com a arbitragem da partida, por falta de segurança no estádio, onde o confronto contra o Pelotas estava sendo realizado, o jogo foi suspenso ao fim do primeiro tempo. Durante os primeiros 45 minutos, dois atletas do Brasil foram atingidos por rojões. O clube repudia veementemente atos como esse, que colocam em risco a integridade física dos atletas e de todos os profissionais envolvidos na partida. Futebol não pode ser espaço para violência e atitudes que comprometam a segurança de quem está dentro de campo. Agora, a definição sobre os próximos procedimentos ficará a cargo do Departamento de Competições da Federação Gaúcha de Futebol. O Brasil deixa claro que uma competição inteira não pode ser prejudicada pela atitude de um clube só. Agradecemos a maior e mais fiel, que tomou conta do setor visitante e apoiou o Chavante durante todos os 45 minutos. Seguimos juntos em busca do objetivo. Essa foi a primeira nota, né, largada pelo Grêmio Esportivo Brasil, que até trouxe ali mais de duas notas, por exemplo, né? Aí o Brasil trouxe imagens dos arremessos dos rojões, o Brasil também trouxe o que envolve a situação, e aí eu quero trazer também um ponto, que foi, né, a questão de fora de campo, né? Que a gente teve ali atos acontecendo, e aí foi pelos dois lados, tá? A gente tem um vídeo aí circulando de um torcedor do Pelotas que covardemente, né, tira a camisa de um torcedor idoso do Grêmio Esportivo Brasil, covardemente, né, um criminoso que fez isso, né, que roubou a camisa do senhor que estava lá no entorno do estádio da Boca do Lobo. Até uma grande ação feita pelo Brasil, né, que levou o senhor ali ao estádio Bento Freitas, deu uma camisa nova toda autografada, né, até tem a foto lá já no Instagram do clube, né, mas é uma atitude covarde, né, desse torcedor, que talvez nem dá para chamar de torcedor do Pelotas. Assim como a gente teve também um ato ali que foram três torcedores, se eu não estou enganado, do Brasil, roubando também uma camisa de um torcedor do Pelotas, que também são três criminosos que estavam lá no entorno do estádio da Boca do Lobo, fingindo ser torcedores do Grêmio Esportivo Brasil, porque não são torcedores, e acabaram fazendo esse ato. Então, fora de campo, a gente teve esses dois momentos, que são uma vergonha também, é um fiasco, esses dois momentos que a gente acabou vendo aí, que está circulando aí nas redes sociais. Acredito que todo mundo teve acesso, né? Todo mundo conseguiu estar vendo, né? Então, teve esse momento também que acabou acontecendo. Depois a gente vai para dentro de campo. E aí dentro de campo, né, é bom deixar uma coisa, né, bastante também esclarecida. A gente tá vendo ali as imagens lá na nossa live no YouTube, né, que a suspensão ela ocorre por conta dos rojões atirados pela torcida do Pelotas. Não dá para fugir disso. Não tem como a gente trazer aqui, tentar trazer. Eu acho que, né, é totalmente normal o Pelotas tentar se defender, tentar também tirar um pouco para não ter uma suspensão um pouco mais grave até para o próprio clube, né? Um julgamento, uma decisão ali um pouco mais grave para o clube. Mas partiu da torcida do Pelotas. Nos primeiros segundos de jogo a gente escuta rojões sendo atirados, nos primeiros minutos a gente tem rojões sendo atirados, foram ali 28 minutos de rojões sendo atirados para dentro de campo, né? E acaba que no primeiro momento tem ali a paralisação da partida, depois volta... E aí a torcida do Pelotas segue atirando. Até o Klein paralisar a partida, se eu não me engano, são três rojões que são atirados. E aí o último até é pra cima do Carlos Eduardo novamente, que é lá perto de onde estava o goleiro do Brasil. Atiram um, aí depois atiram de novo ali perto do Genilson. E aí o próprio Carlos Eduardo vai lá e quer tirar o Genilson dali. E aí, enquanto tá aquele bolinho de jogadores ali, atiram outro rojão que estoura ali perto do Rafael Klein. Então, a partir daquele momento, o que o Klein faz? Saiam. Aí pede pros jogadores saírem, né? E os jogadores vão saindo, aí começa o empurra-empurra, né? Começa ali a confusão dentro do gramado, e aí isso já inflama assim a torcida do Brasil, que tem ali um torcedor que começa a chutar a grade ali, o portão ali da grade do estádio da Boca do Lobo. E aí no momento ali até os torcedores do Brasil tiram ele dali, porque eu estava ali perto e presenciei a cena, né? Então E acabou o quê? O primeiro momento, e o motivo da suspensão está claro, está na súmula, né? A torcida do Pelotas, por conta dos rojões atirados, de tudo, do quanto que inflamou até para a gente ir para dentro de campo, onde teve ali essa confusão toda, né? Acabou que é o grande culpado. Não tem como fugir disso, né? A torcida do Brasil até, né? A gente viu ali que falam em alguns momentos em a torcida do Brasil ter atirado o rojão. A torcida do Brasil, pelo menos eu vi um rojão sendo atirado. Isso foi depois, foi quando os jogadores já estavam saindo de campo, que aí tem um rojão que é atirado pela torcida do Brasil, perto da goleira ali onde estava, né, anteriormente o Guilherme Medina, mas isso já tinha se encerrado, já estavam os jogadores saindo de campo, então não teve nada a questão da integridade física, né, que se fala bastante nas notas, né, nas notas, na súmula também, no motivo, né, que o Rafael Klein traz em relação a suspender a partida. Então, acaba que o Pelotas saiu muito prejudicado, né? Muito prejudicado, porque o Pelotas precisava vencer esse jogo. Tinha necessidade agora, né, tinha essa obrigação praticamente de estar vencendo esse jogo para estar buscando ainda ter uma chance de classificação à próxima fase. E aí eu vou trazer para onde? A Procuradoria do TJDRS denunciou o Sport Clube Pelotas por conta das ações que levaram à suspensão do confronto. Está lá no nosso Instagram, no @radiouniversidade, e eu vou trazer aqui também para os nossos ouvintes, porque o Sport Clube Pelotas e quatro jogadores, dois de cada equipe, foram denunciados pela Procuradoria do TJDRS por conta dos eventos que levaram à suspensão do Clássico Brapel 370. O clube Auro Cerulho, né, o Pelotas, ele foi denunciado quatro vezes com base no artigo 213, incluso 3, do Código Brasileiro de Justiça Desportiva, que trata da falta de providências capazes de prevenir e reprimir o lançamento de objetos no campo. A punição prevista inclui multa de R$100 a R$100 mil, dependendo da gravidade reconhecida pelo tribunal. O Pelotas também poderá sofrer perda de mando de campo de 1 a 10 partidas. O Lobo ainda responderá pelo artigo 203 do CBJD, relacionado o quê? A dar causa à não realização ou à suspensão de uma partida, que foi o que aconteceu. Caso seja considerado responsável pela interrupção definitiva do clássico, poderá receber multa e perder pontos que estavam em disputa, sendo derrotado por W.O. O Brapel estava empatado em 0-0 quando foi suspenso, né? Então o Brasil também está aí já nessa busca por esse 3-0, até o Brasil... Ele está se apoiando no artigo 49 do Regulamento Geral de Competições da Federação Gaúcha de Futebol, né, que diz que quando uma partida empatada é interrompida ali por responsabilidade de uma das equipes, o clube considerado culpado poderá ser declarado e derrotado por 3-0. Então, o Brasil está agarrando a isso já desde sábado, né? E também, além disso, 4 atletas foram denunciados. Pelo Pelotas, o zagueiro Júlio Nascimento responderá ao artigo 258-A do CBJD, relacionado à provocação ao público, conforme registrado na súmula. O jogador recebeu o cartão vermelho direto após realizar um gesto provocativo em direção à torcida visitante. A pena prevista varia de 2 a 6 partidas de suspensão. O também zagueiro Jéder do Pelotas e os laterais Genilson e Otávio do Brasil foram todos eles 3 enquadrados no artigo 254-A, parágrafo 1º. Primeiro, inciso 2, em razão da briga generalizada registrada durante o clássico. Em caso de condenação, cada atleta poderá receber suspensão de 4 a 12 partidas. O julgamento do clássico Brapel está marcado já para sexta-feira, dia 25, a partir das 2:30 da tarde, na terceira comissão disciplinar do TJD. Já está tudo lá no site do Tribunal de Justiça Desportiva do Rio Grande do Sul. Então, tá aí, né? Trazendo a limpo, né? Trazendo todos os lados, tudo que envolveu esse clássico Brapel, a suspensão desse clássico Brapel. Até a gente tem que ir para o porque a entrevista com o Emerson da Rosa é bastante grande, mas esse é o motivo, né? Então, tudo que levou à suspensão desse clássico Brapel, as notas, né, a guerra de narrativas, né, como se vem falando, mas pra mim, né, aí daqui a pouco também tem o papo da bola, eu não vou estar, então por isso já trago aqui a minha opinião, tá bem claro, né, a torcida do Pelotas acabou prejudicando ao clube, o Pelotas vai ser julgado na próxima sexta-feira e tem muita chance mesmo de estar sendo derrotado por WO, e aí a gente vai ter, eu acho que vai ser a primeira vez na história que a gente vai ver um clássico Brapel sendo definido aí através dos tribunais, então vamos ver, né? Próxima sexta-feira, a partir das 2:30 da tarde, teremos aí o julgamento do Clássico Brapel 370, mas trazendo então toda a ordem dos fatos que levaram a essa suspensão do Clássico Brapel. E agora a gente vai ficar neste aguardo em relação ao TJDRS para a gente ver, né? Qual vai ser a punição aos 4 atletas? Lembrando aí que o Júlio Nascimento, o Jéder, o Otávio e o Genilson, os 4 foram expulsos na partida e também teremos aí essa condenação nessa, esse julgamento do Esporte Clube Pelotas, que tem todas as condições aí e acho que a chance é muito grande de estar sendo derrotado pelo Clássico Brapel 370 no TJDRS. Então, algo histórico aí que a gente está vendo acontecer, infelizmente, porque isso é uma vergonha pro futebol pelotense, é uma vergonha para o Clássico Brapel. A festa, olha, a festa estava linda, né? A festa estava linda tanto pela torcida do Pelotas quanto pela torcida do Brasil e acabou o quê? Foi estragada, né? No final de tudo, porque não tivemos aí nem 40 minutos de bola rolando, de jogo, né? Que a gente esperava que iria contar e acabou que não aconteceu. 18 horas 35 minutos, vou fazer um intervalo, mas não sairei. Na volta, vamos ouvir Emerson da Rosa, gestor da SAF do Grêmio Esportivo Brasil, falou com a Rádio Universidade, a gente vai destacar aqui no nosso Lance Rápido.
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0: Horas 40 minutos. Estamos de volta com o nosso lance rápido para ir imediatamente com o nosso futebol local. Vamos falar do Grêmio Esportivo Brasil, como já estamos anteriormente, tudo que envolveu o Clássico Brapel, né, e a forma como o Brasil vem aí se posicionando, também agora vai ter o julgamento na próxima sexta-feira. Tentamos, né, para trazer já aqui, ó, são 18h41 da segunda-feira, dia 21 de setembro, tentamos voz do Esporte Clube Pelotas, ninguém quis falar, até nos mandaram ali que era uma recomendação para não ter ninguém falando da direção, a gente respeita, mas tentamos, né? Damos espaço aqui para estar se pronunciando, né, sobre o que envolveu o clássico, projetar aí a sequência da competição. O Pelotas optou por se resguardar neste momento, a gente respeita. Então, bola para frente, a gente vai ouvir então Emerson da Rosa, ele que é gestor da SAF do Grêmio Esportivo Brasil, conversou com a Rádio Universidade, então, falando um pouquinho, até trazer dois momentos, né? Porque o primeiro, ele fala sobre a questão do confronto contra o Glória, né, de Vacaria, que acaba que foi adiado, agora vai ser às 3 horas da tarde, da próxima quarta-feira, e ali naquele momento era por volta ali de 4 horas da tarde, ainda não tinha essa definição, e também do julgamento, que até o Emerson fala que ainda não tinha uma resposta em relação a quando seria o julgamento, por enquanto ali não tinha conhecimento, pelo menos, né, e já foi marcado, então, para a próxima sexta-feira. Então, esses dois momentos ali que vai ter de desencontro dentro da entrevista, que foi gravada hoje à tarde, que a gente vai ouvir agora. Então, Emerson da Rosa, gestor da SAF do Grêmio Esportivo Brasil.
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11: Ele que é gestores da SAF do Grêmio Esportivo Brasil, do Chavante Participações. Agradecemos a participação conosco aqui, Emerson, para a gente estar falando um pouquinho sobre o que foi esses últimos dias, né, envolvendo principalmente o clássico Brapel 370, onde tivemos aí a suspensão da partida, teremos aí o julgamento nos próximos dias. Então, primeiramente, né, uma boa tarde. Como é que viu, né, o que foi esse Brapel que não terminou, né, que foi o clássico do último sábado, tudo bem?
1: Tudo bem, mas a gente, né, falando aqui, claro, né, para o nosso torcedor, nós poderíamos estar falando de outras coisas, né, de um jogo, de um resultado, o que fosse positivo ou negativo, enfim, mas de um jogo de futebol, né, e não é possível nesse momento em função das lamentáveis cenas, né, que nós vimos aí no decorrer desse clássico, né, um clássico conhecido nacionalmente, né, com duas equipes aí com uma história dentro do futebol, e a gente lamenta, né, que ainda precisamos passar por isso, enfim. Agora é realmente aguardar, né, as entidades pertinentes, né, para tomem essa decisão aí, enfim, daquilo que foi visto, né. Eu acho que os fatos, eles estão bem claros, do ocorrido, então nós só temos que fazer aqui a nossa parte e esperar essa decisão.
11: Muito bem, né? E como é que recebeu a questão da súmula, né? Que a gente viu até o Brasil publicando aí nas suas redes sociais. Quando esteve acompanhando também ali, né, no ao vivo também, vendo tudo que envolveu aquela confusão que acabou acontecendo, né? Os rojões que foram atirados, a confusão dentro de campo. Como é que o Brasil recebeu, né? Vocês da SAF receberam aí tudo que envolveu essa situação até ser decidido aí a levar ao TJD e agora esperar esse julgamento, como bem falou.
1: Então, assim, a gente, né, eu acredito que todos, né, todos viram que o Brasil, ele foi com o intuito de jogar futebol. Nós tivemos a nossa torcida aqui, né, que fez uma coisa muito, muito bonita no estádio, torcendo, né, não só no dia do jogo, mas, né, um dia também anterior a ele, apoiando os nossos atletas. Tivemos um movimento muito grande da nossa parte, né, de convicção, né, que nós poderíamos fazer um bom jogo, enfim, e também levar um resultado importante da casa do adversário, né, mesmo sendo um clássico, a gente sabe que é sempre difícil. Então, nós estávamos prontos para jogar futebol, né, e infelizmente não conseguimos, né, conseguimos dar sequência em função de tudo que aconteceu, né, e lamentável mesmo a gente assistir aquilo, né, eu não consigo imaginar que uma cena daquelas ocorrendo várias vezes, né, várias vezes durante o jogo, então não foi uma vez, né, que não teve uma intenção de fazer esse tipo de coisa, né, eu não consigo tirar da cabeça isso, porque, né, quando você tem um fato isolado, você vai ver a responsabilidade de um torcedor, mas quando se trata de algo aonde ocorrem várias vezes durante, a gente começa a ver que havia uma intenção sobre isso, e eu acho que é lamentável, né, porque existe uma logística, existe um investimento, né, a gente sabe as dificuldades que todas essas equipes, eu não estou falando só do Brasil e Pelotas, mas enfim, de todas as equipes, a dificuldade que é disputar uma competição dessa, jogos quarta e domingo, um calendário apertado, a gente tendo por isso hoje. Agora, da nossa parte aqui, nós temos convicção, né, que nós não tivemos nada a ver com o ocorrido, né, a suspensão, inclusive a súmula, como tu falaste, né, ela está bem clara, em nenhum momento ela cita o Brasil. Então nós estamos tranquilos, esperamos que tenha uma decisão o mais rápido possível, porque eu acho que entrar também numa outra rodada sem ter uma decisão desse fato, eu acho que não é só ruim para o Brasil, mas ruim para equipes também que estão dentro da competição. Então eu acho que uma decisão rápida, ela seria importante para a gente entender, né, qual é o rumo que a competição e o que as entidades competentes estão pensando referente a isso.
11: Muito bem, né? E até do que envolve esse julgamento, o Brasil já teve alguma definição, algum retorno em relação a quando pode estar ocorrendo já esse julgamento? Até pensando que o Brasil já joga na quarta, joga no sábado, já tem, né, o encerramento dessa primeira fase no sábado. Então, já teve algum tipo de retorno de quando pode ter esse julgamento?
1: Não, não tivemos ainda nada de oficial, né? Tudo que nós temos são as notas, né? Que todos nós estamos informados. Por isso que existe, eu falo, de uma preocupação em função de uma decisão o mais rápido possível, porque imagina, entrar dentro de uma rodada onde a gente não sabe o que pode ocorrer, isso pode impactar, né? Pode impactar no geral da competição. Não é, como eu falei, aqui não se trata de duas equipes, né? Se trata de uma competição onde existem vários interesses de outras equipes também dentro da competição. Então, assim, a gente sabe que esse, né, episódio, ele trouxe nesse momento delicado da competição, numa fase, né, que define classificação, define várias situações, um transtorno danado, né? Um transtorno danado para a competição. Então, são fatos emergenciais que merecem uma atenção, vamos dizer que redobrada, até de uma decisão rápida, né? Porque imagina agora, nós na quarta-feira, entrando dentro de uma outra rodada, sem saber o que vai acontecer. Quer dizer, por mais, tá, a gente tem a obrigação de ganhar, nós sabemos disso, jogando em casa, mas imagina assim pro restante da competição, né? De tentar entender o que vai acontecer, o que vai acontecer com esses pontos, o que vai acontecer com esse jogo. Quer dizer, eu acho que são dúvidas, né, que ficam até na cabeça dos atletas, né, na cabeça de todos envolvidos. Então, eu acho que uma decisão rápida, eu acho que ela seria ótima, né, para o andamento da competição. E é o que a gente espera, né? Inclusive, entendendo, né, já dentro disso, que existe um regulamento, que ele é claro, né, e que fala desses episódios. Então, eu vejo que, né, nós estamos aqui agora tranquilos com isso, nesse sentido, né, de entender que não tivemos, né, nada a ver com esse episódio, e sim, né, é um comportamento irresponsável ali de algumas pessoas que levaram à suspensão desse jogo.
2: Muito bem, até a gente ouviu o Farney, né, após a partida, vemos também as movimentações por parte do Brasil, a questão deste regulamento que cita, que é o regulamento geral, né, das competições da Federação Gaúcha de Futebol, e o Brasil já trabalha com a condição, né, de ter esse WO a seu favor e conseguir 3 pontos que seriam importantes, né?
1: Bom, a gente não pode brigar com o regulamento, né? E ele está bem claro, né? Inclusive postamos nas nossas redes sociais para que o torcedor, né, fique a par de algo que tem que ser respeitado dentro da competição. E eu não estou falando porque isso aconteceu, o que pode favorecer o Brasil nesse sentido. É um regulamento que ele é para todas as equipes. Então todos estão cientes, né, do que se pode fazer, das responsabilidades, né? Nós já tivemos episódios aí no passado onde fomos prejudicados por irresponsabilidade também de um torcedor, onde nós tomamos as providências, porque nós entendemos que não deve ser dessa forma. Então, assim, fomos punidos por isso, e nós entendemos que o regulamento, ele serve para isso, né? O regulamento, ele serve para ser cumprido. Então, por isso que nós, como eu disse, estamos tranquilos até pelo momento aí da competição. Como eu falei, é um momento delicadíssimo, porque, né, uma competição muito equilibrada, que tudo pode acontecer. Uma vitória leva uma equipe ou outra lá para as primeiras colocações, ou também não ganhando, né, algo negativo, tem também essa situação aí de brigar por um rebaixamento. Então, enfim, essa decisão, ela vai ser muito importante para o andamento da competição. Por isso que eu vejo, é um momento delicado, onde se define muita coisa, e por isso nós estamos aí, acredito que o torcedor também, Chavante, está ansioso em saber qual o rumo, né, que as entidades competentes aí da decisão, eles tomarão em referente a tudo que foi visto, né, e que foi falado até agora.
2: Muito bem. Pegando agora o que envolve a competição do Brasil até aqui, né? Como é que tem visto? É um Brasil que a gente viu oscilar bastante, e agora talvez nessa reta final, e uma reta final mesmo, né? Faltando poucos jogos, a gente viu o Brasil ter uma certa melhorada, um bom jogo contra o União Frederiquense, um bom jogo contra a equipe do Santa Cruz. Então, como é que tem visto, né, o que foi o Brasil até aqui dentro dessa competição? Claro que o torcedor ainda fica na dúvida, porque era para o Brasil estar numa situação melhor, mas vive um momento que é de crescimento, que também é importante pensando na classificação à próxima fase.
1: Perfeito. Mas, e nós reconhecemos isso, tá? É uma coisa que nós estamos cientes aí, que precisávamos melhorar dentro da competição. Acho que o Brasil, ele tinha sim, né? E que várias vezes, até falado por mim, eu disse que teria sim que fazer mais, em função de tudo, né, que nós estamos fazendo, em todos os atletas que nós contratamos aí para jogar essa competição. Então nós entendíamos sim que o Brasil poderia estar melhor. Estamos vendo uma evolução agora no momento, né, vamos dizer assim, no momento de definição da competição. Isso é bom, né? É claro que sofremos em algumas situações, em alguns momentos, eu acho que desnecessário, né? Tivemos jogos onde nós poderíamos estar mais tranquilos, hoje até na tabela, né? Aquele empate com o Gaúcho ali no último minuto, aquele jogo com o Brasil de Farroupilha, enfim, eu acho que tivemos algumas situações que realmente elas foram ruins, nos prejudicaram dentro da competição, mas a coisa boa é isso, né? Que bem tu falaste, é essa evolução aí nos últimos jogos, onde nós entendemos que esse é um momento importante, né, de estar bem, porque a gente sabe, classificando, né, passando para a próxima fase é uma outra competição. E aí a gente sabe da força do Brasil, a gente sabe da força hoje do grupo, né, desses atletas que chegaram, né, que encorparam, que deram um outro tipo de ambiente também, enfim, e jogo até para o nosso time. Então nós acreditamos muito que na nossa classificação e acreditamos também, ainda estamos, né, acreditando no nosso acesso, que esse é o nosso objetivo final.
2: Muito bem, né? E até a gente teve um momento ali, né, dessa oscilação do Brasil dentro da competição, em que a gente vinha bastante pedidos, até por parte do torcedor, da saída do Júlio, da troca de comissão técnica. Como é que foi para vocês também essa avaliação de manter o trabalho, confiar no Júlio, confiar na comissão técnica, para que, né, acreditasse que o trabalho tinha, assim, uma margem para ter uma evolução?
1: É que nós entendíamos, né, que o trabalho do treinador ele estava sendo produtivo naquilo que nós estávamos vendo, não em termos de resultado, mas em termos de trabalho, e que faltavam realmente algumas peças para que a gente encorpasse esse time. Então, às vezes, eu sei que no futebol é muito mais fácil, né, você tirar o treinador, né, e isentar os atletas de responsabilidades, né, conseguir tirar 5, 6 ou 10 jogadores de um time. Mas nós fizemos várias modificações, inclusive até com algumas críticas referente a isso, né, que o elenco mudou, que foram X contratações no ano, mas era necessário, né, para que a gente tivesse e atingisse o nosso objetivo. Nós começamos ali numa Série D com uma equipe, perdemos alguns atletas naquele decorrer, alguns não se adaptaram, não conseguiram entender um pouco a exigência do que é jogar no Chavante, e nós pouco a pouco nós iríamos, né, tínhamos essa situação de lapidar esse time, né, de trazer peças que se encaixassem dentro de uma competição que ela é complicadíssima, uma competição que ela é uma competição atípica, né, ela não é igual a nenhuma outra aí que a gente pode ver, principalmente no nosso estado. Então, nós sabíamos das dificuldades, né, de jogar essa competição, e precisávamos de atletas que se identificassem com ela. Então, nós não entendíamos que era o momento de mudar o treinador, e sim de trazer algumas peças para ajudar alguns atletas que nós sempre tivemos e acreditamos, né? Então era isso que nós precisávamos. O Júlio, ele sempre teve, né, esse apoio aí da nossa parte. Eu sei que o resultado ele quando ele não vem, né, a gente sabe, a gente entende das críticas, e eu acho que o treinador absorve isso também, de uma certa forma, como todos nós. Mas agora, né, aproveitar ter esse pensamento positivo, né, daquilo que nós estamos vendo dentro da competição. Como eu falei, nós podemos jogar melhor, nós podemos fazer mais, é o que nós queremos do Brasil, e é o que todos querem ali, então, no dia a dia, né? Então hoje eu acho que a gente está no momento que nós estamos fortes dentro da competição, e esperamos aí atingir a nossa classificação. Como eu falei, depois é uma outra competição, e aí a gente sabe da força do Brasil, sabe da força desse elenco, para a gente buscar o nosso objetivo final.
2: Com certeza. E até do que envolve, né, essa evolução do Brasil, essa mudança que citou anteriormente, quero fazer até um questionamento em alguns pontos, que é, primeiro, né, a escolha e trazer Farney Coelho. Como é que foi essa negociação também para ter o Farney, que é também uma peça ali dentro do departamento de futebol do Brasil, que a gente vê que dá uma mudança de cara do Brasil desde que ele chega, né? Então, como é que foi ter o Farney Coelho também agora, frente a esse departamento de futebol? E também a saída do Hélio Vieira, né? Como é que foi também para ter aí a saída do Hélio, né? A chegada do Farney, o que que levou a essa decisão, né? De ao invés de ter os dois juntos, ter essa mudança dentro do que envolve o Departamento de Futebol do Brasil.
1: Perfeito, perfeito, Brasil. O Farney, eu digo que ele já é uma situação que lá no início, né, nós tivemos alguns contatos, mas era muito difícil, né, porque ele estava numa situação onde nós não tínhamos como trazê-lo. Por isso que eu falo assim, não é, às vezes não é questão de fazer certas coisas, é que às vezes o momento ele não é propício e não nos permite, né, de fazer certas coisas, né. Nós pegamos uma gestão em fevereiro, né, efetivamente, onde nós já tínhamos competições, onde muitos profissionais já estavam empregados, né, inclusive o Farney, que é um excelente profissional, né. Esse foi um dos nomes que lá no início da nossa gestão nós já tínhamos ele em mente, mas era muito complicado de trazê-lo naquele momento, até em função, né, que ele estava numa situação completamente diferente. Mas sempre foi uma pessoa assim, ele sempre deixou bem claro aí pelo carinho, né, que ele tem pelo Brasil, né, de ter tido uma passagem muito curta e que ele tinha esse desejo de voltar e fazer um trabalho mais sólido. E nós entendemos naquele momento que deveríamos dar espaço, e aí também com a disponibilidade dele, né, que lá no início não tinha. Então, assim, nós tentamos muitas situações, inclusive, né, eu vejo aí as pessoas falando de treinadores, enfim, lá no início tentamos algumas peças que nós entendíamos que era também necessário para essa reestruturação, mas não conseguimos, em função de tudo que a gente já sabe, né. A reestruturação, ela não é uma coisa simples, né, e essa questão também da SAF não estar 100%, muitas pessoas também questionam isso, né. Nós tivemos questionamentos de atletas lá no início da temporada, mas quem é que está, é a SAF ou é a associação? Então, tudo isso, né, nós tivemos esses desafios, e que são coisas de bastidores, mas que eu entendo, né, que vocês que estão envolvidos com futebol sabem que isso acontece. Então, nós tivemos uma dificuldade muito grande em contratar atletas, em contratar profissionais no início, por tudo que a gente já sabe, né. Uma reestruturação, ela não é simples, mas nesse momento agora as pessoas estão vendo, tá todo

0: um respeito gigante, inclusive uma amizade, né, de anos. Mas são coisas do futebol que acontecem e era necessário naquele momento fazer essas modificações.
1: Muito bem. Em questão até de mercado também, como é que vê o elenco do Brasil hoje? Falou anteriormente dessas mudanças que acabaram avaliando. O Júlio tem em coletiva fala em mudanças pontuais, contratações pontuais que tem ajudado, que tem agregado a esse elenco. A gente viu aí a chegada do Mancha, do TT, do próprio Welder. Como é que vocês estão avaliando o elenco até aqui, pensando que, claro, primeiramente tem que garantir a classificação à próxima fase, mas pensando já no que envolve, né, essa sequência desta Série 2?
0: Bom, nós acreditamos em função até de algumas situações que aconteceram dentro da competição, né? Nós jogamos de igual para igual com o Passo Fundo, fora de casa, né? Uma equipe que hoje está fazendo bem dentro da competição. Então a gente precisa olhar essas coisas e colocar isso dentro também dessas nossas esperanças, no sentido de que nós estamos evoluímos dentro da competição com essas contratações, né, com jogadores, né, que estavam também até um nível acima, né, com jogadores de nível de série C até de série B, né, que estão hoje dentro do elenco. Então, assim, eu acho que isso ajuda muito, né, dentro de uma competição como essa. Então nós acreditamos sim, depois do que nós vimos aí nos últimos jogos, que o time, ele deu uma encorpada, o time tá mais forte fisicamente, tá entendendo melhor aquilo que o treinador também tá pedindo e o que a competição pede. Então isso pra gente tá sendo uma coisa muito positiva e que nos faz acreditar sim, né, nessa classificação, primeiramente, que esse é o nosso objetivo, e depois no nosso acesso, que é o nosso objetivo final. Então nós estamos sim acreditando. Eu vejo também que o torcedor, ele já demonstrou isso, principalmente aí nos últimos jogos, né, de estar conosco, entendendo todas as dificuldades que nós tivemos, mas que foram situações que passaram, que agora nós estamos num momento diferente e precisamos aproveitar isso, né, trazer esse ambiente positivo, essa mentalidade positiva de todos envolvidos para conseguir os nossos objetivos.
1: Com certeza. Falando agora já, Emerson, da questão da SAF, né? O processo, como bem falou anteriormente, fica ainda, e lá no início tinha, né, essa dúvida do 100% da SAF. O torcedor ainda tem essa pulga, né, atrás da orelha, né, em relação a esse processo que não fechou ainda. A gente vê aí a questão da RJ, principalmente, né? Então, como é que está esse processo? O que dá para trazer de atualizações, de informações do que envolve, né, esse processo da SAF, junto, é claro, a questão da recuperação judicial, para que o Chavante Participações, né, esteja 100% atuando dentro do estádio Bento Freitas.
0: Perfeito, esse sempre foi o nosso objetivo, né, e as atualizações, elas são aqui todo, né, que ela é pública. Então, assim, tudo aquilo referente a essa situação, né, o que você sabe, o que o torcedor escuta, claro que de muitas pessoas às vezes distorcem certas coisas, né, mas aí, enfim, aí vai de cada um isso, mas é o que nós queremos, né? Desde o início, né? Que se resolva essa situação, né? Que nós tenhamos aí uma certa tranquilidade, porque isso também nos deixa numa situação desconfortável, né? Então, até para outros passos, né? Outras situações que nós temos dentro do nosso planejamento, né? Mas a gente sabe também que são coisas burocráticas, são coisas que às vezes levam tempo, mas enfim, nós estamos trabalhando, né, para que essas coisas se resolvam o mais rápido possível, para que a gente possa realmente ter mais tranquilidade e que o torcedor tenha tranquilidade também, né? Porque, enfim, o torcedor, ele deu essa possibilidade, né, a nós que estamos hoje à frente, né, de estar ali, né, o torcedor, o sócio, o próprio clube. Então nós estamos trabalhando para que essas coisas aconteçam. Agora, claro, né, existem terceiros envolvidos, onde nós não temos esse poder de decisão, né? Então, os nossos advogados estão trabalhando, as pessoas envolvidas estão trabalhando para que as coisas se resolvam e que tudo, né, fique mais tranquilo para todas as partes.
1: Com certeza, né? E até em contato com esses advogados, a questão da Assembleia Geral de Credores, que hoje talvez seja o principal entrave, né, para que o processo ande, tem daqui a pouco uma definição, já em conversas um otimismo, né, daqui a pouco, para ver esse processo estar andando o mais rápido possível?
0: Bom, Wesley, eu, né, sendo sempre muito sincero, né, como eu sou, claro que isso é um aspecto que eu não trato diretamente, tá? Eu fico mais com a parte de futebol, eu trato mais referente

0: o que se trata de elenco, enfim, né? Tudo que se trata de futebol. Então, realmente, essa informação eu não tenho, né? Referente a essa audiência, enfim. Mas a gente, né? Todos nós, claro, ficamos aqui na expectativa para que as coisas aconteçam, né? Então, enfim, é o objetivo de todos, né? É o objetivo de que a gente, como eu falei, né? A gente precisa ter uma tranquilidade também, né? Para dar outros passos. Então, que isso seja feito, e o nosso objetivo aqui, né, trabalhando em várias frentes, porque nós temos essa questão da RJ, nós temos a questão do clube, as benfeitorias, né, inclusive aí que vocês sabem de tudo aquilo que nós temos que fazer até dentro do nosso estádio, enfim, de estrutura. Então, são várias frentes que nós estamos tocando, mesmo não estando ainda, vamos dizer assim, tão tranquilos, né, com toda essa situação, mas nós estamos aqui à frente disso e colocando a cara, como se diz, né, sendo responsável por essas situações, porque nós acreditamos que as coisas irão se resolver da melhor maneira possível.
1: Perfeito, né? E até pegando o que envolve o estádio Bento Freitas, a questão do gramado, né? Que tem sido um debate muito forte, porque
0: Perfeito.
1: a gente via, né, durante muitos anos, um ótimo gramado no estádio Bento Freitas, e nas últimas 2 temporadas, talvez, a gente já vê um gramado bastante castigado, agora durante esta Série A2, até atrapalhando o andamento de jogo do próprio Brasil, né? Então, como é que vocês têm visto a questão do gramado, o que que se projeta em relação a ele, daqui a pouco, em uma possibilidade de acesso, né? O tempo é curto até o Campeonato Gaúcho. Como trabalhar para ter aí essa definição, essa resolução em relação ao gramado do estádio Bento Freitas?
0: Perfeito, né? Até nós falamos aí de várias possibilidades, inclusive até se cogitou a questão da grama sintética, né? Enfim, mas o tempo é muito curto, né? Em termos de fazer obra, enfim, a gente tem muitas possibilidades, mas não conseguimos efetivamente atacar esse problema, porque dentro de um, né, dentro de competições, você não consegue fazer nada, né? Nós tivemos aí a Série D juntamente, né, com a nossa copinha, em seguida já começou a divisão de acesso, então nós não tivemos tempo hábil para tocar, né, para tentar resolver esse problema. Então, realmente, isso é um desafio que nós temos. Eu acredito também que isso prejudicou muito a nossa equipe, porque nós temos um time que eu considero um time mais técnico, né, um time aonde tenta jogar futebol, e campo ruim realmente, né, prejudica muito. Então, nós tivemos essas dificuldades referente a isso, e agora não tínhamos o que fazer. Realmente, um momento que não só também a questão do campo, mas o clima, né, aquilo que nós vivemos no Rio Grande do Sul, a questão do clima no inverno, né, é uma competição que ela se dá nesse período, que para mim é o pior período para se jogar futebol, porque a gente sabe das dificuldades. Enfim, né, e os clubes do interior, né, ainda não têm aquela estrutura ideal, né, para que possam atacar esse tipo de problema. Então, a gente está pensando, sim, nós temos planejamento, temos planos. Agora, isso, claro que vai depender muito do que vai acontecer, né? Porque a nossa, né, o nosso acesso aí para a primeira divisão do nosso campeonato vai nos dar pouco tempo também. Nós já temos planos para isso. Claro, a gente não pensa numa coisa diferente, mas o futebol a gente não sabe o que vai acontecer. Então, enfim, a gente precisa aí aguardar mesmo esses jogos, aguardar o que vai acontecer daqui para frente, para que a gente ataque esse problema da melhor maneira possível. Mas a nossa ideia, sim, é ter um campo que faça com que o Brasil tenha a possibilidade de jogar futebol, porque é isso que nós acreditamos. É um time, né, que propõe jogo, é um time que joga futebol, é ter, tipo, jogadores com qualidade técnica. E, claro, né, nunca esquecendo a competição, a história do clube, a identidade do clube, que é a questão da vontade, da determinação, mas de um time que em casa realmente cria sempre dificuldades para a equipe adversária. Esse é o nosso tipo de objetivo. Agora precisamos, sim, atacar essa questão do campo.
1: Muito bem, para a gente já encaminhar o encerramento, Emerson, agradecendo a participação conosco. Na última madrugada a gente teve aqui a cidade de Pelotas muito atingida, né, por forte temporal. Vários pontos da cidade aqui foram afetados, né, várias locais, até questão de internet, de luz, né, e o estádio Bento Freitas também foi bastante atingido. O que que já teve aí de informação em relação a isso? A gente viu aí algumas imagens, das cabines, né, o entorno ali dos muros do estádio Bento Freitas, os refletores. O que que já teve aí de acesso a informações do que envolve aí o quanto que foi afetado também o estádio Bento Freitas, infelizmente, nesse caso aí que a gente teve aí de calamidade pública, né?
0: Então, a gente, infelizmente, né, a gente fica triste, primeiramente, né, pela cidade sofrendo mais uma situação dessa. Nós já tivemos, né, algumas situações aí no passado que não foram boas nesse sentido. A gente espera, né, que as pessoas estejam bem, né, que sejam só danos materiais, porque infelizmente, né, quando se trata da natureza, a gente não sabe o que pode acontecer. Nós tivemos problemas, sim, tivemos problemas no estádio, tivemos problemas nos nossos refletores. Nós estamos com várias situações no nosso estádio, aonde, né, tivemos aí que conversar praticamente o dia todo sobre isso, né? As pessoas já estão atacando esses problemas, porque tem um jogo na quarta-feira, já estão em contato com a federação também para saber qual é a melhor situação, porque são coisas que fogem do nosso controle, né, quando se trata desse tipo de situação. Mas nós estamos ali à frente, como sempre, né, fazendo de tudo para dar também ao nosso torcedor a oportunidade também de estar no estádio, né? A gente sabe que precisamos melhorar muitas coisas. Isso é uma outra situação que nós não conseguimos atacar no decorrer aí dessa temporada, mas o nosso estádio, ele precisa de melhorias, né? Nós precisamos melhorar a estrutura, nós já sabemos disso. Agora, numa situação dessa, né, onde envolve uma cidade inteira, nós não temos como fazer nada, e simplesmente tentar trabalhar o mais rápido possível todos envolvidos ali, para que a gente tenha condições agora já de jogar na quarta-feira. Estamos em contato com a federação, né, referente a isso, né? A federação sabe, né, do ocorrido, e que não é uma coisa simplesmente com o Brasil, mas é uma cidade inteira, né, que foi prejudicada por causa disso. Então, juntamente à federação, aí a gente quer ver como nós podemos fazer para que na quarta-feira esteja tudo pronto aí para esse próximo jogo, que é um jogo decisivo para a gente, é um jogo muito importante, aonde também a gente vai precisar do apoio do nosso torcedor. E que daqui a pouco, né, um jogo com uma troca de horário pode prejudicar também o público, né, em função dos compromissos aí das pessoas de trabalho, enfim. Mas nós não temos o que fazer, né? Infelizmente, quando se trata desses casos, a gente tem que entender e tentar fazer o que é melhor, enfim, dentro das condições que nós temos.
1: Com certeza. Só pegando o gancho rapidamente, existe daqui a pouco o risco e a chance de ter mudança daqui a pouco em horário ou em data desse confronto de quarta?
0: Perfeito, né? Em função de tudo, né? Nós tivemos refletores que caíram, né? Tivemos alguns danos, então a gente precisa ver se teremos tempo hábil, né, para consertar isso. E eu acho muito difícil, até pela situação que a cidade, né, ela se encontra, muitos locais ainda sem luz, difícil deslocamento de pessoas também para esse tipo de serviço. Então, tem várias situações que nós, hoje, no decorrer do dia, né, já falando com as pessoas que estão mais próximas e envolvidas a isso, nós tivemos essas informações. Então, está todo mundo aí agora trabalhando para que essas coisas sejam reparadas, né, o mais rápido possível, para ver se a gente consegue que o jogo permaneça naquele horário, até porque isso beneficia, né, o nosso torcedor, nos dá a chance também de ter um público maior em casa, e, né, e conseguir esse objetivo importante, que é essa vitória. Mas isso também não depende só da gente, como eu falei, né? Nós estamos fazendo de tudo, porque a gente sabe da importância desse jogo, também com a federação, ver o que é melhor, e para que se faça aí nessa próxima rodada.
1: Muito bem, Emerson, para agora encerrar de vez, uma semana inteira de expectativa agora, né? Uma semana decisiva, de confrontos aí que encerram essa primeira fase, tem a questão do Brapel no TJD. Qual a expectativa que fica, então, para essa semana agora, pensando, né, no Brasil ali no final da semana, lá no domingo, né, podemos dizer, estar comemorando a classificação à próxima fase, pensando aí o mata-mata da competição?
0: É perfeito, né? Esse é o objetivo, né? Eu acho que nós temos aí, né, vamos dizer, uma semana muito delicada, delicada, que eu digo, né, de foco total aí nosso. Nós temos que estar cientes aí do que a gente pode fazer, dos nossos objetivos, atingindo também, porque esse é o nosso planejamento, né? Nós conseguindo essa classificação, e quem sabe também o acesso, nós podemos ter um calendário mais sólido no ano que vem. E o Brasil está onde ele merece, né, que é na elite do futebol gaúcho. Então, esse é o nosso objetivo, é o que a gente espera, é o que a gente está trabalhando aqui forte, todos nós, as pessoas que estão em Pelotas, os que não estão em Pelotas, está todo mundo trabalhando em prol disso, para que a gente consiga, né, aí nesses próximos dias, né, ter coisas positivas e agradar também, né, o nosso torcedor, que ele tá merecendo, né? O torcedor Chavante, ele tá muito ferido, né, com coisas do passado. Então a gente entende que muitas vezes até essa exigência, ela vem de um passado aonde o torcedor, né, ficou muito triste. Nós estamos aqui trabalhando para que isso passe, né, para que a gente tenha boas conquistas, coisas boas aí no decorrer, da nossa caminhada.
1: Muito bem, Emerson, obrigado mais uma vez pela participação conosco e deixamos a porta sempre aberta para o retorno, claro, desejando aí muito sucesso, né, a ti frente ao Brasil nessa sequência aí de Série A2.
0: Tá certo, obrigado, Wesley. Eu também, tá? Estou sempre à disposição aqui. Quando precisarem de algo, podem contar comigo. Grande abraço.
1: Muito bem, tá aí então a palavra de Emerson da Rosa. Passamos um pouquinho do horário, né? 19 horas e 16 minutos. A gente vai ficando por aqui, mas trazendo então a voz aí pro lado do Grêmio Esportivo Brasil, reforçando mais uma vez. Tentamos contato com o pessoal também do Sport Clube Pelotas. Acabou que ninguém quis falar e a gente respeita, foi uma escolha por parte do clube. Então, passando a limpo, né? Trouxemos aí todas as informações, todos os fatos que ocorreram aí desde sábado, que envolveram o clássico Brapel 370. E amanhã a gente começa já a projetar. Quarta-feira, 3 horas da tarde, duplex, hein? Teremos aí então o confronto entre Brasil e Glória no estádio Bento Freitas e também o Gramadense e Pelotas jogando fora de casa, a equipe do Lobo lá na Vila Olímpica. Eu vou ficando por aqui agradecendo a todo mundo que esteve junto com a gente. Amanhã estaremos de volta com o nosso lance rápido, mas não desliga o rádio. Vamos só fazer o intervalo, trocar a live e vem aí o papo da bola aqui na Rio. Se cuidem aí o pessoal aí também. Vou mandando aí as informações do que envolve também todos os estragos aí que a gente viu que foram feitos aí durante a última madrugada e a gente vai atualizando aqui também durante a nossa programação, tá bem? Um abraço a todos, até mais, tchau!
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0: 19 horas 22 minutos, 7h22 da noite desta segunda-feira, 21 de setembro de 2026. Muito boa noite, estamos entrando no ar aqui na Rádio Universidade com o programa Papo da Bola, o tradicional debate esportivo das noites da Princesa do Sul, nesta segunda-feira pós-clássico Brapel. Mas uma segunda-feira triste aqui mais uma vez para a nossa região, né? Um forte temporal atingiu aqui a região sul do estado nesta madrugada e olha, o estrago foi grande, né? Muitas regiões aqui da cidade sem luz, né? Sem água, sem internet, o sinal do 4G de várias operadoras não funciona, né? Eu, por exemplo, fiquei incomunicável hoje pela manhã, só consegui luz para carregar o celular e sinal de internet aqui na Universidade Católica de Pelotas, graças ao gerador, né? Porque Fernando Moraes até comentou aqui no off que a região aqui central toda sem luz, né? A gente que tem aqui o gerador consegue, né, ter energia elétrica, né, para conseguir colocar a rádio no ar e trazer aí a programação da Rádio Universidade. Então é uma segunda-feira triste, né, por conta dos eventos climáticos que mais uma vez, né, atingiram aqui a nossa região, mas também não deixa de ser triste, claro que por um outro motivo, né, o clássico Brapel, que não terminou, confusão nas arquibancadas, bombas jogadas para o campo, depois briga entre os jogadores no gramado, e o Brapel não terminou. Qual será a definição da Federação Gaúcha de Futebol? Quais os desdobramentos, né, que essa confusão terá e o término mais cedo do jogo vai ter, o julgamento na próxima sexta-feira vai definir, né? E claro que vamos debater, contando, né, com a sua opinião no 0539-8413-5473. É o nosso WhatsApp para você mandar a sua opinião, né? Torcedor do Brasil, torcedor do Pelotas. A gente tem aqui, tem visto, né, muitos comentários, né, muito clubismo envolvido, né? Muita gente tirando a culpa, né, do Pelotas, que o Brasil também não é santo, né? Muitos torcedores do Brasil também, né, dizendo que o Brasil não tem culpa. Eu acho que a responsabilidade maior, total, é do Pelotas, né? Porque foram as bombas vindas da torcida do Pelotas que atingiram ali o campo, né? E foi esse o motivo da paralisação, né? Mas infelizmente a torcida do Brasil também, né, teve, né, alguns episódios. Então acho que tá tudo errado, né? Foi um sábado de Brapel muito triste, né? Que começou já na manhã, né, do jogo, né, com torcedores roubando camisetas do outro, enfim, é uma situação bem complicada, assim, que infelizmente, né, a gente viu e não pôde contar a história deste clássico que aconteceu no último sábado. Então, contando com a sua opinião, 0539-8413-5473, é o WhatsApp para você participar e interagir conosco aqui no nosso Papo da Bola. 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Comigo na bancada, Fernando Moraes e também Lucas Fabião, nesta noite de segunda-feira. Fernando Moraes, tudo certo? Muito boa noite. É um Brapel complicado, né, que a gente tentou contar a história. A história, ela foi contada, né, só não terminou da forma que a gente gostaria. E depois, né, tudo que aconteceu também nesta madrugada, né, dias agitados aí. Fernando Moraes, muito boa noite.
1: Boa noite, Lousada. Boa noite pra ti, pro Lucas Fabião, pra todo mundo que tá acompanhando o Papo da Bola. Que loucura esse final de semana, né? Até, como tu bem reforçou, todas as ocorrências do clássico Brapel e agora as ocorrências climáticas também, né? Então, um começo de semana, fim de semana e começo de semana muito movimentados aqui na cidade, e os dois por motivos tristes, podemos dizer assim, né? O clássico Brapel, que não terminou, uma das maiores pode ser vergonha, né, do futebol aqui na cidade, né, um jogo que acabou sendo finalizado, suspenso, na verdade, né, não finalizado, por falta de segurança no estádio da Boca do Lobo. É uma situação que agora vai ser decidida nos tribunais, até a gente vem conversando bastante sobre isso, né, estamos vendo as possibilidades, né, eu particularmente não sei o que pode acontecer, né, Lousada, acho que tem mais chance mesmo do Brasil acabar saindo vencedor desse confronto, né, pelo cenário, assim, o cenário que se vem desenhando, né, a Procuradoria descartou que o jogo aconteça, né, aquele final do primeiro tempo mais a segunda etapa, e até, né, a gente teve uma... estava conversando e a defesa do Pelotas, que será pelo Alexandre Borba, até estou tentando contato com ele aqui para, né, ver mais informações, mas ele também já tinha dito que o WO não tem uma chance grande de acontecer, né, não tem chance muito alta. Então, realmente não sei. Uma delas é a partida ser anulada, né, mas aí não faz muito sentido, né, realmente é um pepino gigante, Lousada, para o TJD, né, o Tribunal de Justiça Desportiva do Rio Grande do Sul, resolver. E vamos ver, né, o que vai se decidir na próxima sexta-feira. Já vamos saber, né, o resultado também da 14ª rodada, onde o Pelotas visita o Gramadense e o Brasil visita o Glória, novo horário, né, jogo agora às 3 horas da tarde, em decorrência dos problemas nos refletores do estádio Bento Freitas. E Pelotas precisando muito da vitória, né? Acredito que um resultado negativo, independente do julgamento do Brapel, deve eliminar, né, a equipe do Pelotas na primeira fase da divisão de acesso, escrevendo uma das páginas mais tristes da história do Pelotas, um clube de grande representação que sempre disputou a divisão de acesso, sempre esteve entre os favoritos a subir, e esse ano, né, vendo na sua porta ali a eliminação precoce nesta primeira fase. Pelo lado do Brasil, a vitória, né, caso isso aconteça, né, no tribunal, o Brasil pegaria o elevador, pularia para a terceira posição ali da classificação e praticamente, né, estaria na classificado à próxima fase. Então, vamos ver o que vai se suceder, Lousada, nessa briga agora, né, que está nas mãos do TJD.
0: Pois é, né, hoje a Procuradoria, né, o Renan Eduardo Cardoso, né, apresentou aí uma denúncia ao Pelotas, né, que será julgado na próxima sexta-feira às 14h30 da tarde pela terceira comissão disciplinar aí do TJD, né, então essa é uma situação, né, que a gente está conversando, né, com pessoas que entendem mais sobre o assunto, né, e essa deve ser realmente a situação. Não vejo que, por exemplo, não vai ter um novo jogo, né, não vai ter a sequência do jogo, melhor dizendo. Então, o jogo acabou. Resta saber qual vai ser o impacto disso na tabela. Nós falamos, né, no programa, aliás, nem foi no programa, foi na jornada mesmo, né, que alguns episódios que aconteceram na Taça Libertadores, na Conmebol Libertadores, né, acho que foram dois ou três, né, de que a torcida mandante, ela atrapalhou o andamento do jogo, ela foi a responsável pelo término do jogo e esses clubes foram punidos, inclusive o Flamengo esse ano, né, foi jogar acho que contra o Independiente Medellín, se eu não estou enganado, não lembro contra quem foi o jogo. Eu acho que foi na Colômbia, né?
1: Mas aí, né, Lousada, não foi só a segurança em torno do estádio, dentro do estádio, né? Mas o entorno também.
0: Exato.
1: Né? Toda ali estava
0: em. Não são casos idênticos, mas são parecidos. Né? Só que o motivo do término foi esse. Né? Então, e nesses casos o mandante ele foi punido. Foi dado 3-0 para o time visitante. O Flamengo se beneficiou em relação a isso, teve um episódio no Chile também, se eu não estou enganado, né, então foram situações em que a Conmebol, ela foi rígida, né, e puniu o mandante. Vamos ver se vai se repetir aí no TJD, o que algumas pessoas me perguntam, e eu no auge, né, do meu entendimento sobre isso, eu falo, olha, tá caminhando para um WO, mas só sexta-feira que a gente vai saber realmente, né? Mas se não vai ter a sequência do jogo, ou vai ser WO e vitória do Brasil, ou vão declarar empate, É uma possibilidade. Não estou dizendo que isso vai acontecer, mas eles vão ter que escolher um ganhador do jogo ou vão colocar o um empate. Eu acho que não fariam isso, né? Aí, né, eu acho que o Brasil ia...
1: Eu acho improvável.
0: Seria muito improvável. O mais provável é realmente dar a vitória ao Grêmio Esportivo Brasil. Né? E o programa de hoje, até a gente vai debater muito sobre isso. Eu, sinceramente, eu entendo pouco. Eu falo mais sobre o que eu vi já no futebol, né? E seria muito triste, né? O torcedor do Pelotas que protestou, que foi na boca do lobo dizer que o clássico era obrigação, que era obrigação vencer, que se não vencer a situação ia ficar complicada, né? Eu fiquei sabendo também de torcedores do Pelotas que, né, se, por exemplo, perdesse o jogo contra o Brasil, que, né, algo mais grave poderia acontecer, e a torcida do Pelotas que foi, né, a culpada, digamos assim, pelo encerramento da partida.
1: Lousada, eu tava até debatendo com o Lucas aqui, né, a culpa maior, né, nem fica sobre as torcidas, mas pela segurança, e a segurança fica a critério do clube mandante, né, então... É isso que acaba, né, sendo um fator, né, do clube, a segurança junto ali, né, o efetivo de segurança privada, né, que o Pelotas contrata, isso acaba tendo peso maior, né, porque as torcidas estão lá, independente, né, de quem jogou os artefatos, né, mas os artefatos, de alguma forma, eles estavam na boca do lobo. Não sei se entrou no dia, né, com os torcedores ali, ou se entrou, ou se já estava no estádio, né, então... isso acaba caindo na segurança, né? Na falta de segurança, né? A segurança não conseguiu conter a entrada desses artefatos. E é no regulamento, né? Pelo menos o que está descrito no regulamento ali, né? Que o Brasil tem se debruçado muito nisso, né? Em seus discursos, é que a segurança fica a cargo do time mandante, né? E se há o entendimento de que o time mandante não conseguiu dar a segurança necessária à partida, acaba sendo resultado, né, de WO a favor da equipe adversária. Foi bem nisso que o Flamengo, né? Apesar, o caso não é totalmente igual, mas eu acho que é o mesmo regulamento, né?
0: Que a questão é a seguinte: quem é que contrata a empresa de segurança?
1: É o Pelotas.
0: É o Pelotas, né?
1: E o Brasil nos jogos do Brasil.
0: Exato, é o mandante. Até, não é? É o mandante, eu acho que é a única.
1: É a única daqui.
0: Deve ser a única, porque a gente vai em festa, a gente vai em jogos aí, são as mesmas pessoas, né? Shows também, né? Então, deve ser a única, não sei, sinceramente, mas deve ser a principal empresa de segurança aqui em Pelotas.
2: Se eu não me engano, Lousada, até.
0: Boa noite, Lucas.
2: Boa noite, Lousada.
0: Nem te chamei ainda.
2: Ao Fernando, a todo mundo ligado no Papo da Bola. Eu acho que o Brasil mudou a empresa de segurança depois de casos de falha de segurança, até naquela questão quando invadiram o vestiário, teve a cobrança. Eu acho que o Brasil mudou a empresa. Mas até me somando a esse debate, que é muito profundo, e é aquilo, não é tomar lado, não é defender um, não é defender o outro. Ah, vocês são chavante, ah, vocês são lobo. A gente está trazendo as informações. Igual vocês mencionaram, a torcida do Pelotas, de forma correta, até porque é um clássico, e também pela situação do Pelotas, falava, a vitória não é negociável. Pela situação do Pelotas na competição, realmente, era vencer ou vencer, senão tu ia ter uma situação quase impossível de classificação. Então, o Pelotas, o torcedor Auro Cerulli falar que a vitória era obrigação, tá tudo bem. Qual o problema? A torcida do Pelotas não deixou o clássico Brapel acontecer. Por quê? Na súmula do árbitro Adriano Klein, ele menciona umas 4, 5 vezes que rojões foram jogados dentro de campo. Uma ele menciona que é com 10 segundos de partida. Ou seja, com 10 segundos de jogo, a torcida do Pelotas já começou a paralisar. Teve antes
0: também.
2: Em campo. Então, nesse sentido, a torcida do Pelotas nem deixou o clássico começar. Teve minutagem, teve um jogo muito ruim, falando do futebol, foi um jogo muito ruim. Até em um momento, eu acho que o Pelotas começou a crescer, mas nada que fosse chamativo. E o jogo ficou paralisado por 15 minutos, por causa da torcida do Pelotas. E também foi retomado. E novamente a torcida do Pelotas jogou artefatos dentro de campo. O Rafael Klein ainda deu uma chance para o clássico acontecer. e a torcida do Pelotas não ajudou e novamente foi paralisado. Carlos Eduardo, 3 vezes citado na súmula, mas estávamos todos acompanhando. Bomba atrás do Carlos Eduardo, não tem como jogar futebol com uma bomba no teu cangote. Outra imagem muito forte é o Genilson caído e um rojão estourando no lado dele e os jogadores correndo porque tinha um rojão.
0: E quase atingiu o TT também, estava ali ajudando o Genilson, né?
2: Outro ponto, foi jogado rojão atrás do Carlos Eduardo e foi jogado rojão no meio campo, ou seja, todos os setores da torcida do Pelotas, as duas torcidas organizadas, estavam com rojões dentro do estádio. Ou seja, uma falha grotesca de segurança e o Rafael Klein pensou, junto com a Brigada Militar, olha, e até ele falou, né? Não sabemos o quantos rojões toda a torcida tem. Então poderia acontecer e continuar. O Pelotas nem estava tomando sufoco. Nem estava perdendo.
0: O jogo estava parelho. Aliás, o jogo era horrível. O jogo não teve nada.
2: Então, imagina se o Brasil abre o placar. O jogo já não ia ser encerrado. Já não ia, na circunstância que estava...
0: Eu tenho essa informação, que a torcida do Pelotas ela estava programando isso. Então... Por exemplo, se o Brasil abrisse 2-0 num segundo tempo, que ia acontecer invasão, ia ser coisa de... Então, me falaram o seguinte, foi bom ter terminado 0-0 e daquela forma. Porque poderia acontecer algo pior. E quem me falou isso foi um torcedor do Pelotas. Então, eu acho que, assim, sobre isso, né, um rojão, uma bomba, eu já brincava com isso, né, em Ano Novo e Natal, ou quando tinha idade, pra quem tá vendo na live, é desse tamanhozinho, assim, acho que todo mundo já viu, né, ou já estourou essas bombinhas aí, né, então, cara, pra tu entrar com isso no estádio, é fácil. Bota na meia, no tênis, na cueca.
1: O tênis nem é... Nem tem
0: não, revista, nem é revistado. Isso. Nem é revistado. Aliás, eu vi um comentário de um amigo que foi no jogo da torcida do Brasil e ele foi com a camisa do Brasil na mochila. E eu acho que ele foi a paisana, não sei, ele tava na escolta. E ele foi com a camisa do Brasil na mochila. E ele disse que não revistaram a mochila.
1: Ele entrou... Eu achei que nem podia entrar de mochila.
2: Pois é. Nesse sentido, mencionar a Lousada. Acho que... Erro da torcida do Pelotas, erro da direção e do Esporte Clube Pelotas, erro da segurança, erro da Brigada Militar, não podemos tirar esse fato, porque vimos fatos antes, em torno da Boca do Lobo, até aquele vídeo do torcedor Chavante, do torcedor do Pelotas tirando a camiseta daquele senhor, era na frente da Brigada Militar.
0: Brigada seja, quieta lá do outro lado,
2: então,
0: só olhando.
2: Teve falha de todo mundo, e eu acho que é nesse sentido. Poderia acontecer algo mais grave e não aconteceu, até porque os torcedores não quiseram, porque teve até ameaça de invadir campo, então eu acho que passa por isso. Olha, está caminhando, eu acho que até por uma questão, e acho que vai ser julgado o mérito na sexta-feira, mas até por uma questão de data. Se não é resolvida essa questão do Clássico Brapel, a divisão de acesso vai ser paralisada, porque não tem como o Brasil e Pelotas serem um jogo a menos. Tem que ser resolvido. E a última rodada é no sábado. Por isso que eu acho que na sexta-feira vai ter o veredito e já vai ser um problema, porque qualquer for o veredito, vai entrar o Brasil, vai entrar o Pelotas com... Não me fugiu a palavra, mas contestando recurso. A decisão. Recurso. Ou seja, vai ter um problema. A federação tem um problema muito grande. Essa última rodada não vai acontecer no sábado. Eu acho, é uma opinião. Mas passando ainda pelo que vai... Do Clássico Brapel, eu acho que passa por isso, ordem dos fatos. A gente vai ainda debater. O Brasil defende o VO e aquela cláusula é clara. O que causou a suspensão do Clássico Brapel e não estava acontecendo o jogo foi o caso do Pelotas. Depois começou uma confusão generalizada, e até foi tudo, Fernando, começou, o jogo já estava paralisado.
1: O jogo já estava parado.
2: Na confusão generalizada, começou com o jogo paralisado. Então, não é tirar o mérito, não é tirar a culpa. Não é o Pelotas o vilão e o Brasil o mocinho. Os jogadores dentro de campo provocaram, é um clássico normal, mas o jogo já estava paralisado. A torcida do Brasil ameaçou invadir o campo. Pode ter feito isso, até tem a grade quebrada, aconteceu, não invadiram, mas ameaçaram, a torcida do Pelotas foi a mesma questão, se o Brasil jogou um rojão, a torcida foi 1 de 10 da torcida do Pelotas, e um rojão que não é a causa do fim da partida, mais uma vez, não é passando pano para a torcida do Brasil, mas no que está posto, na linha cronológica, o que fez o Clássico Brapel não acontecer foi a torcida do Pelotas, foi a falha de segurança, seja da brigada, seja da própria segurança do estádio, da partida, porque, nesse sentido, Rafael Klein pensou junto com a brigada, olha, não temos como saber quantos rojões a mais tem a torcida em todos os setores, não era só um segmento, novamente falando nesse sentido. E também, foi dado a chance, foi feito o pedido pelos jogadores. Lucas Hulk foi à beira de campo ali atrás do Carlos Eduardo.
0: Cara, ele foi muito xingado.
2: Ele estava falando, por favor, parem, e ele teve que se afastar porque daqui a pouco ia partir para cima dele, tentar invadir para cima dele, ou seja, sem moral alguma com o diálogo. Então, os jogadores pediram, o capitão pediu, a torcida não parou. Seguiu, Rafael Klein paralisou a partida por 15 minutos. A brigada se aproximou ali para fazer uma espécie de parede na arquibancada. Voltou o jogo novamente, ou seja, não tinha condições, então acertou o Rafael Klein de suspender o jogo. Agora o mérito vai ser jogado no TJD. Eu acho que pelas circunstâncias o VO vai ser dado. E acho que precisa ser pensado. A torcida do Pelotas, caso isso aconteça, e não estou generalizando, mas ao mesmo tempo, foi dois setores do estádio, duas torcidas organizadas, uma parte da torcida do Pelotas, não é para generalizar, mas uma parte da torcida do Pelotas, muito provavelmente, eliminou o clube da divisão de acesso e classificou o maior rival. Não é a torcida organizada que entrou em campo e fez essa campanha até agora, a pífia do Pelotas. Mas, futebol. Se o Pelotas vence o Clássico Brapel, chega nas últimas duas rodadas com uma moral muito grande, com um ímpeto, um espírito renovado. E nem isso conseguiu. Então, não é a torcida que colocou o Pelotas nessa situação, mas é a torcida que tirou o Pelotas da competição, caso o VO seja confirmado. Se o VO for confirmado, o Pelotas está eliminado. Não matematicamente ainda, mas as equipes com 20 pontos, somando apenas um ponto a mais, a Pafute, a Aimoré e o Brasil de Farroupilha, se não me engano.
0: Tá fora.
2: Estaria fora.
0: Estaria
2: fora. Então, e ainda ter a proeza de classificar o maior rival. O Brasil, com 3-0, vai a terceiro colocado, tendo Glória de Vacaria e Bagé pela frente. O Brasil ainda pode passar no G4. Lá no topo. Enfim, acho que passa por isso. A gente traz a ordem dos fatores. E o que aconteceu foi que a torcida do Pelotas parou com o jogo e depois teve todas as imagens, Genilson e Otávio pelo lado do Brasil, o Júlio Nascimento e o Jeder por parte do Pelotas foram expulsos, então não é passando o pano para um lado, mas a gente está analisando os fatos, na sexta-feira vai ser julgado, mas tudo pinta. Esse clássico Brapel não vai acontecer dentro de campo. Precisa ter uma definição. E tudo indica que o VO vai ser dado ao Brasil.
0: E eu, sinceramente, pode o torcedor do Pelotas ficar brabo comigo, mas eu acho que tem que acontecer. Se eu, sei lá, fosse um procurador, se eu tivesse que votar, eu votaria a favor do WO, né? Porque eu acho que essas coisas precisam servir de lição, né? É muito grave o que aconteceu. Poderia ter acertado algum jogador, né? O Carlos Eduardo, ele estava de costas. Então ele nem viu. O Genilson também não viu, né? Então tu pega acende uma bomba, né? Um rojão daqueles, que é forte, né? É forte. E tu joga na direção de uma pessoa, tu quer atingir aquela pessoa. Tu não quer só assustar.
2: Até o risco de... Claro que é um muito extremo, né? Não vai morrer por um rojão. Mas assumindo o risco de machucar seriamente.
0: Claro.
2: Isso é crime.
0: Sim, exatamente. Crime. Tá colocando em risco a integridade física do cara, a saúde do cara. Então, é muito grave. Não sei se foi essa a intenção do torcedor do Pelotas de levar. Eu já ouvi, meu amigo me falou o seguinte. Era meio que tiros de aviso, assim, de ó, não pode perder, senão a situação vai ser...
2: Ao mesmo tempo que não faz sentido algum.
0: É que a torcida do Pelotas, ela já levou, e eu tava lá na beira do gramado, inclusive na hora do gol, o Pelotas empata o jogo contra o Brasil no Brapel do ano passado, gol do Jean Roberto, e uma bomba é jogada pro campo. Inclusive os caras fazem o sinal pra torcida pra não atirar mais.
2: Momento que estava crescendo na partida.
0: Exatamente. Então, assim, ó, além de tudo, é reincidente nessa situação. E eu nem sei se foi pra súmula naquela oportunidade, confesso que não lembro. Mas o caso é muito grave, né? Muito grave. Eu falei aqui, mas eu não tô isentando, porque eu acho que a torcida do Brasil é pra ter ficado quietinha na dela lá. Tudo bem que é difícil. Acabou tendo uma reação, né? Por conta de tudo que aconteceu ali. Ah, mas a torcida do Brasil quebrou uma tela. A torcida do Brasil também jogou uma bomba. E foi lá no final, depois do jogo já ter paralisado. Né? Também jogou. Isso tem que ficar registrado aqui, pra não dizer que a gente tá só falando da torcida do Pelotas. Mas não foram esses os motivos da paralisação do jogo.
2: Exatamente.
0: É isso, por isso que o Pelotas deve receber essa punição do WO, porque o que aconteceu por parte da torcida do Brasil foi com o jogo já parado, já foi com depois das duas paralisações, né? Então, eu não vejo outro caminho, sinceramente, a não ser o WO nesse caso, né? E, infelizmente, né, acho que vai ser merecido, né? Cada torcedor que fez isso, ele vai acabar carregando com ele a culpa, né, de ter eliminado seu próprio time. Tudo bem que o Pelotas não foi eliminado no Brapel. O Pelotas é um time muito ruim e não ia classificar.
2: Não, não. Né? A campanha era pífia.
0: A campanha é péssima.
2: É aquilo. Quem tirou o Pelotas da disputa foi a torcida.
0: Foram, se caso confirmar, caso, né?
2: O VO esteja confirmado. Sim, porque o Pelotas vai ser eliminado. E é aquilo, novamente, caso vencesse o Brapel, ia chegar revigorado para a reta final ainda vivo. Então, não foi a torcida que botou o Pelotas nessa situação, mas foi quem fechou o caixão, caso isso se confirme.
0: Muito bem, vamos ao primeiro intervalo aqui do nosso Papo da Bola, te convidando a participar conosco no 0539-843-5473. Mande a sua mensagem, sua opinião, torcedor do Brasil, torcedor do Pelotas, se você estava lá, viu alguma coisa, conta aí, vamos conversar, vamos debater, né? A gente não tem lado nenhum aqui, tá? Mas a gente quer é saber a opinião de vocês aí nessa situação que aconteceu no Clássico Brapel, né? E que, infelizmente, acabou antes do término do primeiro tempo. Intervalo comercial e nós já voltamos.
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0: 7h54, 7h54, de volta com o Papo da Bola aqui na Rádio Universidade. Noite desta segunda-feira, 21 de setembro de 2026. Deixa eu pegar aqui a temperatura em Pelotas neste momento, né? Porque o dia foi bonito hoje, né? Apesar de triste, né? Ontem foi um domingo de sol, de temperatura boa, a madrugada foi terrível e hoje foi um dia também, né, bonito, de boa temperatura aqui em Pelotas, né? Nem tá abrindo aqui o site da Embrapa, certamente tá aí com alguma instabilidade no sinal. 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Siga participando, 053-98413-5473 é o nosso WhatsApp para você participar, interagir, mandar a sua opinião e debater conosco aí, né? Qual será a definição por parte do TJD, da Federação Gaúcha de Futebol, por conta aí deste incidente, dos incidentes que aconteceram no Clássico Brapel. Já falamos aqui, né? A tendência é que seja dado o WO e vitória do Brasil pelo placar de 3-0. Vamos aguardar, mas essa é a tendência, baseado no que diz a lei, né, a regra, não sei qual é o termo correto, né, o artigo 203 lá do TJD, ele é claro, né, quando ele fala que, né, quando o jogo estiver empatado e a confusão, né, a paralisação, ela for dada pelo o time mandante, né? Ou a equipe que houver, né, dado causa à infração, será declarada perdedora pelo score de 3-0 e o clube inocente declarado vencedor pelo score de 3-0. Como eu falei aqui, né, também ocorreram incidentes na torcida do Brasil, mas não foi esse o motivo da paralisação. O motivo da paralisação foi a torcida do Pelotas, que atirou várias bombas, acho que foram quase 10, desde o início do jogo, desde o hino, o início da partida, né, acho que um minuto, atiraram uma bomba ali no Carlos Eduardo, ou logo no início da partida, com 20 segundos, 30 segundos, eu lembro que o jogo voltou um minuto e pouco, ficou um tempinho ali paralisado, e depois, ao decorrer do primeiro tempo, várias foram atiradas, né, então esse foi o motivo. Aí, a briga dos jogadores em campo, o que ocorreu da torcida do Brasil também, isso tudo foi para a súmula, né? E acredito que vão acontecer punições também em relação a isso, mas o verdadeiro motivo, né, e o que fez o jogo ser paralisado foi, né, a situação envolvendo a torcida do Pelotas. Somado a isso, a súmula, né, e também a entrevista do Rafael Klein após o jogo ali para a imprensa, né, colocando a culpa na segurança e na brigada militar, consequentemente, né, colocando a culpa também na torcida, enfim, tudo que aconteceu. Então, deve acontecer e a gente aguarda essa definição aí por parte do TJD. Mas foi, né, Lucas, uma situação muito triste, né, que mostra assim, o quanto o futebol pelotense ele está atrasado, né, o quanto, né, a gente aqui está sofrendo, né, por conta da situação que envolve os dois times, né, o Brasil, claro que agora com a SAF, com uma situação financeira um pouco melhor, mas não vinha fazendo uma boa temporada, né, a temporada do Brasil ela é ruim até aqui, e um acesso ele vai salvar, né, mas fracasso na Série D, não passando da primeira fase, fracasso na Copinha, perdendo na final pro Gramadense, uma Copinha que é muito fácil, um Gramadense que nem é um grande time, né, a gente tá vendo aí, tá quase sendo rebaixado pra terceirona, e o Pelotas nem se fala, né, montou, não jogou a Copinha para poupar recursos para a divisão de acesso, e montou um time, convenhamos, muito fraco, né, todo mundo sabe que o time do Pelotas é fraco, e que deve ser eliminado na primeira fase de uma divisão de acesso. Então, esse incidente, ele poderia dar uma moral aqui, né, ter mais visibilidade o nosso jogo, o nosso futebol, e acabou que a partida ela foi terrível. Enquanto teve bola rolando, foi um horror, jogo muito ruim, é só balão. Assim, ó, não teve nada, nada. As chances de cada lado foram em bola parada. Uma do Pelotas, que o Carlos Eduardo pegou, e uma que o Mancha cabeçou e ela passou à direita da meta do Medina. Tirando isso, nada. Então, assim, ó, foi tudo horrível. Nem. Ah, mas o jogo tava bom. Não tava. O jogo tava horrível. Então mostra mais um capítulo triste, assim, do futebol pelotense, né, Lucas?
1: Com certeza. Pega os últimos 5 Brapés. Esse, onde o que teve de bola rolando foi um horror. Nada aconteceu. Talvez o Gabriel Mancha, naquela chance de cabeça que foi para fora, mas nada, uou. Então já era um jogo horroroso. Era um jogo horroroso. E pega 2025. Os 3 clássicos Brapel que teve no Gauchão, horrorosos. Horrorosos. Dois empates e uma vitória do Brasil por 1-0 num jogo que teve suas emoções, mas era ruim. Talvez o melhor clássico Brapel

0: aconteceu. Pelotas, caso sofra um VO, está eliminado. Ou seja, já seria um fiasco o Pelotas cair fora nessa primeira fase. E da forma que foi, ou será, pior ainda. O Brasil, conseguindo esse VO, dá para dizer, está sendo, qual é a palavra ideal? Sortudo. Sortudo. Porque conseguiria 3 pontos, 3-0 de saldo, então mais 3 de saldo, que colocaria o Brasil lá em cima. Porque o que o Brasil estava desempenhando, clássico, jogo de futebol, pode acontecer qualquer coisa, é um lance que resume.
1: A tendência era um 0-0 bem feio, né?
0: A tendência era um 0-0 bem feio, e me parecia, no recorte que tivemos, que o Brasil estava mais segurando o resultado do que buscando ele. Ou seja, o Brasil me parecia que estava fechando no empate, no diagnóstico que tivemos. Então, o Brasil saiu de um ponto que poderia conseguir para 3. E agora tem o Glória e tem o Bagé, que são equipes que estão lá embaixo. Não tem jogo fácil, o Pelotas recebeu o Bagé e o Guarani, que são equipes que estão atrás, tomou-lhe sufoco, um empate e uma derrota. Não quer dizer que o Brasil conseguiria vencer. Mas esse VO que pode acontecer, não está confirmado ainda, mas caso aconteça, dá um alívio muito grande para o Brasil, e ouso dizer que muito provavelmente classifica o Brasil, porque teria que fazer o quê? 3 pontos em 6? 4? Conseguiria fazer isso, não perdendo para Glória e Bagé na sequência. Mas mostra que é muito pouco. É muito pouco. O Brasil, até se confirmar o VO e conseguir resultados positivos contra o Glória e o Bagé, ainda pode passar lá no topo da tabela. Isso diz mais da divisão de acesso do que o Brasil. Porque o Brasil está tomando sufoco no momento antes da definição do Clássico Brapel e nessa reta final. O Brasil chega à reta final em nono colocado, fora do G8. O Pelotas chega nessa reta final em 11º. Não é nem de perto o que a gente esperava da dupla Brapel. Já podemos dizer que é uma divisão de acesso ruim da dupla. Se os dois passarem e os dois sobem, dane-se se passou em 8º ou 1º. Mas nesse momento, ambos estão fora. Tem essa definição. Então é muito pouco, é muito pobre. Não sei... E eu ainda, Lousada, eu tenho essa questão. Eu não sei o que é pior. Eu não sei o que é pior. O Pelotas, que abdicou da Copa FGF, com um discurso: vamos focar inteiramente na divisão de acesso, é o nosso objetivo, não tem por que gastar à toa na copinha, o foco é na divisão de acesso. Então, focou todo o primeiro semestre e o finzinho de 25 planejando a divisão de acesso, chega aqui e faz uma campanha pífia. O Brasil, que foi para a sua quarta competição na temporada e não conseguiu ajustar a rota. Na Série D, fracassou. Na Recopa, ok, perdeu para o Inter, mas ainda foi dolorido. Na Copinha, fracassou, porque era o favorito de cara e perdeu o título para o Gramadense, que está caindo à terceira divisão. Fiasco. Gramadense está caindo à terceira divisão. Terceira divisão é futebol amador. E o Brasil perdeu o título em pleno estádio de Bento Freitas. E na divisão de acesso, nesse momento, passado quase toda a competição, o Brasil está fora do G8, ou seja, está fracassando novamente. Se o VO vier e for fazer pontos contra as equipes que estão atrás dele, vai passar a próxima fase e pode muito bem subir. Se o Brasil sobe a primeira divisão do Campeonato Gaúcho, está consertada a temporada 2026. Se não conseguir, é um fiasco. E um fiasco porque teve toda a oportunidade de ajustar o que deu errado. É isso que permite tu jogar antes. Série D deu errado? Ajusta a roda, faz a rota. Faz o diagnóstico do que deu errado. Na Copinha, deu errado? Muda a rota. E o Brasil fez isso. Contratou mais de um time de reforços, trocou o treinador, mas segue errando. Isso não quer dizer válido que tentou mudar, mas seguiu errando e segue errando até o momento, está crescendo nos últimos 2 jogos, e se classificar e subir, deu tudo certo. Mas é muito pobre o que a dupla Brapel tem passado, e também aquele discurso, Lousada. Pior do que tá, não pode ficar. Porque pior que isso, o que é pior do que a dupla Brapel eliminada na primeira fase da divisão de acesso? Cair para a terceira onda gaúcha. Se cair para a terceira onda gaúcha, Brasil e Pelotas fecham as portas e ficam com a história centenária que tem. E não, isso não vai acontecer.

0: Então, a pior coisa que pode acontecer para a dupla Brapel, o pior limbo, o fundo do poço, é ficar no meio do caminho da divisão de acesso sem mesmo chegar no mata-mata. Mata-mata, aconteça o que acontecer. Nem isso. O Pelotas está caminhando para ser eliminado nessa primeira fase, de forma vexatória, caso o VO seja confirmado. E o Brasil ainda tem o gás, ainda pode chegar lá, mas ainda é muito pouco e o reflexo é no futebol. O Brapel estava sendo disputado e muito pobre o que estava acontecendo dentro de campo. Poderia acontecer qualquer coisa, poderia melhorar na segunda etapa, mas acho que o clássico Brapel do último sábado é um reflexo do futebol pelotense no momento. O torcedor do Brasil pode dizer: ah, o Brasil estava em ascensão, poderia vencer em campo? Poderia. Mas esse discurso que o Brasil cresceu na hora certa, eu acho muito pouco do que é para o Brasil. E o Pelotas também, tá? O que é? 5 jogos sem vencer. É uma divisão de acesso muito fraca. E a gente tem que entender o que vai acontecer. E parece sonoro, parece cinema, que a reta final da divisão de acesso nós estamos falando que vai ser decidida no tribunal, porque a dupla Brapel não conseguiu, dentro de campo, passar por isso. O Brasil, ok, o clássico Brapel é a parte, poderia ter dado essa confusão, mas poderia ser o Brasil em segundo, o Pelotas em terceiro, o Pelotas em primeiro, o Brasil em segundo, e esse clássico Brapel nem aconteceria, porque já estariam classificados. Aí eu acho que seria ainda essa questão: ah, deixa com um jogo a menos, eles já estão na próxima fase, vida que segue. Nem isso. Precisa ter uma definição, porque esta pontuação vai definir classificado. Então, é muito preocupante. Eu acho que o clássico Brapel 370 é um reflexo do que virou o futebol pelotense.
1: Pois é, eu acho até que essa questão ela se vale mais ao Brasil, sabe? Porque o Brasil ele montou um time para ser protagonista dessa divisão de acesso, diferente do Pelotas. Eu acho que o Pelotas ele montou uma equipe dentro da sua limitação financeira, né? Não tinha muita não tinha muito recurso,
0: É, o
1: né?
0: Pelotas
1: Contratou o
0: nunca
1: que
0: esconderam,
1: deu.
0: né?
1: Poderia, eu acho que o Pelotas teve azar em alguns jogos na divisão de acesso, né? Poderia ter tido resultado diferente contra o Aimoré, por exemplo, que, né, fez o gol ali em condição legal, né? Enfim, contra a Pafute, os gols que tomou também, sabe? Poderia ter uns pontinhos a mais ali, mas não ia fugir disso, porque o Pelotas tem um time que é o, vamos lá, o principal jogador do Pelotas é quem? O Jean Roberto, né? É um cara que ele nunca foi destaque em primeira divisão, né? O Brasil não, o Brasil foi nos mercados acima. Por isso que eu acho que o Brasil deveria ter uma pontuação maior nessa competição. Mas ainda tem tempo, né? Eu acho que confirmando este WO, o Brasil deve se classificar na próxima fase. E aí, se classificando, vai ter uma, né, um outro campeonato. E eu acho que aí, né, vai crescer, vai melhorar aí nessa. Na hora certa. O jogo foi adiado, foi antecipado, né, Lucas Fabião? Então teremos duplex na próxima quarta-feira.
0: Exatamente, até convidando o nosso ouvinte a entrar no YouTube da Rádio Universidade Pelotas, porque vamos colocar imagens do que foi esta segunda-feira para Brasil e Pelotas, nos seus estádios e nesse vendaval. Começando pelo Grêmio Esportivo Brasil, ali um do portão 11, onde caiu o próprio portão, reflexo da chuva. Mas a principal questão: o refletor do estádio Bento Freitas sofreu danos, está bastante danificado, lâmpadas não estão mais posicionadas, voaram, a fiação também por ali, uma imagem mais de perto traz esse reflexo, e com isso não tem tempo de consertar os refletores, a iluminação. O Brasil, que jogaria quarta-feira, 19 horas, no estádio Bento Freitas contra o Glória de Vacaria. Por não conseguir essa iluminação, foi antecipada a partida. Agora o Brasil entra em campo na própria quarta-feira ainda, mas 15 horas. E a duplex, porque o Pelotas já ia entrar em campo à tarde, vai visitar a equipe do Gramadense, mas também colocando na nossa live, Lousada, o que foi o Pelotas. A Boca do Lobo também foi atingida, caiu parte do muro ali da Rua Anchieta, onde fica escrito Esporte Clube Pelotas, não existe mais, vai ter que recompor. Segundo o clube, em nota oficial, só foi esse o dano. O Brasil foi mais grave, teve danos, parece que além do portão e do refletor, nas comissões técnicas, ali nas áreas técnicas, nas cabines de imprensa. Então foi danificado ambos os estádios. Uma segunda-feira triste na cidade, né? Um caos que foi instaurado em todos os segmentos. O Brasil e o Pelotas não ficaram fora disso. E com isso, trazendo essa informação, Lousada, o Brasil entra em campo 15 horas contra o Glória, no estádio Bento Freitas. No mesmo horário, o Pelotas visita o Gramadense. Duplex na Rádio Universidade.
1: Muito bem, vamos a mais um intervalo. Daqui a pouquinho vamos já trazer aí a voz do torcedor, o ouvinte que está participando aqui conosco. Já voltamos.
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3: 20h12.
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0: 8:16, 8:16, estamos de volta, é o Papo da Bola aqui na Rádio Universidade, noite desta segunda-feira, 21 de setembro de 2026. 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Neste momento, vou ter que vir aqui pelo celular, né? Porque não consigo abrir aqui o site. 18 graus é a temperatura aqui em Pelotas neste momento. Né, o dia foi bonito hoje, apesar, né, da madrugada ter sido terrível aqui em Pelotas. Vamos lá, vamos começar a trazer as vozes aí, a participação do nosso ouvinte no WhatsApp aqui da Rádio Universidade, Lucas Fabião.
1: Começando pelas mensagens no YouTube, o Ricardo perguntando se o Brasil vai mesmo ganhar os 3 pontos. TJD vai julgar na sexta-feira o caso Brapel 370.
0: Que então a gente pode dizer que a tendência é essa, né, Lucas? Mas não tá nada definido ainda.
1: Exatamente. A tendência é que o Brasil ganhe esses 3 pontos, mas até o momento, segunda-feira, não foi nada confirmado. Seguindo aqui a Jardim de Paula, boa noite, não concordo, a brigada tinha que dar a segurança. Já tivemos vários Brapel com muito mais torcedores e a brigada sempre deu segurança. Pois é, foi mais um dos erros desse clássico Brapel.
0: É, o nosso colega, né, que o Pedro Petrucci, ele postou algo que foi certeiro. Foi um dos Brapéis com o menor público na história. Olha, a Boca do Lobo não estava vazia, gente. Eu acho que devia ter a mesma proporção de torcida do Brasil e do Pelotas.
1: 50-50.
0: Não sei se 50-50, mas talvez ali 55-45. Porque a torcida do Pelotas, ela não foi, né? De um lado tinha ali, né, a parte do outro lado das cabines da Gonçalves. Eu sempre me perco ali nas ruas. A arquibancada da Gonçalves, que tinha um bom público, mas não estava lotada. E atrás do gol, a da Bento, tinha ali a Força Jovem, mas estava vazia. Né? Então, assim, não tinha quase ninguém, não estava lotado o estádio. Nem a do Brasil lotou total, tinha uns espaços ainda. Né? Então, foi muita falha da brigada, da segurança, né? E todo o aparato que foi feito, né? Vieram de Porto Alegre, mas não falharam, todos falharam. Infelizmente, claro que a torcida do Pelotas tem a responsabilidade porque atirou bomba no campo, né? Mas a brigada e a segurança privada também falharam muito no último sábado.
1: O Sérgio Ramírez por aqui, Brasil merece ganhar os pontos, também o Bruno Valente, o Brasil tem que pensar só no acesso. Só o Brasil e o Gramadense estão no Brasileiro. O Brasil é o único que jogou Série B e obrigado a subir, não tem desculpas. Até essa menção, né? O Gramadense está caminhando para jogar a Terceirona Gaúcha e a Copa Sul-Sudeste na temporada que vem, né?
0: É verdade. Não, é a Sul-Sudeste que eles vão jogar? Não sabe,
1: é,
0: né?
1: A Série D, foi campeão.
0: É a Série D, foi campeão da Copinha.
1: Então, verdade, fiz essa confusão, vai jogar a Série D e a Copa Sul-Sudeste ficou com o Brasil. O Brasil foi vice-campeão. Aqui no nosso WhatsApp, trazendo por aqui, é o Daniel. Ao ver o Brapel em casa, antes mesmo de começar e ao começar o jogo, foi tomado por um sentimento de tristeza. Ele assistiu de casa o Brapel. Estádio vazio. Ingresso absolutamente fora da realidade. O estádio e o gramado em estado de penúria. Quando eu comecei a ir a jogos de futebol e clássico no estádio, no início dos anos 90, era outra coisa. Ao ver o Brapel no início, nesse sábado, achava que não poderia piorar. Até ver torcedor de dois times nesse estado acabarem com o jogo, atirando rojões em campo. Aí a pergunta, por que o futebol pelotense chegou nesse estágio? Complicado, né, Lousado?
0: Não, é o que a gente falou no bloco anterior, né? Tudo feio. O gramado, as arquibancadas, né? O acesso, enfim, é triste. E ainda quando tem uma oportunidade das equipes, né, fazerem um jogo interessante, das torcidas protagonizarem festa nas arquibancadas, acontece o que aconteceu. Então, como eu falei, é mais um episódio triste para o futebol de Pelotas.
1: Exatamente. Boa noite. No momento, a empresa é a mesma nos dois estádios. Está por aqui o Gabriel Couto. Então, está aí a informação.
0: Obrigado.
1: Também por aqui no nosso WhatsApp, o Ronaldo. Boa noite. Já faz alguns clássicos que bombas têm sido atiradas pela torcida do Pelotas nos dois estádios. Inclusive, o Brasil foi punido por isso. Zé, reincidente. Francisco Barcelos. Boa noite. Apenas se cumpra o regulamento. Também vai trazendo essa análise aqui, tem um regulamento e o tribunal abre a súmula do árbitro e a do regulamento e pronto, não tem o que fazer. Para piorar, tem reincidência, multa de até 100 mil reais e mando de campo de até 40 jogos, se fosse nessa questão mais severa. O Michael Furtado, boa noite rapaziada, estava lá e na minha frente não deixaram um garotinho entrar com um papelão em formato de caixão. Mas em contrapartida, as bombas entraram livremente. Agora que o regulamento da competição seja cumprido. Sempre na escuta. Michael 100% chavante.
0: Marcos... Valeu, Michael.
1: Marcos Ferreira. Por que o julgamento não é amanhã? Vai prejudicar os outros times. Pois é, 14ª rodada está mantida. Deve ser tempo para o pessoal também analisar o caso, né?
0: Isso que foi com caráter de urgência ainda, né?
1: Exatamente.
0: Então,
1: exatamente.
0: Eu acho que foi o como é que eu vou dizer, a data mais próxima que acharam. Mas eu não vejo que vai prejudicar outros times, cada um faz a sua e sexta-feira vai ficar definido, até porque Brasil e Pelotas estão com jogo a menos, então não...
1: O problema maior é que já vimos, por exemplo, não tem problema algum na Série A, na Série B, na Série C, equipes com jogos devendo, né? O problema é que esse clássico Brapel é na antepenúltima rodada, ou seja, no sábado acaba a fase classificatória. Eu acho que a última rodada sim tem problema de acontecer. E também tem que ver essa questão, porque qualquer seja o resultado na sexta-feira, Brasil ou Pelotas vão entrar contestando, né? Então vai virar uma batalha judicial. Lousada, na questão de textos, nós encerramos. Temos alguns áudios. Já começamos a rodada?
0: Não tem mais aí, não?
1: De texto, paramos por aqui no YouTube. Por que a FGF faz o campeonato em 2 meses se tem um ano inteiro para isso? E para piorar, é justamente no período de mais chuva. O Alberto Gianni no nosso YouTube. É outra questão, né? Essa divisão de acesso nesse novo formato vai trazer contestamentos. Lousada, vamos para os áudios?
0: Pode ir.
1: Vamos lá, então. Começando com os áudios no nosso WhatsApp, o Gilson Renier. Chega por aqui, boa noite.
0: Não, foi ter que ligar a caixinha, eu acho. Ligar a caixinha.
2: Não, foi a torcida do Pelotas.
0: Só volta, acho que, pro início aí, por favor.
2: A bola.
0: Agora sim.
2: Que coisa, hein? Olha, erradíssima foi a torcida do Pelotas. Eles levaram aqueles rojão, eles já estavam pensando que o Pelotas ia perder, aí eles iam bagunçar com aqueles rojão. Aí começaram antes de terminar o rapel, porque para bagunçar mesmo. Então essa minoria aí da torcida do Pelotas, que fez essa burrada, né? Agora o clube vai pagar as consequências. Porque o Pelotas também, o clube não queria isso. O clube queria jogar o jogo. Eles precisavam ganhar. E a torcida fez essa baita palhaçada. Prejudicaram um monte o clube. Agora, que cumpra-se, né? A súmula é clara. O regulamento é claro, tem que ser cumprido. Mas eu, na minha opinião própria, eu acho que o Pelotas não é o culpado, o clube não é o culpado. O Pelotas, eu acho que deveria ter a chance de disputar o segundo tempo e o restante do primeiro tempo. Eu acho que o justo era jogar esse segundo tempo. Mas existe um regulamento, né? Existe uma súmula e cada um vai lutar pelo seu lado. Acredito que o Brasil vai ganhar os pontos por VO e 3-0. Mas eu, na minha opinião, eu acho que deveria, para ser justo, disputar o que falta para terminar a partida. Tá bem, gurizada? Abraço.
1: Aí o Gilson Renier falando a sua visão. É um debate, né, que vai ser julgado no TJD se o Clássico Brapel vai ter prosseguimento ou não. Mas a tendência é que não vá acontecer mesmo a sequência. E aí vai ser definido o que vai acontecer com o Clássico. Aqui no nosso WhatsApp, seguindo nos áudios, Fernando Santos. Boa noite.
3: Boa noite, meus amigos aí do Papo da Bola. Os grandes culpados pelo que aconteceu no Brapel, que deu essa confusão toda aí, os dois culpados são a direção do Pelotas e o TJD. Por que a direção do Pelotas? Porque essas torcidas organizadas do Pelotas, eles já vêm aprontando há muito tempo. Pelotas já é mais do que reincidente. E eles fazem o que querem. Inclusive, acho que uns dois anos atrás, eles deram um soco na cara do presidente do conselho, Moacir Elias, quebraram os óculos dele e não aconteceu nada, não fizeram nada com eles, né? Que eu saiba. Aí eles vivem aprontando, tanto em casa como jogo fora de casa, eles aprontam, tá? E a direção do Pelotas, com medo, ou sei lá, não faz absolutamente nada contra eles, né? E o segundo culpado é o Tribunal de Justiça, né? O TJD. Por quê? Porque toda vez tem o Pelotas é julgado lá, o Pelotas pega 5 jogos, 6 jogos de suspensão, e aí o que acontece? Eles recorrem e o tribunal acaba dando uma multinha ali de R$500, R$600, né? Pode ser que agora eles tomem vergonha na cara e puna o Pelotas, porque qualquer dia vai dar uma tragédia, né? Tá demais a coisa, tá bem? Muito obrigado aí, um abraço pra todos aí.
1: Abraço.
0: Valeu,
1: abraço.
0: Valeu, tamo junto. Pode seguir aí.
1: Aqui no nosso WhatsApp, ele, sempre ele, Nilson da Garra Chavante.
4: Boa noite, gurizada da mesa, Gustavo, o Lucas aí, o Fernando aí, o Wesley da Gani, o João. É, gurizada, desculpa falar, eu tava trabalhando no sábado, eu vi o jogo pelo meu celular. Eu acho que foi uma selvageria, né, gurizada? Não tô tirando cara pelo meu time, que é o Brasil, e nem cara pelo Pelotas, mas eu acho que, na realidade, eles têm que ser punidos. Baita espetáculo, eu achei que ia ser e acabou nessa selvajaria. Não adianta nada, gurizada. Isso aí não podia estar levando pro campo de futebol, estádio de futebol. Mas cada um tem um pensamento, né? Na realidade, eu vou te dizer para ti, uma segunda divisão deixando imagem assim, isso aí fica um negócio ruim para o pessoal ir para o estádio. Família, crianças que gostam de ver o futebol, senhoras. Queria ver, gurizada da mesa, como é que vai ficar a tabela agora com essa situação aí, hein? O que, que vai acontecer aí?
1: Tá aí o Nilson da Garra Chavante também trazendo essa dúvida.
0: A tabela vai ficar definida na sexta, né? Caso o Brasil ganhe os 3 pontos, o Brasil vai ficar com 3 pontos a mais na tabela e vai subir na tabela de classificação. Só trazendo uma informação de agora, né? No site da Federação Gaúcha de Futebol. Todos os jogos da última rodada, que seriam sábado, serão no domingo. Então a FGF passou a última rodada para o domingo, dia 27. Então teremos aí a última rodada acontecendo no próximo domingo. Pelotas e Brasil de Farroupilha. Brasil, Bagé e Brasil, os jogos aqui da nossa dupla. Tem também Apafute e Lajadense, Aimoré Esportivo, Veranópolis e Passo Fundo, Gaúcho e Santa Cruz, Guarani de Venâncio e União. Além dos jogos da dupla Brapel, né? Bagé e Brasil, Pelotas e Brasil de Farroupilha, Glória de Vacaria e Gramadense. Os jogos da próxima, no próximo domingo, a última rodada da divisão de acesso. 8h31, último intervalo na sequência. A gente segue reproduzindo aqui os áudios e a opinião dos ouvintes no nosso WhatsApp. Já voltamos.
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0: 8h37, 8 horas 37 minutos, reta final do nosso Papo da Bola, peças e acessórios Pioneiro e o Cepel, trazendo aí a sequência dos áudios, já com o Fernando Moraes de volta. Vai, Fernando!
1: Só antes, Lousada, dá um abraço para Jaf, João Antônio Ferreira, que mandou uma mensagem aqui no nosso YouTube. Boa noite, saudade dos amigos.
0: É saudade, Jaf. Tá de férias, Jaf.
2: Por 15 dias.
0: É, tá de férias, Jaf. Mas tá bom, um abraço aí pra Lenda.
2: Isso aí, tô de volta. Então, Lousada, estava conversando com os colegas de imprensa, né? Tamanha proporção, né, que se deu esses acontecimentos do clássico Brapel, saindo, né, aqui da... furando a bolha da cidade de Pelotas, indo pra até mídia nacional, né? Mas, seguindo agora aqui os nossos áudios, a opinião dos torcedores daqui, a gente ouve agora o Jeff chegando por aqui.
3: Boa noite, pessoal. Jefferson aqui de Brasília. Vou ter que entrar porque... O que foi aquele chilique do Beto Vetrumilho ontem, cara? Quando o Lousada aí, muito assertivamente, dizendo, se posicionando de quem era... Quem deu causa, né? Pra suspensão, né? Que, notadamente, são as bombas, né? E o Beto Vetrumilho interrompeu ali o pessoal e começou a dar chilique. O que é aquilo ali, rapaz? Né? Eu sei a tendência dele e tudo pro Pelotas ali, mas ele normalmente é um cara mais, né, mais ponderado, digamos assim, sempre respeitei ele nesse sentido, mas ontem ele ficou feio, né, cara? Querendo, cortando o colega Lousada aí, que muito assertivamente se posicionou, né? Só pra manifestar essa minha estranheza aí com o profissional. E hoje no futebol online, querendo dizer que a gente poderia escolher o Brapel que a gente quisesse ver. Se é o da torcida antes do jogo, se é o das bombas, ou se é o da briga dentro do campo. Cara, mas a razão da suspensão é só uma. São as bombas dentro do campo, obviamente. Nunca a torcida antes do jogo ou briguinhas dentro do campo suspendeu a partida, né? A suspensão da partida, o encerramento, foi em função de, única e exclusivamente, daquelas bombas e da falta de segurança. Como o Fabião falou aí muito acertadamente, quantas mais bombas poderiam vir, né, de tudo que é lado do estádio?
2: Tá aí a participação do Jefferson lá de Brasília.
0: É isso, eu acho assim, né, cada um tem a sua opinião e tudo mais, e tá tudo certo, né, Eu, na hora, eu falei o seguinte, porque o Gabriel Ribeiro, ele deu a entrevista e ele disse que o Pelotas foi prejudicado pelo poder público e tal, pela arbitragem, mas ele, em momento algum, citou o que aconteceu para o jogo ser paralisado, né? Foi o que eu citei ele na hora. Mas depois o Pelotas divulgou a nota, repudiando a atitude da torcida, então, assumiu publicamente, né, o erro do torcedor. Mas tudo certo, né? Valeu aí pela moral também e vida que segue. Vamos lá, Fernando.
2: Bora lá, o Jovem Porto Alegre chegando por aqui.
4: Boa noite, amigos da RU. Cara, lamentável assistir o jogo do Brapel, muito lamentável o que aconteceu. Sou chavante, torço pelo Brasil, mas, cara, muito... um lado muito triste, obscuro do futebol pelotense, ver um Brapel, um clássico da Zona Sul, acabar daquela maneira, cara. Lamentável, lamentável. Os envolvidos, jogadores, torcida, jogadores, né? Principalmente torcida do Pelotas. Cara, é muito triste, cara, ver isso aí que aconteceu, cara. A pauleira do início ao fim, não teve futebol. Olha, o que menos se viu ali foi futebol. Vocês que são narradores aí, o que menos se viu ali foi futebol, cara. Por incrível, eu nunca tinha visto isso, cara. É pancadaria pra um lado, pro outro. O que é aquilo, cara? Torcida jogando, parece que o cara parou num tempo, parece que a gente parou num tempo, que nessa época as torcidas jogavam rojão, torcida do Pelotas e até do Brasil, jogava dentro do campo, era na década dos anos 80, cara. Parece que as pessoas pararam no tempo. Será que eles não pensam que jogando rojão pra dentro nos tempos atuais de hoje não vai prejudicar o clube, cara? É impressionante isso aí, cara, o que os torcedores fazem, cara. Acabaram com o time do Pelotas aí. E é triste pro futebol de Pelotas, cara. É isso que eu quero dizer. Eu tava escutando agora as imprensas aqui, as rádios aqui da capital. Muitos falaram que por isso que o futebol de Pelotas tá assim. porque não tem um consenso, não tem uma postura futebolística, não tem uma... A torcida se perdeu, cara. Eu falo até as duas torcidas, que até a do Brasil também não fica muito atrás. Mas temos que melhorar isso aí, cara. Temos que se Pelotas... E o que eles falaram é que se Pelotas quiser crescer a cidade de Pelotas, tem que mudar, cara. Continuar assim vai fechar o futebol em Pelotas. Então é isso aí, cara. Muito triste o que aconteceu. Triste mesmo. Acho que um clássico tem que ser resolvido dentro das quatro linhas, não em STJ. Cara, vou dizer uma coisa. Ninguém saiu ganhando isso aí. Todos perderam. Falou, um grande abraço a todos aí. E que esses dirigentes aí da dupla papel bote um dedo na consciência aí. Vamos pensar melhor no futebol, cara. Vamos pensar melhor na competição. Competir, não brigar, isso aí já é passado, já não existe mais isso, cara. Ficou chato isso aí, ficou feio pro Brasil inteiro ver. Falou? Um grande abraço aí a todos aí, uma boa jornada aí.
2: Valeu ao Giovanni participando conosco, mandando a sua mensagem. Agora a gente vai para o outro lado. Paulo Coy, torcedor do Esporte Clube Pelotas, chegando aqui, participando conosco.
5: Boa noite, pessoal aí da mesa, tá? Eu só queria dar uma opinião, entendeu? Sobre esses fatos aí que aconteceram, tá? O seguinte, ó. Eu não concordo com esses torcedores do Pelotas fizeram, entendeu? Não concordo mesmo, tá? Eu tô dizendo pra vocês, é isso que eu sou Pelotas, tá? Mas o seguinte, rapaz, vocês não deram ênfase nenhuma pro torcedor, aquele que entrou no campo e agrediu o jogador do Bagé, entendeu? É isso que eu acho engraçado. E outra, vocês devem estar felizes da vida que o Brasil vai ganhar os 3 pontos, né? Vai ganhar 3 gols, entendeu? E vai classificar. Mas uma coisa que eu vou dizer para vocês aqui, ó, bem antes de começar a fase final, tá? Os dois timezinhos pobre, tá? O Brasil pobre e o Pelotas também, muito ruim, entendeu? Então, assim, ó, o que eu quero dizer para vocês é o seguinte, eu vi o jogo, cara. O Brasil não queria jogar. Se o Brasil tivesse a fim de jogar, já que o Pelotas é tão ruim assim, por que que não foi pra cima do Pelotas? Por que que não fez os gols? Entendeu? Então, assim, ó. Mas eu vou dizer pra vocês agora, tá? Nem Brasil, nem... O Pelotas vai ser eliminado agora. Mas o Brasil vai ser eliminado mata-mata. É pior ainda. Entendeu? O Brasil não vai subir. Eu tô dizendo antes pra vocês. Antes. Olha, hoje é 21 de setembro, tá? Tá? E tô falando antes para vocês, o Brasil não vai se classificar. E o Pelotas já tá fora, né? Como vocês disseram, o Pelotas já tá fora, tá? Então é isso, tá? E vamos fazer ênfase pros dois clubes, cara, tá? Não vamos fazer só para um. Eu não concordo com o que o cara fizer. Até eu já me incomodei com esses caras tirando rojão. Uma vez foi lá em Porto Alegre, tá? Eles atiraram, pegaram meu celular e quebraram, entendeu? Um baita prejuízo eu tive, tá? Então, assim, ó, eu não concordo, tá? Mas, assim, ó, uma coisa eu tô dizendo pra vocês, agora, nem Brasil, nem Pelotas vão subir, tá bem? Obrigado aí, Paulo Coy, Porto Alegre. E outra coisa, que eu condeno também o torcedor do Pelotas, tirar a camisa daquele senhor, e aquele senhor foi meu colega de trabalho, trabalhei com ele, Chico, gente boa, tá? Ele era Brasil, mas nós se dava muito bem, entendeu? Não concordo, tá? E o que os torcedores do Brasil, 3 com um pedaço de pau dando no cara do Pelotas e arrancando a camisa do Pelotas? Hã? E aí? Tá certo isso? Ah, então tá. Então é pra um lado só que pesa a coisa, né? Obrigado, ó.
2: Tá aí o Paulo Coy.
0: Valeu, mas a gente falou também, Paulo Coy, fica tranquilo,
2: até,
0: né?
2: Até aquela, tava falando com o Lucas, aquela situação, né, do torcedor que entrou e brigou com o Yuri Bigode, lembra? Que
0: sim.
2: O Paulo Coy citou. Aquilo não entrou em súmula, né, também.
0: Não entrou,
2: isso,
0: né?
2: Não foi julgado. É, também é, né? Até é como se fosse assim, né? O que o árbitro não relata na súmula, na teoria não aconteceu.
0: Não é, não
2: né?
0: vai
2: como
0: a julgamento.
2: Se não tivesse acontecido, é.
1: Não, e a questão não é passar pano pra ninguém. Essa história do torcedor do Brasil que perdeu a camiseta, foi roubado, na verdade. A camiseta, as imagens que pega também a torcida do Brasil com o torcedor do Pelotas.
0: Sim, mais de uma, né? É, inclusive, eu vi foto, eles foram levados pela polícia,
1: foram,
0: né?
1: Foram detidos, foram detidos.
0: Então, punidos merecidamente.
1: Então, passa por... Não tem mocinho nessa história, tem causas mais graves. Por exemplo, nessa questão. Em proporção, em quantidade, quem jogou mais rojão em campo foi a torcida do Pelotas, mas a torcida do Brasil, por fim, jogou depois rojões. Então, assim, não é relativizar.
0: Deixa eu ler uma nota que o Pelotas divulgou agora há pouco no grupo da imprensa, não sei se foi para a rede social já. Tá? Comunicado. Diante de narrativas falsas apresentadas nas últimas 48 horas, o Pelotas vem comunicar à imprensa a informação completa sobre os fatos. A partida contra o Brasil teve que ser suspensa devido a questões de segurança. Após a confusão no gramado, houve reunião entre a arbitragem, o comando de policiamento, o comando de batalhão de choque e representantes dos dois clubes, sendo dois os motivos elencados para a suspensão da partida. Um, o arremesso de rojões ao gramado por parte de torcedores, que aconteceu inicialmente pela torcida do Pelotas, mas também pela torcida do Brasil, como mostram as imagens divulgadas pelo clube. O rompimento do alambrado por parte dos torcedores do Brasil para invadir o campo, que manteve a insegurança de uma nova tentativa de invasão ao gramado. Por esses motivos combinados, a Brigada Militar, junto aos dois clubes e junto ao árbitro da partida, informou a impossibilidade de garantir a segurança de todos, decidindo-se pela suspensão da partida. O Esporte Clube Pelotas jamais vai compactuar com os atos praticados por alguns de seus torcedores, mas também não vai aceitar passivamente ilações e distorções apresentadas por parte de quem tenta levar vantagem sobre os fatos. O clube reforça que está contribuindo com as autoridades para que todos os culpados sejam identificados com o fornecimento das imagens das câmeras de segurança do estádio. Então, né, faz parte da defesa, o Pelotas se defendendo e também mostrando, né, a culpa do outro lado, que a gente relatou aqui, que também, né, teve incidente envolvendo a torcida do Brasil. Vamos ver o que vai acontecer na próxima sexta-feira. Pode seguir aí, Fernando.
2: Bora, então, só bom lembrar, né, que a gente também procurou, pessoal, a gente teve uma entrevista com o Emerson, né, no Lance Rápido, a gente também procurou o Pelotas, Lousada, pra falar sobre isso e também os estragos, né, no estádio da Boca do Lobo devido ao temporal, mas o Pelotas disse que por orientações jurídicas não vai se manifestar por meio de entrevistas.
0: Então, e o rompimento do alambrado, como lembrou o Jaff aqui no nosso grupo, não tá na súmula, né?
1: Exatamente, não está. Então, Pelotas pode ter razão nesse sentido. E é fato, o portão foi arrebentado, mas o Rafael Klein não relatou isso, né? Então pesa contra o clube esse segmento, mas é uma disputa realmente de dois lados e a ver quem vai levar melhor. É triste, né, que o clássico Brapel virou um Brapel dos tribunais, né?
0: Porque bizarro.
1: Virou um Brapel de notas oficiais. Ao invés de ter um vencedor dentro de campo, vai ter um vencedor de quem foi melhor nas notas oficiais.
2: O Eduardo Lobão mandando sua mensagem.
6: Boa noite, meu povo. Como é que está? Beleza? Aqui é Eduardo Lobão. Cara, primeiro, eu passei ontem, eu e a minha família, no piquete. Churrasqueando, tá? Comendo bolo do melhor. Só que eu vou perder meu tempo de ir pra Boca do Lobo, ver um Brapel horroroso. Não é só o Brapel, todo o campeonato do jogo do Pelotas foi horroroso. Acho que eu perdi meu tempo. O Pelotas conseguiu me tirar do estádio, tá? O Esporte com o Pelotas. E segundo, dia 19, ninguém recebeu, cara, tá? Certo? Ninguém. Então, Pelotas, é R$100 pra turma que nem recebeu ainda, tá louca. E outra coisa, o Pelotas tá merecendo não se classificar mesmo, não joga. É um time horroroso. Todos, vocês lá, o jogo, todos os balados, não tem um jogo bom. Não tem, eu vejo aqui na internet, vejo pelo YouTube. Eu acho que vou perder meu tempo de ir aí pra ver isso aí. Não quero mais. Agora eu tô com 60 e tantos anos e já tô com problema de saúde. Não quero. Certo? Tá? Tem mais que ficar fora mesmo. certo? Por eles mesmos. Tá? Quem está tirando o Pelotas agora, já sair do Brabel, certo? Próprio clube, próprio time, horroroso, o pior Brabel da minha vida que eu vi, certo? Valeu, meu amigo, desculpa o meu desabafo, mas é isso. Ah, tu não vai? Não, não vou ao jogo. Hoje eu encontrei um amigo meu, eu tô desaparecido de lá, o outro tá falando em ti. É, eu disse, porque não tem condições, eu também não vou mais. O Márcio do Gás, o Fernando lá também não vai mais também. Não é só eu encontro um monte de gente aí que não vai mais. A gente estava acostumado a ficar ali na casa mata do adversário, conversando com os jogadores. Vocês não me veem mais ali. Nem vão me ver. Tem condições, cara? Não tem. Eles conseguiram terminar com o torcedor. Isso aí, sem conta, foi bom até não lotar. Se lotasse, seria pior ainda, meu irmão. Ou fosse mais barato, olha, o tumulto ia ser pior. Até foi bom, tá vazio mesmo. Um abraço, um bom dia do Gaúcho, tá, cara? Ah, que Deus ilumine toda essa gente, os amigos, desse temporal que deu aí, certo? Valeu.
2: Valeu, Eduardo Lobão, mandando...
0: O Beto nos ajuda aqui que a confusão do Brasil e Bagé foi para a súmula sim, e que o fato não foi visto pela arbitragem por já nos encontrarmos no vestiário, mas ele foi informado pelos supervisores que um torcedor do Brasil invadiu o campo, foi em direção ao atleta Yuri Alexander Paiva Rodrigues, dando início a uma confusão. O referido torcedor foi detido pela segurança, sendo realizado o boletim de ocorrência. Eu acho que o Brasil foi julgado, sim, não foi? Não lembro agora, mas não foi punido, né?
1: Não deu em nada.
0: Não deu em nada.
1: Foi muito rápido, o próprio Brasil prontamente conteve.
0: Identificou?
1: Identificou, então acho que nesse sentido.
2: O impacto foi menor.
0: O vídeo foi extraviado por um auditor, e aí faltou a prova do vídeo pela denúncia, que o Beto disse que o Borba explicou que eles conversaram, o Borba explicou isso aí. Então, valeu aí, o Beto tá na audiência aí, um abraço pra ele. Pode seguir, Fernando.
2: Bora lá, o Morango participando aqui conosco.
7: Boa noite, amigos do Papo da Bola. Lousada, eu não sei por que o teu colega não leu a minha mensagem de texto que eu mandei. Inclusive endereçada a ti, dizendo assim, meu querido amigo Lousada, não existe no artigo 203, parágrafo 1º do CBJD, que foi enquadrado o Esporte Clube Pelotas, a responsabilidade de ser dado empate, nem muito menos jogar o restante da partida. A pena prevista no artigo é multa e perda de pontos do clube ou, quando comprovadamente causada ou provocada a suspensão da partida pela torcida do clube que deu causa do clube mandante. Portanto, me parece óbvio o resultado final do julgamento. Abraço. Foi isso que eu mandei.
0: Valeu, valeu, valeu. Aí, tem mais um?
2: Tem mais uma dele.
0: Vai. Vamos lá.
7: Mais. Voltei. Para esclarecer para as pessoas que não são da área jurídica, por que o julgamento não é amanhã? Que é terça-feira, não pode ser, não seria também na quarta que tem rodada. Porque existem prazos a serem cumpridos. No momento que o procurador do tribunal faz a denúncia, tem que haver um prazo para os clubes. Aí vai para a secretaria e a secretaria vai notificar os clubes envolvidos para apresentar suas defesas, preparar suas defesas de acordo com o que foi denunciado. Por isso, tem que ter prazo. As coisas não são assim de uma hora para outra. Tem que cumprir os prazos, porque senão torna-se nulo. Abraço.
2: Tá aí, valeu, Morango.
1: Perfeito. Só, querido Morango, passou batido. Muitas mensagens.
0: Não viu, ele é. Faz
1: muitas
0: parte.
1: Mensagens. Obrigado pela mensagem.
0: Tamo junto aí, Morango. Obrigado aí pela explicação também, né? Que,
2: Morango é advogado, né?
0: É. Entendedor aí da área jurídica. Tem mais?
2: Tem mais de texto aqui também, Lousada. Não sei se o Lucas chegou a ler, o Daniel Argol.
1: Essa primeira sim, a segunda.
2: Então, na segunda ele diz, torcedor do Pelotas, o que leva uma pessoa a ir a um estádio, um jogo como esse, com esses dois times horrorosos jogando a segunda divisão, fora da zona de classificação e atirar rojões em campo? O clube, evidentemente, não tem o menor interesse ou benefício em uma atitude desta.
0: Tipo assim, o clube já tá mal. eu vou atirar bomba no campo para prejudicar ainda mais. É basicamente isso. O cara que atira 9, a torcida, né? Não foi, acho que não foi o mesmo cara que atirou, mas a torcida que atira quase 10 bombas no campo durante o jogo, ela não quer ajudar o time, desculpa, né?
2: Exatamente. O Fábio, ele diz aqui, nenhum time se negou a jogar o Brapel, se jogando em campo ou provocando expulsões que impedisse o prosseguimento do jogo, mas fatores externos ao campo de jogo, a insegurança antes do início do jogo, como roubo usando pedaços de pau para roubar as camisas dos torcedores Pelotas e arrombamento da tela para invadir o campo e que separava a torcida do campo e as provocações dos jogadores do Brasil, provocaram de uma forma provocaram uma forma de proteção da torcida onde houver rojão dos dois lados. Vamos ver, ele mandou um áudio aqui também.
8: A ocorrência dos fatos ontem no Papel começaram já antes do início da partida, quando os torcedores do Brasil, de forma covarde, né, usaram pedaços de pau, mais de um, para roubar a camiseta do torcedor Pelotas, né, e isso instaurou já uma insegurança para dentro do estádio. Lá no estádio, a torcida do Brasil já jogou rojões, né? E arrombou a tela que dava acesso, o portão que dava acesso ao campo. Então, toda essa insegurança e mais implicação dos jogadores do Brasil, que foram visualizadas imagens, né, acabou se tornando inseguro. E também torcidos Pelotas jogou rojões, né, com sentido de proteção e uma forma de atuar. Então, o que deu vi? Houve, na verdade, problema na segurança, que não houve uma revista adequada, né, e foi visto na súmula só um lado, né, mas existem vários vídeos mostrando, né, que arrombaram a tela, antes do jogo já provocaram assaltos, arrombamentos, né, torcedores, e isso passou para dentro de campo. Depois se viu os jogadores do Brasil agredindo os jogadores do Pelotas, chamando a torcida para briga, implicando, né, e até de forma mentirosa, lembrando que os jogadores tinham sido lançados bem em cima deles, né. Então se for por rojões, teve dos dois lados, né, e agressões da torcida do Brasil, que acabou provocando toda essa confusão. Então eu vejo a forma mais justa seria refazer o jogo sem torcida, no segundo tempo, né, para concluir de forma mais justa. Porque para o Rojão teve dos dois lados, né, e teve agressões físicas aí em campo, um jogador perseguindo o outro, o que provocou esse cancelamento. Que eu, na verdade, eu achava que tinha que botar o policiamento responsável por isso, tinha que pegar os responsáveis, né, tirar e concluir esse jogo.
2: Aí a opinião do Fábio, lá do Maranhão. Dando uma acelerada aqui, Lousado, Luiz Augusto Simone.
9: Olha, é a última mensagem que eu mando para a Rádio Universidade que eu vou parar de escutar. Porque ou o jornalista tem vergonha na cara e é isento, ou não tem vergonha na cara. O que aconteceu, todo o Brasil ouviu, todo o Brasil viu que a culpa foi da torcida do Pelotas, simplesmente. Eles deram causa à interrupção do jogo. Está na súmula de um árbitro FIFA, até claro, mais do que claro. O resto é não ter vergonha para admitir. É clubismo, é fanatismo. Foi uma barbaridade o que aconteceu. A verdade é essa. O jornalista tem que ser isento, não pode tomar partido.
2: E a participação do Luiz
0: Não
2: Augusto
0: nos
2: Simone.
0: abandona, Luiz Augusto Simone, por favor, siga aí.
2: Thiago.
10: Boa noite, gurizada. Na minha opinião, foi falha da segurança ali, né? Era para ter feito uma revista decente lá, para não deixar esse pessoal dos dois lados, né? Porque soltaram bombas dos dois lados, né? Claro, um vai ficar acusando o outro. O outro jogou três bombas, o outro jogou quatro bombas. Mas eu, para mim, foi culpa da segurança. E hoje o nosso futebol aqui de Pelotas é incompetente, né? E o futebol em si só revela o nosso estágio, né, como seres humanos na política também, e essa lavagem de dinheiro que é o futebol aí, bem complicado, tá bem complicado mesmo. E nós, dupla Brapel na segunda divisão, tá triste a coisa. Mas eu acho que o que vai dar o Chavante, vitória pro Chavante. Acho que os caras vão molhar a mão do pessoal lá. Acho que esses três pontos vão acabar na mão do Chavante aí. Acho que já era o Pelotas. Um abraço.
2: Um abraço aí ao Thiago mandando a sua participação. Ele também mandou um outro áudio, Lousada, mas estamos estourados. Dá tempo de mais um?
0: Dá-lhe aí que tem um. Eu acho que é o Giovanni ali, né?
2: Isso, tem o Giovanni.
11: Boa noite, pessoal. Estou na escuta aqui. Olha só, em primeiro lugar, entendeu? Quem faz esses atos aí não são torcedores. São delinquentes, pessoas fora de si, entendeu? Que estão fora da sociedade. Que não pode ir no lazer, entender que aquilo é um esporte. Não pega um caderno para estudar, não faz nada. Tá, em primeiro lugar, isso aí, tá? Não é torcedor, porque torcedor vai, ali vai, entendeu? Se diverte, brinca, entendeu? Eu sou Chavante, eu tenho um monte de amigos meus que são Pelotas. Aqui na minha vizinhança mesmo a gente brinca, se diverte. Tá? Então, em primeiro lugar, é isso aí. Segundo lugar, a dupla Grenal lá, tá? Já morei em Porto Alegre. No Grenal é muito pior que isso aí. Invadiram um carro, quebraram uma senhora, entendeu? Num Grenal antigamente. E outra coisa, a Grenal também tá muito feio. O estado de Porto Alegre tá medíocre. Os dois caíram pra segunda divisão. Então, não dá pra ficar falando assim da cidade de Pelotas, não, e falar da dupla Brapel, entendeu?